0: pontos turísticos, publicidade institucional de regiões de interesse turístico, poderá patrocinar festas e eventos de atividades turísticas, poderá patrocinar feiras, convenções, promoção de programas para propiciar a detecção de desenvolvimento de novos potenciais turísticos, capacitação de mão de obra de interesse turístico e obras de infraestrutura turística, ou seja, toda a cadeia produtiva do setor será beneficiada com essa lei histórica.
1: Ainda de acordo com o texto aprovado, as doações serão limitadas a 1% do imposto de renda devido no ano. Além disso, as pessoas jurídicas não poderão descontar doações e patrocínios ao turismo na apuração do lucro real. O projeto ainda proíbe incentivos a atividades desenvolvidas pelo próprio contribuinte doador e o uso dos recursos recebidos para pagamento de gastos com pessoal ou de encargos sociais. Quem receber doações ou patrocínios que podem ser deduzidos do imposto de renda deverá comunicar os valores arrecadados aos Ministérios do Turismo e da Economia. Também ficarão obrigados a apresentar demonstrações financeiras anuais certificadas por auditores independentes e comparecer do Conselho Fiscal. Da Rádio Câmara de Brasília, Maria Neves.
2: Eduardo Bismarck, do PV, comemora a realização do 10º Salão do Turismo, que aconteceu de 7 a 9 de maio no Centro de Eventos do Ceará, em Fortaleza. O deputado lembra que essa é a primeira vez que o Nordeste recebe o evento.
3: Eduardo Bismarck ressalta o potencial da região no turismo, com geração de emprego e oportunidades que impactam diretamente no comércio local. Ele também aponta que o evento fortalece a circulação de recursos na economia ao reunir empresas, trabalhadores, visitantes e representantes do setor.
2: Termina aqui o Jornal Câmara dos Deputados com trabalhos técnicos de Everson Urani e apresentação de José Carlos Andrade e Luciana Vieira. Uma boa noite para você.
3: Uma ótima noite. A Voz do Brasil volta amanhã.
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6: Faltando pouco para nossa luta pelo Hexa começar, a Bruxa está solta na seleção brasileira e teremos alguns desfalques importantes no Desafio América. O atacante Rodrigo e o defensor Éder Militão, ambos do Real Madrid, já são baixas certas para a seleção. Além do jovem Estevão, do Chelsea, que é um desfalque quase certo. Desejamos força para os nossos atletas que, apesar de não estarem em campo, estarão conosco na torcida pela Amarelinha.
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15: Como é que estamos? Tudo bem? Tudo certinho? Uma ótima noite de quinta-feira. Eu sou o Fernando César. Como sempre, né? Chegando aqui na Band, viu? Não, eu falo isso porque eu tenho um presentão, né? Sempre com o Super 6 tem presente. Você gosta, né? Faça a rádio do seu jeito.
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15: Vamos lá, meu povo. É o Big Copo Térmico de 1,2 litros, exclusivaço da Band FM. Pra você tomar aquela aguinha de boa, aquele suco, aquele refri, na temperatura que você gosta. E ainda, olha, a Copa do Mundo tá chegando aí, hein? Sabe por que eu tô falando isso? Porque a gente tem o cooler exclusivo Band FM pra você curtir suas bebidas sempre geladinhas. Vai por mim. Participa aí e vota na sua música preferida e eu vou te falar quais são. A primeira, Gustavo Lima com Luiz Fonsi, Vagabundo. Segunda música, vem com Felipe Araújo, Estranho de Novo. A terceira, Maiara e Maraísa, Vai Lá. Quarta música, Jorge Mateus, Sol nos Olhos. Quinta música, Danilo e Davi, Apaga, Apaga, Apaga. E a sexta e última música, Menos é Mais, com Natan, Pela Última Vez. Ai, ai, ai, e aí, qual você mais gosta? Diga pra gente através do nosso telefone 11 37 43 13 13, ou no WhatsApp 11 99991 9197. Bora, começou.
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0: FM Maiara e Maraíza, vai lá, terceira música da Super 6, gente, ó, Big Copo Térmico de 1,2 litros, exclusivo da Band FM, dando sopa aqui, hein? E ainda o cooler exclusivo Band FM pra você curtir suas bebidas sempre geladinhas do jeito que você gosta. Gostou, né? Manda aí a sua mensagem no WhatsApp, no 11 99991-9197, ou no telefone você pode ligar e falar sua música preferida também, tá bom? 3743-1313, DDD 11. Vamos pra quarta música da Super 6? Jorge Matheus, Sol nos Olhos?
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1: Eu acho que você tem que mandar aquela mensagem. Mas manda o que tá no seu coração.
2: Porque se fosse eu falaria mais ou menos assim.
3: Ei, boa noite. Antes de te bloquear, eu só vim te dizer que a partir de hoje pode tocar o terror, fazer o que quiser fazer. A boca é sua, curte suas farras, sinto mais nada.
1: Não, apaga.

0: FM, menos é mais, com Natan, pela última vez. Essa é a sexta música da Super 6. Daqui a pouco tem resultado, hein? E a gente descobre a música vencedora aqui na Super 6.
1: Pela última vez.
0: Isso daqui a pouco, porque agora tem...
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0: Oi, Babi.
3: Fernando, boa noite.
0: Boa noite.
3: Tô de volta aqui na Band FM com outras informações.
0: Claro, vamos lá.
3: A Confederação Brasileira de Futebol anunciou a renovação de contrato com o técnico italiano Carlo Ancelotti por mais 4 anos. Com isso, Ancelotti comandará a seleção brasileira até a Copa do Mundo de 2030.
0: Será?
3: O italiano foi anunciado como treinador da seleção em maio de 2025. Em um ano de trabalho, completou 10 jogos. Com 5 vitórias, 2 empates e 3 derrotas. Um beijo, Fernando. Boa noite.
0: Valeu, Babi. Boa noite. Até mais. Bom descanso, hein?
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7: Olá, pessoal.
8: Boa noite.
7: Tudo bem com você? Excelente noite pra você que tá junto com a gente aqui na Band FM. Eu sou o Fernando César. Feliz porque você tá aqui mais um dia, viu? Aliás, mais uma noite. É quinta à noite, 9h35 agora, hein? Ó, deixa eu te falar, daqui a pouquinho Band Love, hein? Mais uma edição com muita música boa e, claro, a sua participação. Mas agora o negócio que tá bombando nesse momento é a Super 6. Sim, a partir de agora tem resultado. Você participou?
9: Boa noite.
7: Cruzando os dedos, boa sorte. Agora tem resultado. A sua rádio do seu jeito.
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7: Bora lá, que tá todo mundo curioso. É o Big Copo Térmico de 1,2 litros exclusivo da Band FM pra você tomar aquela aguinha de boa, aquele refri, aquele suquinho na temperatura ideal. E ainda, Copa do Mundo tá aí, a gente vai te dar um cooler exclusivaço da Band FM pra você curtir suas bebidas sempre geladinhas. Copa do Mundo, você vai lembrar disso, hein? Se você não participou, agora se você participou, boa sorte. Vamos lá? Quem se deu bem foi a Lucéia Graciano de Oliveira. Olha a Lucéia! Valeu, menino, um beijo, obrigado pela sua participação. E agora é hora de a gente curtir a música vencedora da Super 6.
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1: Band FM, Matheus e Cauã, que sorte a nossa. Aqui na noite da Band, 9 horas e 53 minutos. Ó, só pra avisar, hein? Vai começar o Band Love. E a minha pergunta é o seguinte: você já tá preparado, já tá preparada? Já fez a cabeça que agora só vai curtir o Band Love de boa, na lagoa, no restante de quinta-feira? Hã? Você vai ficar com a gente? Ah, então legal. Ó, então faz o seguinte: já prepara aí o ambiente, já aumenta o volume do rádio. Daqui a pouquinho vai começar o Band Love. E o Band Love de hoje traz a história de amor, traz a sua participação também com o recadinho que vai direto do seu coração. E lógico, muita música boa que daqui a pouquinho eu te explico quais são. Vou te mostrar um trechinho de cada uma, do jeito que você gosta, beleza? Então fica junto com a gente aí, hein?
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21: Olá, pessoal. Tudo bem? Tudo certinho? Como é que vai a noite? Vai ficar ainda melhor, sabe por quê? Porque vai começar o nosso Band Love, é lógico.
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21: Tem música, tem presente, tem a sua participação também.
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21: Uma ótima noite pra você que tá junto com a gente aqui no nosso Band Love. Agora 9h59. Ai, aquele suspiro, né? Terminando quase que mais um dia. Ainda não terminou. Ainda tem Band Love, tem música boa, tem a sua participação. E ainda hoje, daqui a pouquinho, a gente vai escutar a história mais aqui que vai te emocionar. É uma história que, olha, eu me emocionei aqui quando escutei, viu? Eu tenho certeza que você vai se emocionar também. Mas daqui a pouquinho a gente vai conversar sobre a história, porque agora eu quero te convidar para você mandar sua mensagem aqui no nosso WhatsApp, 11 99991-9197. Como é que foi o seu dia? O que aconteceu de bom? Quero saber de coisa boa. Ou então, de repente, você quer mandar o seu beijo, quer mandar o seu abraço, quer mandar aquele alô, aquele beijo especial para aquela pessoa especial. Fique à vontade, tá bom? Manda aí no nosso WhatsApp. Daqui a pouquinho eu coloco ao vivo aqui no nosso Band Love. Tem música boa e eu te provo, quer ver? Lady Gaga e Bruno Mars, Die With A Smile. Ah, ele, o rei do pop, Michael Jackson, Heal the World, aqui no nosso Band Love.
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21: Gustavo Lima, Proibido Terminar.
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21: Ai, a gente vai matar a saudade dessa música, hein? Belo, Perfume.
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21: Agora é o seguinte, começou o nosso Band Love e eu tô aqui de olho no WhatsApp pra ver a sua mensagem, separar bonitinho e daqui a pouquinho colocar o seu recado ao vivo pra todo mundo ouvir, tá bom? A gente vai começar o Band Love com ela, Mariah Carey, I Want to Know What Love Is. Boa noite pra você.
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0: FM, Gustavo Mioto, Contramão, é o que a gente escutou aqui no nosso Band Love. Daqui a pouquinho a gente vai ouvir essa música aqui, ó. Feels like the first kiss, and it's getting better, baby. Roy Adams, Please Forgive Me. Essa música é linda, é essa daqui, ó. Da música, né? Daqui a pouquinho, Interona aqui no nosso Band Love. Eu gosto de deixar você na expectativa, né? Ó, é porque agora eu quero colocar aqui as mensagens de todo mundo que tá participando conosco. Aliás, você que não participou ainda, manda sua mensagem. É, fala como é que foi o seu dia. Me fala as coisas boas que você viveu hoje. Ou você encontrou alguém que você gosta. Esteve com quem você ama. Como é que foi? Aproveita e manda aquele beijo. Fica à vontade, tá? 11 99991-9197. Tem presente. Eu prometi aqui no começo do programa. 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Você vai deixar a Band FM aí do seu lado, tá bom? Tanto no rádio como na cama também, que você vai colocar o mascote da Band. Tá bom? Deixa eu ouvir aqui todo mundo que mandou mensagem. Olá, tudo bem? Boa noite. Quem fala?
1: Ô, Fernando! Oh. Boa noite, Reginaldo, motorista carreteiro por cá, saindo de São Paulo.
0: Fala, Rê.
1: Voltando pra casa.
0: Legal, legal.
1: Quero oferecer programação hoje pra minha esposa, Andréia Fernandes Araújo. Uhum. Dizer que eu amo muito.
0: Que legal.
1: E eu vou oferecer a programação inteira, porque a programação da Band FM é maravilhosa.
0: É isso.
1: Um abraço aí, Fernando!
0: Um abraço, valeu! Confia na gente aqui, né? Confia na seleção musical, é assim que a gente gosta. A gente faz com carinho mesmo, é isso. Valeu a participação, forte abraço pra você. Tudo de bom, viu? Deixa eu ver mais mensagem aqui. Boa noite, Band Love, eu sou o José Luciano. Quero mandar um recado pra minha esposa maravilhosa, Helena. Quero que nunca esqueça, Helena, o quão você é especial. Você é linda, forte, insubstituível na minha vida. Se hoje sou alguém melhor, é porque tenho você caminhando ao meu lado. Te amo pra sempre, meu grande amor. Olha só, é o José Luciano mandando mensagem pra Helena. Que legal, bonita mensagem, viu? Uma ótima noite pra vocês.
2: Olá.
0: Oi.
2: De nove.
0: Olá.
2: Aqui é o Anderson Moraes.
0: Uhum.
2: Eu sou daqui de Morungaba, São Paulo.
0: Uhum.
2: E gostaria de ouvir a música do Aerosmith, Fly Away From Here.
0: Certo, bonita.
2: E oferecer pro meu amor pra recordar.
0: Tá bom.
2: Muito obrigado.
0: Opa.
2: Escuto todas as noites.
0: Ah, legal.
2: Vocês.
0: Muito importante.
2: O programa é excelente.
0: Boa, obrigado, viu?
2: As histórias que comovem a gente.
0: É, e daqui a pouco tem mais uma também, viu?
2: É isso aí. Boa noite a todos.
0: Vai se emocionar hoje, hein?
2: Tá na Band. Tá bom demais.
0: Aê, meu querido. Obrigado aí pela sua participação. Uma ótima noite pra você. Agora 10 horas e 17 minutos. Momento que a gente vai refletir. Muita gente passa a vida inteira procurando alguém para amar, busca um parceiro, um amigo, uma amiga, uma alma gêmea que complete seus dias. E tá tudo bem, porque o amor é lindo demais para ser vivido sozinho, né? Só que tem um detalhe importante que muita gente esquece. Antes de você conseguir amar alguém de verdade, a gente precisa aprender a se olhar no espelho e gostar de quem tá ali, no reflexo. E não é egoísmo não, é cuidado. É perceber que você merece respeito. É perceber que você merece carinho. Merece ser tratado com gentileza. Inclusive por você mesmo, não é verdade? Porque no fim das contas, a gente só oferece ao mundo aquilo que tem dentro de si. E a reflexão que eu quero que você leve hoje aqui do nosso programa é a seguinte. Amar o outro é lindo. Mas aprender a se amar primeiro, ah, isso é essencial.

Band FM, Bruno e Marrone, agarrado em mim. Agora é a hora. Chegou o momento de mais uma história de amor. Aqui na sua rádio do seu jeito. A história de hoje é do Lauro. Eu não vou falar muita coisa não, porque eu quero que você se surpreenda com cada palavra da história hoje. Então eu quero te convidar primeiramente para escutar a história comigo e depois eu quero saber o que você achou de toda essa história. Aí você manda sua mensagem de voz aqui no WhatsApp.

0: Ela trabalhava numa clínica odontológica, que ficava perto do escritório onde eu fazia estágio. Naquela época, eu me lembro muito bem que, nas primeiras semanas, eu inventava qualquer desculpa só para passar na frente da recepção e falar 2 minutos com ela. A Bruna sempre teve um jeito tranquilo. Ela era sossegada, meiga, e se transformou na minha pessoa preferida de todo esse mundo. Eu demorei para ter coragem para chamar ela para sair, mas quando eu consegui, foi para nunca mais me afastar. A gente deu muito, mas muito certo. Nós namoramos por 4 anos e foram os 4 anos mais incríveis da minha vida. Não era um relacionamento de rede social, de postagem, não era nada perfeito. Era vida real, sabe? E quando eu pedi ela em casamento, eu tinha certeza absoluta do que eu estava fazendo. Certeza que eu nunca deixei de ter. O nosso casamento nunca foi perfeito mesmo, mas sempre foi forte. Forte. De verdade. A gente se respeitava muito. E acho que isso vale mais do que qualquer paixão, sabe? A Bruna virou a minha prioridade em todos os sentidos possíveis. Era pra ela que eu ligava primeiro quando acontecia qualquer coisa boa. E era dela que eu queria ouvir opinião quando alguma coisa estava dando errado. Eu gostava de tudo nela. Da companhia, até das coisas sem graça da vida, sabe? Sei lá, ir no mercado com a Bruna era melhor do que sair sozinho pra qualquer lugar. Ela sabia quando eu estava preocupado, mesmo sem eu falar nada. Sabia quando eu chegava cansado só pelo jeito que eu fechava a porta de casa. Teve fases em que eu estava atolado de trabalho, estressado, perdido da cabeça, e ela sempre dava um jeito de deixar tudo mais leve. Nunca foi aquele amor exagerado de filme, de novela. Era o tipo de amor que permanece. E eu acho que eu percebi isso de verdade depois que a nossa filha nasceu. Olha, eu lembro da primeira vez que eu vi a Bruna segurando ela no colo. Ainda na maternidade. O cabelo bagunçado, cara de cansada, sem maquiagem. E mesmo assim, foi uma das cenas mais lindas que eu já vi na minha vida. Ali eu tive uma sensação muito clara de que eu tinha construído exatamente a família que eu sonhei desde moleque. A nossa filha nos aproximou ainda mais. A Bruna virou uma mãe incrível, daquelas que fazem de tudo pelos filhos. E eu tentava acompanhar na mesma medida. Eu sempre fui muito presente dentro de casa e eu gostava de participar de absolutamente tudo. A verdade é que eu tinha orgulho da vida que a gente tinha construído. Orgulho da mulher que dormia do meu lado. E é justamente por isso que tudo o que aconteceu depois seja tão difícil de suportar para mim. E não aconteceu nada de uma vez. Foi acontecendo aos poucos. A Bruna começou a reclamar de um cansaço, umas dores no corpo sem explicação. Mas no começo, a gente achou que era uma bobagem, sabe? Coisa do dia a dia. Filho pequeno, trabalho de casa, responsabilidades novas. É normal estar sempre esgotado. Só que começou a piorar. Teve uma noite que ficou marcada na minha cabeça, porque foi a primeira vez que eu me assustei de verdade. A gente estava em casa, jantando na cozinha, e a Bruna só mexia na comida.
1: Nada, tá tudo bem.
0: Bruna, olha pra mim, você tá pálida.
1: Eu? Deve ser impressão sua só.
0: Não é. Fala a verdade, vai.
1: Eu tô cansada, Lauro. Mas cansada de um jeito estranho. Calma, não precisa fazer essa cara.
0: Que cara?
1: Essa cara de que alguma coisa ruim tá acontecendo. Eu tô bem.
0: Ela chegou até a dar um sorriso. Mas não foi um sorriso tranquilo. Dava pra perceber. Ela também tava ficando com medo. Depois disso, a gente decidiu procurar um médico. E aí vieram os exames, consultas, mais exames, mais consultas, médico atrás de médico. E eu comecei a perceber que a Bruna estava tentando parecer mais forte. E ela fazia isso mais por mim do que por ela mesma. Coisas que eu só fui entender depois. Mas ela pesquisava tudo escondido, lia os resultados antes de me mostrar e chorava no banho achando que

0: não ia perceber. Até o diagnóstico realmente chegar. Graças a Deus, não era nada assim terminal. Não era o fim do mundo. Mas era uma doença autoimune que mudaria completamente a rotina dela dali pra frente. Tratamento pra vida toda. E aí, muita medicação, crises inesperadas, acompanhamento constante. E eu lembro perfeitamente da volta pra casa naquele dia. A Bruna ficou o caminho inteiro olhando pela janela do carro, sem falar nada. E aí, no meio desse caminho, desse trajeto, ela me perguntou se eu achava que as coisas iam mudar demais pra gente. Eu queria muito proteger a minha esposa. Queria falar que não, que nada ia mudar. Mas não era verdade. A gente sabia disso. A partir daquele dia, eu assumi naturalmente o papel de homem forte da casa. Um marido paciente. O cara que dizia que ia ficar tudo bem, mesmo sem saber no que acreditar. E eu fiquei, de consulta em consulta, de farmácia em farmácia, de madrugada em madrugada. Fiquei do lado dela pra tudo. Teve uma vez que eu encontrei a Bruna chorando sozinha, na lavanderia de casa, porque ela não estava conseguindo terminar de arrumar tudo, de lavar roupa, estender. Ela tomou um susto quando me viu.
1: Desculpa, eu tô muito sensível.
0: Imagina, você não precisa me pedir desculpa por estar cansada.
1: Eu tenho medo de virar um peso pra você, Laura. É esse meu medo.
0: Meu amor, para com isso, vai. Olha aqui, vai ficar tudo bem, calma.
1: Mas esse começo tá sendo muito difícil. Os médicos nem conseguem acertar minha medicação. Parece que não funciona, que não melhora.
0: Você ouviu eles falarem? Demora. Demora pra todo mundo, demora mesmo. Mas vai dar tudo certo.
1: É, eu só tô com medo. Vai passar.
0: Olha, aquilo me destruiu de um jeito que eu não sei nem te falar, viu? Porque a Bruna nunca foi um peso, nunca. Só que a verdade é que enquanto ela adoecia fisicamente, eu comecei a me desgastar por dentro de um jeito que eu não tava nem percebendo direito. Talvez até seja difícil de alguém entender, sabe? Alguém de fora não consegue sentir o que a gente sente. E eu comecei a sentir medo. O tempo inteiro. Medo do futuro. Medo dela piorar. Medo de não dar conta. Medo da nossa vida... da nossa vida nunca mais voltar a ser leve. Porque aquela doença não afetou só a vida dela, a rotina dela. Ela entrou dentro da nossa casa. Entrou na maneira como a gente fazia planos, até nos momentos bons, sabe? Sempre tinha um pingo de preocupação. Se a Bruna saía para jantar comigo e sentia uma dor diferente, a noite acabava. Se ela acordava indisposta, o clima da casa mudava inteiro. Tudo passou a girar em torno do... como é que será, hein? Como é que será que ela vai acordar hoje? Como é que será que ela vai reagir? E olha, eu nunca falei isso pra ninguém, viu? Muito menos pra ela. Porque parecia errado um homem saudável reclamar enquanto a própria esposa estava tentando aprender a viver com uma doença, a conviver com tudo aquilo. Então, eu fui engolindo tudo. Engoli o medo, o cansaço, até a pressão de precisar ser forte. Eu acho que foi aí que eu comecei a me perder, sabe? Sem perceber. Eu estava vivendo com um nó no peito, com uma angústia que aí não deu. Foi assim que tudo aconteceu. Uma viagem que apareceu numa semana particularmente ruim. A Bruna tinha passado dias reagindo mal a uma medicação nova, praticamente sem sair da cama direito. A nossa filha estava sentindo aquela tensão toda dentro de casa também. Estava mais manhosa, mais grudada na mãe, mais sensível comigo. E eu me sentia culpado por absolutamente tudo o que acontecia. culpado por não conseguir melhorar a situação, culpado por me sentir cansado, culpado até por tentar, às vezes, me distanciar daquela situação, daquela pressão. Até que meu chefe falou que estava acontecendo uma feira no interior e ele pediu para que eu fosse junto com outros representantes da empresa. Eram só 2 dias. E eu até pensei em recusar por causa da Bruna. Mas ela insistiu para eu ir. A minha esposa falou que eu tinha que ir porque sabia que era importante lá no meu emprego e eu sempre fui um bom profissional. Ia ser bom para mim. Nessa viagem, a Camila também estava. Uma colega do meu trabalho, mas também uma pessoa com quem eu e a Bruna tínhamos uma relação pessoal. Nada de melhores amigos, mas alguém que a gente convivia, que chegava até a frequentar minha casa. O marido dela era um cara muito legal. E eles tinham uma filhinha da idade da minha. Então, às vezes, a gente saía para comer uma pizza, fazer um churrasco, um jantar, enfim. Nunca aconteceu nada demais. Nem um clima, nem um olhar, nada. Mas nessa viagem, eu não sei dizer o que aconteceu. Foi numa noite, depois do jantar. A gente ficou ali conversando, eu bebi um pouco, ela também. E eu comecei a desabafar sobre a minha situação de casa. Do cansaço, falei da preocupação. Ela me ouviu, também começou a falar que passava por alguns problemas. E aí? Talvez eu devesse ter encerrado aquela conversa e subido para o meu quarto, no hotel. Eu tinha que ter levantado e ido embora, lembrado que a minha esposa estava em casa, doente. Mas tem decisões erradas que começam muito antes do momento em que elas realmente acontecem. Eu queria explicar aqui tudo o que aconteceu de um jeito que fizesse sentido. Mas não faz. Não teve paixão, não teve declaração nenhuma, não teve meses de conversa escondida, não teve. Ali eram só 2 pessoas que estavam emocionalmente cansadas, vulneráveis, até bêbadas. 2 pessoas que de forma errada estavam próximas. E ali, a gente acabou cruzando uma linha que não deveria ser cruzada. Eu lembro da Camila segurando meu braço enquanto ria de algumas coisas que eu estava falando. Lembro até de um silêncio estranho e de olhares que... Você sabe. Você me entende, né? Lembro principalmente do momento em que eu comecei a perceber que aquilo estava indo pro lugar errado. E mesmo percebendo, eu não parei. Nós subimos pro meu quarto, sem falar nada. E aí aconteceu. E quando aconteceu, foi muito rápido. Rápido o suficiente para acabar logo. Mas foi longo o suficiente para destruir tudo dentro de mim. Porque o problema não foi só ter traído a minha esposa. Foi ter traído a mulher que estava em casa tentando aprender a viver com uma doença. Ter traído a mãe da minha filha que estava ali lutando contra todos os diagnósticos. E aí, você sabe, né? Que vem pesado. Ter traído alguém que confiava em mim de um jeito que talvez eu nunca mereci foi muito forte. E o pior de tudo é que no segundo seguinte eu já sabia que aquilo não tinha sido um erro qualquer. Tinha sido o tipo de coisa que muda. Muda a forma como você olha para si mesmo. Eu praticamente não dormi naquela noite. Assim que a Camila saiu do meu quarto, eu sentei naquela cama de hotel e fiquei olhando pro nada, tentando entender em que momento eu tinha virado aquele homem. Eu lembro até de ter pegado meu celular 10 vezes para ligar para a Bruna, porque eu queria ouvir a voz dela. Eu queria conversar com ela. Eu queria até pedir perdão. Mas eu não tive coragem. Era tarde também, e aí, no dia seguinte, Quando eu acordei, com a consciência mais do que pesada, estragada, detonada, eu mal consegui olhar na cara da Camila. A gente praticamente fingiu que nada tinha acontecido. Só que dentro de mim, parecia que alguma coisa estava apodrecendo. A viagem acabou e eu voltei para casa me sentindo o pior ser humano do mundo. Quando eu abri a porta e a minha filha veio correndo me abraçar e a Bruna apareceu logo atrás. Meu Deus do céu. Ela até estava melhor naquele dia, estava mais corada, mais animada. Isso só piorou tudo, porque eu olhava para minha esposa e só conseguia pensar que ela não fazia ideia de quem eu tinha me tornado. Mas ela percebeu na hora que tinha alguma coisa errada comigo. E eu decidi que aquela era a hora de contar tudo. Eu não ia arrastar. Eu não ia levar aquilo adiante.
1: O que foi? Deu alguma coisa errada por lá?
0: É, aconteceu, Bruna, e eu...
1: O que foi?
0: Eu preciso te contar porque... Porque eu não quero arrastar isso, sabe? Olha, eu te amo, viu? Eu te amo muito, eu fiquei com uma saudade tão grande de você. Tão grande.
1: Ai, seu bobo. Eu também tava.
0: Eu olhei pra ela, olhei nos olhos dela, de verdade. Olhei pra mulher que teve do meu lado pra tudo e em todos os momentos. Olhei pra mulher que estava tentando reaprender a viver dentro do próprio corpo. Pra mulher que confiava em mim completamente. Eu simplesmente não consegui. Não consegui destruir ela naquele momento. Então eu fiz a pior de todas as escolhas. Eu menti, eu não contei. E isso foi pior até pra mim do que eu tinha feito até. Desde aquele dia, eu nunca mais consegui ficar em paz dentro da minha própria casa. Porque a traição acabou naquele quarto de hotel. Mas a culpa não. Eu continuei vivendo, eu continuei trabalhando, continuei indo nas consultas com a Bruna, brincando com a minha filha, jantando em família, tentando parecer normal, mas eu já não era mais o mesmo. Eu não sei exatamente em que momento eu deixei de ser só um marido, um pai, um homem comum e virei alguém que carrega duas versões de si mesmo dentro da própria casa. Eu não sei, mas a versão que a minha esposa conhece e a versão que eu escondo dela todos os dias é a versão que mais me incomoda, sabe? Porque o que mais me incomoda nesse momento, o que mais me destrói é justamente isso. A Bruna ainda me olhar com amor. Ela ainda segura na minha mão, nas consultas, ainda me agradece por estar do lado dela. Fala para os outros que eu sou um homem bom e toda vez que ela faz isso, eu sinto como se estivesse enganando a pessoa que menos merecia ser enganada nessa vida. E é isso, né? Olha, eu não vou tentar me justificar. Não existe justificativa bonita, não existe traição compreensível. Existe só um momento em que você cruza uma linha que jurou que nunca cruzaria, mas cruza, mesmo assim. E foi uma única vez, única. E talvez seja exatamente isso que me enlouqueça mais. Porque não existia um caso, não existiu paixão, não existia uma história. Existiu uma noite, uma péssima escolha e uma grande consequência que eu vou carregar pro resto da vida. Às vezes eu penso em contar, em colocar tudo pra fora, em aceitar perder meu casamento, minha família, a confiança da mulher que sempre esteve comigo. Porque eu sei que eu ia perder tudo isso. A Bruna nunca, mas nunca, jamais, em hipótese alguma, aceitaria. Mas aí eu olho pra ela, tentando se manter forte no meio de uma doença que já mudou completamente a vida dela. E aí eu me pergunto, Será que eu tenho o direito de destruir esse pouco de segurança emocional que ela ainda tem só para aliviar a minha consciência? E essa pergunta não me sai da cabeça. Porque no final das contas eu não sei o que é pior. Continuar mentindo ou acabar com a mulher que eu mais amo nesse mundo contando a verdade. Ainda mais na situação em que ela se encontra. E agora, todos os dias da minha vida, eu acordo com essa mesma pergunta. Uma pergunta que não sai da cabeça. Uma pergunta que fica presa na minha garganta. Eu conto ou eu destruo tudo tentando aliviar a minha própria culpa? O que que eu faço, hein?

Band FM, Bryan Adams, Please Forgive Me. Por favor, me perdoe. É a música que a gente ouviu aqui pra fechar a história de hoje. Gente, a história do Lauro é complicada, né? Construiu uma família bonita, viveram felizes, doença chegou, medo, cansaço, pressão, dia após dia, e aí a fragilidade. E Lauro caiu. Eita, difícil, né? E aí, hoje em dia, como é que ele vive? Ele vive dividido entre a culpa de esconder a verdade e entre o medo de destruir a mulher que ainda o ama e confia muito nele. E essa é a parte mais dolorosa, porque a Bruna já tá fragilizada pela doença, e a verdade pode ser um golpe que de repente ela não suporte, ela se sinta ainda mais sozinha. Mas o silêncio, por outro lado, corrói Lauro por dentro e aí transforma o amor em uma mentira silenciosa. É, meu povo, trair não é só um ato de uma noite, não. É uma ferida que sangra em silêncio todos os dias e os dias seguintes, né? E agora eu quero saber você. O que você teria para falar para Lauro, se ele estivesse na sua frente agora, pedindo exatamente esse conselho, falando contigo, perguntando o que eu faço agora, qual é a saída, o que você diria a ele? Você manda a mensagem pra gente aqui no nosso WhatsApp, no 11 99991-9197, e daqui a pouquinho eu coloco essa participação aqui no nosso Band Love.

0: Tarde FM Tribalistas, velha infância. Tribalistas formado por Marisa Monte, Arnaldo Antunes, Carlinhos Brown. De 2002 essa música, hein? Legal, e a gente tá relembrando aqui do nosso Band Love. 2002, a época da Copa do Mundo, que a gente ficou muito feliz, na verdade. Um ano bom, um ano bom. Falando em coisa boa, olha a música que a gente vai tocar daqui a pouquinho aqui no Band Love. She Will Be Loved, aqui no Band Love. Linda essa música, né? Eu sou suspeito, eu adoro Maroon 5. Gosto de todas as músicas. E a gente vai curtir uma das minhas favoritas do Maroon 5. Ó, que vibe gostosa dessa música, né? Olha, me dói o coração, mas eu vou cortar a música. Ah, não. Mas daqui a pouquinho eu vou colocar ela inteirona pra você. Foi só pra te mostrar um pouquinho, te dar aquele gostinho. Agora eu quero comentar sobre a história de hoje. Ai, ai, gente. Ê, Lauro, hein? O que falar para Lauro? O que você diz pro Lauro? Manda sua mensagem no WhatsApp 11 99991 9197. Quero saber o que você tem a dizer. Oi.
1: Boa noite, Fefo. E... é... que história, hein? Que
0: história. Nem me fale, rapaz.
1: É. Não, assim, é uma difícil situação dele, complicado, né? É. Mas a Bíblia fala sobre uma mulher que pecou, que caiu em adultério. E o próprio Jesus falou assim: ó, vai e não peques mais. Entendeu? Então, errar é humano. E a gente fomos. É, errar é humano. Então. É, o importante é que ele se arrependeu e que não tá fazendo mais, né? Então, pede perdão a Deus e vamos pra frente. Bola que segue, vida que segue.
0: Sabe o que que é? Sabe quem é a única pessoa que sabe a verdade? A única pessoa não. Sabe uma coisa que sabe se ele tá falando a verdade ou não? É o coração, não é? Se o coração dele realmente tá arrependido, com sinceridade e tudo mais... aí realmente eu vou concordar com você. Mas é verdade, é complicado, né? Essa situação. É, o medo de destruir quem a gente ama pode ser maior do que a coragem de assumir o erro. Agora, o silêncio também destrói, né? E destrói devagar. Tem mais uma mensagem chegando aqui. Boa noite, Band Love. Eu acho que ele não deve contar só pra... isso vai fazer ela sofrer, vai destruir tudo, inclusive a vida dela. Então é melhor ele se apegar a Deus, pedir perdão a Deus, já que ele não vai mais repetir esse erro. É a Maria das Dores, cidade de Tiradentes, conosco aqui. Obrigada aí pela sua participação. Uma ótima noite pra você. Olá, tudo bem?
2: Fala, galera da Band. Boa
0: Opa,
2: noite.
0: Boa noite. Eu
2: sou aqui, motorista de aplicativo, trabalhando nessa noite.
0: Legal, seja bem-vindo.
2: Então, que história... história difícil, hein?
0: É.
2: História muito difícil, fascinante. Mas eu acho que ela não precisa saber. Ela não merece saber. Embora é melhor a verdade do que doer, mas eu acho que nesse caso ela não precisa saber. E ele vai ter que, a sentença dele
0: é
2: conviver pra sempre com essa culpa.
0: Ah, é verdade.
2: Que não é bom.
0: Não.
2: Mas ele vai ter que conviver. Valeu, galera da Band, abraço.
0: É. 10 minutos de prazer, mais uma eternidade arrependido. Complicado, né?

Band FM, Everything But A Girl Missing, é o que a gente escutou aqui no Band Love. Muito obrigado aí pela sua audiência, obrigado pelo seu carinho. Deixa eu te falar, no próximo

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0: Band FM. Alex Warren, Ordinary. Linda música, né? Aliás, música que atingiu o topo mundial em 2025. Olha uma curiosidade dessa música. Eu não consigo falar e escutar essa música ao mesmo tempo, porque essa música é muito boa, não é verdade? É a música que você curtiu aqui no Band Love. Vou te falar uma curiosidade. Essa música é uma homenagem sincera à esposa do Alex Warren, do Alex Warren, que é o vocalista, que é quem canta. Ele fez uma homenagem para sua esposa. E aí ele retrata na música a trajetória do casal que superou a pobreza. Eles moravam em um carro, inclusive. E aí eles chegaram nesse sucesso. Alex Warren chegou nesse sucesso. E a música combina várias referências. Referências de fé cristã com uma história de amor resiliente. É muito legal. Essa música vale a pena até você ver a tradução, viu? Você vai gostar. Linda música, né? Muito bem, esse é o nosso Band Love caprichando aqui no playlist musical, como sempre. E você junto com a gente, muito obrigado aí pelo carinho. Obrigado pela audiência. E ó, eu vou começar daqui a pouco uma hora de música aqui do Band Love, só com música boa. Não que a gente não tenha tocado agora, mas eu tô fazendo a expectativa da próxima hora. E com certeza você vai gostar. Tem muita coisa boa pra você aqui no nosso Band Love. Tem Rihanna, tem Sia, tem Ed Sheeran. E nacional tem Marília Mendonça, tem Djavan, tem, que mais aqui, Matheus e Cauã. E a sua participação no WhatsApp. Não deixe de mandar sua mensagem, porque a gente tem presentão aqui. Daqui a pouco tem resultado. Combinado?
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0: Pessoal, tudo bem? Uma ótima noite pra você que tá junto com a gente aqui na Band FM. Eu sou o Fernando César e, ó, eu quero a sua participação pra colocar a sua mensagem ao vivo aqui na Band, viu? Ah, e lembrando que se você interagir com a gente, você concorre presentão. Daqui a pouco tem resultado. 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

0: Band FM Starship, Nothing Gonna Stop Us Now, aqui no nosso Band Love. Gente, fechou. Obrigado a todo mundo que ficou junto com a gente aí nessa noite, que participou, que se emocionou com a história de hoje. Hoje eu me emocionei, viu, Dieguito?
1: É mesmo? Emocionou? Foi
0: eu sempre tocante. Me emociono. Eu sou uma manteiguinha derretida.
1: Ai, que lindo, que sensível. Não, mas a história, cara, assim, né? É real, a galera se emociona, porque são coisas aí que acontecem, né? Com todo mundo.
0: Que aconteceram.
1: Com a gente, alguma coisa parecida. É. A gente se coloca no lugar da pessoa, é muito bacana, né?
0: Exatamente.
1: É, faz tanto sucesso, né?
0: Exatamente, exatamente. E a gente se identifica com os... Se a gente não passou, às vezes a gente pode passar, tá?
1: É verdade.
0: Muito bem, fechamos aqui o Band Love. Gente, obrigado a todo mundo. E agora vamos falar aqui de presente.
1: Opa!
0: Lógico, nós temos aqui a garrafa térmica exclusiva da Band FM. Ideal pra você levar pra academia, pro parque, pra aquela caminhada. É a garrafa do seu jeito e ainda tem o mascote da Band FM. Você vai deixar assim no travesseiro ali, vai dormir abraçadinho.
1: Nossa, ele tem
0: vai
1: um formato no travesseiro, dá pra
0: ele,
1: dormir
0: ele
1: com
0: tem
1: ele,
0: ali,
1: não
0: olha lá que bonitinho ele. Olha
1: aqui,
0: lá. Cadê ele aqui? Ah, que bonitinho ali, ó.
1: Daqui a pouco
0: tem um formato
1: ele já tá com
0: 18
1: 18 anos, ele mesmo vai se batizar porque não tem nome, né?
0: Tá demorando, hein?
1: Já tá demorando.
0: Vamos lá, gente. O problema qual é? O pessoal tá confuso ou o pessoal que não tá achando um nome legal?
1: É verdade.
0: Manda
1: ideias legais aí,
0: manda
1: gente.
0: A sua opção aí, tá? É. Dessa vez quem participou com a gente e mandou bem foi a Mariana Bernardo da Silva. Mari!
1: Opa, Mari, ganhou, hein?
0: Valeu, hein? Um beijo pra você, obrigado pelo carinho.
1: É isso.
0: Pra você, sextou, né?
1: Sextamos!
0: É, pra mim ainda. Eu vou dormir, acordo aí que você está. Eu
1: é verdade.
0: É, não é? Essa. Pra mim não virou ainda. É. Pra mim não virou ainda. Gente, um abraço, hein?
1: Valeu,
0: meu povo. Valeu, meu povo. Valeu!
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0: Opa! Vamos lá, no 11999919197. Manda aí o seu recado, manda o seu beijo, manda o seu alô. Fala como é que tá aí na sexta-feira, tá aprontando o que de bom? O que você tá fazendo da vida hoje? O que você tá fazendo agora, 1h05 da manhã? Fala pra mim. Quais são os planos para o seu fim de semana? Diegão, vou viajar, vou curtir, vou fazer uma fogueira no meu apartamento. Vou fazer um churrasco, vou receber a galera. Não vou fazer nada. Vou trabalhar igual a semana todinha, não vai ter diferença nenhuma. Igual o Edinaldo. O Edinaldo chega sexta-feira, ele já manda carinha brava. Ele não gosta do fim de semana, porque ele trabalha todo dia, eu acho, cara. Eu não gosto, ele não gosta. Ele não gosta. Bom dia, Raíssa. Sonho de tanta gente. A Raíssa tirou uma foto com o Michael Jackson. Caraca, eu tava falando agora do Michael Jackson aqui com o Fefo. Ele vai assistir o filme, indiquei ele assistir o filme num cinema que tem um som bom, porque o filme é maravilhoso, mas tem um sonzão. É, as partes do show. E a Raíssa, ela mandou uma... a foto do perfil dela está abraçada com o Michael Jackson. Na IA... É, então ela é fã do Michael Jackson. Vocês já foram ver o filme, não? Eu já mandei vocês irem ver, hein?
1: Porra, Diegão, boa madrugada. Pô, 3 dias sem participar aqui, meu irmão. Porra, fui olhar seu Instagram hoje. Pior coisa que eu fiz, mano, na hora do almoço. Quem disse que eu consegui almoçar?
0: Macarrão, cara, com bosta.
1: Que nojo, cara, que nojo.
0: É, mano, que nojo não, é miojo, miojo.
2: São Paulo não é só garoa.
0: Pom,
2: pom. Rio Grande do Sul tem a bombacha, um bandango, tem a raça, o chimarrão, boa cachaça, ó meu Paraná.
3: Bom dia, picanhudo.
0: E aí?
3: Bom, mais a madrugada, um bode de coruja. Que é o Irildo falando. Fim de semana, Diego, eu só vou descansar, Diego. Vou parar hoje, amanhã, só volto segunda noite, só. Depois de 4 meses direto, trabalhando. Vou descansar. Valeu, abraço, Nildo. Que será?
0: É, você tá precisando descansar mesmo, viu, Nildo? Não queria falar não, mas você tá precisando de descanso mesmo, viu, cara? Tá meio desanimado, Nildo.
4: Bom dia, Diegão.
0: Bom dia.
4: Hoje é sextou. Hoje é dia de ir lá na Augusta lá e quebrar as pernas do Região Taxista.
0: Região Taxista.
4: Era nós aí, Região, vagabundo.
0: É o Araújo da Zona. Araújo da Zona. Diego, eu também tirei foto com o Michael Jackson. Ah, mas agora todo mundo tira. Com a IA, é só eu que não fiz ainda. Ainda não tirei foto com o Michael Jackson.
5: Fala, Diegão, bom dia, Esquilo. Oi, beleza, Diego? Uma boa madrugada pra você, fera, pra todos os ouvintes aí, tá? Avisando, Diegão, que semana que vem, as 2 semanas, eu vou mudar o meu horário. Daí eu já vou ficar 2 semanas sem participar aí, cara. Aí, um forte abraço aí, mas não esquece de mim, não. Nem se for na hora do boi, mas pode ser. Um abraço, Diego, tamo junto.
0: Eu gosto assim, quando o ouvinte vai embora, vai tirar folga, mas dá satisfação.

0: Fomos colher cana no fim de semana, hein? Aqui lá na colheita de cana. Aqui.
1: Tá levando cana aí, né, mano? Sobra.
2: Chega de aluguel.
3: Bom dia, Diego Lopes, Irã Duarte aqui no horarinho de janta, ligadinho no melhor programa da América Latina e já estendendo pro mundo, que também estamos ouvidos no Japão, né?
1: Oh.
3: Um abraço a todos os ouvintes do Bande Coruja nesse programa maravilhoso. O Cacau Chaça voltou, Diego Lopes, e quem veio hoje aqui tomar o Cacau Chaça comigo foi a Mandinha Fit.
1: É.
3: Vai fazer os 10 segundos e está autorizado.
1: Ela,
3: ô, Diego Lopes, eu tô aqui com uma Mandinha Fit, linda, maravilhosa. A Mandinha tá querendo falar com você, que pode postar nossa foto.
4: Oi, Diego.
3: É Diego Lopes.
4: Diego Lopes, tudo bem? Olha, pode postar a nossa foto, hein? Eu tô liberando você.
3: Olha aí, Diego. Boa, boa. Hoje você posta nos 10 segundos.
1: Cuida. Cuida.
3: Agora quem veio hoje aqui no Vila Caldo tomar o Cacau Chás comigo é a Amanda Fitt.
1: Eita.
3: Fechou.
1: Cavala.
5: Tô de saco cheio, tô pra lá.
1: É. Oira, pra Mandinha você tinha que fazer um trembolô na chaça.
5: Chega de aluguel.
1: Um cacau dura testom.
5: O coração no céu. Oira
1: Duarte é danadinha, ela é danadinha. Ela começou a me seguir lá, Mandinha Fit, uma cavala. Pensa numa uma quarto de milha.
5: Cerveja, cerveja.
1: Eira.
3: Oi.
1: Ô, Diego, manda um cheiro pra mim. É a Kézia Gama, artesã da madrugada. Kézia, um cheiro pra você, Kézia. Vai.

0: Muito bem, muito bem.
1: Posta, posta, Diego. Já tô aqui, ó. Carro parado.
0: Agora? Agora? Agora? Agora? A partir de agora! No Instagram, arroba Diego Lopes. Você me marcou lá, Irã? Eu vou só repostar por 10 segundos, hein? Só porque vocês são curiosos. O Irã me marcou ou não marcou? Deixa eu ver. Marcou. Mas é uma cavala, hein? Mas vai dar problema isso aí. Se a minha mulher pegar, vai dar problema isso aí, hein? Vai lá, só 10 segundos. Calma aí. Ele me marcou. Você marcou ela pro povo seguir ela? Ah, então tá bom. Vai lá. Vai lá. 3, 2, 1. Que seja o que Deus quiser. Repostando. Vai, repostando. Adicionando story. Ai, meu Deus. É arroba Diego Lopes. Diego com Y. Vai lá. No storyinho agora. Só um momento. Depois do macarrão do Davi, tem a Amandinha lá. Postou ou não postou? Postou, postou, postou, postou, postou! É pra você seguir a Amandinha. É uma cavala, né? Mas olha, 10, 9. Não, vai ser rapidão que eu tô morrendo de medo da minha mulher tá acordada ainda. 8. 7.
2: Oi, Diego, tudo bom?
0: Nossa, ela tá viva. Pera aí que eu já falo contigo. Só um momento que nós estamos no meio de uma transação perigosíssima aqui. Pera aí. 5. Eu vou repostar já você, o Raíssa. 3.
3: Fala, né? Boa noite, Diego. Boa noite, Diego.
0: 2.
3: Ah, Diego, ela é toda montada, né, Diego? Mas é a cara de travesti do caralho,
0: ela. Ai, eu não gosto de faz-te homem, baitola. 1.
4: Bom dia, Diego. Sexto. Diego, você também é um rola bosta.
0: Um rola bosta?
4: Só 10 segundos, só 10 segundos.
0: Só 10,
4: é. Cuidado, hein?
0: Não, é
4: perigoso. Esses 10 segundos pode se tornar, hein? Uns 10 dias mais ou menos.
0: Não, tá perigoso.
4: Sem fazer besteirinha com mulher.
0: Tá perigoso. Esperde. Tá perigoso. Castigo. Vai.
5: Diego, a Amandinha Fit. Deveria ser a Amandinha Cavala.
0: É cavala. É um andaluz ela. Acabou. Chega, tá bom. Chega, tá bom. Vou apagar. Chega, tá bom. Chega, tá bom.
6: Tem que largar de ser pangaré e colocar os áudios de todo mundo que manda aí. Pessoal, se preferir disso ou não.
0: Ai, pangaré. Chorãozinho de merda. Ai, chora, chora na minha. Olha. Peraí, peraí. Deixa eu apagar esse negócio aqui ligeiro. Também. Foi no macarrão do Davi.

0: Agora não apaga, guarda erro de rede nessa boss. É, agora não apaga, agora não consigo apagar. Não consigo apagar, não consigo apagar!
1: Já imaginou a rodovia, os carros tudo parando, tudo encostando. Ué, esses carros tudo quebrado? Não, não, é os tarados da madrugada pra olhar o stories do Diego Lopes.
0: Mas é bem assim mesmo, cara. É por isso que eu aviso, dá seta, encosta, eu dou um tempinho pro cara lá, ele...
2: Ô Diegão, tava reparando nos stories da Amandinha Fit, olha, o Hernando Arte não tá longe dela não, viu?
0: O quê?
2: Tá com os peitão gostoso.
0: Pera aí, cara.
3: Ô Diego Lopes, já aproveita e põe o vídeo, Diego Lopes, eu lhe marquei também.
0: Apaga, apaga, apaga, apaga, apaga, apaga. Cadê o Edinaldo?
4: Fala, Diegão, seu vagabundo. Analisando a foto dessa mulher aí, Diegão. Ela tomou tanto óleo no quadríceps, tanto estigou, que a perna dela, a coxa dela tá toda caída assim, ó. Nota zero.
0: Cala a boca, Edinaldo. Deixa eu ver. Olha lá, ele marcou no vídeo também. Vou repostar o vídeo. Ah, no vídeo dá pra ouvir a voz dela. Olha a voz dela, olha. O segredo é o brócolis. Tem nada caída, tu que tem com as pernas frouxas aí, ô Edinaldo.
3: Caraca, véi, que TT, hein? Meu Deus do céu. Ah, meu piu-piuzinho ali no meio ali fica todo perdido, o bagulho é olhando um pro lado, outro pro outro. Mas é bonito, hein? Caralho, que gostosa, véi.
0: É, Deus. Eu não tô falando nada, eu não tô falando nada, hein?
5: Bom dia, Diego Albão. Ou, que mulherzona, hein, velho? King size esse colchão aí, já vem com as almofadas. Você tá doido, velho. Deliciosa. Dá pra deitar nela bonito, sem dormir.
0: Sem dormir, é, não pode dormir, não.
6: Que delícia ela, hein, Diego? Deixa mais um pouco.
7: A dela não é bonita, não. Bonita é a do Edinaldo. As pernas velhas tudo cheio de curuba.
0: Ei! Ei!

0: Aí vem os frustradinhos, aí eu vou tirar um print. Printa aí, ô trouxa. Ah, é, deixa eu falar com a Camila, que eu deixei ela no vácuo. Fala, Camila.
1: Oi, Diego, tudo bom? Boa noite, cheguei.
0: E aí, Camila, o que, que aconteceu que você tava sumido? Todo dia o Fenomenal, o sonho do Fenomenal é ouvir a sua voz novamente. Mas você sumiu, você abandonou ele. O que, que aconteceu, Camila? Cadê as aventuras da Camila? Hoje é dia, né? Hoje é dia, hoje é dia. O que será que ela vai aprontar hoje, hein?
2: Fala, boiada de bosta mesmo, não. Pelo amor de Deus. Os caras já estão na safadeza já, né? O programa mal começou e os caras já estão nesse pique já, né? Pelo amor de Deus, você é o pior de todos, né, Diego?
0: Oh.
2: É, manda pra nós ver aí também.
0: Oh. Ah, ele não tem Instagram, né, velho? Ele fica bravo que ele não tem Insta. Não, o Irã não me mandou aqui no WhatsApp, ele só postou no Insta. Vai ficar sem ver a Mandinha Fitness, cavala.
3: Avisa aí, Diego Lopes, que o vídeo tá postado no seu também, 10 segundos.
0: Tá lá, tá lá. É, mas ele não tem Insta, ele não tem. Ó a voz dela, a voz dela.
3: Diego Lopes e amigos do Bando de Coruja, olha quem veio hoje aqui no Vila Caldo tomar o cacau chás comigo, a Amanda Fitt. Amanda, dando um alô aí pro pessoal do Bando de Coruja, Diego
4: Lopes. Fala, pessoal, tudo bem? Olha só, vem aqui, ó, experimentar o cacau chás, hein?
3: Pessoal do Bando de Coruja, Diego Lopes, tá autorizado passar o vídeo?
4: Pode passar, pode postar.
3: Olha, Diego, pode postar, tá autorizado.
0: Terceira Duarte é cretino.
3: E Diego Lopes, olha aí, ó.
0: É, o bicho é cearense mesmo.
3: Olha isso, gente.
0: Olha lá, mostrando a menina, olha.
3: Um abraço, pessoal do Bando de Coruja.
0: O bicho é valeu, cretininho. Foi. Cretininho Pottergast da Duarte, né? Eu, hein? Eu, não, vou apagar, não vou, pô, eu vou. Você segue o Irã lá, gente, arroba Irã Duarte. Ele postou a Kézia, postou todo mundo lá. Eu não vou ficar repostando essas mulheres que vai me dar um problema isso aí. Hã?
5: Ai,
0: que
5: gostoso.
0: Calma, isso. Amandinha.
5: Ai, ai.
0: Calma, ai. Amandinha.
6: Apaga, apaga, apaga.
0: Meu amor. Eu vou apagar, vou apagar. Eu vou apagar, eu vou apagar, vai.
6: Apaga, apaga, apaga.
0: Eu vou apagar, mas eu tenho um ódio desse apaga, apaga, apaga. Eu vou apagar, eu vou apagar.
7: Chegou na

0: Bom dia, bom dia. Que saudade que eu tava do Bando de Coruja. 3 dias sem ouvir o Bando de Coruja. Mas eu voltei agora pra ficar. Porque aqui é meu lugar. Sol de Natal. Um cheiro, meu amor.
1: Ô, sol!
2: Cavalinho. Vai.
1: Olha o toque que vem. Por que você sumiu, sol? O sol de Natal, por quê? A tal da Gi apareceu de novo. Com outro número, Gil. O que acontece, hein? Você tá fugindo da Interpol?

0: Murilo, você não consegue ver, Murilo? Caramba, cara, só tem uma coisa a te dizer. Ela é muito mais gostosa do que a gente de Santo André. Puta que pariu, Murilo. Ei. Você tá perdendo essa delícia, hein?
1: Diego, bom dia, tudo bem? A Rafinha chegando por aqui.
2: E hoje elas têm todas.
1: Diego, eu tava ali fazendo um bumbum de violino. Meu pai do céu, hein?
2: Como é que é?
1: O cara tava até de peruca ruiva.
2: Como é que é, gente? Ô, Rafaela, o que que é fazer o bumbum de violino? Alguém explica pra mim aí, gente.
1: Que isso, fenomenal, uau, uau. Eu não sumi, não. Eu tô aqui. Estou aqui. Eu não vou contar pra vocês onde eu estou.
2: Não já posso. Tá dando. já tá dando. Já tá. Quem é o sorteado de hoje? Ô, Camila.
3: Cleitinho, safado, vagabundo, canalha de bosta. É, nada a declarar, nada a declarar! Chegou, menino, vamos falar baixinho, né? Vai tomar no cu.
4: É, Diego, hoje a piranha tá tudo online.
2: É, hoje elas apareceram. Ô, Camila, fala pra nós onde é que você tá aí, Camila. Nós vamos ter que empacar sua fó.
0: É que o cara virou a cara e enfiou a vara, Diego. É igual a música do Caju e Castanha. Ele é de amigo meu, é instrumento musical. É igual violino, eu viro a cara e meto a vara.
2: Ai, meu Deus. Ai, meu
5: Deus. Eu desconfio que seja bumbum de violino, mas não vou falar não, você não vai deixar. Você vai falar, ei.
2: Ai, ai, ai. A Rafinha, ai, eu sumo, ninguém me nota. Claro que nota, Rafael. Fecha a calça, Santropé, que deixa um biguinho de fora. Entra na roda e rebota. Conta pra nós aí, Rafael, o que que você vai aprontar no fim de semana? Onde é que você tá? O que que é fazer bumbum de violino? Que peruca roxa que você tava? De corpo baixo, de barriguinha de fora. Entra na roda e rebola, rebolando sem parar.
4: É gera, gera, geração, anos 60, que quase se arrebenta de tanto... Ô, Diego, você é besta, hein, bicho? Já tá dando. Oh. Não acontecer, não, bicho.
2: Não, mas ela tá. Você acha que ela tá fazendo o quê?
1: Então,
2: requebra,
1: esprega, requebra, esprega no... Então, Diego, bumbum de violino é meter a vara.

0: Coi. Olha ela.
1: Oi. Bom dia.
0: Não, pau, sai do Bluetooth, Catiele. Não dá pra entender nada. Sai do Bluetooth. Ou bota a boca mais perto do microfoninho.
2: Agora que cresci, você quer me namorar.
3: Ela tava tomando vara.
0: Tá.
4: Ô, Rafaela, mas depois do final dessa ópera aí, você não soltou um caldo igual o macarrão do Davi, não, né?
2: Você quer me namorar.
0: É, ô Cleiton, recado pra você aqui, ó. Di, fala pra esse cretino do Cleiton que eu não vou mandar mais nada pra ele. Falou que a moça é mais gostosa que eu e ela toda montada. É, a Gi não gostou, ela tá ouvindo aqui, o Cleiton, se lascou, hein?
5: Safado, a carinha dele de vagabundo. A gente tá achando que ele tá lá querendo destruir Israel. Tá bosta, né? Já joga a sementona de cacau na boca de toda mulher que passa aí, né? Um abraço, Eduardo.
0: Aê, Eduardo.
2: Olha o que perdeu.
0: Baba,
2: criança cresceu.
4: Oi, minha delícia. Eu mandei essa provocação aí justamente pra você mandar uma fotinho. Tipo, tá ligado? Ah, é, eu vou provar pra ele que eu sou mais gostosa.
0: Ih, mas
4: manda uma fotinho pra provar pra mim.
0: Saiu pela culata, ela disse que não vai mandar mais nada pra você.
6: Então, cheguei lá no motel. O moço tava de vestidinho preto coladinho.
0: Ah, não.
6: Né, uma manga comprida e outra sem manga. E uma peruca ruiva, tipo cacheadinho. Tipo que nem o cabelo da Nazaré, mas... Só que ruivo.
0: O cara?
6: E tava de saltão e tipo, virou bumbum pra fazer de violino, não é?
0: Não vou falar não, besteira, pera, né? Pera aí, Rafaela. Explica direito, Rafaela. Não foi você que fez o bumbum de violino, foi o cara. Pera aí, deixa eu ouvir de novo. A Rafaela é toda confusa, sobrinha. Fala, peraí, vamos ouvir de novo, vai.
6: Então, cheguei lá no motel, o moço tava de vestidinho preto coladinho, né, uma manga comprida e outra sem manga, e uma peruca ruiva, tipo cacheadinho, tipo que nem o cabelo da Nazaré, mas só que ruivo, e... Tava de saltão e tipo, virou bumbum pra fazer de violino, não é? Não posso falar besteira, né, gente?
0: Ah, você usou o cintarau? Você usou o que nele? A escova? Rafaela tem uma escova mágica.
7: Eu gosto, meu irmão. Ah, vem cá, gente. Beber cachaça é bom, mas fazer...

0: né?
1: Eu conheço um monte desse tipo. Rapaz, eu não tô nem aí, eu gosto de ser usado.
0: Me atende aí, ô animal. Ah, não vou tentar ligar mais também, não.
2: Judinho de Norte. Diego Lopes, mandei pra você avaliar a Rita Cadillac há uns 8 anos atrás aí, ó, no puro desejo nessa capa do filme com Frota, e agora ela aí, entre eu e o sósia do Roberto Carlos aí, o Carlos Evanei aí na Santa Cecília, dá uma olhada aí, a diferença.
0: Não, eu não quero nem olhar.
3: Quem vai embora? No vucu vucu sofá.
0: Nossa, mas ela tá judiadinha, né?
3: Lembrando do vai e vem. Você nunca
0: mais. Ó, o Murilo louco, desesperado. Pô, sou fã da Rita, manda aí.

0: Ela tá com. Ela tá trabalhando ainda, né? Ela tá gravando ainda, Ida? 71 anos, não é isso?
1: Vai embora, você nunca me amou, sabe?
2: Ô, Irã, vamos levar em consideração, né, mano? Desses 8 anos pra cá, a Rita Cadillac tá dando muito duro pra ganhar dinheiro, né, meu? Acaba o couro, né, velho?
0: Rodando muito com o pneu careca, na estrada de chão com o vidro aberto, não é isso? Ivanelli está dodói, ele quer que eu fale isso desesperadamente no ar. Melhoras pra você, Ivanelli. O que você tem, cara? Vai se cuidar, mano. Já foi no médico, já?
3: Tá gravando ainda, ela acabou de fazer um conteúdo aí com a Belinha Borache. Ela acabou de fazer um conteúdo.
0: Quem é Belinha Borache?
3: Obrigado, Murilão. Você também ganhou um cacau chaça no Vila Cauto, Murilo. Para aqui e vem tomar o cacau comigo.
0: Olha, aliás, esse fim de semana estarei lá no Vila. Vou lá tirar fotinho com o Irã Duarte me oferecendo cacau chassi com a mãozinha. Tem que ficar com a mãozinha assim, ó, me apontando pra mim com a mãozinha assim, Irã. No show do como é que é o nome dos caras mesmo? Léo e Rafael. Muriloco tá desesperado, tá? Cadê, hein? Ah, Catiele. Fala, Catiele. Catiele, melhorou o áudio aí?
4: Oiê, bom dia.
0: Agora sim.
4: Vamos até 5 da manhã. Uhul. Abraço, tchau, tchau.
0: Valeu, Catiele. Beijo, minha linda. Beijo. Cara, esse WhatsApp tá meio esquisito, velho. É, tá dando umas travadinhas, monstro. Fala.
5: Opa!
0: Pera aí, com a Rita, Rita.
5: Ah, Diego, você me conhece, né, meu amigo? Nem perder seu tempo, é de roupa! Não manda ninguém de roupa pra mim, não!
0: Pô, mas você queria a Rita pelada?
5: Final de semana então, Diego, vagabundo! Bora, rapaziada! Encontrei lá de Cachacha! É, Irazinho, vamos organizar! Vê se, sei lá, o Matanza não toca lá pra nós, hein? Nada mal pra um boçal retardado mental infeliz.
0: Matanza, que Matanza. Vai ter show lá já. Vamos organizar pra todo mundo ir pra lá, vamos. Rapaz, imagina essa galera chegando todo mundo junto. Hã? Eira.
6: Bom dia, Diego, meu lindo. Bom dia a todos do Band Coruja.
0: Bom dia, Vivi.
7: Ô, grande! Acorda! O Diego tá fazendo 10 segundos com foto de mulher pelada!
0: Ela não tá pelada, não, mano. Ela não tá pelada não, Maratacine. Tá doida?
8: Fala, Diegão. Não, se for tocar Matanza, tem que tocar Velhas Virgens também, hein?
0: Ah, bah, aí sim, hein? Aí sim. Abre essas pernas pra mim, baby.
9: Gostoso, doce, né?
0: Bum, bum, bum.
9: Meu amor, o que será?
0: É, essa o Moriloco vai gostar. Essa, olha, mas ela tem uma... Olha, olha! Essa é recente? Essa é recente dela?
3: A última gravação da Rita Cadillac, manda aí pro Murilo dar uma olhada, uma analisada aí. Ela e Bruna Ferraz.
0: E esse negão quem é?
10: Oi, você fez a pior besteira convidar o Murilo pra ir no Vila Cauto tomar o cachaça sua. Isso era pra ir logo na cabeça. E ele vai atropelar os clientes daí. O jeito que ele é doido, vai chegar cantando aí, ó. O dinheiro preto lá do Capital Inicial.
11: A última gravação da Rita Cadillac.

0: É no bar e restaurante, esquina da.
1: Ah, não vem fazer propaganda aqui não. Não vem fazer propaganda aqui não. 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
2: Ô Diego, mas nesse aí, nesse carnaval das brasileirinhas aí, que ela fica lá, ela fica louca pro negão botar nela lá, e o mano não coloca nela, ela perde a linha pro mano, cara, porque o mano não quer meter nela. Ela perde a linha, ela fica puta porque o mano não quer colocar o pau nela.
1: Ó, oh, para de falar palavrão, cara.
3: O ciúminho de carnaval são os melhores que tem. Eu acho que a Gretchen, numa passeada que ela deu no bailinho de carnaval, experimentou umas 30 bilolas diferentes.
1: A Gretchen?
4: Ô, Diego, fala pra Camila que o Uber dela está disponível hoje.
1: Aí, Camila.
4: A hora que ela quiser, só passar a localização.
1: Aí, Camila, encontrinho hoje, hein? Fala, fala.
0: Diego, o que você acha da gente organizar o encontrinho da rádio hoje? Hoje, às 8 da noite, lá no bar, restaurante...
1: Não, não é pra falar o nome que eles não estão me pagando nada. Fala. Viu?
0: Ali próximo do metrô...
1: Tá bem, não é pra falar onde é. Vai.
0: Meus Ubers, meus amigos, e vamos fazer encontrinho lá.
1: Tá.
0: Quero você lá, Diego.
1: Tá bom, mas tá fácil, né? Tá fácil, tá fácil, tá fácil.
5: Manda pro Murilo Louco também aí o Kid Bengala e a Elisa Sanches.
1: Esse não é o Kid Bengala, cara. Kid Bengalinha, só se for desse tamanho, quem é esse aí, hein?
6: Você tá louco? Não tinha uma outra hora pra você tirar print do vídeo, não, velho? Você mandou logo, só tô vendo a mamba negra aqui, mano. Bora, bora, Luizinho Caipira, vamos! Lotação interior, capital, Vila Caldo, bora! Eu, você, a Mari de Sorocaba, tem algum vagabundo aqui de Sorocaba? Vamos, rapaziada!
1: Vamos encher todo mundo no Muriloco. Todo mundo, imagina só essa viagem, como é que vai ser de Sorocaba pro Vila Country. O Muriloco dirigindo a Mari de Sorocaba, o Caipirinha de Taituí. Nossa, velho.
7: Ô, Diego, acho que hoje tu vai dormir na casa do cachorrinho, hein?
1: É.
7: Você acha que você já comprou já o teu pet? Se não comprou, se comprou a casinha primeiro, já pode fazer o test drive.
1: Pois é, cara.
0: Combinado, encontrinho no bar e restaurante.
1: Ei!
0: É um bar que fica na...
1: Tá! Ela quer falar de qualquer jeito.
0: Próximo, bem próximo.
1: Tá!
0: Eu estarei lá a partir das 8 da noite.
1: Muito
0: beijo, beijo.
1: Tô bem, muito bem. Ninguém sabe onde é. Olha lá, já fizeram eu com o Michael Jackson ali, o Pedrão Rocha. Da onde vocês tiraram esse coturno rosa, gente? Eu não tenho coturno rosa, mano.
0: Ai!
1: Calma, ai, Camila, calma, ai. Camila! Camila!
8: Venha para o bar perto do metrô tal, comer uma comidinha boa e de brinde um DST.
1: Cala a boca.
8: Pode começar.
9: Diegão, ela tá querendo é giromba.
10: Ave Maria, Diego. Se precisar pro Davi, eu já peguei as contenções aqui na UPA pra tá levando ele, viu? Pra tá levando ele, viu?
1: Não, o Davi tem que ir, cara.
10: Rapaz do
1: não,
10: céu.
1: O Davi tem que ir.
10: Pelo menos ele tem que ficar longe do fogão.
1: Ó, a Maratacini mandou.
10: João Souza, São Miguel.
1: Tem que ficar longe do fogão, né? Se ele pega esse fogão aí do John Wayne, hein, o Irã? Diego, último encontro de ouvintes, o locutor engravidou 2 ouvintes de uma só vez.

0: Música e o Ru aí, isso aí tá te entregando, viu? Isso aí não sei não, viu?
1: Amanhã tá assim.
2: Ai, eu posso nesse encontro aí, no bar não sei o quê, na esquina de não sei onde, porque amanhã, amanhã não, hoje à noite eu vou mamar o Sorocaba.
1: Vai o... Ai. Vai o quê? Deixa pra lá. Eu não tinha entendido.
3: Vamos fazer uma live, Diego. Hoje é sexta-feira, né?
1: Live. Tentei ligar no telefone normal, você não atendeu, vai fazer live. 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Ô, Diego, você quer me marcar um encontrinho aí a 5 minutos sem perder a amizade? Ver quem que sai vivo. No soco? Ela é de Sorocaba também, isso aqui.
4: Faz um encontro lá na minha chácara, Diego, em Biúna. Marca aí o Diego, aí faz lá, pô. Sai cachorro, todo mundo. Uma zoeira da bexiga, hein? Você é doido?
1: Putz, acho que o povo vai pra Ibiúna. O povo não vai aqui no Vila Cauta, que é num pertinho de todo mundo, vai pra Ibiúna, velho do lixo. Ó, vamos fazer o acordo aqui. O Davi tem que ir, mas ele tem que levar o macarrão. Ah, o macarrão e os bauru é por conta do Davi. E pra entrar vai ter que comer.
4: Ô Diegão, o velho do lixo já revelou até que ele tem uma chácara lá em Ibiúna. Tá vendo só, né? Ele nunca convidou ninguém pra ir lá.
5: Bom dia, Diegão. Aí você passa pela Edgar Facó e olha o tanto de trem. Olha isso aí, olha.
1: Não olha o vídeo, não dá pra ver vídeo no rádio, animal.
6: Ô, Diego, a Rafinha não atendeu a ligação que você fez pra ela? Porque ela é instrumentista, com certeza ela tá no flauteado. Quando ela tá tocando flauta, ela tá no violino.
1: Não, mas tem que parar. Quando eu ligar, tem que parar. Bota o palo... Bota o negócio de lado e me atende. Atende com a boca cheia mesmo. Você tá ouvindo com delay, né, Rafaela? Com atraso. Ela tá falando eca da comida do Davi.
7: Que você falou, Diego? O Davi tem que levar o macarrão e levar os bauru?
1: É.
7: Você tá doido. Cancela.
1: Não. Apaga.
8: Nesse encontro eu levo cacau chaça, Diego Lopes.
1: Ah, mas tem que levar um caminhão tanque de cacau chaça pra esse povo aqui. O Ivanelis falou que vai tomar o cacau chaça com o Murilo e com o Davi.
9: Ô, velho do lixo, convida a Maria Tassini pra ir bater um bolo lá na sua chácara em Ibiú.
1: O Otávio interessou na chácara do velho. Cuidado, hein, velho do lixo, ele vai querer roubar a tua chácara.
10: O Murilo conhece Biúna, pô. É pertinho de Piedade, Tatuí aí, pô. Você é doido, é?
11: Eu até tava afim de ir nesse encontro aí, mas falou chácara. Falou macarrão, bicho. A última vez que juntou chácara com macarrão, deu B.O., maluco. Tô fora, mano.
1: Agora que eu entendi. Gente, hoje é sexta-feira, velho. Dá um desconto aí, vai. É do lado, 2 horinhas, o Murilo falou.
6: Diga. Se for pra levar cachaça show, tem que alugar aquele caminhão que transporta óleo diesel pra levar o cachaça show.
1: Cachaça imagina show.
6: Só fica uma catinga, o povo já sou todo louco, mesmo bebe. Assim, Biúna tá pertinho, nossa, que dica. Perto de Tatuí, Sorocaba.
12: Ô, Diego, Biúna fica aqui do lado, pô, aqui perto de Feira de Santana.
1: É mesmo, é pertinho de Feira de Santana. Qualquer lugar é perto de Feira de Santana. E aí, mano, toda vez eu falo isso, e toda vez que eu falo isso, a nossa querida Michelle aparece e fala: Diego! Feira de Santana é perto de Biúna, não. Feira de Santana é perto da... Ela fala, ela acredita que ela...
13: Abre a janela, meu amor, abre a janela.
14: Pegando o gancho do amigão aí que falou de chácara e macarrão junto.
1: Ah.
14: Qual é o animal que tem quatro patas, dois braços e duas pernas? Fala pra mim aí.
1: Ué,

0: gostei da piada, hein? Macarrão, chácara, selo Murilongo de aprovação.
1: É a cara dele mesmo.
2: Ai, Maratacine, você é mais do que convidada. Mas assim, se você aparecer lá e você mais falar do que gemer, a gente te convida. E assim, se você pagar a sua ao invés de pedir pros outros pagarem pra você em troca de gemido e nudes, a gente também aceita.
3: Começa agora. Rinha de Pitboas.
2: Ai, Maratacine, você é mais do que convidada. Mas assim, se você aparecer lá e você mais falar do que gemer, a gente te convida. E assim, se você pagar a sua ao invés de pedir pros outros pagarem pra você em troca de gemido e nudes, a gente também aceita.
1: Vixe, eu não deixava.

0: A resposta veio.
1: Ai, Camila, desculpe, desculpe de coração, mas eu tenho coisa melhor pra fazer. E outra coisa, você acha mesmo que eu vou pagar? É ruim, filho, eu não pago nem a luz pra me dormir. Desculpe, mas se eu tiver que pagar, eu não vou, porque comigo funciona só assim. Ah, ou no gemido, ou no nudes, ou no pix, ou na...
2: Oh, ei!
0: Elas estão demais. A treta das raparigas.
3: Todo mundo bamboleando.
0: Meu Deus do céu.
4: Uma boa madrugada, como você tá?
0: Oi, Amanda.
4: Eu sou Amanda, falo de Vitória da Conquista.
0: Olá.
4: Eu espantei com o rádio ligado na Band FM e no Bote Coruja, no Diegão. É? É muito bom demais.
0: Amandinha! Alô, Bahia! Amandinha, por que que você sumiu, Amanda?
5: É que gostosura, menina. Você tá vendo como que essa mulherada é, Diego? A gente aqui, nós homens, um já vai dar chácara, um vai dar cachachacha, o Davi vai levar bauru. Você vê a sororidade masculina? Essa mulherada quer brigar, mano. Relaxa, tem manjolo.
0: Ei!
6: Mexa a traseirinha, minha pitulinha, roda, roda, roda, é, roda, roda.
0: É, o William Duarte acabou de avisar que ele vai convidar a Bruna Ferraz.
7: Diego Lopes, eu acho que o macarrão é bom não levar, não. Ele tá mal apresentável, não tá, não?
0: Tá. Ô, Otávio, quer ver que o Otávio vai falar da chácara do velho deles de novo?
8: Ô, Diegão, Ibiúna é pertinho.
0: Olá, falei.
8: Pô, duas horinhas de Campinas, 120 km.
0: Ô, velho do lixo, cuidado com esses caras aí, viu? Ele vai querer se apaixonar por você pra ficar com a tua chácara.
6: Você pode sambar com bambolê.
0: Quer ver, ó?
8: Ô, Diegão, o velho do lixo já revelou até que ele tem uma chácara lá em Ibiúna.
0: Olha, ele ficou interessado. Segundo áudio que ele mandou.
8: Ô, velho do lixo.
0: Olá.
8: Convida a Maria Tassini pra ir bater um bolo lá na sua chácara em Ibiúna.
0: Ó, ele tá querendo a chácara. Terceiro áudio do Otávio, ó.
8: Ô, Diegão, Ibiúna é pertinho, pô. Duas horinhas de Campinas.
0: Nós estamos falando, nós falamos de Rita Cadillac, nós falamos de Bruna Ferraz, nós falamos de Cacau Chassa, falamos de Vila Caltri, falamos de treta, falamos da Mara Tassini, falamos da Camila. Camila marcou encontrinho e ele quer saber da chácara do velho do lixo.
8: Momento da briga das duas.
0: Ah, tá. Agora
9: sim. Diegão, o ruim do cara aí na chácara do velho do lixo é porque se no dia lá e ele virar o Adams, não vai dar certo.
0: É, vai virar macarrão. Eu acho que o Otávio quer comer o velho do lixo na chácara dele.
7: O último encontro que teve aí, teve uma mulher que saiu prenha, né? E que teve aí um locutor que teve que pagar pensão, né? Cê é doido, tô fora do bagulho, viu?
10: Fala, Diegão. Bom dia. Exato. Rodrigo de Sorocaba.
11: Ô, Muriloco, leva eu! Leva eu, Muriloco! Bora, Muriloco, não racha a gasolina! Bora!
0: Aí, os loucos se encontrando. Vai chegar a caravana, caravana de Sorocaba!
12: É, galera, bonita! O macarrão do Davi é intragável. O que é pra comer que lá tem que estar bem chapado de cachaça show.
0: Cachaça
12: e
0: show.
12: E ataca a larica, daí come. Na madrugada come. Ô, Diegão.
13: Que baixaria, hein? Que baixaria, hein? Eu tô gostando. Joga milho, joga milho. Quero dizer, joga lera, fogueira.
14: Ô, Diegão. Pelo jeito, esse colega nosso aí tá querendo ser possuído pelo velho do lixo.
0: É, tá, ficou esquisito, né?
15: Falando em macarrão do Davi, você deixou moendo nos stories hoje o dia inteiro, né, Diego?
0: Deixei moendo
15: Será
0: lá.
15: Será que Eduardo Costa achou do macarrão do Davi?
0: É verdade.
15: Ele que gosta de coisa boa, de comer coisa boa.
0: O Eduardo Costa vê todos os meus stories e reage tudo. É chato já. Deve ser ele mesmo, coisa de velho.
16: Alô, loirinha, alô, loirinha.
14: Ô, Diegão.
0: Oi.
14: Pelo jeito, esse colega nosso aí tá querendo ser possuído.
0: Já foi isso aqui.
16: Ô, Diegão, é que ele quer ver se na chácara do velho do lixo tem rolinha, peru, pintinho. Ele quer ver essas coisas aí.
17: Eu só sei que eu tô na paz e amor, eu não tô na treta. A minha entrada é gratuita, entendeu? Se eu for convidada, eu entro como o lanche do Davi, né? O Bauru, o buraquete do Davi. E eu vou estar lá dentro, vou tomar um gole da cachaça. E se alguém quiser fazer o bumbum e violino, é só me chamar.
0: Pronto, Rafaela, isso. De boa, na paz, toda Bob.
17: Com certeza, eu vou estar lá no cantinho da chácara lá com o Nunes.
0: Ô, Nunes, sou boa pra tu aí. Nossa, Mara Tassini, para de mandar. A Mara Tassini, ela faz figurinha dos macarrões. Credo.
18: Digão, o Eduardo Costa deve ser chato pra caramba mesmo. O Zé Felipe uma vez declarou no programa lá da Virgínia lá que ele é o colega mais chato que tem, que o pai dele tem.
0: É.
18: O cara perguntou pra ele: quem é o colega mais chato do seu pai? Ele, sem pensar duas vezes,
0: o tio.
18: Eduardo Costa.
0: É, o tio Duda.
18: Se você for nesse encontro, você vai fazer o dinheiro do mês da Catrice em uma noite, viu? Mas haja peça pedra a homem depois. Pra você que
19: foi uma. Diego Lopes, corrija aí, que eu acho que o espaguete não é de molho de carne, não. É molho de fígado, cara. Dá uma analisada aí, viu?
0: Não, não vou analisar isso aí, não. Para, velho. Tá bonito. Nossa. Pra você que põe o arreio.
20: Pra você que põe uma mamãe. Ele quer passar o manjolo do velho do lixo pra dentro, pelo jeito. Fica interessado nas coisas dos outros, vagabundo. Vai trabalhar. Vai o velho do lixo, mano.
21: Ô Diegão, de vez em quando você coloca um áudio aí de um moleque falando: agora eu vou colocar meu pin pra alguém sortear. É a Rafinha que tá falando, Diegão?
0: Parece, né, velho?
22: É, cuidado, hein? Quando a esmola é demais, o santo desconfia. Mas tá querendo, assim, liberar de graça pra todo mundo? Alguma coisinha tem aí, é 5 camisinhas, filho.
0: Quem? Quem? A Rafaela?
19: E sem falar que o Zé Felipe falou que o Eduardo Costa é o amigo mais chato do pai dele e o Eduardo Costa é padrinho do Zé Felipe.
0: É verdade, o padrinho, é. Vamos ele, o rei do... Não, é que o Duda, ele é tiozão, né, velho? Ele é tiozão. Fica mandando meme, essas coisas. Mas é gente boa demais, velho. Você tá doido.
23: Ô, Diegão, queria saber, com o Adams ou com o velho do lixo, se eu levar o Alexandre Pelomenal, ele tem perigo de ele atolar lá no, na chácara ou é tudo asfaltado, bonitinho?
0: Não, chácara asfaltada, mano. Tem que colocar, aí o Fenomenal vai ter que colocar os pneus off-road. Vamos ter que colocar os pneus de motocross nele.
18: De graça, amigão. Você que não venha com R$350 no bolso, pelo menos pra dar uma curtidinha de meia hora, não. Pra ver se você não vai passar fome.
0: Responde, Rafaela, Rafaela! É, se você não entendeu, você é o papo aqui.
22: Chácara asfaltado, o que, cara? Só se for a chácara que a tua irmã mora, naquele lugar lá que amarra os bois e as vacas.
19: Diego Lopes, você falou que a Fátima Leão tem o melhor rabo do Brasil e ela falou que tem, mas mandou mandar pra você aí que ela agora tem o melhor arroz doce do Brasil, viu?
0: Ah, olha, eu já comi o rabo da Fátima. Já comi a macarronada. Nossa, a macarronada é maravilhosa, velho. Meu Deus. Que mais a rabada não tem como. Arroz doce dela, não sei se ela tá fazendo agora isso.

0: lá na... Ela tá em Franca, né? É. Você nunca morre, ninguém. Ela adora cantar naquele capial, viu? Só quer saber de vucu
1: vucu vucu que não demora. E é bom o rabo dela, Diego?
0: É bom, rapaz.
1: Quer dizer, da rabada, né?
0: É.
1: Tem que ter bastante caldo, né? Se não tiver bastante caldo, não fica bom, não.
0: Não, é, o caldo, a one verdinho lá, como é que é o nome do verdinho lá? Nossa, é bom demais, hein? Com polenta, no!
2: Esse programa de hoje eu já vi que tá uma putaria do caralho. Cheguei agora e...
0: Vai pro inferno, Otávio, olha a boca, animal. Tem alguém falando palavrão aqui, ô trouxa?
3: Eita, moçada, obrigado pelo convite, viu? Foi uma honra, parceiro.
4: Eu iria fácil nesse encontro. E Biúna é aqui do lado de onde eu moro, velho. Dois palitos aqui.
0: Aonde você mora? Feira de Santana.
3: Um beijo no coração de vocês. Tchau, tchau.
5: Nossa, Diego, você comeu rabados, comeu tudo. Agora você tem que vir aqui, ó. Ai, comer o bolo da Mara tá assim.
0: Não vou nada.
5: Ai, vou começar batendo pelos seus ossos.
0: Não vou. Agora eu tô de dieta, Mara. Você entrou numa fase que eu tô de dieta. Aí eu vou mandar um colega meu comer aí no meu lugar. Guarda aí, guarda pra ele aí, mano.
6: Eu não tinha reparado, mas agora eu tô contando aqui, né? Um áudio bom, um áudio bosta.
0: É, eu falei, eu avisei. Eu coloco um áudio da galera e aí eu sempre coloco, vou intercalando com áudio de ouvintes novos. Aí daí ia ficar essa maravilha, né? Balançando a
2: bundinha, tá vendo? Só não vou falar mais nada, não. Já fui bloqueado duas vezes, não quero ser bloqueado mais uma, não. Tchau, vou dormir.
0: É só não falar palavrão, cara. Agora mexe, é aí
1: mesmo. Agora mexe. Diagão, fosse você, não fugia da Mari Tassini, não, viu? Última vez que o Pedrão encontrou ela, voltou com 200 no bolso.
0: Ah, então vamos conversar, pera aí. Por que vocês não me avisaram isso aqui? Vamos desenrolar. Só beat
7: gostosinho. Pô, nada. Vai que vicia.
0: Né?
8: Joga de lado, desenrola.
9: Negão, prefiro comer giló do que o macarrão do Davi. Tu é doido, coisinha pra rolho.
10: Fala, Diegão. Bom dia, Diegão. Por aqui, Diego Avião. Fala, Zé do Lixo, Vé do Lixo, ô Vé do Lixo. Essa chácara sua aqui é perto de Sorocaba. Bora. Passa o endereço aí que nós vai encostar.
11: Eu não entendi comigo isso. Poxa, mas eu sou tão limpa, tão certinha na minha profissão. Me cuido tão bem. Não tenho doença, moço. Uma só já é suficiente. Agora cinco, talvez com você teria que ser mesmo. Né? Pelo meu bem. Mas chega aí nos presentinhos que nós conversa.

0: esqueço, Marta Cina. Às vezes eu esqueço. Quase que eu emendo uma hora com a outra, o animal.
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2: Bora, meu povo, 2h04 até às 5 da manhã, é o Band Coruja no ar. E hoje, sexta-feira, o povo tá que tá, hein? Nossa senhora, velho! Parte da nossa festa, manda aí a sua mensagem, vem pra cá! Na sua rádio, do seu jeito!

0: Muito bem, Band FM é a sua rádio do seu jeito. Esse cara tá fazendo um sucesso louco, né, mano? Você tá doido, é o Léo Foguete. Bora. Bora. Manda aí o seu recado, manda o seu alô, manda o seu beijo. Deixa eu ver, miou, já foi. A treta das duas já foi, acabou. Nós não gostamos de treta, não gostamos de confusão neste programa. Só pra deixar bem claro, nós somos da paz aqui, viu? Fala comigo aí, bebê, como é que tá? Oi. E aí, mano?
1: Bom dia, Diego. Aê. Bom dia, Diego. Bora que bora. Bora pra cima.
0: Vamos.
1: Então, Diego, tinha uma loira ali, deu a mão ali pra mim. Pra mim, mas eu fiquei com medo de...
0: Fiquei
1: com medo de pegar.
0: É lógico.
1: Com aquela história que tu falou, vai saber que não é uma loira, é um loiro.
0: Não.
1: Eu peguei não, deixei pra trás. Mas não. Me arrependi, viu? Mas não tem como retornar a carreta aqui pra ir buscar. Então não. Vou deixar pra próxima, porque essas horas não dá pra saber se é um loiro ou uma loira.
0: Ó, essa história, eu já falei.
1: Não parei não.
0: Eu já falei aqui, cara, que o perigo é a história lá da mulher do véu. O pessoal da rodagem, os meus amigos caminhoneiros. Eu já falei da mulher do vestido, a dama da noite, que é um perigo essa mulher. Se ela oferecer a mão pra você, não pegue. É uma história que todo caminhoneiro, o pessoal que viaja, conhece. Eu já contei essa história aqui. Dá uma ouvida aí. Presta atenção.
2: Ela aparece de dia.
0: Ela só aparece à noite.
2: Só quando a cidade abaixa a guarda.
0: Vai vendo. Vê se você já viu essa história aí.
2: Fraca pisca.

0: meu Deus.
1: Flor é. Que só nasce no escuro.
0: É, na verdade, esse aqui é o...
1: Beijo
0: é, do... É a do Job. Eu achei que era o espírito.
1: Futuro e...
0: Diego, ele parece a voz do seu Jorge, parece, né? Ó, ó. Cara, isso é muito bom, velho. Isso é muito bom, velho.
1: Não se apega, não fica, não vá.
0: Ó, olha.

0: Lógico, já tá.
1: Analisa comigo, seus desgramados.
0: Olha quem apareceu, é! Não, vem, Cacá, vai fugir. Fala uma noite pra galera aí, pessoal.
1: Boa noite, seus desgramados.
0: Olha aí, ó. Vamos estar com saudade de você. Todo dia a gente fala alguma coisa, alguma história aí.
1: Fábio, um abraço no coração de vocês, seus psicopatas.
0: E aí, José, tudo certinho, né?
1: Tudo bom, Diego?
0: Tudo de boa.
1: Fazer uma visita aí, dar um abraço. Você vai, já tô indo embora. Tchau.
0: Ótimo, ele vem trazer um café aqui, que agora estão pegando no pé dele. Fala, você fica lá, tem que ficar aqui. Mas ele sempre vem trazer um cafezinho pra nós. Abraço, José.
1: Um abraço, Diego.
0: Valeu, mano.
1: Abraço a todos, psicopatas.
0: Você nem me viu. Fábio José, figura, né? O pessoal gosta. Tava com saudade de você, Jussi. Fala comigo, bebê, como é que tá aí? Pera aí que eu tenho que... Não parei aqui, agora.
2: Baixar essas músicas. Diego, como é que é o nome dessa banda aí, Diego? Passa pra então. Nós aí, pra nós pesquisar aqui e baixar essas músicas.
0: Na verdade...
2: É boa demais.
0: Na verdade, é boa, né? Na verdade, essa banda, cara, não existe. Chama Dark Country Brasil, mas é música feita por inteligência artificial, só que é muito bem feita, cara. A Kesa falou que tava morrendo de saudade de você. Tá te mandando um beijo aqui, viu, Kesa? É, dama da noite, como é o nome desse cantor, Diego? Acabei de falar, cara. Chama Dark Country Brasil, é muito bom, né? É o mesmo que conta a história da fantasma Dama da Noite, que os meus amigos viajantes caminhoneiros já conhecem, que é aquele espírito da noiva que morreu. Eu, hein?
3: Bebada, olha o que perdeu. Baba, criança cresceu.
4: Amigo Diego, com essa idade, a única coisa que pega ele é radar e doença. Rapaz, ele tem que dar graças a Deus. O bom é que é mais um câmbio pra ele trocar a madrugada toda, viu? Ferreiro João Souza de São Miguel.
0: Cara, eu não sei qual é o papo que você tava rolando aí. Eu esqueci, cara. Desculpa aí, mano.
5: É melhor que Henrique e Juliano e melhor que Gustavo Mioto.
0: Ah, mas... Muito melhor, né, velho?
6: Oi. Tudo bom, filho? Mandar essa mensagem. Isso aqui é o último dia que eu tô tocando a banda de coruja.
0: Por quê, cara?
6: Depois de muito tempo. Porque agora vem minha aposentadoria.
0: Ah, não, mano.
6: A partir de amanhã, já não trabalho mais à noite. Já estou aposentado. Obrigado, Diegão, por esse momento de alegria que você proporcionou pra nós. Não pra você, como...
0: O programa
6: de vocês aí, vocês vão
0: sensacional. Não, Ednei! Não, Ednei, não aposente, Ednei. Cara, você já pensou nesse momento? Eu vou colocar de novo a mensagem do Ednei. Fala, Ednei, fala.
6: Oi, Diego, tudo bom, filho? Mandando essa mensagem, por isso aqui. É o último dia que eu tô tocando a banda de coruja. Depois de muito tempo. Porque agora vem minha aposentadoria.
0: Ah, não, mano.
6: A partir de amanhã, já não trabalho mais à noite.
0: Ah, mano.
6: Eu estou aposentado. Obrigado, Diegão, por esse momento de alegria que proporcionou para nós. Não só você, como os outros programas de vocês aí. Vocês são sensacionais.
0: Ah, ô, Ednei. Poxa, Ednei.
7: Não! E agora? E agora o que iremos fazer, seu Ednei?
8: Vai com Deus, meu camarada. Que Deus te dê uma boa sorte.
7: Nossa, o Jussi quebrou o clima, não? Ah, tava um clima gostoso de terror aqui. Tocando esse Johnny Cash baiano. Nossa, quebrou o clima. Toma.
0: Ei! Ô, Ednei, tudo de bom pra você, meu amigo. Mas olha, peraí, ficou meio triste o clima. Ednei, você não é porque você aposentou que você vai largar de ouvir nós. É, primeiro que vai ter um período de adaptação. Eu sinto lhe informar, você que vai ter que ficar acordado algumas madrugadas. Do nada você vai acordar na madrugada. Na madrugada, vitrola rolando a bunda. E aí você vai ligar o rádio e você vai lembrar de nós. A ver se não larga da gente, não, Ednei. Você já pensou nesse momento? Você já pensou nesse momento que esse dia vai chegar pra você? Ah. Vai chegar o dia que você vai se aposentar, meu amigo. O que é que você vai fazer quando você estiver aposentadinho? Você já pensou nisso? Isso chega para todo mundo. Quer dizer, para quem paga o INPS, NPS. Você vai se aposentar. E você vai fazer nada. Você não vai fazer nada. Você não vai estar tendo nada pra fazer. Você vai ser jogador de bocha. Você vai ser jogador de dama na pracinha. Você vai comprar uma calça cinza, uma camisa social branca, o chapéu do Tiringa e vai deixar o bigode crescer. E vai comprar uma parcata de couro igual a do Muriloco, costurada à mão. Talvez você seja motorista de aplicativo, porque a aposentadoria é pouco. E aí, você vai ser motorista de aplicativo na madrugada, Ednei. Não é praga. E aí você vai voltar a ouvir o Band de Coruja. Começa agora! Rogando praga nos aposentados.
9: Bosta, vou trabalhar a mesma coisa. Eu vou plantar cheiroveiro lá na chácara, já tem bastante lá já. Vou catar aquele carrinho velho de pedreiro meu lá que eu uso, lá cheio de massa. Eu vou encher aquele carrinho de cheiroveiro e vou vender na rua. Não vou ficar parado, não.
0: Ué, você vai continuar fazendo o que você já faz, caipira. Você não vale. O povo que trabalha na roça não vale, porque não aposenta. Cara, não tem como. Meu pai, a gente é de Lages, né, de Santa Catarina. Eu fui lá buscar o velho pra ficar aqui, já tava aposentado.

0: comprar uma chácara, porque comprar chácara é comprar um negócio que você vai ter que trabalhar o resto da vida. Chácara não é um negócio que você vai pra curtir, você vai pra chácara, se você vai só fim de semana, pior ainda. Porque você chega, você tem, nossa, como eu adorava passar, como eu adoro passar o fim de semana na chácara. Rastelando o mato, cortando grama, dando comida pra bicho, correndo dos ganso bravo, espantando jacu, chutando mão pelada, limpando peixe, dando comida pra porco, na roça, limpando a roça. Ah, é maravilhoso, você trabalha, mas você não descansa na chácara. Chácara é um negócio que você compra pra poder trabalhar mais.
1: Eu particularmente, o que é que eu vou fazer quando eu me aposentar da madrugada? Tomar remédio pra depressão, remédio pra ansiedade, remédio pra controlar meu sono, e é isso.
0: É. Cara, quando a gente para pra pensar nisso, né?
2: Então, Diego, tem um outro grupo também, não é grupo, né? Tem um outro que eles fizeram em inteligência artificial, que ele tá cantando todas as cantigas de Niná, sabe? Aquelas criança, né?
0: Eu vi, cara.
2: Atirei o pau no gato, da baratinha lá, dando a barata, subiu pela parede, mas foi em blues.
0: Eu vi.
2: Sabe aquele ritmo blues?
0: É.
2: Ficou muito bom,
0: O nosso querido Rafael Oishi, que é o mestre da IA, ele está fazendo também. Ele fez lá o Dona Barata. Não é da Barata. Como é que ele fez lá? Ô, Diego, quando eu aposentar, eu vou bancar uma novinha de 18 anos pra morar comigo. Fábio? Eu não sei se eu falo. Meu pai já é separado da minha mãe há muitos anos, então não tem problema falar. O véio era frutanheiro. O véio era raparigueiro. É aquela chácara lá, meu amigo, era uma correria de mulher pelada. O véio pra dar dor de cabeça. E era briga, e brigava com os compadres. Depois tava de bem de novo. E era cachaçaiada e garrafão de vinho. E mulher pelada correndo. E tiro pra cima. Era. Nossa senhora. Ah, os vizinhos de chácara que me mandaram ir lá pra buscar aí. Pô, teu pai tá dando problema aqui,
3: velho. Bom dia, Tami aqui. Bom dia a todos, escutando Band Coruça. Eu, quando me aposentar, eu vou fazer tricô na minha cadeirinha diária, ouvindo Band Coruça.
0: Nossa! Eu não sei o que que eu vou me aposentar, o que que eu vou fazer, viu? Eu não sei. Locutor também é assim. Eu não sei se você reparou, mas locutor de rádio e apresentador de TV, eles não querem parar, né? Eles não querem parar. Ficar velho, mas acho que tá bom pra falar ainda. Começa a falar, roda. Roda a vinheta. O locutor de rádio, ele tem que ser parado. Porque depender de nós não quer parar, não. Mas quer ser igual o Silvio Santos. 98 anos trabalhando lá.
4: Ô Diegão, quando chegar minha aposentadoria, mano, vou viver atrás do sol, correndo sempre atrás do sol, viajar de cruzeiro, andar de carro conversível à beira-mar. Essa é a aposentadoria que eu quero pra mim, falando degrau aqui de Portugal.
0: Boa. Ganhando em euro é bem capaz mesmo, agora aqui, meu amigo, andar de carro conversível, só se for a Puma da Maratacina.
1: É só você analisar o mano velho e mano novo 20 anos atrás e agora, como que eles estão, né, Diego? Mal, velho, abre a boca pra falar.
0: Respeita os homens. 4 e 4 a 4. Respeita os homens.

0: Gosto da Mana Baby, a Mana Baby é legal.
1: A prova morta que você tá falando sobre isso aí é o ronco aí, ó.
0: É.
1: Uma múmia, velho, só o diabo, tá só o pó, só a titela.
0: Respeita
1: mas
0: o
1: não
0: seu
1: para
0: ronco.
1: O bicho, né, velho? Enquanto os caras não brecar ele ou o cigarro matar ele, ele não para.
0: É, cara.
1: Véi, vagabundo esse ronco, viu,
0: é,
1: mano?
0: É, cara, esse é forte, viu? Mas é exatamente isso, cara. É, tem alguma coisa acontece. É porque quando eu falo aqui que a gente gosta disso aqui, velho. O pessoal fala, ah, isso é mentira. Lógico, é um trabalho. Não é como todo outro, porque não... mas é um trabalho. Então, às vezes, você tá de saco cheio mesmo. É normal, igual todo trabalho. Ah, não queria ir pra lá hoje, sei lá. Mas é um trabalho que quem trabalha agora, eu só agradeço todo dia. E aí, é isso, eu acho, que é a cachaça. Essa que é a cachaça. Aí você não quer parar. Você acha que você tá bom, você acorda de manhã... Mano, é nas férias, por exemplo, nas férias. Cara, nas férias passa uma semana, duas. A gente já fica coçando pra vir pra rádio. Já começa a ouvir rádio, fala, o que será que estão fazendo? Qual promoção que tá no ar? O que tá acontecendo? Começa a ouvir outras rádios. É, cara, eu não sei, o rádio, não sei se é essas ondas aqui que tem alguma coisinha que mexe com a cabeça do povo. O cara não quer parar de trabalhar. Então, eu penso na aposentadoria. A maioria dos locutores pensa assim, ah, montar uma rádio pra mim. Oh! Ou seja, o cara não quer parar de trabalhar nunca.
2: Nossa, como eu adoro trabalhar na rádio. Ah, locutor por amor. Ah, fique agora com o intervalo de meia hora.
3: Bom dia. Outro que morreu trabalhando foi o Silvio Luiz, né?
0: É.
3: Literalmente morreu trabalhando mesmo. Passou mal fazendo locução, né?
0: Não, literalmente. Tava lá fazendo a narraçãozinha dele lá. Passou mal lá e não voltou, né, mano? É, tá aqui o nosso ronquinho que não deixa a gente mentir. Não para, não para. Não, o locutor não vai, nunca vai chegar e falar, ah, vou me aposentar. Não. É, pra ele tá sempre dando, não dá tempo ainda. Fazer mais 4 horinhas dá tempo.
4: Então requebra, esfrega, requebra.
5: Se aposentar, cara, você tá precisando de aposentadoria. Pô, a meia dúzia vai conseguir se aposentar, o restante vai ficar trabalhando aí até os 80 anos.
0: É, vai nessa. É, do jeito que tá, tá assim mesmo, viu? Você que não paga uma aposentadoria privada pra você ver, não.
6: Mano, eu tô aqui de Uber aqui. Acabei de me formar em radiologia. Tô esperando chegar a carteirinha, pra os bagulho tudo. Se eu for trampar na radiologia e for à noite, eu vou continuar ouvindo o Band Coruja. Agora, se não for, mano... Eu vou continuar ouvindo também, porque eu vou continuar fazendo Uber.
0: É isso aí, mano, é isso aí. Mas se você parar pra pensar friamente, não tô falando do Band Coruja, da Band FM, né? Mas a galera que trabalha na madrugada, cara, o rádio é um veículo maravilhoso, mano. Porque é diferente da TV, não trabalha com imagem, não tem. Você ligou o rádio, você continua trabalhando, continua fazendo suas coisas. O pessoal do Japão tá lá com um foninho de ouvido, escondido na balaclava. Mas tá ouvindo a gente. A galera do aplicativo ligou o carro no rádio, tá lá. A gente tamo aí fazendo... A gente tamo, olha. Alô, Murilo. A gente faz companhia pra você. É, a galera que tá guardada, o pessoal que tá preso.
7: Acende o povo da comadre.
0: Os mano da biqueira, os padeiros, não precisa ficar olhando pra TV, pra nada. É só ligar aí, pronto. Quer participar? Manda mensagem, a gente põe no ar. Essa baguncinha boa da Band aqui.
8: Aí, Diego, o cara queria passar a perna em cima, trabalhar de madrugada, se formou radiologia, mas queria apresentar o Band Coruja aí, né?
0: Radiologia não é rádio, animal. Radiologia é que trabalha com... magia.
9: Ô, dona de casa, pamonha.
0: Tira raio-x, não é isso? Ainda fala raio-x, não?
9: Do milho.
0: É, tira uma chapa.
10: Alô, dona de casa.
11: Negão, me fala uma coisa. Porque sempre quem fala que os outros trabalham muito, ah, isso é um trouxa, trabalhando esquife, final de semana, domingo, pra que esse monte de dinheiro pra tá se ferrando aqui? Sempre é um miserável de um CLT que paga aluguel, não tem porra nenhuma. Por que será, hein?
0: Pois é, cara.
12: Uma delícia.
9: Vai, favor.
0: Olha, eu se deixasse, eu fazia outra ainda. É igual o pessoal da radiologia. A radiologia, se eu não me engano, tem um limite de horas também, né? O rádio também, você tem um limite de horas.
9: Você acha?
0: Eu não sei se é por causa do fone de ouvido ou se é por causa da radiação.
9: Que custa essa...
0: Mas a gente não pode trabalhar mais do que 5 horas por dia. Aqui é 4, né? Mas no fim de semana a gente faz 5. Não sei se você reparou, se você presta atenção ou se você é um zongomongo. Mas no fim de semana a gente trabalha 5 horas. Aí, meu amigo... É, 4 horinhas por dia, o que que a maioria faz? Trabalha em 2 rádios. É porque aqui não pode, eu não preciso, agora eu não preciso.
9: Dragão bacia.
0: A mulher tava reclamando demais. Ah, mas você trabalha de madrugada e trabalha de dia. Aí a mulher parou, começou a reclamar. Você tem que repensar a rota.
9: Vai, pamonha, vai.
13: Ô, Diego, o rádio é mágico, cara. É a famosa magia. Comentaram que quando surgiu a internet, o rádio, a TV ia cair bastante. A TV eu acho que caiu bastante. Mas o rádio melhorou muito mais. Aumentou mais a audiência no rádio. Por causa da o pessoal interagir com o zap, né?
0: Exatamente.
13: Entre as redes sociais.
0: Exatamente, cara. A interação com o rádio é muito rápida. Você manda um WhatsApp, na hora sai no ar pro Brasil, ainda. Um Brasil inteiro tá te ouvindo agora. Eu não sei como é que.
9: Se eu te dou,
0: a gente fala uns absurdos, a gente às vezes foge da nossa consciência que o Brasil inteiro tá ouvindo a gente. Band FM, onde você vai tem Band FM, cara. Então assim, abrir esse microfone e falar bosta é muita responsabilidade.
14: Chegou o gastazinho, mamãe.
0: Colocar o Murilo pra falar é muita loucura, velho.
15: Ô, vagabundo, quer dizer, Diego Lopes. É, 5 horinhas, mano, não sabia não, hein. Pô, não tá precisando não de radiologista aí? Hein, hein, hein. Talvez faça um Senac rapidão.
0: Senac não faz rádio oficina.
14: Ela virou de vez. Tá pensando que eu sou seu cavalo.
0: Eu me formei na rádio oficina do nosso querido Ciro César, papai do Fefo. Se você não sabe, um dos maiores nomes do rádio brasileiro. O Ciro César, o Fefo tá caminhando ainda. Tá caminhando.
5: Oi. Ô, Diegão, eu não sabia que a rádio não tinha imagem, não. Caraca, meu irmão, se tu não fala, eu nem percebo.
0: Não, já tem, o cavalo, já tem. Eu falo que não há a necessidade da imagem como a TV. Mas já tem hoje em dia, cara. Pô, você vê aqui do lado, ó. Do lado aqui tem o estúdio da Band, da Rádio Bandeirantes. Cara, é um estúdio de TV, mano. Só que eu, na minha opinião, eu acho que o rádio pode ter imagem, pode ter interação com rede social, pode ter live, pode ter virar podcast, pode tudo. Só não pode deixar de ser rádio. Só não pode deixar de ter isso aqui, ó. Conversa, conteúdo, falação, falar besteira, passar notícia no ar. Eu acho que nem a música é tão necessária mais. Quem quer ouvir música, vai pro Spotify, vai pro YouTube, faz a playlist dele, vai pro pendrive, faz o que quiser. Mas esse blá blá blá que a gente faz aqui, eu acho que é o diferencial. E a gente fala sobre qualquer assunto do mundo. Isso que é o legal, cara. Não é igual, a gente não tem pauta. Ah, na TV não. Aqui, hoje vamos falar sobre o sexo da castanha do Pará. Não, velho. Aqui qualquer coisa a gente fala. A gente fala sobre qualquer assunto. Vamos falar sobre o quê? Vamos falar sobre as pirâmides do Egito? Você discorda do que é o vagabundo? Não tô perguntando tua opinião, mas fala que eu quero saber. Rádio é melhor do que... Mas lógico que é melhor que TV, muito melhor. Primeiro que a gente pode peidar e você não vê. Hoje, por exemplo, eu sou bonito. Isso é uma vantagem que eu não uso no rádio, por exemplo, né? Eu poderia, vou abrir uma live agora, só pra você ver como é que eu tô bonito. Diego, pode peidar no ar? Pode, só não pode no microfone, igual o Pedro Rafael faz. Mas ó, se eu soltar um agora... Ah, pronto, ninguém viu, ninguém ouviu.
15: Ah não, você tá muito convicto, eu só queria discordar, não, discordo.
0: Mano, a gente fala de tudo, velho. A gente fala de Michael Jackson ao macarrão do Davi. E com propriedade de gente burra, né? A gente fala com uma certeza, né? Mano, a gente põe um fenomenal no ar. Cara, olha que programa maravilhoso. O nosso repórter é o Alê Fenomenal. A nossa mensagem motivacional, quem dá é o Davi Bora Bora. O nosso dançarino é o Caipirão. A Maratacine bate bolo ao vivo no ar. Aonde você vai ver um locutor chamando o ouvinte de idiota? Aonde você vai ligar o rádio? O locutor vai falar, cala a boca, idiota, pro ouvinte dele. Não tem, cara. E é amor. No próximo áudio a gente já tá se lambendo. Eu lambo vocês. É, ficou esquisito. Essa parte apaga.
12: Realmente esse programa fala de tudo, Diegão. Olha o que passou na minha cabeça ontem. Ontem eu tava deitado na minha caminha e veio na minha mente. Poxa, já imaginou se daqui 100 anos... Daqui 100 anos eu já tô morto. Todos nós já estaremos mortos. Se eles inventaram a injeção, Diegão, da imortalidade, que ninguém morre mais, Diegão. E aí?
0: Olha os papos de maconha. O que que acontece, Edinaldo? É, esse projeto já está em andamento. Ah, eu sei falar sério também, mas é chato, né? É, falar sério é chato, mas vamos lá. Esse projeto já está em andamento. Eu não sei se você percebe, mas quando... Como é que o povo... Eu nunca ouvi as news da vida. Eles falam com trilha? Não, não gostei. Essa trilha aqui é do Fenomenal, deixa pra lá. Cara, esse projeto já está em andamento, você pode ver. Os papos que rolam... Entre os... Como é que eu posso falar? O Xi Jinping da vida. O Putin. O Trump, o Bush, esses caras. Mano, o negócio é... Inclusive tem uma entrevista. Pegaram um bate-papo desses caras aí. Dos caras falando justamente disso. Da longevidade. Toda a tecnologia empenhada em longevidade. Tem um cara aí, eu acho que é nos Estados Unidos, que ele fez operação de célula-tronco, ele faz todo tipo de tratamento, porque ele falou que ele quer ser imortal. E as pesquisas estão bem avançadas nisso aí já. Não a imortalidade, talvez, desse corpo, mas aquele lance de você conseguir, falando de modo bem grosseiro, salvar a sua consciência em um pendrive para você colocar em outra forma de vida. Aí, meu amigo, que é o que eu acho que aconteceu com o Homem de Ferro, que ele não morreu. Não pode matar o Homem de Ferro, gente. Pera aí, como é que vocês vão matar o Homem de Ferro? Eu acho que pegaram a consciência dele, passaram para um pendrive e pode colocar na armadura dele lá. Você não acha isso? Os caras não iam matar o Homem de Ferro no filme. Vai ter agora o Vingadores novo aí. Como é que vai fazer ser um Homem de Ferro? Eu acho que morreu o corpo dele, mas a consciência dele vai passar pra sexta-feira. E a sexta-feira vai passar pra aquela armadura do Hulk. Escreve o que eu tô falando aí.
16: Eu queria fumar uma vez só essas coisas que esses caras fumam.
0: Ah, Diego, só pra te avisar que esse programa é o programa mais inclusivo do mundo, esquece, é isso mesmo. E olha, e você vê que quando eles entram no ar pra falar, eles falam umas coisas lindas, velho. Eles têm um talento, né? O Fenomenal, quando ele entra no ar, ele arrebenta. O Davi, quando ele entra pra falar a frase motivacional, ele nem gagueja mais. Essa é a magia do rádio, cara. O rádio conserta as pessoas. Quase todas, né? O Muriloco não tem jeito.
16: Porra, inclusive mesmo, tu junta Davi, Ale Fenomenal, Muriloco e ainda tem as piranhetes.
0: É, na TV não vai nunca, você vai ver isso aqui, ó, ó. A Mara Tassini mandando beijo com a Pepeca, nunca.
17: Ó, Diegão, ó, o omelete, ó, esqueci no forno, queimou, ó.
0: Ah, eu como assim mesmo, omelete marrom. Parece as comidas do Davi.
13: Ó, Diegão. E o rádio é tão mágico que o radiador pode ser estrupício de feio, ter meia dúzia de dentro na boca. E a mulherada se apaixona, porque não tem visão, não vê, né?
0: É. Tão doido. Cara, eu lembro de um radialista antigamente, né? Chamado Sérgio Boca. Sérgio Boca, o comunicador do amor. Ele falava assim, tinha um vozeirão. Aí inventaram que ele era feio. E todo mundo acreditou que ele era feio. Por quê? Não tinha como comprovar. É, o rádio antigamente era tipo livro, né? Você criava na tua cabeça como é que o locutor seria. Só que o Sérgio Boca não era feio. Mas ele ficou com fama que ele era feio porque a voz dele era muito bonita. E não tinha como comprovar. Não tinha câmera, não tinha celular, não tinha live. E aí, cara, eu lembro assim, a minha mãe ela é apaixonada pelo Sérgio Boca, aí falaram pra ela que ele era feio, ela automaticamente parou de ouvir. Mas ele não é feio, cara. Ele não é feio, não. Ele é véio. Até hoje o véio é charmosão, cabeludão. A filha dele é maravilhosa.
18: Fala, Diegão. Bom dia, bom dia, bom dia. É, cara. Quem te viu aí, o Band Coruja, hein? Fala merda, merda, merda, merda. Às vezes. Mas aí, é cultura também.
0: É, mano.
18: Também é cultura.
0: Tá vendo?
18: Um abraço, meu irmão.
0: Valeu, Deus mano. Abençoe. A gente fala de tudo, velho. A gente dá risada, a gente chora, a gente manda tomar no cu, a gente fala tudo. Tomar cuidado comigo. Vá se foder desse jeito assim.

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11: Band FM, 3:03, agora 3:03, tudo bem? Tá tudo de boa aí? Sextamos, né, bebê? Não tem como não tá, né? Aquela energia boa no ar de sexta-feira, fim de semana chegou. Vou bora fazer bagunça até as 5 da manhã. Aqui, ó, na sua rádio do seu jeito.

0: Diegão, boa noite, boa noite aí.
1: Rapaz, você falou que tá bonitão, você tá a cara do Belo, né? Não xinga, hein?
2: Vou postar agora uma foto pra você ver como eu não tenho nada a ver com o Belo, vagabundo.
3: Calma, deixa eu respirar um pouco. Nós somos dois loucos.

0: dia, Diego. Então, sexta-feira que vem completa um ano de banda, hein?
1: Já? Na próxima? Ah, não acredito. Sério?
2: Diego, bom dia, tudo bem? Você sabe que essa música aí, cara, é amaldiçoada, hein? Amarrado. Você toma cuidado.
1: Ai! É a música do cara de Neca. Ele chegou! Ele ouve o hino dele e ele chega.
3: Antigamente, no tempo do Adelminho, eles colocavam a música do Chico Bento pra mim falar em cima. Eu já achava um absurdo, eu achava que tava denegrindo a minha imagem. Agora eu tô achando que nós temos que voltar pro Chico Bento.

0: pior que é verdade mesmo. Eu já escutei a história dessa música aí, viu? Diz que ela é amaldiçoada mesmo, essa música. Toma cuidado pra amaldiçoar o caipira. O caipira vem a baitola.
1: Amaldiçoado é o MC Pose. É, falando em amaldiçoada, falando em coisas dark, o Dark Country Brasil fez uma música pra nós. Através do nosso DJ Rafael Walsh.
2: Band Coruja já começou. Todo mundo ouvindo. Diego Lopes chamando geral. É madrugada. Segura.

0: É, mas tá bom, mas tá bom também.
1: GPS, mano.
0: É, mas tá bom também. Tem uma segunda parte aí que... Cara, muito bom, hein, velho? Parabéns, oi, Gi, parabéns, mano. Sensacional. Você é um mago. Um mago da IA. A gente tem medo de você, porque você pode fazer a gente fazendo qualquer coisa, né? Sensacional, muito bom, muito bom.
2: Beber cachaça é bom, mas
3: ficou maneiro, Diego. Só que do rock ele foi pro Rasga Tanga.
0: É.
4: Já tô de saco cheio dessa musiquinha de IA.
0: Olha lá, ele não gosta, cheio. Ele não gosta de
4: não
0: nada.
4: Não fala meu nome, não.
0: Ele não gosta de nada.
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0: vou fazer o especial da Henrique e Juliano pra você e vou terminar com. Apaga, apaga, apaga.
5: 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Me pega, vucu, vucu, vucu, vucu, que vai embora.
0: Não vou... É, tu fala, fala, mas hoje tu tava cantando apaga, apaga, apaga lá no teu stories, né, Edinaldo? O seu hipócrita.
5: 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E me deixando sem prazer.
6: Caramba, pelo amor de Deus.
0: Acaba. Olha que som de bosta.
7: É vucu, vucu, vucu. Ô, Diego, não esquece que 10 para as 4, 20 para as 4 é o adjeto do Edinaldo. Postar o macarrão do, do Davi, hein?
0: Verdade.
7: Macarrão não, tá lavado, aquela cebolinha.
0: O que será que vai ser hoje? O Davi...
7: Só o Davi pra comer aqui, mano.
0: O Davi não apareceu hoje, hein? Tô preocupado. Preocupei agora, ele não apareceu hoje.
8: Eu conheço um monte desse tipo.
9: Rapaz, eu não tô nem...
10: Ô, Diegão, cadê o Vai Torinho lá? Eu quero saber quanto tá a cotação da mulher do Job. Se tiver muito caro, vai sabor Job mesmo.
0: Como é que eu...
10: Sextou, bebê?
0: Peraí, como é que é sabor Job? Ah. É, daqui a pouco ele é o Fábio, como é que é? Sperma, como é que é? Eu esqueço o nome do cara.
3: Pelo amor de Deus, Diego, não faz isso não. Não poste nenhuma comida do Davi não, quero almoçar amanhã.
0: Não. Hoje, ah, aliás, deixa eu falar um negócio aqui. Eu acabei de postar lá no Instagram uma caixinha de conversa, gente. Eu recebo muita mensagem, só que é no... Vai pra aquele negócio de mensagem oculta. Então, quando você for mandar mensagem pra mim, eu manda na caixinha lá, tá bom? Na caixinha eu vejo tudo. Agora, quando manda mensagem na direct, na DM, aí vai pra mensagem oculta. Eu não sei por que que tem essa bosta, tá vendo? E aí eu não vejo as mensagens, o povo fica, ah, você é mentido, você não responde nós. Eu não vejo as mensagens. Manda na caixinha que eu vejo, tá bom? Acabei de postar lá.
11: Ah, eu vou ter que conversar com o Oixi, né? Vou passar o nome de umas gatas pra ele fazer uns vídeos pra mim aqui. Ah, muita loucura, né?
0: Oixi, deixa eu te perguntar um negócio. Tem uns vídeos aí? Ô Edmilson, você tem ainda aqueles vídeos lá, não? Da Eliana, do Silvio Santos. Tem uns vídeos aí que o pessoal fez de ar. Como é que eu vou falar? São uns vídeos deliciosos. Aí tem a Eliana, aí tem um... Aí quem mais? A Patrícia. Tem o Silvio, tem... Quem mais? Tá a Massafera. Quem mais que tava lá nos vídeos que eu não lembro? Você tem ainda aqueles vídeos aí, ô Caipirão? Cara, aí você pega a foto dos famosos... Vocês já viram isso aí? Que vocês são sem vergonha. Você pega a foto dos famosos, um vídeo dos famosos, e faz os famosos... Deve ser crime isso aí, Edilson. O Edmilson que tá pedindo aqui, ó. Eu acho que é crime isso aí, Edmilson. Você vai se lascar, hein?
11: Não, acho que não tem mais da Eliana. Da Eliana, com a turminha lá no Kid de Bengala, não tem. Acho que não tem.
0: Eu acho que tem, eu acho que tem. Pra quem mais que eu mandei pro Fenomenal? Cadê o Fenomenal? Cara, vocês já viram isso aí já? A Mulher Maravilha lá, Gal Gadot, sabe?
12: Ah, foi o Robocop Gay pra ele aí, pronto.
0: Peraí, deixa eu ver aqui. Olha lá, o Tadeu e a Renata Ceribella. Peraí, deixa eu mandar pro X aqui de volta. Ai, ele tem, eu falei que ele tinha. Ele tem. Olha, o Roberto Carlos, a Ellen Ganzalori, a Sandy e Júnior. Cara, como é que pode ficar perfeito desse jeito, cara? Peraí, deixa eu encaminhar. Eu acho que sem vergonha eu não tenho. Peraí, tudo aqui. Deixa eu mandar pro Oixi. Oixi, você não tá com a tua mulher perto aí não, né? Dá uma olhada nesses vídeos aí, cara. É, isso é inteligência artificial? Não, não, não, é real. É, não, não, é real. O Roberto Carlos empurrando a tora na...
1: Caraca, velho, olha o nível dos caras, velho. Eliana com Silvio Santos, mano. Vocês estão doentes, mano. Sociedade doente.

0: isso?
1: Ai, tem meu machucado aqui, ó.
0: Que isso?
1: É aqui, olha bem meu machucado.
0: Que isso? É?
1: Ó, oh, benzinho.
0: Que machucadão!
1: Ai!
0: Que machucado! Para, parou! Rapaz, que machucadão, hein? Tá dodói, ela tá dodói, gente. Pera aí, que eu vou mandar pro Moriloco e pro Dapô. E pro Caipira, pera aí. Meu

0: o velho do lixo. Manda aí, Diegão.
1: Esse macarrão do Davi vai ser problema pro o menino lá, hein? Aí já viu. Sai, cachorro.
2: Manda pra mim que eu quero ver.
0: Calma, calma.
3: Sentir o teu sabor. Tá ficando, tá gostoso. E é nessa que eu vou. Um beijinho na boca. Gostoso.
4: Ó, qual é, Diego? Pô, tu vai ficar nessa? Isso é rádio, cara. Eu aqui eu não consigo enxergar nenhum vídeo, não. Pô, isso é maior egoísmo de museu,
0: hein? Eu tenho que pensar, bolar um jeito, sei lá, mano. Acho que eu vou fazer um grupo de WhatsApp, sei lá. Não sei, não sei. Vou pensar.
1: Manda pra mim, seu cavalo. Você nunca mandou nenhum vídeo pra mim, só manda pedinado pra esses caras analisar. Manda pra nós também. Acho que é da hora você comprar outro celular e fazer um grupinho pra nós aí, hein?
0: É, não sei. Não, vou começar a fazer lives. Olha. É, pera aí, eu vou encaminhar aqui pro Muriloco e pro Caipirão o vídeo do machucadinho da moça. Ah, o machucadinho dela.
2: Se você fizer esse grupo aí, não me adicionar, vai, viu?
0: Ó, ele apareceu fina. Agora, 3h40 da manhã, ele aparece, o tarado querendo entrar no grupo da Dada.
4: Não, Diego, não tem como você fazer live. Nós tá dirigindo, porra. Tem que parar de botar vídeo, é só áudio.
0: Não. Eu vou te mandar os vídeos aí pra você dar uma olhada. Dá seta pra encostar essa bosta aí. Vê o que você acha aí, me fala.
2: Ô, Diegão, manda pra mim aí, Diegão. Manda aí. Coloca no grupo aí, Diegão. Coloca aí.
5: Meu cachorro pediu esse link aí pra ele fazer uma investigação.
0: Fazer uma investigação. Não, não vou mandar pra ninguém. Não vou mandar pra ninguém. Acabou o assunto. Chega de vídeo. Isso aqui é rádio, gente. É rádio, é rádio. Rádio não tem vídeo.
2: Coloca a gente aí no grupo, hein? No X-Band, hein?
0: X-Band.
5: Agora minha vez, comigo. Ontem não teve Hora do Boi?
0: Ontem não. Liga pra você aprender. Por que mesmo, hein? Por que não teve, será, hein?
2: Ô, Diegão, ajuda nós aí, rapaz, que tá só ouvindo. Escreve um vídeo pra nós, rapaz.
0: Eu já falei, cara. Já
2: falei. Fudeu com o cara da Bahia, Juazeiro City.
0: Eu já falei, cara. É uns bagulho muito louco. É o Roberto Carlos com a Eliana, é o Silvio Santos com a Ganzaroli. É uns negócios muito loucos que os caras fazem, velho. É, Diego, esse vídeo aí eu vou fazer do Caipirão com o Kid Bengá. Boa ideia, boa. Faz e manda pra nós, que esse aí nós vamos postar.
6: Se esses vídeos não chegar aqui em 5 minutos, eu vou começar a bloquear o pessoal.

0: de quebra é beleza.
1: Você não fez a hora do boi ontem, que você estava falando com o homem do macarrão estragado, depois com o outro lá, como é que fala? O repórter que dá o furo.
2: Ah, eu coloquei os dois na mesma hora, né? É, na mesma hora eu coloquei. Tem que ser um depois o outro, é verdade.
3: Minha pitulinha, roda, roda, roda.
4: Ô, Diegão, manda pra nós aí, Diegão. Se não, eu vou dedurar pra Tia Graça, hein?
2: Não tem nada, gente, não tem vídeo nenhum. Ô, Xenão, o que que é isso?
5: Bom dia, Diegão. Manda pra mim aí, Diegão, na hora da janta aqui, irmão.
2: Mano, essa tua janta não tá muito bonita não, hein, Xenão? É, tá meio esquisito. Esse croquete teu tá meio esquisito, viu, Xenão? Eu vou fazer os 10 segundos com a janta do Xenon. Vamos lá. Analisando. Começa agora. Analisando a comida dos outros. 3, 2. Muito bem, tá aqui o Xenon. Jantar dele hoje, o que é isso aqui? Jantinha da madrugada, ouvindo esse programa, muito bem. É. Isso aqui. É, aqui tá o bife, a linguiçinha, banana com ketchup e embaixo alguma coisa ali. Prato bonito. Agora vamos para a sobremesa. O que, que é a sobremesa? É, croquete. Meio esquisito esse croquete. Mas enfim, analisando o jantar do Xenon. É, tô postando lá, vai dar uma olhada lá. Esse povo come umas coisas esquisitas, né? Em São Brasil.
6: Bom dia. Ô, gente, isso é rádio. A gente vê rádio no celular. Não tem jeito de botar vídeo, pô. E é nacional, caralho.
2: Calma, seu Brasil. O pai do Tatu. Ô, Diego, Sueli Paz. É, Diego, que macarrão feio, af. Diego, manda um oi pra nós aqui, que estamos na pista, no Puxa do Soja do Rondônia. Sueli e Negão dos Novelas. Parabéns pelo teu programa, top demais. Obrigado, Sueli. Um abraço pra você e pro Negão dos Novelas. É novela mesmo, Sueli?

0: fantasias da cabeça.
1: Ó, postou lá a janta do Xenon, vai lá ver.
0: Vou mergulhar na cor, sentir o teu sabor. Tá ficando, tá gostoso e é nessa que eu
1: vou. Uma delícia. Olha o croquete dele.
0: Gostoso, doce mel. Meu.
2: Ô, mestre Cuca do Pão com Ovo. Tu só sabe fazer pão com ovo, tá reclamando da janta do cara.
1: Vai lá ver.
2: Apesar que tá bem estranho mesmo essa janta dele, hein?
3: Ô, Diegão, bom dia a todos aí. Jarrinha carreteiro por cá, hein, Diegão? Bora que bora, hein? Daqui a pouco partiu o QTH, hein? Falou aqui não, Tico Tico.
1: Valeu, Jarrinha, abraço. Daqui a pouquinho vai descansar, né, mano?
0: Deixa rolar que vai.
1: Deixa rolar que vem. Fantasia na cabeça.
0: Todo mundo tem.
1: Ô, Diego, o croquete. Croquete dele parece bosta com milho.
0: Tá ficando, tá gostoso e é nessa que eu vou.
1: Pum, pum, pum, pum. Calma, calma, calma aí, Jarrinha. Ah, essa aí tá bonita, Joker. Essa aí tá boa.
4: Diegão, se liga aí, ó. Pãozinho de batata. Esfirra de brócolis com queijo. Olha a racha dessa esfirra, Diegão.
1: Eita, ó. Rachuda.
4: Olha a rachada dela, ó. Se liga só, Diegão, ó. Pão de batata, olha, olha, olha. Olha esse de hambúrguer aqui com salsicha, Diegão, ó.
1: Meu Deus, velho.
4: Ó, se liga nesse, Diegão, olha. Se abata, ó. Aí você vê, Diegão, tudo a mesma massa, uma massa só. É pão de batata, mas é massa do pão de mandioquinha, ó.
1: Não é. Não é. Alguma diferença tem. Oh, que padaria que é essa aí, velho? Cara, é coisa que faz aí, velho. Você tá doido. Olá, o Sidney do Japão mandou as fotos da comida dele também. Tem um macarrão branco esquisito ali. O que, que é aquilo ali? Ô, Sidney, todo arroz é assim, assim, grudado assim aí? Não tem normal, não? Coisa, né? Conhecendo comidas pelo mundo.
5: Pior que do milho, você pode mastigar, pode fazer o que for. O bicho vai sair inteiro nas fezes.
1: Como é que acontece isso, hein, gente? Mano, eu tenho todos os dentes, velho. E eu mastigo, que eu não tô ficando louco. Mas você olha, ele tá lá, te sorrindo pra você no meio da bossa.
6: Diego, vou te falar uma coisa, viu? Quase vomitei agora aqui.
1: Você não achou bonita a foto do rango dele, não?
7: Pô, esse croquete do cara aí, mano, tá parecendo quando a gente come uma espiga de milho, vai no banheiro e ela sai cheia de carocinho, né, mano?
1: Você viu?
7: Croquete feio da bexiga.
1: Vai lá ver, gente, lá no Instagram, vai lá. Tá postado lá, vou deixar lá até amanhã. Mas como eu nunca vi croquete com milho, velho? É, vamos lá, explicações científicas dos cientistas da madrugada. Diegão, é a casquinha do milho que protege ele pra não dissolver. Ah, no suco, não é dissolver, cara. É digerir. É, ele não digere, porque é da casquinha dele, né? Que coisa, né?
8: Rapaz, brincar com a imaginação eu acho até bom, mas agora vocês estão mostrando a coisa na vida real, né? Tô fora.
1: O quê? O que você fala? Os vídeos ou o milho?
7: E aquele bife com o nervo dele lá tá parecendo o bagulho da Graciane Barbosa.
1: Ah, oi, Sâmia. Oi, Sâmia. Tudo bem, Sâmia? Oh, yeah. Tica, tica. A Sâmia falou, o arroz branco aqui é grudado mesmo. Mas não é o mesmo arroz, né? Lá em casa, às vezes, eu compro um arroz japonês pra fazer aquele temaki de vagabundo. Sabe como é temaki de vagabundo? É temaki de preguiçoso, que chama o nome. É tipo uma, a base é de arroz. Aí você coloca lá o salmão com cream cheese, os temperinhos, aí salsinha por cima, gergelim, vira um bolão, aí você vai passando a... Você come com a alga, você pega a alga assim, dá uma colherada, joga na alga, faz um pacotinho e come. E aí você tem que comprar esse arroz esquisito do japonês aqui no Brasil. A Samia falou, uma delícia, eu estranhei, foi arroz do Brasil quando eu tive aí. É, aqui o nosso arroz é soltinho, né? Pra eles é ruim, né? É cultural, né? Cultural. Mas eu gostei do arroz do japonês. Pra fazer esse negócio aí, agora pra comer com feijão igual o... O Sidney tá comendo esse arroz com feijão, velho. A ver com aqueles blocos brancos lá nadando no feijão, fica meio esquisito também, viu, Sidney?
9: Não, ô Diegão, esse arroz é arroz japonês.
1: Olha lá.
9: Né? A gente fala gohan, né? É gohan. Arroz papa, tá ligado? Então... Tá. Em casa a gente só come esse arroz, né? Por causa da minha esposa e minha filha. Mas se for num restaurante brasileiro, mano, é arroz temperado, né? Entendeu? Aí é esse arroz aí que eu fiz, é o arroz com essa nata branca aí, é queijo ralado, eu gosto de queijo, tá ligado? Eu joguei queijo por cima do feijão.
1: Meu
9: rapaz,
1: Deus!
9: Rapaz do céu, não precisa mais nada, Deus. Mano. Rapaz, esse pedação de bacon, eu fiz. Só que minha mulher e minha filha não comem.
1: Tá.
9: Aí sobra tudo pra mim, né?
1: Não, ou seja,
9: é nóis.
1: Mas o que que é aquela coisa branca, aquele marracão branco, aquele negócio no outro prato lá em cima da salada lá, é, parece um polvo morto. Lógico que é morto. Não, parece uma massa crua, branca, sei lá. O que que é aquela coisa lá, Sidney? Ele demora pra responder, porque eu vou mandar pra Samia, que a Samia responde rápido. Ô Samia, o que que é essa massa branca, essa coisa aí? Uma vez lá em casa nós tava assistindo o Masterchef do Masterchef Oriental. Eles fazem essa massa aqui. Essa coisa que o... Esse negócio que o Sidney tá comendo. Vê pra nós, o que que é essa massa aí, Samia? Responde pra nós.
10: Ah, cara, é sem palavras, né? Vídeo removido das últimas camadas da Deep Web, né? Direto dos arquivos de Epstein, filho do mar.
1: Qual vídeo? Qual vídeo? Ah, esse aqui, ó.
11: Ai, eu tô toda machucada. Ai, ai, ai. Ai, ai. Vê meu machucado aqui.
1: Ó, o machucadinho dela.
11: Aqui, olha bem meu machucado.
1: Olha o machucado. Ai. Olha o machucadão. Ah, machucadão! Você gostou, né, Moreloco?

0: aqui, Digão, tô aqui. Tá dormindo, e você? Mas acontece.
1: Tava dormindo, né, vagabundo?
0: Da hora da noite aí.
1: Bateu pro... Esse casarinho... O que foi, Davi?
0: Tô aqui, Digão, tô aqui. Tá dormindo, e você? Mas acontece. Sando com as mulheres da dama da noite aí.
1: Ah, tá.
0: Esse casarito vai ser obrigado a comer um macarrão, sim. Você comer um macarrão, e olha o que eu faço com ele.
1: Olha, apareceu do nada, tá com o olho cheio de remela, nem escovou os dentes, Davi. Acordou agora. É, Diego, esse que ele tá comendo é carne de porco. Isso é carne. Fininha assim, parece que foi ralada. E perdeu.
2: Olha a hora que o infeliz do Davi aparece. Bem na hora que eu tô jantando, cara. E só de ouvir a voz do Davi, eu lembro do macarrão dele. Baba, baby, baby, baba, baba. Ai, baby,
0: baba, olha o que perdeu. O macarrão aí, ó. Posta aí, ó.
1: Vou mandar pro Edinaldo. Pera aí. Olha, hoje tá difícil. Olha, hoje tá bonito. Hoje tá bonito esse macarrão, hein? Deixa eu mandar pro Edinaldo aqui rapidinho. Ele tá na hora da janta dele, só um momento. Olha aí, Edinaldo, olha aí.
2: Ah, Diegão, como a gente dizia na Bahia quando era criança, pelo bem que você quer sua mãe, não manda não, por favor, não manda não.
1: Pelo bem que você quer sua mãe. Agora que cresci, você. Ei, dá uma olhada aí. Eu sei que você é curioso, eu sei que você vai olhar. Não.
3: Ô, Diego, não é massa branca, não. É carne de porco desfiada.
1: Ah, ela vai. Você, né, me respondeu.
3: É, minha mulher fez com repolho, um repolho refogado, né? E eu joguei um molho por cima, entendeu? E a carne de porco desfiada, bem fininha, né? Ela põe na água quente, né? Dá aquela marizada nessa carne e põe no prato, entendeu? Junto com o repolho.
1: É.
3: Né? É uma delícia também, viu?
1: Deve ser
3: muito
1: bom mesmo.
3: Muito bom.
1: Qualquer um quer provar essas coisas.
4: O cara subindo o vestido aí, vendo machucado. É a mesma reação que eu tive abrindo o vídeo. Queria dar um tapa na sua cara. Ô, Diego, pra compensar essa sacanagem, manda um videozinho bom, vai. Eu sei que você tem uma lista de recebidinhos da Shopee, hein, mano. Manda aí, pela nossa amizade, mano. Longa amizade de 2 meses.
5: Edinaldo, olha bem pra essa foto desse macarrão aí. Vê se na hora que você estiver olhando essa foto aí, você não sente um cheiro de água de chuca.
1: Nossa, mano, água de chuca. Ô, Muriloco, eu mandei umas obras de arte que a inteligência artificial fez pra você agora. Dá uma olhada, vê o que você analisa aí. Dá uma olhada, vê o que você acha.
6: Pelo amor de Deus, eu vou morrer curioso, mas não vou ver dessa vez essa comida desse cara, não.
1: Vai.
6: Olha, é possível.
1: Eu vou mandar pra você aí, vou mandar.

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13: Bora, meu povo, até 5 da manhã, o Band Coruja no ar.
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13: A sua rádio do seu jeito, bebê. Que foi? Pera aí.
15: Imagina o Jacquin vendo macarrão com molho de feijoada.
13: O que tem? Vocês não entendem de culinária nenhuma. Eu tenho certeza, ô Davi, fica de boa. Eu tenho certeza que se o Jacquin provar o macarrão do Davi, ele vai ficar maluco.
16: Com relação ao vídeo machucado, foi uma decepção, tá? Dá vontade de dar um tapa na cara que me dá, tem hora. Agora com os vídeos das IA, o cara era fã da Eliana, né?
13: Você viu,
16: era
13: cara?
16: Era fã demais.
13: É. É, vai chegar o dia que eu vou conseguir postar esses vídeos aí, viu? Vai chegar esse dia.
17: Oh, caraca, sensacional! Oh, tem uns aí que se encontram, pelo amor de Deus! O Silvio Santos é Pelé, Pelé da Liberdade! Elegância! Que grotesca! Não, parabéns, Eliana! Nossa, sensacional! Agora, William Bonner metendo o polegar na Renata lá. E velho, Roberto Carlos fechando o olho, abrindo a boca, vai tomando.
13: Pronto, agora o Mui Logo falou o conteúdo dos vídeos da IA. Pronto, agora ele contou. Vocês, acabou a curiosidade de vocês. Pronto.
16: Roberto Carlos. Roberto Carlos é bom, viu? Ele dá uma mamada violenta, viu? Você vê que ele não tá com aquele mau humor que tá no show.
13: Ele manja da arte, né? Cara, a galera tá muito curiosa, velho. Como é que vai fazer, hein? Será que dá pra postar 3 segundos? 3 segundos, só pra galera ver, velho. No Instagram, @ Diego Lopes, Diego com Y. Já vai encostando o caminhão. Já vai encostando a carreta. Será que agora no negócio lá de eu consigo postar só pros melhores amigos? Será que cai a conta? Será que sapa, print não dá pra tirar, né? É, eu vou fazer isso. É, Diego, posta no status do WhatsApp da Band. Você tá louco?
17: Oh, o Roberto Carlos, ele recebeu de graça, mano. O cara é taradão na Eliana, nem pra cortar o Roberto Carlos na foto. Ele chupou uma rola de sem querer.
13: Eu acho que era pra ser só a Eliana, mas o Roberto Carlos tava na foto. E aí ele deu uma mamada também.
16: Ô Diego, no meu Instagram, de madrugada, porque de dia não aparece, só de madrugada, sabe? Tem aparecido nos views, nos vídeos de umas mulheres doidas, que elas mostram a biqueta, velho, rapidinho, assim, tira,
13: sabe? Eu vi.
16: Mano, tá nos views, agora você pensa nos stories, 3 segundos, não muda nada, não muda nada no preço do pão, não.
13: Então, vamos lá. No Instagram, Diego Lopes. Outra coisa que eu tenho notado também, peraí, só um momento. É, não só a biquetinha, mas o sorriso de baixo também. A tacine delas, elas mostram também. É, o Alisson tá falando aqui, Diegão, é só colocar preto e branco que o Instagram não reconhece. Ah, é assim que elas fazem?
2: É só postar preto e branco, Dani. Ô, Diego, posta em preto e branco, caralho, que não dá nada não.
13: Sério? É sério isso, gente? Não, eu vou postar.
2: Ô, Diego, eu já te mandei lá, pô. As meninas, tipo, deixam a foto dela preto e branco e no fundo os vídeos mamando, tomando tudo lá.
13: Rapaz. Mas preto e branco, cara. Ah, mas eu tenho medo de cavar. É mamada do rei. Mamada do rei.
16: Deixa rolar. Ah, nos meus vídeos que aparecem no meu lugar, tá tudo colorido, viu? Tá colorido até demais.
13: É, então, o que que eu tenho medo de cair minha conta. Esse é o medo. É. Eu já tomei uns puxão lá. Eu já tomei umas comidas lá do Instagram por coisa menor, hein? Meu amor,
9: por que será? Bom dia, Dieguinho. Bom dia, galera animada. Beijinhos. Aqui tô eu, acordada, trabalhando. E já estressada logo cedo.
13: Ô Pedrão, você viu aí? A mamada do rei. Cara, esses vídeos que eu mandei pro Fenomenal uma vez, ele postou no feed, mano. Que bicho louco.
10: Deixa rolar que vai. Ô Diegão, bom dia. Ô Diegão, você vai arrumar pra sua cabeça, cara. Não posta isso, hein?
13: É, tá bom, obrigado pelo conselho. Tem gente sensata nessa rádio ainda, viu?
16: Nossa, Raquelzinha, tá estressadinha aí, bebê? Ô, fala pro meu amiguinho de ontem tudo fazer uma massagem em você, tá?
13: Por que que ela tá estressada, hein?

0: Ai, Diego, você vai arrumar pra sua cabeça, não posta isso não. Se fosse uma foto de manjolo, você ia querer ver, né, seu baitola safado? E pata foda do caralho. Posta lá, Diego. O Instagram se posta lá sim.
1: Vai dar merda, vai dar merda.

0: Ô boi, posta logo, pô, já tem 20 minutos que eu tô parado aqui. Você falou que ia postar. Se não vai postar, manda então, pô.
1: Posso
0: ficar agora com o pau na mão, né?
1: É? A vida não é um morango. Calma que o Tadeu não chegou ainda, pô.

0: É, melhor não, que vai dar merda.
1: Ah, agora que eu entendi, né? Há uma hora atrás falou Tadeu com a mulher lá. Eu falei, mano, não fizeram o Tadeu traçando vinheta, não. Não fizeram. Fizeram? Se fizeram, manda aí.
0: Tá louco? Tá louco? Que cabeça doentia faria isso? Mas eu tenho outra foto aqui, Murilo. É, pra passar pro Oishi. O Oishi fazer um demônio de comenda rapidinho.
2: Então requebra, esfrega.
3: Bom dia, Tadeu. Pedro Pontes, caminhoneiro de Goiânia, Goiás.
0: Bom dia.
3: Auxílio no Porongatu. Rapaz, posta logo a mamada do Ei.
0: Mamada.
3: Se não completar, manda. Manda,
0: agora, mamada do rei. Cara, isso é muito doentio, velho. Eu acho que foi realmente isso mesmo, cara. Eu acho que ele entrou de gaiato na foto. Ah, não tem, esqueceu de cortar o Roberto. Cara, ele mamou também. Ó.
4: Quando apareceu um vídeo do Tadeu e o homem vinha se pegando, pode ter certeza, não foi IA.
0: É.
5: Nada, Diego. O que que é um Instagram com 52 mil seguidores,
0: é,
5: mano?
0: O que que é?
5: Isso aí, né? Rapidinho você consegue fazer outro, é. Velho. Posta lá, que se lasca. É. Posta lá, já era.
0: Vou postar.
1: Não, e detalhe, ele nem mamou, ele só lambeu, ele tava na lateral da rola.

0: geração anunciando.
1: Ô, Diego, você já viu o stories da Samia? Como é que ela tá hoje? Não vi, não.
2: Então requebra, esfrega no cumpade.
1: Ele foi só com a linguinha. Peraí, deixa eu.
2: Levanta e acende.
1: Peraí. Meu Deus, gente, isso aparece alguém no estúdio. Peraí, gente, peraí.
2: Quebra, esfrega, requebra, esfrega.
1: Não, não vou ver essas coisas aqui, não vou ver. Não vou. Eu não assisto essas coisas aqui. Mano, agora o estúdio da Rádio Bandeirantes é aqui do lado. Do nada passa aqui o Zaidan.
3: Pô, aquele menino lá tá assistindo as coisas madrugada. Ô, caboclo, para de ver o Roberto Carlos mamando aí.

0: Eu acho que quem fez aquelas IA que aparece, Roberto Carlos, odiava ele. Ele não apareceu lá de graça, não. Por que que a Sandy aparece nos vídeos e o Júnior não aparece mamando? É muito engraçado. Eu acho que quem tava no show do Roberto Carlos tomou uma florzada na cabeça com raiva, né?
1: E aí foi lá de raiva e fez o Roberto Carlos. Falar, mamada do rei. O Gapira fala assim, mamada do rei, só pra não fazer vinhetinha, a vinhetinha.
2: Aí, ó, pra alegrar teu dia. Tu gosta assim, né, ó, vagabundo?
1: Não, não, não. Não vou nem abrir, não vou nem abrir, que deve ser um da industrial. Deve ser proteína da industrial.

0: ficou esquisito isso, hein? Acho que vou apagar.
1: É, peraí, deixa eu ver, não vi.
0: Mamada no rei de uma perna só.
1: Ei!
0: Ficou esquisito isso, hein? Acho que vou apagar.
1: Ele apagou, vagabundo.
2: Capricharam tanto nessa iada do Roberto Carlos que dá pra ver até a perna dele de porta. Dá pra ver até o cupizinho comendo a perna dele.
1: Ai, ai. Tá bom, gente, vamos lá pra onde, velho? Vamos pra onde, peraí. Só um momento, deixa eu encaminhar aqui pra...

0: Tá vendo a carinha que ele fez, meu? Carinha de trouxa, né? Ficou até vesquinho com a língua de fora, vagabundão. Canta agora, vai! Meu calhambeque, bibi! Eu quero mamar um calhambeque, bibi, bibi!
1: Ai, caramba. Pera aí. Calma que eu vou te ligar, animal.

0: É, a melhor coisa pra mudar de assunto é...
1: Alô, Diego Lopes! Que tem bomba!
0: A partir de agora chegou o momento das notícias, informações do mundo dos famosos, das celebridades, tudo que eles aprontam, tudo que eles fazem, tudo que eles contam, tudo que existe, não existe, ele conta pra nós, o nosso oi, repórter bom, especial.
2: Bom dia,
0: Diego, fenomenal!
1: Não. O Diego tem bomba.
0: Quais são as bombas de hoje, Ale?
1: Do Roberto Carlos.
0: Do Roberto Carlos? Pera aí, barulho de bomba. Muito bem.
1: Vai acontecer com ele, ele tá fora da Globo.
0: O Roberto Carlos tá fora da Globo?
1: Tá, ele não renovou com a Globo o contrato.
0: Eita, nós. Como assim, gente? Impossível isso.
1: Não vai ter o final de ano do Roberto Carlos.
0: Então não vai ser Globo, a Globo vai mudar de nome.
1: Não,
0: então.
1: Não, vai ter Fábio Júnior.
0: É, sério?
1: Caçador? Fábio Júnior, lógico.
0: E o Roberto Carlos, vai pra Band também?
1: Não, vai pra Record.
0: Não vai pro SMT?
1: Vai pra Record, tô dando um furo aí já. Sim. Alô, capirão, sai cachorro. Não, é vem do lixo, é que eu venho do lixo, tô no meu grupo. Alô, vem do lixo, sai cachorro.
0: Ô, Ale, eu vou te mandar uns vídeos aí, mas não posta não, tá?
1: Tá, eu sei, não, é porque eu sou fã da Eliana, eu postei porque eu sou fã da Eliana.
0: Ah, então você vai gostar, então você vai gostar.
1: Não, e aí, só lembrando, gente, a Eliana me segue no Instagram, tudo que eu posto ela segue.
0: Ah, mas não, então cuidado que você não vai postar essas coisas aí, que ela tem um monte de vídeo dela aparecendo aí.
1: Não, mas a Eliana sabe que ela é uma artista de mão cheia, né?
0: É de mão cheia e cheia de dedinhos. Ah,
1: não, você soube, eu falei da polêmica dela do Luciano Huck, né, gente? Você soube que tá rolando essa polêmica aí que a Angélica tá com os dias contados com o Luciano Huck, né?
0: Como assim?
1: Porque ele tá traindo a Angélica.
0: Peraí, como é que você fala um negócio desse no ar, cara?
1: Eu falo porque é verdade. Vocês acham que a Liana foi lá na Globo só pra passear? E ali, tudo bem que os dois são caras, mas o Luciano Huck sempre teve queda pela Eliana.
0: Eu vou ter que mandar fazer uma vinheta assim. Este programa não se responsabiliza pela opinião do Ale Fenomenal.
1: E agora eu tô fazendo um poema, gente, em francês e mexicano.
0: Atenção para os poemas em francês e mexicano. Pera aí, deixa eu colocar uma trilha aqui pra você falar o seu poema.
1: Pode ser aquela música do Michael Jackson. Que ne va donc bien. Tchou, tchou, tchou, tchou, me. É aquela música lá do Michael Jackson.
0: Mas o que, que tem a ver com mexicano isso?
1: É porque aquela música que eu inspirei num poema novo. É um poema novo sensacional, gente.
0: Pera aí, então
1: aí,
0: deixa eu...
1: Filha aí, cavalo, acha,
0: calma, aí. Deixa eu ver. Canta de novo aí, qual que é essa aí?
1: Tudo me chumai. Chuchu, me chuma, é americano lá que ele canta lá. Michael, a música bem romântica lá do Michael.
0: Qual que é? Churu, me chuma, me ajuda aí, gente. Churu, me chuma.
1: Churu, me chuma. Ei, ei, cavalo, achei a trilha. Manda esse negócio logo, cavalo.

0: tudo que eu tenho. É o olhar dentro do olhar. Quando ele pisca, ele faz pum-pum.
1: Quando ele...
0: se a luz não tá acesa, você pode acender e olhar pro lado. Só não pode sonhar com o Titanic e nem com a Rose. Porque ela foi salva pelo Jack. Fenomenal.
1: Muito, olha. Caraca, chega a dar um repau no pio. Ó, essa foi boa, hein?
0: Se você tá na sexta-feira, pra pular pro sábado é dois palitos. Só olha no amor.
1: Nossa senhora, gente! Se você está na sexta-feira pra pular pro sábado é dois palitos. Só olha no amor. Puta merda, essa é boa, hein? Mais uma, vai.
0: Se você está aí na Band, você pode agregar aí na Band, aumentar a audiência do seu rádio.
1: Olha!
0: Não desprenda do seu rádio, porque ele pode entrar dentro de você.
1: Lá ele. Olha que maravilha, hein? Um mais lindo que o outro, que coisa, hein?
2: É, os americanos já estudaram isso, já estão começando a liberar para o público, né? Churumi, churumai é uma linguagem alienígena. Não existe nesse planeta. Já não vão saber o que significa de verdade.
1: É, quando pisca o bumbum, faz o quê?
0: Ele fica treme e olha pros lados.
1: Ah, o Michael Jackson, a dança dele?
0: Ah, e segundo o povo me parou nas minhas redes sociais pra querer saber aquela história do macaco do Michael Jackson.
1: O Boulos?
0: Só que o Diego não deixou terminar, gente. Concluiu. O Michael Jackson, ele tem um macaco. Só que ele é espanhol, esse macaco.
1: Ah.
0: E ele usa chapéuzinho mexicano, né?
1: Quem?
0: Ele tinha o macaco, só lembrando, né? O saudoso Michael Jackson.
1: Tá.
0: Ele tinha.
1: Tá, mas
0: só,
1: e aí?
0: Só que ele tomava danoninho, né?
1: Ei, pera aí, cuidado. Cuidado.
0: Danone, gente. Danone.
1: Você
0: nunca tomava
1: Danone
0: de chocolate.
1: Eu não. Danone de chocolate? Que Danone de chocolate?
0: Existe, eu já tomei.
1: Danone de chocolate?
0: Daquela lá da Kibon lá. Qualquer divulgando de graça. Quem quiser patrocinar a Band e
1: tá. Ah, o Kibon da Danone.
0: É isso.
1: Você
0: tá. Ô, Diego, limpa sua mente.
1: Tá bom.
0: Olhe tudo dentro de você com o personal. A personal, tadinho, eu. Nós oramos todo dia, eu tô personal. Gente.
1: Limpe sua mente. Ore todo dia com a personal.
0: Olha, tá vendo?
1: O que mais?
0: Tudo que eu sei, você pode saber em breve, porque tá dentro de você. Olha, ó. Isso daí é fantástico.
1: Pera aí, eu tô sentindo que você tá querendo roubar o lugar do Davi.
0: Não vou roubar o Davi. O Davi é um fenômeno. Eu falei que eu ia vir com coisas novas.
1: Tá, então vamos. Pera aí, então vamos para os famosos. Vai, vamos lá. Ancelotti, o Lancelotti confirmou que a lista tá fechada.
0: Deixa eu te falar, da França lá, não foi um jogador muito importante da França, ficou de fora, o Griezmann, hein, gente?
1: Brisa?
0: O Griezmann lá da França tá fora da Copa.
1: Brisa?
0: É, agora ele vai assistir pela TV e vai cantar Love, ó.
1: E o Neymar?
0: O Neymar tá praticamente, tá acertado com a Globo pra fazer os merchan, mas não vai pra Copa. Não vai. Eu tô cravando aqui, gente, não vai. Não vai.
1: Ele vai.
0: Não vai.
1: Ele vai.
0: Se for, Diego, é mais fácil você jogar.
1: Achoquei postou há 4 horas atrás, lista de Ancelotti está fechada.
0: Não, a não ser que ela fez toca-toca com Ancelotti à noite, né?
1: E aí, peraí, como assim, velho? Meu
0: Deus. Ele embebedou o Ancelotti, só se for.
1: Ó, falou que a lista tá fechada e não falou se ele vai ou se ele não vai, mas aí eu falei, ainda bem que nós temos a Lei Fenomenal que vai falar se ele vai ou não vai.
0: Choquei, o nome dela já diz, ela chocou mesmo pra isso.
1: Então...
0: Tocou mesmo.
1: Você tá recebendo dinheiro do Vorcaro, ou Ale?
0: Do Vorcaro não.
1: Os fofoqueiros tá tudo recebendo dinheiro do Vorcaro, hein?
0: Não, ninguém recebe. O Léo Dias, ele voltou pra SMT, né? Ele tá pra largar a nossa Band, essa nova Band, né?
1: Ele vai sair daqui já?
0: É, vai pro SMT de novo.
1: Que coisa, cara.
0: Mas tá vindo outros aí.
1: Quem?
0: Sabe quem? Dignidade já, Léo Lobo. Tá indo pra Band, gente.
1: Ah, não, eu prefiro você, viu? Eu prefiro. Se chamasse você pra fazer um programa de TV, você vinha?
0: Ah, mas claro, de graça. Band FM.
1: Não, de graça não, velho. Tem como.
0: A Band dá mais audiência que aquele programa da Maria Braga, mas
1: Ah, mas com certeza.
0: Aquela Maria Braga, com todo respeito, viu, Maria Braga? Mas não dá, gente. Maria Braga de manhã e Edu Guedes, ninguém merece.
1: O Edu Guedes tá com a Maria Braga?
0: Não, ele não foi ao programa lá na Rede TV.
1: Ah, tá, é verdade, é verdade. Um em cada um, né? Peraí.
3: A Lê tá com inveja do Davi, por isso que ele tá soltando essas frases motivacionais, românticas e o caralho
1: quadrado. É, isso é coisa não, do Davi.
0: Não é, olha, veja bem, eu falo com o Davi todo dia, bora aí, fiz até música pro Davi, a gente é junto, é praticamente um encarne.
1: Ah, eles são parceiros,
0: Então, e força, Davi, o Flamengo vai ganhar o Brasileirão, Davi, força aí, mano.
1: O Flamengo não foi eliminado?
0: Foi eliminado, mas força, né? Bora por aí, gente.
1: Ah, entendi.
0: Não, porque isso faz parte do futebol, perder, ganhar do jogo.
1: Escuta aí.
4: Treinador da principal, Ancelotti. Treinador da sub-15, Lancelotti. Quem pegou, pegou.
1: Olha lá.
0: E você sabe o que significa Ancelotti no escuro, gente?
1: Ancelotti no escuro?
0: Eu vou explicar isso aí. Ninguém falou na rádio brasileira. Ancelotti. Se você vê com um óculos escuro da HB, ele só vê de um olho.
1: Por quê?
0: É por isso, porque ele é italiano. Ele come pizza só uma vez por ano. Fenomenal, não?
1: Aí, não entendi nada.
0: O Ancelotti, ele é da Itália.
1: Vamos lá, e a Virgínia?
0: A Virgínia, gente, voltou. Ela tem um caso agora com o Neymar.
1: Ela fez uma blusa do Vini Júnior, você viu? Uma jaqueta?
0: Mas essa blusa... Ô, Diego, você acredita em Papai Noel?
1: Você não... É mentira aqui? É mentira?
0: Não, não é que é mentira, Diego. Ela faz aquilo lá pra marketing.
1: Ah.
0: As pernas dela, eu tava olhando, que eu sou detalhista nisso aí.
1: Tá.
0: As pernas dela é meio encaixada, não é oval.
1: Não é oval?
0: Não é normal as pernas dela, né? Porque ela anda meio com a perna torta. Não sei quando você percebe na imagem.
1: Peraí, ô Ale, como é que você vai falar da perna da Virgínia, cara?
0: Eu vou falar, não, eu sou igual o Cajuru. Quanto mais me critica, eu sou igual o Melete, eu cresço.
1: Olha, caramba! Olha essa frase de para-brisa de caminhoneiro. Eu sou igual o Melete, quanto mais me critica, mais eu cresço. Mas quem critica o Melete, gente?
0: Mas só não pode pôr sol, gente, senão a pressão vai lá pra loucura.
1: Tá, vamos lá. E a Sandy Júnior, vamos lá.
0: Ah, bem lembrado, Diego. A Sandy tá tentando voltar pro Lima, só que o Lima não quer o limão, né?
1: O Lima não quer o limão?
0: É, não tem lá, banda Lima.
1: Banda Raça Negra.
0: É, banda Lima lá, que era do Júnior, era o parente do Júnior lá. É cunhado do Júnior, aliás.
1: Banda Lima?
0: É, a Sandy não era casada com o Lima lá, com o cantor Lima?
1: Lima Duarte.
0: Não, que Lima Duarte, o homem já nem foda. Se ele vier a Sandy, o homem fica feio, Deus me livre. não é esse não, Diego.
1: Que Lima?
0: Me ajuda aí, cavalo, é o outro lá que é cantor lá de rock, lá o Lima, pô.
1: Cantor de rock? Lima, Maria Lima.
0: É o Lima, ele cantava com o grupo lá, Sandy Júnior, lá tem um grupo Sandy Júnior, tinha o Sandy e o Júnior.
1: Lima Maria, fala.
0: É, tinha um tal de Lima, que era cunhado do Júnior, que separou da Sandy.
2: Nossa, Diego, você tira o fenomenal do sério. Que Lima Duarte, você tá ficando louco, ficou doido.
0: Não, o Lima Duarte, gente, ele não aguenta mais fazer essas coisas.
1: Ah, o Família Lima!
0: Isso,
1: que banda Lima, poder... banda Lima, não existe banda.
0: Mas tem banda Lima e limão com mel, gente, ó, quem quiser divulgar.
1: Ah, é.
0: Só que acabou já o limão com mel, agora é solo.
1: Banda só Lima, limão com mel.
0: Acabou. Toca muito na feirinha da madrugada aí, com... Toca muito isso aí.
1: Olha, pergunta pro Ale, vai.
2: Ô Ale, como que vai ficar essa briga aí do MC Pose do Rodo e o MC Rian? Porque o MC Pose do Rodo falou que foi preso por culpa de um pix que o Rian fez pra ele. Como que vai ficar essa briga aí?
1: E aí, Ale?
0: Ah, não. Ô, gente, vocês tocaram no assunto, eu não queria tocar. Eu sei que é um problema.
1: Ele não quer tocar em nenhum assunto.
0: É, fala. Entendeu? Sabe aquele caso do MC Kevin? Parece que vai reabrir o caso, hein, gente?
1: O MC Kevin?
0: Vai reabrir o caso, vai voltar de novo.
1: Ué, como? Por quê?
0: Porque parece que estão investigando aí que passou no TV Fama. Eu tô dando um furo, os créditos aí pro TV Fama.
1: Você já tá do furo que já deram.
0: Já, mas eu tenho que falar a verdade. O caso vai ser reaberto, porque parece que o homem não morreu de morte morrida. Vocês me entendem aí. Né?
1: Não morreu de morte morrida, mas não mesmo. Ele pulou, Dudu.
0: Não, disseram que empurraram ele.
1: De zero?
0: É, a mãe dele lá falou que ele foi empurrado.
1: Ih, caramba, quem será, hein?
0: Foi empurrado e o negócio foi grave.
1: Será que foi a doutora? Será?
0: Não, a bezerra lá tinha muita bezerra.
1: A bezerra.
0: É, pensar que ela é bonita, hein? Só não lembrando, ela me segue no Instagram, forte abraço, a bezerra.
1: Ela te segue? Mais pergunta pra Ale, vai.
5: Ô, diga, a Liane tem bom coração. Compartilhou charuto cubano com o Roberto Carlos. Ô, Diego, você é louco postar um vídeo desse? Você pega prisão perpétua.
1: Ah, peraí, que o Alê não viu ainda. Ele não viu ainda, gente. Ele vai ver daqui a pouco.
0: O Iá da Eliana, mas a Eliana tem as bochechinhas amarelinhas, né, cara?
1: É, ela tem. Eu não sei como é que ela. Eu nunca vi as bochechas da Eliana. Nunca...
0: Não, mas. É, ô, Diego, agora o povo me fala na minha rede social e pergunta por que que a personal, quando você fica. Ela faz a comida, você não pisca os olhos pra ela. Só fica piscando a bochecha. Eu falei, gente, eu
1: como
0: não
1: é que
0: sei.
1: Pisca a bochecha, Lê?
0: Eu falei, eu não sei, porque a personal faz. Eu acho que a personal fica cansada, né? Porque ele é grandão de cavalão, Diego, eu fico com dó da personal nesse
1: quesito. O que você fica imaginando? Olha, o que você fica imaginando aí, seu cavalo?
0: Eu fico com dó da personal, porque ela é pequenininha, gente, e ele é um cavalão.
1: Pera aí, Ale! Ale! Tchau, Ale, tchau.
0: Eu fico com medo da personal.
1: Tchau, Ale!
0: Messi Bocu, ela
1: tchau, viu. Ale, tchau. Palmas pra ele, palmas pro nosso repórter. É, se deixar ele, olha, é, se deixar, né? Beijinho. Meu Deus, velho. Gostoso, doce, né? Ó, Diego, o Mori Louco vai morrer com esses vídeos que eu fiz dele. Rafael Oishi. Ah, peraí, só um momento. Eu não acredito, peraí. Não, atenção, peraí, deixa eu ver o negócio aqui. Só um momento, deixa eu ver o negócio aqui rapidinho, só rapidinho. Eu não acredito.
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1: No.
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1: Cara, que coisa linda. Que coisa nojenta, velho. Olha, ô... Oh...
7: Encontramos...
1: Oxi, esse você vai ter que postar. Esse eu vou repostar com gosto.
7: Com certeza, meu velho.
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1: Mano, mas olha o tamanho desse processo que vai chegar pra nós.

0: sextou, bebê.
1: Dia, dia, Dieguito. Sextou, bebê. Bora que bora, mais um dia.
0: Ó, Fox.
1: Aqui no Paranazito, chuva. Que
0: ah, Deus é?
1: Manda. Uma ótima sexta-feira pra todos vocês aí na escuta.
0: Valeu.
1: Beijo da Fox.
0: Beijo, Fox. Beijo, Fox.
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0: Mano. Não, não vou encaminhar pra ele. Vai ser a surpresa. Vai ser a surpresa quando ele vir nas redes sociais.
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4: Ei, Diego, hoje a minha mente bugou com a lei aqui, mano. Travou, tá travado aqui. Não tô entendendo nada mais. Eu acho que eu emburreci. Escutando as notícias do Ale.
0: Ah, emborreci. Não, sabe o que é, cara? É que sexta-feira é assim. Sexta-feira é muito louca.
5: Você nunca amou ninguém, só quer saber.
6: Diego, seu lazarento vagabundo, eu tive que acordar minha mulher porque eu sou um velho e velho não sabe mexer em rede social, né? Pra abrir o WhatsApp sem ver aquela foto. Aí ela falou: clica na fotinha da Band, apaga as conversas que aí depois você salva de novo. Tinha que fazer isso, Diego. Vou mandar áudio.
7: Vai embora, você não.

0: o que, que a gente faz? Encaminha de novo.
1: Bom dia, Diegão. Beleza? E aí, Diegão, você não desliga o Alê fenomenal aí? Não sei não, viu? Ele acha que tá com uma tara por você, hein?
0: Você tá doido? Ele fica imaginando as coisas esquisitas, né? Ô, Diego, mandei as IA pro Davi porque ele tava me implorando, agora ele sumiu. É verdade, hein? Ah, o que, que você acha que ele tá fazendo? Tá fabricando o queijinho dele lá, mano. Você
2: gosta de mandar. Bom dia, Diego. Um friozinho, bora lá pro cross pra esquentar. Vamos, vamos, vamos.
0: Vamos, vamos, vamos. Vamos malhar. Como é que é aquela música das véias que vai pra academia? Bom dia, vamos, vamos malhar. Vamos pra zumba. Como é que tem uma música assim, não tem? Bom dia, vamos, vamos, vamos.
2: Bom dia, Diego. Um friozinho, bora lá pro cross pra esquentar. Vamos, vamos, vai, vamos.
0: Vamos, vamos, vamos pro cosfrit. É, esse eu acho que morre, hein? Esse, se fizer, ele morre, hein? Ô, Carla!
3: Sentado, calado.
0: Olha o caipirão com a Mia Khalifa aí, aí, ó. Vamos animar isso aí, vamos, vamos animar, vamos animar, vamos. Vamos animar isso aí, vamos, só pra ver como é que fica, vamos. Vamos fazer a animação desse aí, Weixi? Faz aí. Eita aí.
4: Olha aí, você conhece essa menina aí, ô safado?
0: Não olho.
4: Cadê a hora do...
0: Não abre vídeo. Não abre vídeo aqui. Ô, fenomenal, o que, que você achou dos vídeos aí, hein? Ele tá passando mal.
1: Ô, Diego, deixa eu te falar. Deixa eu te falar, Diego. A Eliana é fenomenal.
0: Ai, gostou, eu sabia que... Eu sabia que...
1: Ô, Diego, atenção, Yuri Alberto tá de saída do Corinthians. Yuri Alberto está de saída do Corinthians. É fenomenal, oh, não, não,
0: é
1: não.
0: O furo, é o furo, é o furo. Calma, fenomenal. Ele tá tendo um treco lá que ele tá vendo os vídeos agora. Meu Deus.
5: Ô, fenomenal, eu não vi esse vídeo.

0: Ai! Ai, meu Deus! Calma, ele tá magoado, gente. Ele tá magoado. Eu acabei de postar. Acabei de postar ou não? O Rafael Oeste postou, eu repostei. O vídeo do Muriloco com a nossa querida Tami.
1: E o dia mais aguardado da semana?
0: Cala a boca, louco. Cadê? Coisa mais linda do mundo, gente. Ele se agarrando com a Tami. Pra quem não sabe... Pra quem não sabe, esse que eu postei agora é o Muriloco e a Tami. Ele falou assim, tô falando sério, eu vou processar você e vou me aposentar, seu bosta. É, ele tá triste, olha lá.
2: Trairagem, canalice, ingratidão é a palavra correta. 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Eu faço render blocos. Eu sou um cara engraçado. 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Sabe? Eu recuso corrida pra ficar aqui de plantão. Pra vocês virem e me apunhalarem pelas costas. Bem que disseram. Aqui nós não temos amigos.
0: Dito isto, Ulisses Guimarães, o primeiro turno.
3: Jaqueta Mangangá.
0: A hora do boi. A hora do boi.
3: Afasta pra lá, boi, vai nojinho.

0: Nós chamamos todos os touros do Brasil. Mande o nome do coleguinha que tomou gaia. Mande o nome daquele marido que não sabe que leva chifre. Mande o nome daquele supervisor chato que é um galhudo. Mande o nome daquela vaca que toma chifre. A hora do boi!
1: Cuidado,
0: ele... Calango, irmão do Marcelão.
1: Cuidado, ele pode estar do seu
0: lado. Moriloco.
1: Dá nele um abraço.
0: Mestres Dati, Léo Caçambeiro, Diego Tramontina, Chico Bento, cara de neca.
1: Mas é meu amigo.
0: Cacá Mendes, peraí, gente. Peraí. Juninho da Barrocão.
1: Tamanho, nem passa no portão. Finge que não sabe.
0: Oxi, filho da
1: puta. Finge que não sabe.
0: O Moriloco tá bravo. César Pedreiro, Naldo, Doutor Estranho. Doutor Estranho é teu pai, vagabundo. Não tem nada a ver com o Doutor Estranho. Locutor que não sabe cozinhar e só faz pão pra personal. Macarrão do Davi, Luiz Inácio, Eduardo Cócegas, Johnny de Porangaba, Naldo Puxa Saco da Toquinho, Calango Fantoche, Lataria, Véio do Lixo Cupim de Ferro, Paulo Linguinha, Alan Camargo, Clécio da Barrocão, locutor que não passa o Insta, Ejaculano, cala a boca. Andy, radialista Perebento, rei da mamada, mamada do rei. Chico da Toquinho, Rodriel, Peba, Peba, Peba, Errando César, Júlio Tassini, DJ Caloteiro, Buzininha de Peruca, Vigilantes, locutor que tem cabelo de gambá, vai tomar banho. Pigui, Morilão, de comedor de Alagoas.
1: Cuidado, ele pode.
0: Ale Fenomenal.
1: Quem tem...

0: locutor que não lê minhas mensagens. Ô Simplício, você não manda mais áudio, ô animal.
1: Nem passa no portão.
0: Motoristas das Águas Claras.
1: Tá nem ligando.
0: Locutor que não compartilha o vídeo com os ouvintes.
1: De quem que eu tô falando? É do corno manso. De quem que eu tô falando?
0: Léo Paneleiro de Sorocaba.
1: De quem que eu tô falando?
0: E de Bengala.
1: É do corno manso.
0: Irã. Irã Duarte.
1: Cara preso.
0: Kate Safada do grupo. John.
1: Que só comeu.
0: João dos Santos. Renatinha da Toquinho.
1: Porque ela traiu, mas voltou depois.
0: Maicon. Traiu, Will Motorista.
1: Voltou depois. Ela é safada.
0: Roda e... ruim de serviço. Edmilson Caipira, de Pirona. Miranda. Locutor que mora na praia. Cala a boca. E não podemos esquecer dele.
2: De amor.
0: Jamais esqueceremos dele. Jamais esqueceremos do nosso balainho de chifre. O nosso boquinha de fimose.
2: O ador do amor.
0: Jamais podemos esquecer dele.
3: Não, não, não, não, não.
0: Não, não, não, não, não, não, não, não.
3: John Tatu. Corno que mama deitado. Dando cabeçada.
4: Não podemos esquecer daquele que tem os beiços comestíveis. John Tatu.
0: Beiços comestíveis?
3: John Tatu, Diegão. John Tatu. John Tatu.
2: Aí é bom, viu, amigo?
5: O que mama sentado de joelho em pé de lado, tanto faz.
0: Eita!
5: O que mama sentado de joelho em pé de lado, tanto faz.
3: John Tatu. Tatu, Tatu, Tatu, aê.
6: E não se esqueça do Tatuzinho, por favor, Dieguinho.
0: Oh, e ela é apaixonadinha pelo Tatuzinho.
6: Não podemos esquecer do saco de vacilo, boquinha de finose, cesto de gaia, balaio de chifre, é, chifre de fazer sombra, mama deitado, é, John, John, John, John, John, John, tu.
7: Pé de taxista, pé de black.
8: Eu só queria entender, até hoje não entendi, por que que falaram que bezerro mama deitado? Ah, eu queria ver esse bezerro. Não queria ver nada.
0: É mesmo, né? Bezerro não mama deitado, velho. Da cabeçada sim, mas deitado não.
3: Tatu Taturinga aí.
0: Tatu Taturinga aí.
9: Quando eu lembro que eu já comi beiço de boi na Bahia, cérebro de boi na Bahia. Eu cérebro. Não posso esquecer do John Tatu, né?
0: É, não podemos esquecer. Não podemos esquecer dele.

0: Tchau, Tico Tico.
1: Não pode esquecer, japonês jamais vai esquecer o chifrudo de Bandi, John Tatu.
2: Ô Diego.
3: Oi.
2: Tinha um coordenador aqui na empresa. Antes de sair da empresa, ele vai trazer aqui um aparecer lá. Primeira coisa que ele falou quando chegou no posto, foi nem boa noite. Foi, por que boi? E é culpa sua, vagabundo.
3: O cara não deu nem boa noite, velho. O coordenador do cara falou, ô, Tatu, você cantou pra você, por que boi, hein? Ai, meu Deus.
4: Eu já vi falar de tatu bola agora, de tatu boi.
3: Tatu boi.
5: Ô Diego, pede pro John Tatu falar empresa de novo. Ele fala tremendo, parece que tá com medo. Ei, calma aí, velho, calma aí. Tá louco? Não vai fazer animação, não?
3: Vamos fazer animação do
5: entendi, até
3: pera aí, vamos fazer animação desse aí. Ô, Ixi, pode fazer que tá liberado, viu? O Caipirão liberou.
5: Agora vai ter Bauru recheado pro resto do mês.
3: É o Davi assistindo, né? O Davi não voltou ainda, hein, gente? Ah, já voltou.
6: Então nós temos que ligar, Nil, tô sem ligar, hein?
3: Ah, é verdade. Olha lá, o diretorzão. Pera aí. Começa agora.

0: Atende aí, ô cavalo. Atende aí, ô animal.
1: Deixa sua mensagem.
0: Ah, não acredito, portal. Davi. Vamos, Davi. E deixa mensagem. Dou mais uma chance ou não? Oh. Vai, vamos lá. Mais uma chance. Pera aí, deixa eu ver aqui. Calma. Vamos fazer a trilha. Ele foi lavar a mão, eu acho. Foi lavar a mão, foi terminar o serviço.

0: Ah, não acredito que não teremos hoje. Ah, não acredito, velho. Esse corno deixa no silencioso essa bosta.
1: Deixe sua mensagem.
0: Ah, vá, é um fio, o fio do Ameretriz. Atende essa bosta. Não, também não vou pôr mais. Também não. Chega. Chega, já passou a chance dele. Já passou a chance dele, já foi, tá bom. Ah, não, vai ficar bravo mesmo, e aí? É, ele fica vendo o dia inteiro o vídeo das frutarias dele, na hora de trabalhar, ele não atende o telefone. Chega. Chega, vou falar com o Tonhão. Fala, Tonhão. Fala. O Tonhão apagou a mensagem também.
2: Diego Lopes, Irã Duarte, agora saindo da balada. Um abraço grande e bom término aí. E o estúdio já ficou cheiroso?
0: Não, ainda não, ainda não. Falta 4 minutos exatamente. Ele chega 58 exatamente. Nunca atrasou na vida. 30 anos sem atrasar esse cara. É, Diego, só pra te avisar, ele tá na rádio vizinha. Olha, mas não é um filho da mãe? Ele tava, na hora da participação dele, ele tava na outra rádio? Ah, não acredito. Ah, não. Aí é muita. Ah, não. É muita atiração. Ó, encerramos hoje a participação do Davi. Não vai ter mais o quadro dele. Na hora que eu liguei pra ele, não me atendeu. Comigo é assim. Comigo é assim. Mão pra cima. Ainda bem que o Fenomenal sabe fazer a parte dele e do Davi. Ainda bem que o Fenomenal sabe fazer um momento de motivacional também.
3: Diego, verdade, cara. Ele tá lá na Transcontinental falando com o Pretão.
0: Ó, na Transcontinental ele tá. É um vagabundo. Traidor, hipócrita.
4: Ô, Diego, esse Davi é um Judas Quincariol.
0: É, Judas Quincariol.
4: Ouvindo outra rádio,
0: ó. Tá ouvindo,
4: vagabundo, tá. Vagabundo, se vergonha.
0: Vagabundo.
4: Você vai ver.
0: É, tá lá na Transcontinental. Que vagabundo. Mexa a cabeça
5: e sacode duro. Balança. Ah, Davi fez bem não participar desse programinha de bosta aqui. Eu mesmo tô caindo fora. É antena 1 na veia. Tchau, pai. Ah, Transcontinental. Será que é um programinha legal? Porque esse aqui não dá mais nada. Tô fora!
0: É, ele tá bravo porque fizeram ver a animação dele com a Tami. Vai ficar lá, vai ficar postado. Não vou apagar também.
6: Diego, quando o Tadeu chegar, dá um cheirinho nele por mim, vai.
0: Ai, eu sempre dou. Na passagem, dá uma olhada na câmera lá, entra lá, bandfm.com.br. Na passagem de horário, eu fico ali estrategicamente na pontinha da mesa, ele passa por trás de mim, dá um arrepio na nuca. Ele vem cheirando a Boss. É, Hugo Boss.
3: Você sempre dá um cheirinho?
0: Sempre.
3: Lá ele.
0: É um cheirinho gostoso.
3: Ô Diego, pede pro Tadeu reproduzir aquele áudio de novo. Foi muito legal.
0: Não.
3: Pra falar do jeito dele, mas pra ele tentar reproduzir de uma forma mais legal, assim,
0: não.
3: Né, que dá pra ir pro ar.
0: Não, não tem como ir pro ar um negócio desse. Como? Como?
7: Eu entrei nessas histórias do Instagram pra ver o Murilouco, Diegão. Só tem macarrão do Davi, meu. Não teve jeito. Eu vi essa porcaria.
0: Vai, trouxa. Bem feito, bem feito. É, pediu pra mulher desinstalar o WhatsApp pra ele não ver, acabou vendo lá. Dá meia volta,
8: dança com o Ô, Diegão, qual foi esse doidão? Pulou lá pros alemão? Isso é papo de increpar e micro-ondas, hein?
0: É isso aí. É exatamente isso.
9: Cara, não tava não, meu Diego. O senhor falhou na hora, pra atender, falhou. É que eu mando a mensagem aí.
0: Não. Já foi.
9: Desgaste o que você tem de bom. Energia do corpo.
0: Que energia do corpo?
9: Vaga preta, entendeu ou não?
0: Não tem, já essa foi. É, já foi, acabou, não tem mais.
9: Aí.
0: Não.
9: Porra de nenhuma, tá só com você aí agora.
0: Acabou.
9: É que falhou na hora.
0: Já foi,
9: hora,
0: não adianta ficar nervoso. Não adianta ficar nervoso. Já foi, acabou, não tem mais chance. Já
9: era. Aí. Tá aí, porra de nenhuma,
0: olha
9: tá
0: a boca.
9: Com você aí agora.
0: Acabou.
9: É que falhou na hora.
0: Não quero saber. Falhou, tem coisa que é oportunidade que falha e não pode mais. Já era, acabou. Acabou o programa também porque ele chegou cheirosinho como todos os dias. Bom dia, Tadeu.
10: Muito bom dia, Diego. Bom dia, ouvinte da Band FM em todo o Brasil.
0: Sexta-feira maravilhosa, chegou ela.
10: Graças a Deus, né, cara? É. Com ela um fim de semana, que dessa vez não vai ser de folga, né?
0: Não infelizmente. Vai ser, né? Por pouco, né,
10: vai ser
0: cara?
10: Mais uma vez. Belenésima vez em 2026, das 10 às 3 da tarde.
0: Né? todo fim de semana aí. Mas o que eu tenho que fazer das 10 às 3 da tarde? Você já sabe, você quer ouvir o Tadeu no fim de semana?
10: Gente, é 10 às 3, hein? Acompanha lá que é sucesso. Né, Diegão?
0: Maravilhosamente bem.
10: Qual vai ser seu horário esse final de semana? A agenda do Diego?
0: Eu tô de folguinha hoje, mas tá. É normal no sábado pro domingo, da 1 da manhã. Não, da meia-noite. É uma hora.
10: Ai, machuca, hein?
0: Uma hora a mais, machuca. Né, cara? Puxa vida.
10: Mas o ouvinte vai estar com a gente aqui. O tempo passa mais rápido, né? Quando o ouvinte está com a gente...
0: 5 horas no ar, né?
10: Cara, posso falar? Esse era o normal do Band Coruja, tá?
0: É, né?
10: É.
0: Ainda bem que eu vim agora.
10: Haja Zopidem, viu?
0: Uma hora, nossa senhora.
10: Haja Zopidem.
0: Aí já é coisa mais pesada, né? Aí é papo de gardenal, né?

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2: Bom dia, são 5 horas 3 minutos, gente. 5 e 3 horas de Brasília. 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

0: Brasil inteiro está sintonizando. Opa, não posso me esquecer do Rafinha. Esse moleque, com ele, não tem caô. É não, Rafinha.
1: Tio, eu quero fazer cocô.
2: Quer fazer?
0: Bom dia, está no ar.
2: Seu danadinho.
0: Está no ar.
2: Danadinho.
0: É só chegar, chega.
3: 5:05, gente. 5:05, hora de Brasília. Bom, bom, bom, bom, bom, bom, bom, bom, bom, bom, bom, bom, bom, bom, bom,
2: bom, dia.
3: Ô, gente, é sexta-feira, viu? É.
2: Finalmente chegamos no alto do cume.
3: Todo de amor, de amor. De amor e alegria. Excelente sexta-feira pra você, ouvinte Band FM em todo o Brasil. Em todo mundo. Via internet. Muito obrigado sempre por você escolher a Band FM. A sua rádio do seu jeito. Obrigado pela honra. A gente é uma honra saber que você tá aí do outro lado, se divertindo, curtindo junto com a gente. O WhatsApp tá online, tá liberado. Vem pra resenha. 11 99991-9197, tá? Manda seu bom dia aí, como está mandando o Daniel de São Mateus, bom dia. Bom dia, José Azevedo, bom dia. Bom dia, Guerra Neto, bom dia. Bom dia, Alcides, bom dia. Bom dia, André Fox, bom dia. Bom dia, Raquel, bom dia. Bom dia, final do telefone 6820, não assinou. Complica pra mim. Fabiano Carreteiro, bom dia. Bom dia, Iranildo, bom dia. André Luiz, André Zé. Um abraço pra você, meu querido, bom dia. Regis, taxista com a gente, muito bom dia, Regis. Bom dia, Ana Célia, bom dia. Billy Simplice, bom dia. Ana Célia, bom dia. Bom dia, Thiago, bom dia. Bom dia, Gregório Love Night, bom dia. Bom dia, Evair, bom dia. Bom dia, Jean, bom dia. Mara Tassini tá com a gente também. Padeiro do Oscar Freire, bom dia. Bom dia, taxista de Cotia, bom dia. O Tocha, ou é Trouxa? Não, é Tocha. Tocha, bom dia. Manuel Andrade, bom dia. Bom dia, Luciano, bom dia. Bom dia a toda a galera bonita que acaba de chegar. E falando em galera bonita, nós temos o maior representante dela. Homem Vinheta, bom dia.
2: Bom dia!
3: Como vai você?
4: Como vai você?
5: Eu preciso saber da sua vida.
4: A minha vida vai bem, graças a Deus. Bom dia. E a sua?
3: Bem também, graças
4: bem
3: a Deus. Sexta-feira, né, Vinheta?
4: Sexta-feira,
3: fim de semana tá aí no horizonte, né?
4: Sexta-feira.
3: E me alegra muito saber que domingo estarei aqui, 10 horas da manhã. De plantão, até as 3 da tarde, pra levar alegria, pra levar energia positiva pro ouvinte Band FM no fim de semana. É por isso que eu estou animado com a sexta-feira.
4: Domingo?
3: 10 da manhã, né?
4: Você sabe que se eu fosse diretor, você não trabalharia de final de semana.
3: Sério?
4: Sim, porque a Hora do Ronco é um programa que é uma marca registrada. A Hora do Ronco...
3: Ai, vou chorar.
4: É um programa em que... poucos conseguiram esse feito. 38 anos, quase 40 anos no ar. E hoje é um trio, né? Pedro Luiz Ronco, Tadeu Correia e Emerson França fazem desse programa.
3: Não esquece do Pidoncio Quarteto.
4: É o... Nossa, desculpa.
3: Esquece. E o Pidoncio.
4: Pidoncio. Fazem parte dessa história em que é um marco do rádio. Já entrou pelos anais.
3: Entrou, tá lá
4: então,
3: dentro.
4: Então seria mais ou menos assim. São três figuras que são diferenciadas. E isso... eu não tô falando da boca pra fora, isso é comprovado entre números e entre outros. Então eu acho assim, que essas três figuras deveriam ser blindadas. Não, verdade, não desmerecendo os outros amigos, não é nada disso.
3: Vai falando, eu
4: não
3: recebo.
4: Não desmerecendo os outros colegas.
3: Eu recebo.
4: Mas acho que, por exemplo, quem ouve você...
3: Eu creio.
4: A identidade é a Hora do Ronco e Band Bom Dia. Pô, o Tadeu não é aquele que faz a Hora do Ronco? O Tadeu não é aquele que faz Band Bom Dia? Blindado. Pra quê? Pra que seja interessante, seja marcante. Quando ouvir, fala, cara, os caras realmente só fazem ali, ó, tal. É assim que se trata artistas. Eu, se eu sou o diretor, desculpa, essa é a minha opinião, tá? Teriam que ser blindados. Final de semana, nenhum dos três. Eu tenho esse privilégio, graças a Deus, agradecer a Marcelo Siqueira.
3: Deixa eu te falar um
4: que
3: negócio.
4: Que me permitiu isso, de não trabalhar o final de semana, porque fica blindado, é legal isso. Não tem Emerson França no final de semana.
3: Agradeço.
4: Não tem.
3: Agradeço.
4: Então, o que eu faria? Não, Tadeu, não.
3: Eu agradeço.
4: Tadeu, não. Os três, não. Não desmerecendo os meus outros amigos, são todos príncipes. Mas, assim, eu acho que é uma marca. São quase 40 anos no ar.
3: Eu agradeço.
4: Isso tem que ser colocado, até porque...
3: Eu agradeço do fundo do meu coração. Mas são palavras inúteis, uma vez que o Murilo não está ouvindo esse programa.
6: Vamos lá.
3: 5 e 10, gente.
4: Horas 10 minutos, entra no ar e de uma forma bem gostosa, o seu gibi eletrônico Pulo do Gado. Hoje nós estaremos junto com você, trazendo o que você precisa, a informação do jeito que ela tem que ser dada, precisa, dinâmica, no seu gibi eletrônico. Vamos começar com muito prazer, até porque hoje é sexta-feira. Eu sou o Pedro Quadras, bom dia.
3: Muito bom dia, eu sou Silvânia Acre, sextou Pedro Quadras.
4: Sextou, Silvânia, que bom, que alegria estar mais uma sexta ao seu lado, dividindo essa bancada tão especial e esses microfones tão potentes.
3: Prazer é todo meu, começa agora o seu gibi eletrônico. Bom dia para o trabalhador, bom dia para você que não sai de casa sem saber das principais informações, das efemérides, as cidades aniversariantes do dia, de colocar a boca na botija também. Tem tudo aqui no Pulo do Gato.
4: Ofertas, emprego, tudo o que você precisa é igual a Silvânia falou, em um só lugar. Silvânia, hoje é sexta-feira, dia...
3: Dia 15 de maio de 2026, metade do mês.
4: Hoje já, cai a prestação do terreiro. Agora às 11 minutos, 5 e 11.
3: Hoje, Pedro Quadras, é Dia Internacional da Família.
4: Poxa vida, então a todas as famílias que nos ouvem, unidas ou não, né? Nós estamos numa época em que famílias estão se dissolvendo, mas você que ainda mantém essa tradição gostosa de estar ao lado da sua família, poxa vida, receba o nosso abraço, né, Silvânia?
3: Um abraço pra você. Família não é só o cunhado chato, não é só aquela sua tia irritante.
4: Não,
3: família pode ser você, a sua esposa e um cachorro.
4: É isso.
3: Né?
4: E o violão, não esquece do violão. 5 e 11.
3: Dia do assistente social, parabéns, assistente social, que está ouvindo aqui o Pulo do Gado.
4: Obrigado, parabéns a você, que você receba esse dia tão gostoso e tão especial pra você.
3: Hoje também é dia do gerente bancário, viu?
4: Olha aí.
3: Parabéns pra você que essa hora do mês tá correndo pra bater meta.
4: Poxa vida. Daqui a pouco não, porque é muito cedo, mas logo ao decorrer do dia, algumas ligações eu receberei. Como é que você tá, meu cliente lindo? Dos olhos azuis. Eu olho pro espelho e não tenho olho azul.
3: Tô com um produto aqui que é a sua cara.
4: É a tua cara e cabe no seu bolso e no seu orçamento. Tudo isso só pra bater uma meta. O resto do ano, mas nem pra dar bom dia.
3: Se lasque, né? Se lasque.
4: Vai eu pedir dinheiro lá pra ver.
3: Então parabéns pra você, gerente bancário, que está ouvindo.
4: Parabéns. 5 e 12.
3: Hoje também é Dia Internacional da Latinidade. Olha, parabéns aí pra você que é cover do latino.
4: Sim. Vou dar um abraço pro nosso grande amigo. Ele que dentro dos artistas é um também dos que não ouvem o Band Bom Dia.
3: Mentira.
4: Não ouve, cara, que satisfação.
3: Um abraço latino, obrigado por não ouvir aqui.
4: Obrigado,
3: o Band Bom Dia. Saber que você não está na audiência pra gente é um prazer.
4: Mas hoje é dia aí do latino, é isso?
3: Latinidade, um abraço pra você, viu?
4: Ok, não posso esquecer, Silvânia, acabou as efemérides?
3: Acabaram as efemérides.
4: Então não posso esquecer, claro, pra não deixar pra depois, parabéns à cidade de Putererê.
3: Puterenses que estão ligados aqui no Pulo do Gado. Bom dia, Puterenses.
4: Quem manda o recado aqui é a dona Silvia, que falou, poxa, não esqueça da minha cidade. Sabe quantos são mil habitantes? 14 mil habitantes.
3: Você tá de brincadeira?
4: 14 mil. 14 mil habitantes.
3: É pra produção pesquisa aí as cidades com 14 mil habitantes, exatamente, né? Pra
4: falar aqui. Puterere, muito obrigado. Ah, Puterere, que eu não posso esquecer. Isso aqui também não cabe à cultura brasileira. Puterere, que em tupi-guarani significa mulher de vida difícil.
3: Puterere, um abraço pra você, puterereense. Manda mensagem. Você está em Puterere agora? Tá passando por Puterere?
4: Tá Puterere da vida?
3: Tem uma rodovia que corta Puterere ali, né?
4: Tem, sempre tem.
3: Então você caminhoneiro, caçambeiro, manda mensagem 11 99991 9197. Vamos pro Mugido, daqui a pouco tem Boca na Botija, manda a sua reclamação. É o nosso tribunal de pequenas causas aqui do Pulo do Gado, viu?
4: Verdade, gente. E olha, nós estamos aí, obrigado de verdade pelo teu carinho em poder estar com essa audiência massiva. Onde você estiver, muito obrigado, né, Silvânia?
3: Muito obrigado. Simão se pergunta onde fica Puterere, perto de Cubatão, né?
4: É, perto de Cubatão. É uma cidade, gente, que é você. Você cruzando ali, já logo na volta, deu seta pra esquerda, você já tá em Puterere da vida.
3: Fugido pro Alisson e o Diego, da GDI Transporte. Fugido especial pra vocês.
4: Fugido especial pra vocês.
3: Obrigado pela companhia aqui no começo da sexta-feira. Oi, fugido pro Marcelo, pro Pedro e pra Cris Kelly. Ah, não, é o Marcelo, Pedro e Cris Kelly.
4: Muito
3: abraço
4: bem
3: pros dois aí. Mugido especial pra vocês. Obrigado pela audiência. Um mugido pra Mara, que diz que é puterereira. E isso a gente sabe. É... O Clemilson.
4: Clemilson.
3: Valeu, manda mugido pra nossos trabalhadores metalúrgicos de Sorocaba. Alô, metalúrgicos de Sorocaba.
4: Alô.
3: Um mugido especial vai pra você.
4: Você que mexe com ferro todo dia,
3: é,
4: né? Você que leva ferro aí pro trabalho. Você que leva ferro, bom, enfim.
3: É isso aí. Um abraço aí pra você. Tudo de bom. Mugido aí, viu? Mugido pros vigilantes. Segur Pro Prologes 2.
4: Nossa senhora, que legal.
3: Seja lá o que isso signifique, Josi, um mugido especial pra você.
4: Obrigado, viu, Josi?
3: Tudo de bom, viu? Mugido pro André Luiz, tá com a gente também. Pessoal da aviação Tucuruvi.
4: Olha aí.
3: Abraço, pessoal da aviação Tucuruvi.
4: Pessoal do Tucuruvi, muito obrigado pelo carinho. São 5h15.
3: Ai, meu Jesus amado. Vamos lá, gente. Olha, é hora do Boca na Botija, hein?
4: Opa, caiu.
3: Hora do Boca na... Cuidado aí, ô Pedro Quadras. Cuidado
4: nossa
3: aí.
4: Nossa senhora, eu tô pesquisando aqui. Pessoal me mandando, gente. Daqui a pouquinho tem ofertas de emprego, viu?
3: É, se você tem uma oferta de emprego, se você é empresário, quer ofertar uma vaga aqui pra audiência da Band FM, fique à vontade. Não há limite, não há salário mínimo. Quer dizer, salário mínimo, pelo menos, né?
4: Mínimo, pelo
3: mas
4: menos,
3: não é. Há limite. Você pode mandar sua vaga aqui. É, vagas de emprego daqui a pouco no Pulo do Gado.
4: É verdade.
3: Mas agora é o Boca na Botija, hein?
4: Poxa, Silvânia, eu tô realmente, de verdade, preocupado. Você viu meu pescoço, como é que tá? Olha, cada vez mais vermelho, né?
3: Isso é nervoso?
4: Sistema nervoso, Silvânia.
3: Mentira.
4: É uma fase que eu tô passando aí. Então isso vai me dando essa coisa aqui, tá? Mas você sabia que você pode resolver isso aqui. Você deve ser médica, não, né?
3: Não, sou, não, não sou médica. Não sou médica. Não
4: mas
3: tenho
4: você
3: conhecimento.
4: Você, Silvânia... Desculpa, gente. A gente tomar um outro rumo na conversa
3: mas
4: aqui.
3: Somos assim, a gente tá entre amigos, ô Pedro Quadras.
4: É isso. Isso aqui também
3: é um programa descontraído. Isso aqui é um, né? É o rádio comunicação, né?
4: Então, Silvânia, você vê, isso aqui faz parte do sistema nervoso, então talvez demonstre no meu... Porque o corpo reage, né?
3: Sim, sim.
4: O corpo reage.
3: O corpo fala.
4: E aqui, ó, tá vendo? Parece e coça, viu, Silvânia?
3: Eu tô vendo. Então, parece que um gato arranhou você.
4: Sabia que você pode resolver esse problema que eu tô tendo nesse momento aqui, até pra que possa assumir isso aqui.
3: Mas desculpa, como é que eu posso resolver esse problema?
4: R$30.000 emprestado. Mudou a trilha, mudou a entonação.
3: Não tenho, infelizmente. Passa uma pomada. Vê.
4: Pomadinha, né?
3: Uma pomadinha.
4: R$5.
3: É, um minâncora aí resolve.
4: Desculpa, eu perdi o miado. Vamos voltar pra trilha
3: vamos
4: antiga
3: voltar,
4: e depois.
3: Volta e depois corta. Tá bom.
4: São 5h17. Então você pode me ajudar, Silvana. Depois a gente conversa fora do ar pra que a gente possa, de alguma forma, ter esse problema resolvido, né, Silvânia? 5h17. 5h17. Mudou a trilha, muda a entonação. Esse é o seu gibi eletrônico, O Pulo do Gado. Informações precisas acabam de chegar. Não é fácil.
3: Não é fácil.
4: Segunda-feira será divulgada a lista dos jogadores que vão para a Copa, né? 2026.
3: Sim, a lista oficial dos convocados para a Copa do Mundo.
4: E vazou, inclusive, pro gibi aqui eletrônico, O Pulo do Gado, a lista de quem não irá, o que me deixa muito preocupado, viu, Silvânia?
3: É mesmo?
4: A lista de quem já definitivamente não irá.
3: Você pode compartilhar conosco aqui no Pulo do Gado?
4: E seria, para mim, na minha opinião, não sei se sou, Silvânia, do nosso ouvinte,
3: tá.
4: Mas aqui está a lista dos jogadores que não irão e que, para mim, seriam essenciais. Teria que convocar.
3: Quais são?
4: Vamos lá. Não irá para a Copa de 2026. O lateral esquerdo, Roberto Carlos.
3: Você ouviu primeiro aqui no Pulo do Gado, viu? Roberto Carlos, fora.
4: Kaká,
3: fora.
4: Ronaldinho Fenômeno.
3: Ronaldo Fenômeno. Atenção, gente. Você vai ouvir depois nos telejornais por aí. O Fenômeno está fora.
4: Ronaldinho Gaúcho.
3: O Gaúcho, o Dentuço, fora.
4: Rivaldo também não irá.
3: Não vai.
4: Oh,
3: meu Jesus.
4: Então, gente, é muito complicado.
3: São
4: agora,
3: desfalques importantíssimos.
4: Agora
3: hein?
4: um nome aqui que de verdade não vai, pra mim, daí pra frente vai ser sua sorte. Não convocaram e não vai Edson Arantes Nascimento Pelé.
3: Você tá de brincadeira!
6: cara.
7: Aí é pra gravar o mundo, porra.
4: 5 horas 19 minutos. Vamos. A boca na botija.
3: Olha, a boca na botija do Marcos mandou pra gente aqui. Bom dia. Minha reclamação é que a minha esposa não deixa eu colocar a boca na botija dela. Tem mais de 2 semanas.
4: É engraçado isso, né? Meninas, mulheres, vamos aproveitar que você ainda tem um homem ao teu lado que quer pôr a boca na botija, tá bom? Porque hoje em dia, eu não sei o que tá acontecendo, não sei se é água, se alguma coisa estão comendo, porque hoje os homens não querem mais colocar a boca na botija.
3: Exatamente. Por quê?
4: Muitos homens querendo colocar a boca no trombone.
3: E tá acontecendo bastante.
4: Muito a
3: tá
4: boca no trombone.
3: Tá acontecendo bastante.
4: Então, vamos aproveitar, mulherada. Gente, seu marido quer pôr a boca na botija, deixa falar.
3: Deixa colocar.
4: Que depois não reclame, hein?
3: Exatamente.
4: Aí ele começa a colocar a boca na botija da vizinha, vai falar mal da vizinha, tá? Você vai achar que ele tá fofoqueiro.
3: Exatamente.
4: 5 horas 20 minutos.
3: O seu ponto é interessante, Pedro Quadros. Muita mulher reclamando que homem não está colocando a boca na botija.
4: Verdade.
3: Mas quando quer, não deixa.
4: É verdade.
3: E aí, gente?
4: É
3: o problema é de quem, hein?
4: É complicado.
3: Qual é a raiz desse problema aí?
4: É complicado.
3: É o homem? É o homem? Eu acho que não.
4: Tadeu, e hoje, eu não sei se já pode estrear hoje, ou vamos deixar pra segunda-feira, nós teremos aí uma comentarista dentro do nosso programa de assuntos aleatórios. Vai ser bem legal.
3: A partir de semana que vem, novidade aqui
4: segunda,
3: no
4: Clube Vamos estrear a segunda?
3: Vamos estrear a segunda.
4: Segunda-feira
3: estreia. Então,
4: pode já falar o nome dela ou não?
3: Mantenha a surpresa.
4: Vamos até a surpresa?
3: Mantenha a surpresa. Gente, tem surpresa esperando por você segunda-feira no Pulo do Gado. A gente não para de inovar, mesmo com orçamento zero.
4: Zero.
3: A gente
4: produção,
3: não para de inovar. Né? Exatamente.
4: Então nós temos aqui uma comentarista de assuntos aleatórios. Vai ser bem legal, gente. Você não pode perder.
3: É isso aí. Olha,
4: Hora certa, Silvânia.
3: Agora são 5h21.
4: Repita.
3: 5h21.
4: Repita.
3: 5h21.
4: Repita.
3: 5h21.
4: Repita.
3: Você ouviu? Olha, chegando aqui vagas de emprego, gente, vaga de emprego, essa aqui aparece muito, né? Mas o valor aqui, o salário, ele tá muito bom. Bom dia pro Naldo, oferece uma vaga de emprego aqui, pra cortar capim e dar pro cavalo comer, R$4.700 mais benefícios.
4: Gente, aí eu acho assim, se você não tem problemas como é que eu posso dizer, alérgico a capim, se não tem problemas com animais, é uma oferta de emprego muito legal.
3: Sim, sim,
4: muito
3: sim.
4: Bacana, porque você corta o capim e dá pro cavalo?
3: Sim.
4: E vou te falar, viu, gente? O cavalo é um animal que não desperdiça alimento. Isso que é gostoso.
3: Exatamente.
4: Você dá pra quem come. Então, gente, 5 horas 22 minutos. Eu tenho uma oferta aqui, minha querida.
3: Por gentileza.
4: Silvânia, chega aqui pra mim. Empurradores de pessoas. Olha só, empurradores de pessoas. Isso aqui é no Japão, mas tá chegando aqui também, porque o mesmo problema tem aqui. Então vamos lá. Com o objetivo de evitar atrasos nos horários de pico, profissionais uniformizados são contratados para empurrar passageiros para dentro dos trens, metrô e ônibus. Por exemplo, você tá lá, o cara tá na porta, não consegue entrar, vem o empurrador.
3: Ah, importantíssimo no horário de pico, hein?
4: No horário de pico. Tem aqueles caras que não conseguem entrar?
3: Sim.
4: Ficam travados na porta?
3: Sim.
4: Vem o empurrador uniformizado. E empurra você.
3: Qual é o salário mesmo?
4: O salário aqui não divulgaram ainda, mas vai girar em torno de 3 a 8 mil reais.
3: Bom salário. Então fica aí a vaga pra você, empurrador de pessoas. Última vaga aqui pra fechar o Pulo do Gado. É uma vaga na empresa de vendedor de antenas parabólicas. Salário de 4 mil reais e tem um bônus. Após vender 3 antenas, você ganha uma montada.
4: Olha aí, gente. Então não vamos reclamar. Oportunidades você...
3: Você viu?
4: É.
3: Ó.
4: Alô.
3: Alô, pessoal do transmissor. Alô,
4: atenção.
3: Pessoal da doutor Arnaldo. Pessoal da doutor Arnaldo, aí transmissor Torre da Band. Ah, por gentileza, tá começando a falhar o som aqui, viu?
4: Bom dia, Renato.
3: Bom dia.
4: Ó, você viu? Já passou.
3: Você
4: chamou. Deixa eu só falar uma coisa. Só o pessoal da técnica. É a Bandeirantes, o Pulo do Gato, que tá mudando de frequência. Não somos nós. Não vai mudar a nossa.
3: Isso é o Pulo do Gado, tá bom? É isso. Bom, estouramos em muito o programa. Já tá ocupando 50% do tempo do programa, o Pulo do Gado.
4: Daqui a pouco só vira o Pulo do Gado, o Banco Bom Dia. 5 horas 23 minutos. Silvânia, um ótimo final de semana pra você, minha querida.
3: Você também, Pedro.
4: Promete
3: Quadras.
4: Esse final ou não? Vai trabalhar no domingo, né?
3: Vou trabalhar então, mas eu acho que vou encher a cara amanhã.
4: Ah, legal. Então. caso você esteja sozinha, dá uma ligada.
2: Vou ligar.
4: Tô sem fazer nada amanhã, nós vamos checar juntos, tá bom?
2: Fechou então.
4: Mas olha, não vai dar. Vai dar aquele vexame que você deu aquela
2: vez. Você sabe que eu não me controlo, né?
4: Ai, foi muito legal ver você pelada. 5h24, que você, nosso querido ouvinte, o nosso verdadeiro ouvinte, tenha um ótimo final de semana. Esse é o desejo do Pulo do Gado, do Pedro Quadras e da minha querida Silvânia Alves. Silvânia, posso chegar e te dar um abraço?
2: Me dá um abraço aqui. Isso. Forte abraço pra você. Tudo de bom, viu? Bom fim de semana. Bom dia, gente.

0: O som tá começando a ficar vesgo, hein?
1: Alô, alô,
0: lado balada, tá balada.
1: Mais alto deu uma queda, né?
0: É, deu uma
1: gente,
0: queda.
1: Não é pra mexer na nossa.
0: Não mexe na nossa, não. É a Bandeirantes tá mudando
1: de frequência. Deixa a gente aqui.
0: Pelo amor de Deus.
1: Bom dia. Bom dia, meninos. Bom dia. Bom dia. Fala, como é que vocês estão, seus loucos?
2: Bom dia.
1: Poxa vida, vocês são danadinhos também, hein? O que tá acontecendo?
0: É, mano.
1: Bom, poxa vida, gente. Sextou e vamos juntos com a balada do Vinheta. Esses meninos, para de fazer cosquinha, pô.
0: Sem vergonha.
1: Para que eu tenho cosquinha no bumbum. Vai, fica passando o dedo aqui.
0: O ouvinte. Oi. Depois lava a mão, gente. O ouvinte Band FM, então, agora vai poder
1: extravar. Coceirinha gostosa no ouvido. Não tem, não dá coceirinha, não?
0: Não dá um negocinho? Não dá. Vamos lá então, gente, olha, DJ Vinheta vai abalar, vai fazer a galera debochar legal aqui no som da balada do Vinheta. Você vai mastigar junto com a gente, vai extravasar todo o estresse da semana agora.
1: Como é que você tá pra balada, Tadeu?
0: Tô animadíssimo.
1: É?
0: Excitadíssimo.
1: Sério? É isso que eu precisava ouvir.
0: É isso.
1: Excitadíssimo.
0: É isso.
1: Então eu quero que você, ouvinte, esteja excitado junto com a gente, porque a partir de agora eu vou meter esse dedo aqui no botão e nós vamos começar.
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0: Bora então?
1: Mandar um abraço para Anderson Luiz, que é da cidade de Puterere. Está ouvindo a gente, vai entrar na balada. A balada do Vinheta, volume 9. Uma porrada na sua cabeça. Balada do Vinheta, aqui você vai viajar.
0: Vamos lá? Tá liberado de ser feliz?
1: Aqui é sucesso. Junto com a gente, ela que não perde também, a nossa querida Sassaricando.
0: É a vida numa guerra.
1: Band FM. E você, também está junto com a gente? A Sassá disse que tá indo treinar e vai fazer a balada. Até porque o bumbum tá na nuca.
0: Já viu o bumbum dessa mulher?
1: Ah, você tá louco, velho.
0: Ela faz uma xícara regularmente.
1: Ela faz. E não é à toa que tem aquele bumbumzão.
0: Exatamente.

0: alho, alho, balada do vinho.
1: Vai sair, qualquer dia desse vai sair.
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1: Olha, sim, Sandro, sim. Ele engoliu a antena da Band, ele tá se sentindo conectado com a gente. Um abraço pra você conectado na Band

0: que delícia!
1: Gente, eu tô babando.
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1: Aqui o pau vai comer.
0: Ai,
1: come! Dar um abraço para o Matheus lá da pousada Portal Paraíso.
0: O Matheus, ele acorda ouvindo o barulho do passarinho. Pia, passarinho.
3: Olha, um abraço pro Diegão, que engoliu um saco de cimento, hein?
1: Ai, que delícia!
3: Vambora!
0: Vai fazer cocô os tijolinhos, hein?
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3: Beijo pra Gigi, que mastigou a calcinha, fez questão de mostrar a foto.
0: Ela Gigi, deixa eu ver.

0: Gente, que delícia.
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1: O Gui Testa mastigou o encosto no braço do trator, hein?
0: Cara, que delícia, velho.
1: O cara tá no trator fazendo a balada, hein?
0: Ah, que delícia, gente. Do trator.
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1: Eu tô com a coceirinha no cox. 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
0: Ado! Ado! Ado! Eu tô excitado! Ado! 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Ado! Eu tô excitado!
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0: Ai, que legal! Passaram manteiga na cabeça do meu dedo! Ai, mastiga, mastiga! Ai, mastiga! Ai, ai, ai! Mastiga, mastiga!
1: Cacete!
0: Se tirar, eu te mato.
3: Ah, já tirou, né? Tirou. Ah, já tirou, gente.

0: bom dia pro Marcelo, motorista de entrega, engoliu todos os pacotes. E agora? E agora, Marcelo?
1: Como é que vai fazer?
0: E é isso?
1: Tem gente esperando, viu?
0: Olha, a Val, ela tá na cama, ela mastigou o travesseiro dela.
2: Te espero, pai.
0: Que delícia.
1: É isso. Tem gente que dorme com o travesseiro no meio da perna, né? Sabia?
0: Eu também, eu durmo.
1: É?
0: Eu durmo.
1: Caraca, velho.
0: Que aí eu finjo que é uma pessoa. É. Ah, nesse momento eu me dou conta do tamanho da solidão que eu vivo. Choro e acordo de madrugada com o travesseiro todo molhado de lágrimas.
1: Poxa vida, que triste, cara. Caceta, velho.
0: Tio Marcos,
1: tá bom. Porra, meu, que triste isso.
0: O tio Marcos, ele mastigou os pirulitos que ia dar pras crianças hoje. Ô, tio Marcos.
1: Ô, tio Marcos.
0: Criançada vai reclamar, porque sexta-feira é o dia do pirulito,
1: hein? É dia do pirulito, gente.
0: Um abraço pra você, tio Marcos. Tudo de bom. Alô, Eriston, bom dia.
1: Eriston.
0: Tudo de bom, Eriston. De Mauro tá com a gente também, mastigando o ônibus cheio. Um abraço pra você, meu querido. Você que tá no busão agora ouvindo a Band FM. Obrigado,
1: obrigado, obrigado, viu, gente?
0: Michel de Barueri acabou de engolir a própria moto. É uma 1.200, hein? Caramba!
1: Porra, velho! Quero ver se tirar de giro agora.
0: Eu duvido, eu duvido. Um abraço pra você, meu querido. Obrigado pela audiência também, viu? Eu uso coberta pra pôr entre as pernas, diz o Iranildo.
1: Olha aí, gente.
0: Ah, cada um, você, né, se aninha de um jeito, né?
1: É, meu, e legal isso, né? Eu acho que... Ah, cara,
0: você
1: dorme
0: assim, Vinheta?
1: Eu?
0: É.
1: Não, eu durmo de verdade não com travesseiro. Lógico, eu durmo com travesseiro, mas eu não tenho nada que eu consiga. Eu nunca pensei assim em dormir com alguma coisa entre as pernas, né?
0: Ah, não passa pela sua cabeça.
1: É, de você colocar nas perninhas assim e abraçar com as pernas, né,
0: tem,
1: cara?
0: Aliás, tem uma espécie de travesseiro, mas em formato cilíndrico, né? Exatamente com esse propósito, de você dormir agarrado nele. Tem, deve ter na Shopee, deve ter.
1: Aquele comprido e cilindro. É. Você sabia que tem um também? Que ele é compridão e ele vem com um bracinho, você já viu ou não?
0: Aí eu acho que já é um pouco de exagero.
1: Você joga ele... Não, é, você abraça ele e o bracinho fica por cima do teu corpo, assim.
0: Tá vendo só?
1: Gente, poxa, que bonitinho. Olha, se tiver alguma mulher aí querendo comprar esse travesseiro...
0: Uh-huh.
1: Me chama de travesseiro, vai.
0: Eu vou de graça, viu? Não precisa pagar, não, tá?
1: Não, que abraço gostoso.
0: É, exatamente.
1: Você já dormiu de conchinha, não?
0: Ah, faz tempo que eu não durmo de conchinha.
1: É, faz tempo.
0: Né?
1: E de borboleta com a lagarta dentro?
0: Vamos lá, gente. Ô, Cro! Bom dia, Cro!
1: Vem pra cá, Cro!
0: Ai, ai, gente. Olha, as nuvens estão se abrindo no céu. E o Cro vai sair. Tá meio nublado, não? Tava garoando quando você chegou ou não? Quando eu cheguei, estava garoando.
1: Não.
0: É, aqui
1: não tava, não, velho.

0: Botou.
1: Vai botar aí,
0: botou,
1: gente. Vai botar.
0: Olha, vou botar mesmo, viu? Bom dia, meus amores.
1: Muito bom dia, Cro. Como vai você?
0: Eu tô bem, graças a Deus. Muito bem, por sinal, né, meu amor? Eu estou mais perto de Deus que vocês. Isso vocês já sabem, né?
1: Ah, com certeza. Você está naquele... Sabe quando fala? Foi dessa pra uma muito melhor? Você está na muito melhor, né?
0: Bota melhor nisso, meu amor. Até porque, posso te falar uma coisa? Eu tô lá, mas bem lá em cima. Se eu estou lá em cima, perto de Deus, imagina perto de quem que vocês estão.
1: Exatamente.
0: É por isso que... Ai, meu Deus, ele tá impossível. Oi, meu He-Man. Oi. Eu não sei, deixa eu perguntar. Pera aí um pouquinho, P. Já estrearam o filme do He-Man ou estão fazendo?
1: O filme ainda? Do He-Man acho que ainda não estreou. Deixa eu procurar aqui.
0: Dá uma olhada. Ah, ele tá impossível. Ele é fãzaço do He-Man.
1: Filme do He-Man. É. Pera aí. É, o live action tá previsto pra estrear dia 4 de junho.
0: P, pera aí um pouquinho. Dia?
1: 4 de junho.
0: Dia 4 de junho. É. Tá bom, nós vamos. Tá tendo sorteio de ingressos aqui na Band?
1: Não? Ainda não. Tomara, né? Que tenha, né?
0: É verdade. Vocês sorteiam a gente? Pra tá. Gente ir? Eu vou ver se eu consigo ingressos com os meninos.
1: Primeiros da lista, tá bom?
0: Tá, nós vamos sim. Tá. Tá bom, não sei. Deixa eu perguntar aqui. Vai ter o Thor também no filme? Não, que ele também é fã do Thor.
1: Ah, mas não faz parte da mitologia, né? Acho então, que não vai ter.
0: Você também quer unir coisas que... Gente, pelo amor de Deus, não adianta... Unir personagens que não...
1: Não vai ter esse crossover ainda não, né?
0: Tá bom, tá. Eu vou pegar, eu vou passar na costureira e eu pego. Tá.
1: Pego o quê?
0: Ele pediu fazer uma fantasia do He-Man. Tá bom. Usa o meu cropped. Um beijo, tchau. Ai, ele tá demais.
1: Muito bem, está
0: na hora. A gente faz, sabia? Nós fazemos... cosplay.
1: Ai, que bonitinho. Você vai do quê?
0: Oi?
1: Você vai do quê? Ele de He-Man?
0: She-Ra.
1: Cro Sem Frescura tá no ar. Hora de analisar sua foto, o seu look.

0: Mas antes do Crow analisar o seu look, enquanto você manda, ele vai ter um tete a tete com você agora no microfone da verdade.
1: Vamos. Olha, meus amores, posso falar uma coisa pra vocês? Você tá com um sentimento esquisito, não tá? Tá me ouvindo agora? Com um vazio dentro de você. Parece que... Não é, parece que nada te agrada. Parece que... Eu sei que qual o sentimento é esse. Esse sentimento de vazio, esse sentimento de... Como eu sou inútil. Gente, ninguém é inútil pra ninguém. E ninguém é inútil no seu ser de existir, no seu modo de existir. Você que está se colocando como inútil. É diferente. Ai, mas porque falam, porque todo mundo comenta que eu... Ei... Sabe o que você tá fazendo, meu amor? Você é daquele tipo de pessoa que abre o Instagram, posta fotos da vida e de tudo o que acontece e depois não quer dar... depois fica dando bola pra haters. Sabe o que é isso, meu amor? É você dando bola pra torcida. Gente, se todo time de futebol, quando entrar no campo, ficar 100% à mercê da torcida, meu amor, claro que todos os jogos seriam sempre vitória desse time. Mas não é assim, meu amor. Você pode ver que o estádio pode estar lotado de gente torcendo por você. E muitas vezes o time perde, meu amor. Então não é a torcida que vai te colocar pra frente. É claro que pessoas podem te empurrar, sim, com uma palavra, assim como eu tô fazendo. Mas às vezes você tá dando muita trela pra torcida. Que te julga, que te critica, que fala que você não vai vencer, que você não vai ser nada. Psiu, psiu, psiu. Vem cá. Vem cá pertinho do rádio. Mas, vem mais pertinho do rádio. Deixa eu falar uma coisa pra você. Eu vou repetir. Se torcida realmente fizesse tudo isso, todo time seria vitorioso. Sim, ela é importante? É. Mas eu vou fazer uma analogia. A vida é uma grande partida de futebol. Então faça a sua melhor jogada, porque com certeza o gol virá.
0: Aí. Aí é bola na rede, cara.
2: Aí é bola na rede, cara. Bora na rede. Obrigado.
0: Golaço do Cro. Obrigado, Cro.
1: Imagina,
0: pelas palavras,
1: amor.
0: Tá bom? Tenho certeza que muita gente precisava ouvir isso.
1: Obrigado.
0: Vamos começar as análises. Fotos começam a chegar aqui. A primeira delas, Cro, vai ser da gloriosa Angelina.
1: A Angelina,
0: mandei
1: meu amor.
0: A foto dela aí, tá?
1: Tô abrindo aqui, já vamos rapidinho colocar aqui. Pronto, deixa eu abrir direitinho. Olha a foto que eu tenho aqui.
0: Cro, você precisa pagar esses nudes, Cro. Não faz nem sentido você ter...
2: Ô, Cro, ó, vamos fazer o seguinte. O Tadeu mandou as fotos, logo em seguida você
0: já
2: apaga.
0: Já deleta, tá?
1: Mas eu gosto desses peitos aqui, porque esse aqui é mais lisinho do que o outro. Olha aqui, ó. Ele brilha, o outro tem aí enrugadinho.
0: Ô, Cro!
1: Cro, por favor, Cro, não desvia. Angelina,
0: lá.
1: Né?
0: Angelina.
1: Bom, Angelina, foto no espelho, primeiro lugar. Vou dar um ponto pra você. Ela seguiu meu conselho. Vai tirar foto no espelho, não fica olhando pro celular.
0: É.
1: Olha pro celular... Né? Mira direitinho, enquadra e aí olha pro espelho.
0: É isso.
1: Tá vendo aqui? Por quê? Porque quem está te vendo quando você tira a foto do espelho, você tá olhando no olho da pessoa.
0: Uhum.
1: Você não tá desviando o olhar pra ficar olhando pro celular. Ela, Angelina, perfeita. A única coisa é que você enquadrou e depois quando você for olhar, você abaixou. Você levantou o celular, cortou seus pés.
0: É,
1: o Cro, mas é moda ou você é fotógrafo?
0: É, mas você tem que analisar. Ela tá numa cor mais bege com marrom, né?
1: É, a paleta dela é um bege com marrom, uma cor mais neutra, né?
0: Uhum.
1: Porque o bege e o marrom, são cores que não chamam muita atenção. Pode ver. Você passa, não é que você passa desapercebido. Você chama atenção de uma forma mais neutra.
0: Sim.
1: Não
0: sim.
1: É aquela pessoa que chega com verde e limão, não é verdade?
0: Uhum.
1: Então, deixa eu ver aqui. Olha essa calça aqui. Essa calça aqui é aquele pano mais de que lembra saco de farinha?
0: Exatamente,
1: você
0: Cro.
1: Entendeu?
0: Exatamente.
1: Eu tô mentindo?
0: Tem uma textura um pouco mais leve, né?
1: Uma textura mais leve, um linho mais gostoso, um caimento bonito. Gostei da calça, tá? Ela tá com uma blusinha marrom, o que dá um contraste com essa calça bege.
0: Sim.
1: Esse marrom mais forte. Gostei, né, Angelina? Então tá aqui um sorriso bonito, essa mãozinha na cintura, eu gosto também.
0: E, aliás, um detalhe me pegou um pouquinho. Os braços dela são bem torneados, né?
1: Você vê que esse movimento, presta atenção. Aqui, olha aqui, olha eu fazendo. Aqui, ela não valoriza.
0: Sim,
1: tá? Aqui
0: sim,
1: não valoriza.
0: Sim.
1: Agora, quando ela faz assim, ela dá uma contraída no bíceps. Olha aqui. Olha o bíceps, olha. Você entendeu?
0: Exatamente.
1: Isso é toda uma jogada, meu amor. Eu sei.
0: Sensacional,
1: Cro. Então,
0: nota pra ela, Cro. Nota pra ela.
1: Antes da nota, o que é isso que tá aqui em cima do

0: móvel aqui, parece um fígado de boi.
1: Fígado de boi?
0: Não, isso aí é um aquele aromatizante? Eu acho que é, não é aromatizante. Aí, erotizamazador.
1: Erotizador?
0: Bom, enfim, meu amor, eu dou... Dou 10 pra ela.
1: Nota 10.
0: Caramba,
1: nota 10,
0: velho.
1: Pra ela. Um beijo pra você, tá?
0: E... Só toma cuidado. Angelina, antes, toma cuidado. Eu tô vendo aqui em cima, no seu... No... Ela colocou uma prateleira. Essa gambiarra que vocês fizeram aqui com os fios... Olha, sai, tomada, mãe. Benjamin.
1: Isso é um perigo, viu?
0: Um monte de coisa ligada.
1: Dá um pico de luz aí, você tá ferrado.
0: É, cuidado com essas gambiarras, tá, meu
1: cuidado,
0: amor?
1: Cuidado, tá? Olha, Cro, próxima
0: qualquer
1: foto...
0: coisa faz um fio terra. Vamos lá, próxima.
1: Nossa, ouvinte Janaína Brito. Ela descreveu aqui, tava indo pro pagodinho. Ela mandou a foto aqui.
0: Janaína Brito, deixa eu abrir.
1: Janaína Brito.
0: Ai, que bonita, né?
1: Bonita, Janaína, né?
0: Uma moça que chama muita atenção. Olha que bonito também esse visual dela, gente.
1: Você tava acompanhada no pagodinho, Jana?
0: Ai, tomara que não, né?
1: Tomara que não, tomara que não.
0: Tomara que não, tomara que seja solteira. Então, esse... Olha só, outra mulher que sabe se vestir bem. Olha que combinação bonita essa. Uma mini saia preta, valorizando as pernas, muito bonitas. Um tênis branco, que fica meio que, entre aspas, neutro. A blusinha aqui, ó, na altura da barriguinha.
1: Uhum.
0: Valorizando a barriga, que tem que ter uma coisa que me incomoda, gente. Por favor, mulheres.
1: Vem toque aí.
0: Eu não tô aqui pra julgar, nem falar o que é certo, o que é errado. O que eu tô aqui é pra dar dicas. Aquelas mulheres que têm aquela barriguinha pochete e que me colocam uma blusinha acima do umbigo, valorizando aquela pochete... Que aquela pochete fica caindo por cima do botão da calça. Gente, não é bonito.
1: É importante estar bem consigo mesma, mas existem certos limites, né?
0: Certos limites. Porque a mulher, ela tem a barrigueira, tem a pochete. Ela coloca a blusinha aqui, a pochete cai aqui em cima, fica aquele avental.
1: Não fica legal. Não fica legal.
0: Então, viu? Gente.
1: Não fica legal.
0: Se vista conforme o teu corpo, essa é a verdade. Não queira ser diferenciada. Ai, não, porque eu me aceito assim. Não, não faça isso. Você pode ser bonita sem ser vulgar.
1: É isso aí.
0: Bom, o nome dela mesmo, desculpa.
1: É Janaína Brito, e ela sim estava acompanhada, até mandou foto depois.
0: Ah, então vou mudar de foto, quero que ela se lasque. Não, Clô, peraí.
1: Não, ela tá combinandinho bem. Até a pulseira do relógio dela combina com o resto da paleta de cor, né? Que coisa,
0: olha, Clô. O boné, que bonito.
1: Olha
0: a bolsa combinando.
1: Uhum.
0: Olha a pulseira do relógio combinando. Uhum. Essa mulher realmente sabe se vestir bem. Pra sabe ocasião mesmo. Tá perfeita, tá calor, ela tá no sol.
1: É isso aí.
0: Veja, as perninhas de fora, os braços de fora, a barriguinha de fora. Que maravilha, meu amor. O que me pega, que eu queria entender... Porque é engraçado isso, mas é uma coisa que... Toda mulher, na maioria, e pra mim, eu quero... Olha, gente, eu quero ser um macho alfa se ela não tiver de calcinha preta. Ah, mas peraí, Chloe, isso aí não interessa. Ela pode estar até sem calcinha.
1: Mas vamos tirar essa dúvida. Você estava ou não de calcinha preta neste dia, Janaína? Ela escreveu, estava sim.
0: Meu amor, eu conheço moda. Eu sei o que é moda.
1: Calcinha e sutiã pretos.
0: Tá vendo só, meu amor? Sabe por quê? Vai que rola um date depois.
1: Não, tava rolando. Ela foi com o boy. Tem uma foto dela com o dito cujo aqui. Vou te mandar aqui.
0: Ai,
1: aqui,
0: meu Deus do céu. Não me manda pra não broxar. Tava tão bem achando. Deixa eu ver.
1: Mandei, ó. Embaixo da próxima aí que eu separei pra você.
0: Ai, que grandão.
1: Ele é alto, né?
0: Gente do céu. Ai, casal bonito. Casal bonito. Ai, que susto. Eu olhei de longe a foto, ela com a mão fechada assim, perto da... Será que tá ali naquela altura?
1: Nota pra ela, Cro!
0: Gente,
1: vai, Cro!
0: 10.
1: Nota 10, nota 10. Beijo pra você, Janaína.
0: Você viu a frase aqui? Vou nadar e morrer na beira da estrada. Aqui, ó. Vou nadar e morrer.
1: É da praia, pô.
0: Ah, tá.
1: Vamos lá, última foto de família. Aliás, se você percebeu, todas as fotos hoje com uma palheta meio bege com marrom, né, Cro? E não é diferente a última foto aí, que é de uma família.
0: Ah, tá no meio, é que eu tava procurando.
1: Já que hoje é dia da família, tem foto de família pra fechar aqui o Cro Sem Frescura.
0: Gente, impressionante, realmente, você tem toda a razão. Hoje a paleta foi esse marrom e esse bege.
1: Tá na moda, Cro? Você acha que é um esquema de cor legal?
0: É uma tendência.
1: Não é uma coisa, uma cor mais fria, uma coisa mais...
0: Então, mas pra ocasião e pra época, por exemplo, que nem... Se você souber colocar a paleta juntamente com a temperatura, ela vai te valorizar. Por exemplo, nesse frio cabe muito. Olha aqui, ela tá de marrom, né? Uhum. Com uma blusinha por cima, uma jaquetinha branca ou bege.
1: Sim.
0: O menino também, todos combinando, o marido. Gente, que parabéns.
1: Eles estavam indo pra igreja, segundo aqui o ouvinte.
0: Parabéns. O Henrique. Muito comportados, uma família linda, parabéns pela família, pelo filho. Valorizar a família é muito importante, não é? E eu já, olha, já daria 10 pela roupa. Eles estão muito bem vestidos. E vou dar 10 também pela família.
1: É isso.
0: Tá?
1: Estavam indo pra igreja. Aproveita, reza por nós aqui, viu?
0: Reza por nós. Deixa eu ver aqui. O que, que é isso aqui? É uma samambaia?
1: Tá aí, ó.
0: Ah, não. É o cabelo dela.
1: Não, mas tem uma... De fato, tem uma samambaia ali atrás.
0: Ah, tem do lado.
1: Né?
0: Tem do lado. Exatamente. É verdade.
1: Então, parabéns pela linda família.
0: Linda família.
1: Um abraço.
0: Mulher linda.
1: Henrique, a esposa Fran e o filho Pedrão.
0: Mulher linda, filho lindo.
1: Ai, que inveja.
0: É, ele tá ali.
1: Nota 10 pra família.
0: Caramba, gente, unânime.
1: O quê?
0: O Clô deu 10 pra todo mundo.
1: Pra todo mundo. É a prova, ô Clô, do quão linda é a nossa audiência. Do quão bonito, bonita é o ouvinte Band FM. É isso.
0: Puxa vida, você falou frases bonitas e frases que realmente merecem o nosso destaque, o nosso carinho. Você falar que a audiência é bonita valoriza muito.
1: É isso.
0: Tá?
1: Tá. E a ouvinte que você falou que o do... Só pra fechar aqui, a ouvinte do que tem o namorado muito alto, ela falou que quando agacha, fica tudo na mesma altura. Um abraço, Cro! Tudo de bom, obrigado!
0: Cuidado, viu, meu amor? Você toma cuidado desse negócio de quando agacha. Eu já vi uma amiga tendo que operar as amígdalas.
1: Tchau, Cro! Tchau!
0: Caramba! Caramba, velho!
1: Ai, meu Deus do céu!
0: Bom dia, pessoal! Posso falar agora?
1: Chegou na hora certa, Pidoncio.
0: Na hora certa.
1: É hora de encerrar o programa.
0: É o final, é o final.
1: Na hora da cerveja.
0: Poxa vida.
1: Sabe por quê, Pidoncio? Sabe que dia é hoje?
0: Sabe que dia é hoje?
2: Hoje é sexta-feira.
1: Sextou, sextou, sextou.
2: Chega de canseira.
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2: Sexta-feira.
1: A gente vai dar pra você, tá bom? Fala, Fabiano!
3: Bom dia, Tadeu, bom dia, Vinheta, bom dia, Pedro!
0: Bom dia!
3: Manda uma cervejinha aí pra mim aí, Fabiano Cacembeiro! Sextou!
1: Valeu, Fabiano, um abraço pra você, tudo de bom!
2: Chega de aluguel!
1: Cervejinha pra ti! Thaís Silva com a gente aqui. Bom dia, Ted, meu cremoso. Bom dia, cremosa. Bom dia, cervejinha.
0: Cremoso.
1: Cervejinha pra você, viu, Thaís? Obrigado pela audiência aqui. Boa sexta-feira, bom fim de semana, viu?
4: Ô, Tadeu, bom dia, um abraço. Pose.
1: Pose.
4: Manda aí uma cerveja gelada pra nós. Até o motorista da Rede Veiga aqui. Pose.
1: Pose. Pose. Um abraço pra você, Pose. Tudo de bom, obrigado pela mensagem aqui. Aliás, agradecer a todo mundo que mandou foto pro quadro do Cro. Choveu de foto aqui.
0: Que legal.
1: Infelizmente,
0: cara,
1: não dá tempo de falar de todas. A gente queria, né?
0: Falar, é verdade.
1: Ó, um programa de 5 horas, só brincando com o ouvinte aqui.
0: Verdade, tá?
1: Oi.
5: Bom dia, bom dia, bom dia, bom dia. Hadouken, Horiuga. Everton de Sorocaba, sextou, bebê. Manda cervejinha pra mim.
1: Cervejinha pra você, meu querido. Alô, Sorocaba.
5: Bom dia, bom dia, bom dia, Tadinho. Bom dia, Vinheta.
0: Bom dia.
6: Manda cervejinha sem álcool, Adenilson, Expresso São Miguel aí. Tá bom, vamos que vamos dele, querido, tudo de bom.
1: Valeu, meu querido.
0: Valeu, queridão.
4: Ô, Tadeu, bom dia, Tadeu.
1: Oi.
4: Cervejinha gelada pra nós aí, Pezão, Cachoeira do Pajeú, Minas Gerais. Bom dia, Tadeu. Bom dia, Vinheta. Bom dia, Pidoncio.
1: Dia. Valeu, meu velho. Você recebe a cervejinha aí, tudo de bom.
4: Bom dia, Tadeu. Bom dia, Vinheta. Bom dia, Pidoncio.
0: Oi, fio.
4: Manda um cafezinho aí pra nós, uma cervejinha. Parado aqui na, perto do pedágio, Castelo Branco.
1: Olha. Valeu, meu querido.
0: Obrigado.
1: Pra você, tudo de bom.
4: Gerais, bom dia, Tadeu.
5: Bom dia, povo. Bom dia. Bom dia a todos.
0: Bom dia.
5: Bom dia, aplicativo.
1: Oi.
5: Pelos poderes de Grayskull. Sextou.
7: Mantenha-se à esquerda.
1: Mantenha-se à esquerda.
0: Pera aí, só um minutinho.
1: Só um minutinho.
8: Bom dia, bom dia, Tadeu.
1: Oi.
8: Aqui é a Rosimeire de Diadema.
1: Olha.
8: Manda uma cervejinha aí pra mim.
1: Tá.
8: Porque hoje, depois do horário de serviço, mais tarde, tem um hater com as amigas. Beijos.
1: Olha, um abraço pra você.
0: Olha.
1: Cervejinha, viu? Tudo de bom. Alô, Beto de São Vicente, parabéns pelo trabalho que vocês fazem, alegrar o nosso dia. Ô, Beto,
7: obrigado, obrigado, viu,
1: você,
7: gente,
1: pela audiência, viu, Beto?
7: Ô, Beto.
1: Tudo de bom, cara. Bom fim de semana aí, viu? Ponto final em mais uma edição do Band Bom Dia.
9: Acabou. É, eu não vou fazer nada.
1: Não, senhor. Chega na abertura do programa e aí você participa do Pulo do Gado, participa da Balada do Vinheta, do Cro. Se você chegar agora, não tem muita coisa pra fazer,
7: não,
1: né?
7: Não tem, só não sei se despedir.
1: É, exatamente.
9: Poxa, legal, então. Então, vamos lá.
1: Por gentileza, dê o um bom dia pro ouvinte aqui e já se despeça.
9: Bom dia, tchau.
1: Segue a gente nas redes sociais. Sou o Tadeu no Instagram. Sou o Tadeu no Instagram.
7: E arroba Emerson Franca Oficial. Emerson Franca Oficial.
1: Programa disponível nas plataformas digitais. Tem no Spotify, tem no Deezer também. Pra você ouvir a hora que você quiser. É. Maratone o Band Bom Dia.
9: Maratone.
1: Não esquece de meter lá 5 estrelas pra gente. Tá
7: isso,
1: bom?
7: Gente, é muito importante e você é mais ainda.
1: É isso, vem aí a hora do ronco, é mais alegria. Na manhã campeã aqui da Band FM.
9: Eba!
1: Já, já, tem mais música que você gosta. Lauana.

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1: Band, bom dia. São 6 horas em ponto, gente. 6 em ponto, hora de Brasília. Maravilhosa manhã de sexta-feira, meu povo. Olha mais esse negócio aqui, vai.
2: Bora!
1: Que tem mais uma edição gostosinha da Hora do Ronco começando
2: aqui na sua rádio do seu jeito.
1: É especial.

0: Muito bom dia, homem vinheteiro.
1: Bom dia.
0: Bom dia, Pidoncio.
2: Excelente dia.
0: Muito bom dia, senhor Pedro Luiz Roncon.
3: Muito bom dia, Tadeu. 6 horas, chegou sexta-feira, 15 de maio, 2026.
0: Prepare-se para colocar o jaleco branco, porque hoje, vamos até tirar a poeira aqui do divã.
1: Ah, é?
0: Vamos reabrir o consultório sexual e sentimental do doutor Pedro Luiz Roncon.
1: Uia!
0: Você tem algum problema no seu relacionamento?
1: E aí? Tenho.
0: No namoro?
3: Trabalhar caso... muito.
0: Não, não.
1: Relacionamento.
0: No caso, tô falando com ouvinte, seu Pedro.
3: Tá.
0: No seu relacionamento, você, no seu namoro, casamento, seu noivado, tá complicado, sua vida amorosa não vai pra frente.
1: É um saco.
0: Temos a solução, um homem experiente, ele tava lá quando Deus inventou o amor, Pedro.
3: Quer que eu falo com quem?
0: Não precisa falar.
3: Tá bom. Então é o consultório aberto.
0: É isso.
3: Pode cobrar?
0: Não, porque atende pelo SUS.
3: Tá bom. Então é um problema sentimental, problema do coração.
1: Isso é.
0: E sexual também, né?
3: É problema. Você entendeu, né?
0: É isso aí, seu Pedro.
3: Então as portas estão abertas porque começou.
0: Yeah!

0: Confia em mim.
1: Band FM Panda, eu te seguro. Conselhos amorosos hoje aqui na Hora do Ronco, no consultório sentimental e sexual do Dr. Ronco, tá?
2: É.
1: Qual é o seu problema? É no casamento?
2: E aí?
1: É o namoro?
2: Ixi.
1: Você tá solteiro, solteira há muito tempo aí? Quer saber como conquistar uma nova pessoa?
2: Verdade.
1: Pedro Luiz Ronco,
2: tá
1: doutor.
2: Aqui.
1: É, PhD em sacanagem, tem todas as respostas.
2: Tudo.
1: 11 999919197. Palavra-chave hoje qual que é, Pidão, senhor?
2: Acho que estamos falando de amor, de relacionamento, né?
1: Urso.
2: Urso.
1: Perfeito.
2: Poxa, tudo a ver, caramba. Tudo a ver.
1: Parabéns. Urso, mande urso aqui no WhatsApp da Band. 11 999919197. Urso. E venha se consultar com o doutor Pedro Luiz Ronco. Vem. Enquanto isso.
3: Do Baiano. Barata. Joãozinho.
1: Aeromoça. Não, não, não encosta aí. Se encostar, vai dormir.
2: É, aí você dorme, velho. É.
4: Namorado. Padre. Papagaio. Pastor.
1: Vamos
4: português.
1: Lá.
3: Religião.
2: Tá, deixa rolar, não vai? Não põe a mão.
1: Sim. Vamos lá.
2: Deixa rolar, vai passar aí, ó. Isso, não pode dar. Sogra.
1: Sogra.
2: Ô, já deu?
1: Pois não.
2: Mulher, por favor, anda pra cá, anda pra lá, anda pra cá, anda pra lá. Falou, Osvaldo, vem cá, cadê aquele... Eu não tô achando, eu comprei o livro Dicas de Como Viver Até 100 Anos. Não, não, joguei fora, queimei, não quero saber daquele livro aqui, não. Mas por quê? Não, sua mãe vem esse final de semana, vai que ela lê isso aí.
1: Joga fora, meu.
2: Queimei, queimei.

0: Veneno.
1: Muito bem, Band FM, Zezé de Camargo e Luciano, Menina Veneno, aqui na Hora do Ronco, 6:09 agora, seu Pedro, dia do consultório sentimental e sexual do doutor Pedro Luiz Ronco, hein?
2: Abrem-se as portas. Alô?
3: Alô, bom dia, Pedro.
2: Bom dia. Quem é o paciente?
3: É o Armando do ABC, Pedro.
2: O Armando. Outra vez tá doente, Armando?
3: Ah, mal, né, Pedro? Mal, porque... sexta-feira, né? Casadão.
4: Não é cachaça,
1: mas
4: né?
1: Que animação é? Cara, fala mais alto, pelo menos mais alto.
3: Então, sexta-feira, casadão, não é problema, não é problema. Né? É. Casamento é maravilhoso, mas ele ser de sábado a quinta, né?
2: Entendi.
3: Sexta-feira.
2: E o que? Quais são os seus sintomas?
3: Ah, meu sintoma é louco, vai ir pra rua e chegar na madrugada. Pera de sal na garganta, pera de sal na garganta.
1: Quem? Você quer na garganta?
5: Meu Deus do céu.
3: Queda de sal na garganta.
2: Tem a que queda de sal na garganta, entendi.
3: E... é, tomar alguma coisa pra diluir na rua.
2: Ô, Armando, você é casado há quanto tempo?
3: Há 31 anos.
2: É pra ter problema mesmo.
1: A hora do ronco. Coitada da mulher. Não, né? Não tem solução. Próximo!

0: cobaia aqui na hora do ronco?
1: Os meus pacientes não serão cobaias.
0: Não, jamais.
1: Eu vou dar maior atenção e vou dar as sugestões para você ter uma vida com muita saúde.
0: Qual é o seu problema no seu relacionamento? Hein? Conta pra gente, no seu casamento, namoro, noivado.
2: Conta, vai.
0: É problema na hora do na hora H, na hora da festinha? O doutor Ronco também atende essa área, viu?
1: Também.
0: 11999919197, a palavra-chave qualquer.
2: Urso!
0: Urso!
1: Música com urso. Oh. Eu sei.
0: Pode cantar, seu Pedro, fica à vontade.
2: Canta.
1: Vem, menina do chapéu vermelho. Não ligue pra nenhum conselho. Dizem por aí que eu sou um urso mau.
0: Isso é o urso. Faz de novo, seu Pedro.
1: A música é lobo.
0: Ai, que medo. Na Band FM você vai ouvir Zé

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14: Ela aí, ó. Sexta-feira pode. Tá liberado.
15: A sua rádio do seu jeito, 6h20, agora senhor Pedro Luiz Ronco.
16: Senhor, como?
15: Senhor doutor, desculpe. Senhor doutor professor Pedro Luiz Ronco no consultório sentimental e sexual.
16: Alô?
17: Alô?
16: Bom dia.
17: Bom dia.
16: Quem é que eu vou atender?
17: Aqui é o Henrique, presidente Prudente.
16: Henrique, presidente Prudente. Bom, se vê até meu consultório porque tem algum problema de saúde, sentimental, sexual. Qual seria seu problema, Henrique?
17: Ronco, o problema aqui é que a esposa não. A gente quer todo dia e a esposa não quer, rapaz. Um monte de mulher querendo um marido desse e a esposa dispensando.
16: Henrique, você é casado há quanto tempo?
17: 15 anos.
16: E no começo do casamento ela aceitava?
17: Ah, todo dia.
16: Todo dia. E hoje como é que está a performance? Quantas vezes por semana?
17: Umas 4, 5.
16: Porra! E os outros dois, com quem?
15: Hora do ronco. Que beleza.
16: Caramba. 4, 5 tá reclamando. Vai te catar, porra. Vai cuidar.

0: Band FM, Gustavo Lima, balada na hora do Ronco, 6h25 agora, gente. O Dr. Ronco, ele atende também via WhatsApp,
1: viu? Lógico.
0: Atendimento moderno pra você que não tem tempo de ir até o consultório.
2: Lembrando então, que é de graça, viu, gente?
0: É de graça, é pelo
2: SUS. O doutor
0: SUS,
2: tá querendo cobrar aqui, mas não cai nessa, não.
1: Nossa, vocês são chatos, tá louco?
0: 11999919197. Pega seu celular aí, grava sua mensagem, conta pro Dr. Ronco qual é o seu problema, como fez a nossa querida ouvinte aqui.
3: Bom dia, meninos. Bom dia, Ronco. Bom dia, Tadeu, Vinheta,
2: equipe do
3: Anúncio.
2: Oi, Fia.
3: Então, tem sim. Eu tô aqui em Portugal já tem 5 anos. Vai fazer 5 anos. E arrumei um namorado. E ele é português. Muito bem. Mas é completamente diferente dos brasileiros.
0: Completamente.
3: Não é carinhoso como os brasileiros, a pegada não é a mesma. Isso. E eu sinto falta de ter alguém mais parecido conosco, sabe? Sinto mesmo muita falta. Não sei o que fazer, meninos.
2: Paga a passagem.
1: Eu acho, querida, que você não está compreendendo. Você deve entrar, primeira coisa, numa escola de línguas e aprender o português.
0: Dele. Não, peraí.
1: Porra! Você acha que dá pra entender?
0: É a mesma língua?
1: Ele entende.

0: mais o que fazer se só dá você.
1: Aonde? Aqui, ó, na nossa.
2: Na nossa.
0: Nas nossas vidas.
1: Aí. Grande música, Daniel, Henrique, Juliano, só dá você na minha vida.
2: Só ela.
1: Aqui na Hora do Ronco. 6h29, a informação tá pedindo passagem, hein?
3: Agora. Jornal do Ronco.
1: Bom dia. Muito bom dia.
3: Oh, rápido, que isso aqui é grande. Vamos ver se diminui as notícias.
1: Pessoal de estação, hein, por gentileza,
3: pelo amor
1: viu?
3: De Deus, vamos parar de pegar. Um hóspede encontrou uma cobra rei de cerca de 1,20 m dentro do vaso sanitário em um hotel na cidade de Salvador, Benedicto. É isso mesmo?
1: Isso.
3: Que coisa linda. Nas Filipinas, seu pai poderia chamar Benedicto, doutor.
1: Pois é, ia ser bonito, né?
3: Essa espécie é considerada uma das mais venenosas do mundo e ela habita as regiões da Ásia Meridional, do Sudeste
1: Saco. O animal apareceu após o homem usar o banheiro e dar descarga. O grupo de amigos que estavam hospedados no hotel inicialmente acreditou que se tratava de uma cobra d'água inofensiva. Mas após o episódio repercutir nas redes sociais, descobriram que estavam lidando com um perigo inimaginável.
3: Porém, os funcionários do estabelecimento foram acionados para remover a cobra e ninguém ficou ferido.
1: De acordo com as autoridades locais, o calor extremo registrado na região pode ter levado a cobra a procurar abrigo em locais úmidos e escuros, como sistemas de encanamento.
3: Os comentários é de Pedro Luiz Ronco.
4: Cruela, cruela, cruel. É mais traiçoeira do que a cascavel. Ah, não é cascavel essa? É
5: a cobra. A Hora do Ronco.
1: A vida do Ronco é um grande musical, né?

0: Band, FM Zé Felipe e Ana Castela, sua boca mente aqui na hora do ronco. 6h34, seu Pedro, hoje é dia do consultório sexual e sentimental, hein?
1: Estamos aqui no consultório para atender nossos queridos ouvintes, qualquer que seja o problema, eu resolverei na Band FM, na hora do ronco.
0: Palavra-chave qualquer, Pidoncio.
2: Urso.
0: Urso, 11999919197. O pessoal tá perguntando qual é o seu CRM, seu Pedro.
1: É... 0
0: 0
1: 0
0: 0
1: 0
0: 0
2: 0
1: 1
0: 1
1: 2
0: 2
1: 3
2: Dígito 0
3: Coração. Já, na Band FM tem mais músicas e você vai ouvir.

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1: É a hora do ronco!
2: FM, a sua rádio do seu jeito, hoje com o professor doutor Pedro Luiz Ronco no consultório sentimental e sexual. Aliás, mulheres, por gentileza, por favor, se acanhem.
3: Não.
2: Você tá falando com um profissional com muita experiência no mercado, né?
4: Problema aí, poxa vida.
3: Mulher também tem problema?
2: Sim, claro.
4: Lógico.
3: E como? É isso. Alô!
5: Alô?
3: Olá. Bom dia.
5: Bom dia, Ronquinho.
3: Quem é?
5: É a Cássia.
3: A Cássia, muito bem. Cássia está no meu consultório porque algum problema está te tirando a paz. Qual seria?
5: Ah, eu tenho muitos problemas.
3: Vamos resolver.
5: Vamos. Ó, primeiro meu marido ronca e solta muito pum.
3: Certo.
5: É
2: um problema.
5: É muito problema. E a outra é que o homem é muito lerdo, né?
3: Lerdo.
5: É. Pra fazer brincadeirinhas.
3: Ah!
4: Quer dizer, lerdo,
3: é lerdo. Ronca.
5: É.
3: Num bimba.
2: Que figura, hein?
3: Você tá ficando com esse traste?
2: Que é isso? Mano?
6: A hora do ronco!
3: Você para!
2: Arruma a noite, velho! É promessa, o que é?
7: É isso, tô pagando penitência, coitado.

0: Band FM, menos é mais. Simone Mendes e o Pedro Pecado aqui na Hora do Ronco. 15 para 7 agora, homem vinheta.
1: Primeira aula do inglês para vocês.
0: Com o professor Pidoncio Pidunca da Silva.
2: Bom dia, criança. Sextou, hein, gente?
0: Sextou.
2: Ai, todas alegres. Já, ó, deixa eu já avisar aqui, viu, Jadeu?
0: Pois não, professor.
2: Os meus alunos. Deixa eu só conferir. Tá aqui já. Já separei a lista de materiais escolar pro ano que vem, tá?
0: Oba! Já tem uma ideia mais ou menos do orçamento?
1: Mas estamos em maio, gente. Já vai separar a lista do ano que vem.
0: Posso falar, Vinheta? Não estou surpreso, dado o profissionalismo do professor. Ele está se adiantando.
2: Obrigado, Jadeu.
0: Pra não ter aquela correria de começo de ano.
2: Obrigado, Jadeu.
0: Vai ficar em quanto essa brincadeira aí?
2: Aqui, o valor total, já olhando por baixo?
0: Uhum.
2: Pelo que eu tô vendo aqui, a não ser que tire a geladeira e a máquina de lavar. Vai...
0: Tomar banho, professor. Ó, vamos pra lista de chamada, faz tempo que não faz, hein?
2: Bora!
0: Ó, 11999919197. Pega seu celular aí, fala o teu nome e diga presente, professor Pidoncio.
2: É.
0: Tá bom?
2: Quero saber quem tá na minha aula.
0: 11999919197.
2: Vamos lá.
0: Queremos a lista de chamada. É sexta-feira, geralmente a escola fica um pouco mais vazia, né?
2: Hoje ganha 2 pontos, tá?
0: Dois
2: quem tiver
0: pontos?
2: Presente, é.
0: Ai, que legal, gente. É, a Patrícia, ela só escreveu presente, então presente.
2: Pronto.
0: Patrícia, muito obrigado.
2: Tá aqui, tudo escreveu, de bom
0: pra você. Uma forte abraço. Oi.
3: Bom dia, professor Pidoncio. Eduardo, Edirde. Presente.
0: Aí, ó. Presente, Edirde.
4: Um abraço pra você. Bom dia, professor Pidoncio.
2: Dia.
4: Presente, Rio de Janeiro.
0: Olha, o nome dele é Rio de Janeiro.
2: Só. Vai ficar Rio de Janeiro.
5: Good morning, teacher Pidoncio. Aqui é André de Osasco.
0: Osasco.
6: Present, professor Jensen. The Sylvan.
0: Olha, o inglês fluente já, hein?
2: Você viu no final a pronúncia? Perfeito, 3 pontos.
7: Bom dia, professor Pidoncio.
2: Dia.
7: Denise, presente.
2: Ô, meu amor, Denise.
0: Denise.
7: Presente, professor Pidoncio. Aqui é Simini.
2: Ô, oh, Simini.
0: A Simini tá com a gente.
7: Beijo. Bom dia, professor Pidoncio. Rose de Campinas. Presente.
2: Rise.
0: Bom dia. Oi.
8: Hello, bom dia, professor Pidoncio.
2: Bom dia.
8: Aqui é a Lili de Piracicaba.
0: A Lili, como é que fica a Lili?
2: Lili.
0: Lili, é Lili.
9: Good morning, teacher. Luciana.
2: Da onde?
9: São Paulo.
0: São Paulo.
2: Você viu a pronúncia? Que lindo. Olha, se chegar, meu olho chega cheio de lágrimas.
0: Oi. Oi. Fala.
10: Bom dia, professor Pidoncio. Aqui é Cristine de Siriquibe. Presente.
2: Perfeita, tá vendo, Jadeu?
0: Siriquibe é demais, hein?
2: Siriquibe, um abraço pra todo mundo da cidade de Siriquibe.
11: Bom dia, professor Pidoncio. Ah, aqui é Ilice de São Bernardo.
0: Ilice? É isso?
2: Deve ser Alice, né?
0: É,
2: Ilice.
0: Exatamente.
2: Perfeita.
0: A galera tá no inglês que eu vou te falar um negócio.
12: Bom dia, professor Pidoncio.
2: Bom dia.
12: Aqui é a Rita da Vila Carrão. Presente, teacher.
2: Muito bem. Meu amor. Aí, 2 pontos pra essa galera. Obrigado por estarem na aula.
0: Sala cheia, hein?
2: Ó.
0: Obrigado todo mundo que mandou aqui o seu presente. Pidoncio, nesse momento, as lágrimas.
2: Cheio de lágrimas. Porque
0: tem uma remela ali no cantinho do olho.
2: Ah, não é bolinha de cobertor.
0: Vamos lá, a Rita, então, como é que fica o nome dela em inglês?
2: Você fica aquelas bolinhas de cobertor no canto do olho, no umbigo?
0: No umbigo me incomoda profundamente.
2: Não é, Jadeu?
13: Toma banho.
2: É, gente, toma banho, passa um cotonete.
0: Vai, Rita.
2: A Rita
0: quer saber qual é o significado da palavra victory.
2: Ah, isso é fácil.
0: Victory.
2: Inclusive, eu não sei se você, como programador, colocou nossa querida dupla Victory e Léo.
0: Posso falar? Vai tocar Maiara e Maraíza agora, na sequência tem eles.
2: Boa! Victor e Léo. Victory!
0: Victory é vitória, professor!
2: Vai, Flamengo!
0: Victor e Léo. É, realmente o Flamengo.

0: Band FM, Maiara e Maraíza, quem sente saudade sou eu, aqui na Hora do Ronco. 6h51 agora, tem zap zap do ronco, hein?
1: Vamos ouvir?
0: Zap, vambora?
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0: Você pode se consultar com o nosso querido professor doutor Pedro Luiz Ronco. Qual é o seu problema sentimental?
1: Qual é
0: o seu problema sexual?
1: Qual é?
0: Desabafe, abra o seu coração. Quer dicas de relacionamento?
1: Quer?
0: O doutor Ronco
1: comigo
0: tá aqui.
1: Comigo também.
0: 11999919197.
3: Bom dia, Ronco.
1: Bom dia.
3: Pindonça.
1: Dia, querido.
3: Engenheiro.
1: Oi.
3: Doutor, meu problema é o seguinte. A minha chefa, toda hora, vem me explicar as coisas e se joga em cima de mim.
0: Ô, louco.
3: Fica me esfregando. Aí, doutor, me ajuda aí. Qual o meu problema? Oswaldo de Rio Claro.
4: Murilo faz isso comigo, viu?
0: Ah, então essa marca no pescoço é ele?
1: É? Eu vou falar uma coisa. Se ela se esfrega em você, é que ela quer que você tenha um aumento.
0: Bom dia, Nelson!
1: Bom dia, Nelson! Quer que eu fale do que aumento?
0: Não precisa falar aumento do que, seu Pedro. A gente já entendeu.

0: Band FM. Agora eu aprendi com o professor Pidoncio, Victor e Léo, aqui na Band FM.
1: Olha, de novo me emocionou.
0: Fotos 5 para 7, agora vamos com a pergunta hoje, qual que é?
2: Ah, hoje é meu consultório.
0: Olha,
2: consultório sexual e sentimental, Dr. Ronco, aqui para te atender e resolver os seus problemas aqui na Band FM, na hora do Ronco.
0: A palavra-chave qual que é?
1: Urso.
0: Urso, manda urso. 11999919197. Urso, manda
1: depois,
0: urso.
1: Depois verá se tá escrevendo certo, tá? Porque fica chato a gente corrigir, mas
0: mas acho que não tem muito erro, né? Não. Como é que escreve urso?
1: URC cedilha.
0: Meu Jesus,
1: pelo amor de Deus!
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18: A sua rádio do seu jeito, 7:02. Tem mais um paciente aqui na porta, viu, doutor?
20: Alô?
21: Alô, bom dia, seu Pedro.
20: Bom dia, quem é?
21: É o Ronaldo de Mauá.
20: Ronaldo de Mauá. Bom, você veio até meu consultório, tem algum problema que está te afligindo?
21: É, seu Pedro, bom dia pra todos aí, né?
20: Dia.
21: Seu Pedro,
20: dia.
21: Meu problema, cara, é o ex-marido da minha namorada. O cara é muito mal, velho. É separado há um tempo já e enche o saco todo de fora. Em vez de estar no motel fazendo festinha, 2, 3 horas da manhã, e o cara ligando, enchendo o saco, infernizando. Sabe?
18: Não, é de pela boquear ele, né?
20: Mas...
22: é verdade,
20: é. É, ele é ciumento.
21: Seu Pedro, das últimas vezes agora, eu tenho atendido o telefone.
20: Sim.
21: É, e ele é bloqueado, só que liga de outro número, sabe? Separado já há 2, 3 anos, não tem contato nenhum, exceto com um filho.
20: Entendi.
21: O cara é muito mala, velho.
20: Qual é seu nome mesmo? Desculpa.
21: Meu nome é Ronaldo.
20: Ronaldo. Ronaldo, vou te dizer uma coisa. Toma cuidado. Ih! Toma cuidado que ele não tá afim dela, tá afim de você.
18: Aparentemente, né?
20: Não é?
18: Sei lá, convida pra um barzinho, não sei.
20: Lógico, vai ter pro motel.

0: Band FM, Luan Santana, Olho Marrom, na hora do Ronco, 7:06 agora, gente, bom dia.
1: Histórias que a vida conta.
2: Ah, consultório médico, seu Hermínio. Ah, 70 anos de idade, foi no consultório clínico geral, que estava com problema. E o médico falou, seu Hermínio, qual é o seu problema? Sabe o que é, doutor? De uns tempos pra cá, eu sou casado. Eu sempre fiz festinha com a minha mulher. Mas olha, uns 2, 3 meses pra cá, eu já não consigo mais, não tenho mais aquela alegria, sabe? Eu tô preocupado. Então eu vim consultar o senhor pra ver que eu quero voltar àquela forma antiga, apesar de 70 anos, eu gostava do que eu fazia. Senhor Hermínio, veja só. Ó, você tá aqui no SUS, o senhor tem sorte. Porque aqui tem o remédio que o governo dá. O senhor vai tomar 100 pastilhas. São 100 pastilhas. Uma por dia durante 100 dias que o senhor vai resolver esse problema, vai voltar ativa. Mas olha, só que tem o vidro, vem com 200 pastilhas. Você só toma 100, porque se você tomar 200 pode dar um efeito colateral. Mas sabe o que é, doutor? Eu não sei contar. O que eu faço? Não dá de eu errar o número de pastilhas? Olha, aqui embaixo, no meu consultório, tem uma livraria. Você vai lá e pede para um caderno de 100 folhas. Cada dia que você tomar uma pastilha, você rasca e arranca uma folha. Quando o caderno de 100 folhas tiver terminado, é porque você tomou as 100 pastilhas e você não usa mais. Oh, muito obrigado, doutor. Aí, caipira, foi na farmácia. Por favor, minha senhora. Pois não. Eu quero um caderno de 100 folhas. E ela falou assim, brochura? Ele já te contou?
0: Adotou fofoqueiro!

0: 9.
1: Volume 9. Pô, gente, vamos lá, vamos pra essa balada maravilhosa. Yeah. Bom dia, meninas.
2: Bom dia.
1: Bom dia, como você tá? Bom dia, bem?
2: Opa!
1: Opa, bom dia. Não adianta engrossar a voz, não que eu te conheço, querido.
3: Queridão.
1: E aí, Vinheta, com a boa da sexta-feira, o que o principal DJ do Brasil, mamilos duros nesse momento?
4: Mamilos aqui, como é que tá? Que coisa, né, cara? Será que é frio, gente? Que engraçado, mas não tá tão frio, né?
1: Só tem um ar-condicionado ligado, deve ser o tubular aqui.
4: Ah, pode ser. Olha que engraçado, ficou durinho. Bom, enfim, gente. Talvez isso seja também emoção da balada, né, Tadeu?
1: Exato. Eu duvido você fazer um scratch com um mamilo. Aproveitar o mamilo duro e fazer um scratch.
4: Você quer?
1: Eu quero que você faça um scratch.
4: Durante a balada?
1: Por favor.
4: Então vamos lá. Tá com o dedo. Scratch. The number one. Você vai me levar à loucura. The best.
1: The number one. DJ Vinhetas Man.
4: A balada do Vinheta é diferenciada. Escutou?
1: Ó,
4: gente, presta atenção no que ele tá falando, ó.
1: Se liguem.
4: Traduz aí, Pidonço.
5: Agora não dá.
1: O que ele tá falando?
4: Entenderam? Ó, tá chamando você pra balada, pô.
1: Vambora!
4: Bora!
1: Vamos querer? Aumenta o volume do seu rádio.
4: Aumenta.
1: Se deixe levar pela alegria.
4: Faz o seguinte, põe no talo.
1: Coloca!
4: Hein?
1: Coloca!
4: Você vai ouvir o Bass. Balada do Vinheta. Uma pedrada bem no meio da tua terra.

0: 代
1: 南京人老代
0: 系啊。
2: The number one station.
0: Vai subir, quando subir, você sabe o que você tem que fazer, né?
2: The Radio Band.
0: É automático, coloca o bumbum pra jogo, vamos mastigar.
2: Balada do Vinheta, volume 9.
0: Ó.
2: DJ Vinheta, quebrando.
3: Vamos enlouquecer?
0: Vambora!
3: Gente, deixa essa adrenalina subir.
0: Bora!
3: Hein?
0: Bora!
3: Tá precisando? Então toma, toma, toma, toma.
4: Passaram manteiga na cabeça do meu dedo.
2: Mastiga,
0: oh, yeah.
2: Mastiga,
0: oh, yeah.
2: Mastiga,
0: oh, yeah.

0: do caramba. Alho.
1: Ai, que susto. Olha quem tá fazendo balada aqui. É o Josivaldo.
0: Ô, Josivaldo.
1: Mastigou o volante do carro. E agora? Como vai trabalhar fazendo aplicativo?
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1: Hamilton tá com a gente aqui.
0: Ô, Hamilton.
1: Mastigando o drop da fibra. Um abraço pra você, Hamilton. Tamo junto.
2: Que loucura, velho.
0: Olha aqui a Fabiana, estou em Portugal. Vocês não acreditam. Os portugueses estão me olhando com uma cara de assustado também, né, gente?
1: A Fabiana também trabalha em todas as frentes, né?
0: É, todas.
1: Félix, um abraço, mastigou o câmbio do carro também.
0: Uia!
1: Que isso, gente? Será que é um formato fálico, né?
0: Sim, claro. E se for automático, só no botãozinho?
1: E aí, coloca no D, coloca no D.
0: Coloca no D. Ou engata ré. Engata ré. Bom dia, Roland. Olha lá, Roland.
2: Band FM é sua rádio do sujeito. Balada do Vinheta, volume 9999.
1: Aleph Santos mastigou o telefone dele.
0: Ai!
1: A Cibele mastigou um caminhão de sorvete.
0: Ai, que delícia.
1: Como é que tu faz pra chupar agora?
0: E agora?
1: Um beijo, Cibele.
0: E se for aqueles de palitinho?
1: Diz que é de picolé.
0: Ai, eu quero um picolé.
1: A hora do ronco. Um beijo, Cê.
0: O picolézinho agora ia bem, velho.
1: Ô, rapaz, hein?
0: Qual que você gosta de chupar?
1: Eu quero aquela paleta mexicana.
0: Delícia, com leite moça. Chegou. Ah, chegou o pão de queijo. Vamos pra música.

0: Band FM, Zé Neto e Cristiano, seu polícia, aqui na Hora do Ronco, 7h20 agora. Homem Vinheta, que momento é esse?
1: Ô, Tadeu, agora é o momento do ronco.
2: Hoje estamos aqui no consultório médico, mas quero falar de um consultório médico especial, maravilhoso. Nefrologista Dr. Aderbal Ângelo Nastri, do Hospital Santa Catarina. Dr. Aderbal, considerado um dos maiores nefrologistas desse país. E eu tenho orgulho de tê-lo como amigo há 63 anos. Mais do que uma vida, não é verdade?
0: Uhum.
2: Jogávamos bola junto, da turma da Jaguaribe, na Igreja Coração de Maria, tinha congregação. O homem era um petardo, era mais que a patada atômica. Jogava bola muito. E ontem pedi para o Dr. Aderbal fazer uma consulta por vídeo. Com meu mano, estava com problema, preocupado, rins e tudo. Passou os exames pelo computador. O Aderbal falou: não, coisa da idade, você está com 73 anos, isso acontece. De 4 meses, faça um exame e pode ficar sossegado. Eu agradeci ao Dr. Aderbal. E o Aderbal tem um negócio que vocês não vão acreditar.
0: O que, seu Pedro?
2: Ele jogava muita bola, era o patada atômica, mas ele pensa num cara fanático pelo Palmeiras, não tô brincando.
0: Olha aí, verdade.
2: Fanático. Ele foi fundador da torcida do Amendoim, no antigo Parque Antártico, ele ficava tirando amendoim nos técnicos.
0: A turma do Amendoim.
2: É, a turma do Amendoim. Os técnicos, quando viam o Aderbal lá, perto do Alambrado, sabiam que ia ter problema.
0: Olha aí.
2: Aderbal, um grande abraço, muito obrigado, e eu só posso dizer uma palavra de agradecimento.
0: Que palavra, seu Pedro?
2: Vai, Corinthians!
3: A Hora do Ronco!

0: Eu cheiro dela.
1: Meu compadre, o único jeito é você não indo pra rua.
0: Aí fica ruim.
1: Liga, não vai dar problema.
2: Band FM Chocolate, tomando pagode. Alô, Virgínia, aqui na Hora do Gonco, 7h24 agora. Seu Pedro, hoje nossa pergunta qual que é, hein?
3: Ah, hoje eu sou médico de plantão aqui, né? Pra resolver seus problemas sexuais e sentimentais. Faça sua consulta e seja feliz na Band FM na Hora do Gonco.
2: Muito bem. A palavra-chave qual que é, Pidoncio?
4: A palavra-chave é pão de queijo. Quer dizer,
2: não,
4: é
2: não
4: chegou,
2: é...
4: viu?
2: É... Urso. Urso. Manda urso pra gente aqui, tá? 11 99991 9197. Urso.
5: Não mexer lá não, que hoje a cagueta da Celinha chegou. Aí ela vai caguetar a gente pra...
2: Não, mas pega escondido.
3: Língua de trapo.
2: Pega isso, deixa ela sair. Ela faz uma hora, ela vai sair, não é possível.
5: Uma hora vai sair.
2: Aí você vai lá e pega.
5: Vira casaca.
6: Não saia daí. 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
13: Band FM, a sua rádio do seu jeito. Quero pedir perdão aqui pros pacientes, porque o doutor Ronco estava
14: tá chegando
13: no
14: agora,
13: seu momento do lanche, né?
14: Ele foi lanchar o
13: momento
14: doutor,
13: em que ele foi roubar o pão de queijo da Cacá Novelas, então
14: o doutor
13: ele
14: voltou,
13: está
14: gente.
13: Retornando agora o doutor.
14: Tá aqui o doutor já.
13: Limpando sua boca nesse momento.
15: Cagueta do cara.
13: Está pronto, doutor Ronco?
15: Estou.
13: Então tem paciente na linha.
15: Alô?
13: Não, não tem. Agora tem.
15: Alô? Alô? Bom dia.
16: Bom dia, meus meninos mais lindos, maravilhosos.
13: Ih, errou de rádio.
15: Quem tá falando?
16: Andressa de Pirituba.
15: Oi, Andressa, qual é o seu problema que você veio ao meu consultório?
16: Ok, eu preciso de um conselho. Como é que eu faço para esquecer um amor do passado? Um amor que eu não consigo esquecer de jeito nenhum.
13: A ligação tá falhando, ela quer esquecer um amor do passado, seu Pedro. Traduzindo aqui para que o
14: gente
13: entenda.
14: Que a gente não perca tempo.
15: É um passado recente ou é um passado?
16: É um passado meio recente, que eu sou casada, mas ele mexe, tem aquela...
13: É um passado recente.
3: Assusta, Leo.
13: É um passado recente, ela é casada hoje, seu Pedro. Mas ela ainda lembra desse amor.
15: Qual a maior lembrança que você tem desse amor?
16: A furunfada.
13: A furunfada,
3: a
13: seu Pedro.
3: A furunfada, olha o Didi.
13: Tô traduzindo aqui.
3: Pra... Essa é PC, de bom furunfar.
15: E diga uma coisa, e seu marido não furunfa?
16: Furunfo, mas não é igual, né? Eu já troquei o nome, já fiz.
13: Peraí, você furunfa pensando no amor do passado?
3: Ela troca nome.
15: A diferença é o tamanho.
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15: Do amor, do amor.
3: Tenta trocar de homem.
13: Gente.

0: Band FM, Guilherme Santiago, Zezé de Camargo e Luciano, pra não lembrar de mim aqui na Hora do Ronco. São 7 horas 36 minutos, gente, 7h36. É hora de mais um...
1: Domingo Legal. E as atrações desse Domingo Legal estão imperdíveis, Gugu.
0: Tem o quadro Lenda Urbana. No quadro Lenda Urbana hoje, sexo no casamento. Vamos desvendar essa lenda urbana aí. Isso é mentira, hein, gente? Não acredite.
1: E hoje, é verdade, Gugu, que a dupla ET e Rodolfo vão acordar Simoni.
0: Vão acordar Simoni. Lembra do Balão Mágico?
1: Balão Mágico.
0: Vão acordar Simoni.
1: E claro que você não pode perder a partida, o campeonato de ping-pong entre Henri Cristo e Padre Quevedo.
0: Você não pode perder. Henri Cristo estará aqui.
2: Ai, isso não existe.
0: Meu pai.
2: Isso é uma mentira. Você não existe.
0: Ai.
1: Ô, Gugu, e na banheira e no palco, Gugu?
0: Vai ter ele, ô, gente. O vocalista do Terra Samba, esqueci, é Reinaldo o nome dele? Esqueci.
1: Terra Samba. Domingo
0: legal. Vai ter a brincadeira de Sora Bexiga sentando no amiguinho também, hein?
3: É céu da
0: Vai ter também um teste cardíaco do striptease. Você não pode perder essas e outras atrações no Domingo Legal.
1: Domingo Legal, Terra Samba.
3: E para o rapaz, a onda do carrinho de mão é assim que se faz.
0: Como é que é?
3: A menina e para o rapaz, a onda do carrinho de mão, melô dos pedreiro. A onda do carrinho de mão, como é que se faz? Põe o concreto em cima e vai para trás. Para trás.
0: Ô, repórter.
4: Nossa Silvana aqui.
0: Pede pro Reinaldo aqui ficar paradinho, quietinho.
4: Meu, eu tô com a imagem do Reinaldo de sunga verde, cara.
0: Aliás, pede pra ele se esconder atrás das bailarinas aqui, que parece que você tá de barraca armada, viu, Reinaldo?
4: Que é isso, Reinaldo?
0: A gente tá no plantão jornalístico agora.
4: Pior que ele era baixinho, troncudo, né?
0: Muito bem, repórter Pidoncio, as informações do trânsito em todo o país.
5: Que é isso?
6: Eu tô fazendo barulho de helicóptero.
0: Não precisa, eu tenho um efeito aqui.
7: Vamos lá, Jadeu! Hoje eu tô no pique, informações precisas, nosso comandante já, grande abraço pra você, vamos juntos, decolamos já, altitude nesse momento, Jadeu.
0: Atenção, qual é a altitude?
7: Pelo que eu tô medindo aqui, 1, 2, 3, 4, 5, 6, 7, 12 palmos.
0: 12 palmos,

0: lá dentro. Vamos lá, cheio de informações.
1: O ouvinte Diego tá perguntando como é que tá o Capão Redondo.
0: Capão?
1: Zona Sul de São Paulo,
0: Capão,
1: né?
0: Capão Redondo, gente, esse momento complicado, viu? Evite o Capão Redondo.
1: Evite, gente.
0: Não tem o Capão Quadrado, gente? Precisa inventar, né?
1: Evita aí, meu sobrinho foi assaltado essa semana lá, hein?
0: Sério? Então evita, gente, pelo amor de Deus. Se bem que ontem você não é assaltado de dia, né?
1: O Paulinho tá perguntando, ô, repórter Pidonço, como é que tá a Rua Chibata? Rua Chibata,
0: gente, você entrar nesse momento na Chibata, com certeza muito trânsito, você vai entrar na Chibata, vai acabar apanhando, hein? Informações precisas, já acaba de... apontou o dedo pra mim, Jadil.
1: Atenção, apontou o dedo.
0: O comandante já apontando o dedo, vamos ver o que que é. Ah não, dedo do meio não, né, já. Brincadeira boba, meu.
1: Carlos Oliveira pergunta como é que tá Floripa, repórter Pidoncio.
0: Floripa nesse momento sobrevoando a ponte Ercílio, né?
1: Ercílio nos completou
0: 100 anos.
1: 100 anos essa 100 semana, anos. Né?
0: Vamos cantar parabéns.
2: Parabéns pra você nessa data.
0: É pique. Pronto. Parabéns à ponte Ercílio. Nesse momento a ponte Ercílio completa 100 anos, hein, Jadeu?
1: Sim.
0: Sabe quem inaugurou ela? Tava lá na inauguração com o microfone.
1: Quem?
0: Ronco. Vamos lá. Informações.
1: Tava lá. Ao lado do seu Saul.
0: Os dois, Saúl e Ronco. Vamos lá, já de informações precisas.
1: O que você pode contar pra gente, ô repórter?
0: Oi?
1: Você conta o quê?
0: Ah, gente, era uma vez, tinha uma menininha que ela tinha...
1: É do trânsito,
0: saiu com
1: cara.
0: Sete anões. Branca de Neto,
1: não era piscadinha.
0: Vamos lá, previsões.
3: Touro.
0: Ô, Deus, será que a Branca de Neve se relacionou com algum anão?
3: Câncer.
0: Tinha aquele, sabe o zangado? Pra mim, ele tinha um caso, sabia?
3: Escorpião.
1: Vai tomar banho.
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1: Ai, cara, olha.
0: Já tô no estúdio.
1: É a magia do rádio, né?

0: no trânsito nesse momento em Salvador.
1: E curtindo a gente,
0: e
1: cara.
0: E curtindo aqui a Hora do Ronco, consultório do Dr. Ronco. Beijão pra você, viu, Kátia?
2: Muito bom. A Band Salvador, é a Band Salvador. Taquerei, taqueiro.
3: Ah, primeiro de junho tá chegando.
0: Ah, é. O Ronco vai passar as feiras em, na Bahia, né, seu Pedro?
3: Isso.
0: Alô, Bahia!
4: Alô, Bahia!
0: Bem, hoje, consultório do Dr. Ronco, a gente quer que você se consulte, abre o seu coração aqui. Doutor, você tá preparado pra próxima consulta?
3: Lógico.
0: Mesmo? Sem tabus?
3: Sem tabus.
5: Bom dia, Ronco.
3: Bom dia.
5: Marcelo, do Rio de Janeiro. Eu tenho sim um problema. Eu queria muito que você me ajudasse. Meu marido, na madrugada, ele antes de fazer a cirurgia da garganta, ele roncava muito. Aí fez a cirurgia da garganta, ficou bom, mas agora ele peida muito. O que que eu faço? Levo ele pra costurar o brioco? Como é que é?
3: Não, pode ser que seu marido não suporte anestesia. É. Então eu sugiro uma rolha de champanhe.
0: Verdade.
2: Ô, já deu brioco aquele pão de coco?
0: Sim, esse mesmo.
2: Eu vou comprar uns dois briocos.
0: Mas com manteiga?

0: Rede FM, Diego e Vitor Hugo. Beijei a cura na hora do ronco. 12 pras 8, agora seu Pedro. A cura.
1: Brioco. Peraí, gente.
0: Pedro, você tá confundindo. Tem o brioche.
1: Ah.
0: E tem isso aí que você falou.
2: Oxa,
0: o brioche se come com manteiga. O outro. Seu Pedro, hoje nossa pergunta qual que é?
3: Ah, hoje eu tô aqui com meu consultório médico pra resolver seus problemas sentimentais e aqueles problemas mais, assim, especiais, entendeu? Eu quero que você se consulte comigo aqui na Band FM na hora do ronco.
0: Palavra-chave qual que é?
1: Opa! A palavra-chave? Urso.
0: Urso, manda aí. 11999919197.
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0: Band FM, a sua rádio do seu jeito. É a hora do ronco. 5 para as 8 agora, doutor. Tem paciente aqui na porta de.
1: Ó, já tá na hora de fechar o consultório, hein? Eu trabalhei demais. Tô avisando.
0: Mas nem completou 2 horas de serviço ainda.
1: Ah, é? Tá bom.
0: Amor de Deus.
1: Alô?
2: Alô, seu ronco?
1: Bom dia!
2: Bom dia!
1: Quem é?
2: É o Anderson.
1: Anderson, muito bem. Bom, se veio no meu consultório, está com algum problema. Está aflito. Qual seria o problema?
2: Posso dar um bom dia aí pros meninos, rapidinho?
1: Pode, Anderson.
2: Good day, Tadeu.
0: Good day, good day.
2: Good day, Pindosso.
3: Ô, oh, meu querido, good day.
2: Tô esperando a hora do inglês. Eu tenho uma palavra aí pra você traduzir pra mim.
0: Como?
2: Fune.
0: Tá bom, vou anotar.
3: Depois a gente vê isso aí. Anota aí, Jadil.
0: Vou anotar aí.
2: Nossa, good aí. Day. Vinheta.
4: Bom, você deu problema teu, cara. Eu não tenho nada contra também.
0: Vamos lá, ô poliglota.
2: Ô, Ronco.
1: Oi.
2: Preciso de uma ajuda.
1: Vamos lá.
2: Você que é um cara experiente, um cara vivido, um cara rodado. Me fala, como que eu faço pra conquistar uma mulher?
0: Olha, uma pergunta. Pergunta de milhões, hein?
1: Sim. E a mulher é bonita, atraente?
2: Eu não tenho preferência. Que ela seja educada, gentil, humilde.
1: Oh, não tem preferência, hein? De que idade, mais ou menos?
2: Dos seus 30 pra cima.
1: 30 pra cima, tudo bem. O que você faz na vida, Anderson?
2: Eu, no momento, eu sou motorista de aplicativo.
1: Dá pra você dizer mais ou menos o ganho por mês?
2: Uns 2,5, 3.
1: Ah, não vai conseguir.
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0: É o porra, meu. Não, ronco. Mas digamos que ela ganhe 3 também. Juntou, dá um.
1: Aí dá.
0: Um orçamento de 6, tá bom.
3: Já dá pra pagar 2 contas.
0: Meu Deus do céu.

0: Tarde FM, Paula Fernandes, mentiras, aqui na Hora do Ronco. 8 horas em ponto agora, vamos girar a roleta de piadas do Pidócio.
1: Eita, danadinho!
2: Baiano, Barata, Joãozinho.
3: Tava aqui pensando na vida.
0: Pensa muito não, sexta. Não pensa muito não.
4: Não pensa muito não.
5: Namorado, padre, papagaio.
4: Jeito tá hoje em dia, a gente pensa, fica triste, velho.
0: Religião. Dá aquela depressão.
4: Olha como é que tá meu pescoço.
0: Genro!
1: Ah, meu, foi sogra agora, genro. Vocês estão armando pra mim.
0: Não, Pidoncio, sei lá, tá temática a roleta.
1: Bora. Matemática?
0: Não, é temática.
1: Ah, tá. Que caiu mesmo?
4: Genro.
1: Ô, já deu. Genro mal, hein? Mal. Já deu depressivo, caramba. Foi no
0: psiquiatra. Psiquiatra.
1: Isso é que você falou. Foi lá, deitou no Ivan.
0: No divã.
1: Isso, aí deitou. Aí ficou lá, o doutor falou, que foi que você tá tão mal assim? Isso dá pra ver no seu olhar, você tá abatido. Ele falou, não, doutor, aqui tem uma que é minha sogra lá e... Não, o que que tem? Não, não é que... Eu tive uma briga feia com a minha sogra e ela falou que ia ficar um mês sem falar comigo. Ele falou, peraí, o médico até deu risada. Falou, pô, mas peraí. Poxa vida, mas sua sogra ficar um mês sem falar com vocês, é bom. Ele falou, não, não é bom não. Por quê? Porque termina hoje o mês. Hoje é o dia que termina.
0: Amanhã ela...

0: Band FM, Jorge Matheus, Mistérios aqui na Hora do Ronco.
1: Mistérios.
0: Hoje é dia do doutor Pedro Luiz Ronco, em consultório sentimental e sexual.
2: Bom dia, Ronco. Bom dia, pessoal.
1: Bom dia.
2: Cara, eu tô numa situação aqui que eu tô fazendo uma viagem a trabalho, né?
1: Sei.
2: E, bom, eu fui pra fora do Brasil aqui e meu mozão ficou lá, né? E eu queria saber como que eu posso fazer pra gente apimentar a nossa relação, né? E fazer algo diferente aí, tá bom? Um abraço aí, um abraço pra Aninha também.
1: Quer apimentar uma relação?
0: É, um relacionamento à distância, né?
3: É, longe.
1: Ai, ai, ai, seu Malaki. Ai, ai, só disse que não ardia. Ai, ai, tá gostoso pra danar. Ai, ai, tá queimando, eu sei que tá.
0: Coloca em prática aí, boa sorte pra
1: boa
0: você.
1: Sorte. Apimentou.
0: Boa sorte.
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0: Band FM Ferrugem, arrependidaço aqui na Hora do Ronco, 8 e 8, seu Pedro Luiz Ronco.
1: Ô, hoje... doutor, porra!
2: É aí...
0: Calma, também não precisa perder a sua estribeira agora.
1: Tá bom.
0: Pesou o clima aqui, hein?
2: Pesou o clima, é.
1: Por favor.
0: É, professor, doutor, Pedro isso. Luiz Ronco, por gentileza. Hoje é, hoje é dia do consultório, não é mesmo?
1: Vou falar uma coisa, hein? Já trabalhei demais a semana inteira, só mais uma consulta.
0: É, por favor. E ele tá estressado, hein? Capaz dele bater no paciente aqui. A palavra-chave qualquer é pidôncio.
3: Sou eu?
0: É você, pidôncio.
3: Faz pra mim aí, Jair. Eu tô com uma preguiça.
0: É urso, gente. Manda aqui 11999919197.
1: Urso incomoda muita gente.
0: Oh, meu Deus do céu. Tá maluco aqui.
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5: Você sabia? Com 48 seleções classificadas, essa vai ser a maior edição da história do Desafio América. Só para comparar, as edições anteriores tinham 32 países participantes, 16 a menos do que a atual edição. Isso permite que mais seleções tenham a oportunidade de disputar o torneio, como os estreantes Cabo Verde, Jordânia, Uzbequistão e Curaçao.
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0: Você só tenha ligado o rádio na Band FM agora. Seja bem-vindo, seja bem-vinda. Estamos aqui com o consultório sentimental e sexual do Dr. Ronco aberto.
1: Isso é.
0: Pra vocês consultar, pra resolver problemas sentimentais e sexuais também, né, doutor? Não temos tabu.
2: Alô?
3: Alô, bom dia.
2: Bom dia, quem é?
3: Sou a Jéssica de Guarulhos.
2: Ai, Jéssica.
3: Ronquinho, preciso da sua ajuda.
2: Me conte seu problema.
3: Eu já tomei tanto no cru com relacionamento que eu acho que eu tô virando homem, Ronco. Eu saio a primeira vez e perco o interesse. O que eu faço, Ronquinho?
0: Ela é cozinheira? Ela é cozinheira. Evita alimento cru, hein? Pelo amor de Deus, gente.
2: Você está perdendo interesse?
3: Perdendo interesse, Ronquinho.
2: Não
3: sai
2: tem?
3: Sai a primeira vez e acabou.
2: Não se anima, nada?
3: Nada, Ronco, nada. Eu fico analisando um, analisando o outro e...
2: E que qualidades você espera num parceiro para voltar o interesse?
3: Quais as qualidades?
2: É.
3: Ronco, que seja... Puta, agora você me pegou, viu?
2: Ainda não.
0: Tá querendo.
4: Uma hora a gente chega lá.
3: Ronco, quem sabe, né? Podia pegar e eu consigo analisar melhor, porque ultimamente...
0: Doutor...
3: Tá difícil.
0: Ética profissional, doutor.
1: Doutor, ética, viu,
0: você
1: doutor?
0: Você não pode se envolver com paciente.
1: Não pode.
3: Um homem assim, sabe, com testosterona, sabe? Um homem assim...
1: Ah, não, então não é.
0: Já foi.
3: Mas uma das qualidades, Ronco, é ser provedor. Tá difícil achar um homem provedor de bom, sabe?
2: Provedor é
0: o que vai bancar, né?
2: É te financiar.
0: Você quer ser provedor dela, Ronco?
2: Esse cara não sou eu.
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0: Band FM, Zezé de Camargo, irmão da lua, amigo das estrelas, aqui na Hora do Bom. 8h21, agora Homem Vinheta.
1: Segunda aula de inglês pra vocês.
0: Professor Pidôncio Pidunga da Silva.
2: Sou eu.
0: São crianças.
2: Bora lá, criançada, depois dessa aula que tá todo mundo dispensado, viu? Pode ir pra casa. E até porque a tia Jardel já me falou que tá com o horário corrido.
0: Cala a boca!
2: Que a gente tem que correr. Então vamos fazer nossa aula, vocês vazam daqui também. Olha, essa semana inteira também aguentando esses alunos. É difícil, viu, Jardel?
0: É, foi, tem duas
2: vida músicas, de professor não é fácil, não. Tem duas
0: vem,
2: músicas.
0: Tem Marília Mendonça, Gustavo Lima, aí depois tem a Babi.
2: Aí
0: e tem o a comercial. Babi,
2: aí depois você já pode enxergar junto. Vai lá comer teu pão com ovo.
0: Marileide!
2: Mirilide!
0: Mirilide, ela quer saber, professor, qual é o significado da palavra sausage?
2: Ah, tá. Isso aí, por exemplo, vamos supor, você pega uma comida muito salgada.
0: Vai acertar. Lógico que vai acertar, professor.
2: Uma comida muito salgada, então. Lógico que vou acertar, vocês acham que eu vou errar?
0: É.
2: Uma comida muito salgada. Repete pra mim a palavra.
0: Sausage.
2: É isso aí mesmo. Então o que acontece? Aí a pessoa chega pra você e falou: e aí, tá com fome? Aí você acabou de comer aquela comida salgada e fala: não, só sede.
0: Ai, meu Deus.
1: Olha, ele infarta aqui.
0: Eu vou infartar aqui.
2: Sausage,
0: professor. É de fato um alimento salgado.
2: A gente achou que você ia acertar, velho.
0: É linguiça, meu querido.
2: É linguiça?
0: É linguiça.
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2: Sabe o que é linguiça? Carro quebrado.
1: Ah, meu, vai te catar, vai, cara.
0: Sai daqui. Tá liberado.

0: Band FM, Marília Mendonça, infiel aqui na Hora do Ronco, 8h26, Homem Vinheta.
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2: Eu acabo de voltar do ambulatório médico. Gente, minha pressão tá 19 por 17.
0: Meu Jesus!
2: Aí eu descobri o motivo de eu estar assim, quase tendo um colapso.
0: Qual o motivo, Ronco?
2: Minha mulher tá voltando pra Itália.
0: Hã?
2: Eu não achei a escada pra tirar a cueca, a camiseta de cima do lustre.
0: Ah, a mulher do Ronco tá voltando, hein, gente?
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2: Me presta uma escada!
0: Meu Deus!
4: Ei, parou, segurou. Tem cerveja aí?
5: Tem!
4: E tá gelada?
5: Ah.

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1: Raspa espanhol aí, ô Pidão Suave.
2: Si, nós outros, te sei que nós outros tá facapundo, só nós outros, te somos de mirra, tonona das mulheres.
0: Puxa vida. 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
3: Babi! Tadeu, bom dia. Sexta-feira chegou e olha, pronto, já temos aí todos os classificados para as oitavas de final da Copa do Brasil. E olha, tem surpresa, viu? Destaque aqui para o Corinthians, que venceu Barra por 1-0 e se classificou sem sustos. E para o Flamengo, que caiu, gente. Pois é, perdeu do Vitória de 2-0.
1: Que triste.
3: E está fora. Então temos aqui Inter, Cruzeiro, Fluminense, Corinthians, Fortaleza e Vitória, que se juntaram aos outros 10 times que já tinham garantido vaga. As oitavas de final serão disputadas só depois da parada para a Copa do Mundo.
1: Tá.
3: Os jogos estão previstos para o começo de agosto, mas os confrontos serão determinados em sorteio já no dia 26 de maio. Falando de futebol, a CBF anunciou ontem a renovação de contrato com Carlo Ancelotti por mais 4 anos. Com isso, ele fica na seleção até a Copa de 2030. Em um ano de trabalho, Ancelotti acumulou 10 jogos, com 5 vitórias, 2 empates e 3 derrotas.
1: Tá bom.
3: Um beijo, Tadeu.
1: Beijo, Babi.
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15: Olá, muito bom dia, uma ótima sexta-feira e atenção para informação de acidente no trecho inicial da via expressa em direção à Avenida Jequitaia, deixa congestionamento pela BR na região do Retiro. Você que ainda tá vindo de Pirajá, segue ao acesso norte, melhor desviar para a Avenida Barros Reis. Ver além do volante é entender que não é só trânsito, são pessoas e histórias. 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Detran e Governo da Bahia. Renata Falcone para a Band FM, sua rádio do seu jeito.
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8: Bom dia, Mi.
9: Bom dia, Tadeu. Tudo bem?
8: Bem.
9: Sexta-feira, meu povo. Tudo bem, seu povo?
8: Bom dia.
9: E aí, Pidoncinho, tudo jóia?
10: Ô, Mi, tudo jóia? Posso fazer uma pergunta?
9: Deve.
10: Quando é que é seu aniversário?
9: Meu aniversário é dia 20 de maio. Tô esperando presente.
8: Parabéns pra você.
9: Não, vocês cantam parabéns no dia 20 de maio. Se vocês não falarem parabéns pra mim no dia 20 de maio, eu sou a pessoa que fica...
10: É durante a semana?
9: É durante a semana.
10: Então tá.
9: Tá bom?
10: Vamos lá, então?
9: Vamos lá, tudo bem?
10: Tudo ótimo.
11: Oi, Milena, tudo bem, minha querida?
9: Oi, minha querida.
11: Eu sou a Rose. Milena, tô com uma dúvida cruel. Eu tenho uma amiga que ela é muito bacana comigo, é amiga pra todo momento, só que eu vi que ele, o namorado dela, está traindo ela. O que que eu faço? Eu devo contar ou não? Me ajuda aí, Milena.
9: Gente, que babado. Babadeiro, né? Bafônico, bafudo. É. O negócio é forte mesmo. Nossa, amiga, ó, eu vou falar uma coisa pra você. Se ela é sua amiga mesmo, de todos os momentos, você confia e tal, chega, não vai falar. Não vai ser muito agressivo, porque a gente sabe que mexe com sentimento. Mas eu falaria, e se você... Ó, peraí, se eu tivesse uma amiga e não me falasse, eu ia ficar pé da vida, viu? Eu gosto de ficar sabendo a verdade. Tem uma amiga minha que veio me falar o seguinte, esses tempos atrás, né? Ela falou, se você vê meu marido, pode ser numa padaria, pode ser num restaurante, me traindo, não me conta. Porque eu não quero perder minha vida. É. Então, você tem que conhecer o estilo da sua amiga. Pra... Vai adiantar alguma coisa?
8: Não.
9: Aí... Eu terminaria, né? Então, tem que entender.
8: Isso. Sai com ele e vê se o cara é bom mesmo.
10: Pera aí, gente. Mas aí vai desgraçar tudo de uma vez. É.

0: FM, Eduardo Costa, Amores Imortais, aqui na Hora do Bom. Olhando o Instagram da Band FM, arroba Band FM, a auxiliadora tá perguntando, ô doutor Ronco, me ajude por gentileza.
1: Lógico.
0: Eu não consigo mais entender, saber o que um homem moderno deseja. Ela diz que não consegue mais arrumar nenhum relacionamento. Ela não sabe o que se passa na cabeça do homem.
2: Quem é que,
0: seu Pedro?
2: Quer que eu fale?
0: Não precisa, pelo amor de Deus. Não, pelo amor de Deus. Não precisa.
1: Evita.

0: Band FM, Felipe Rodrigo ignora aqui na hora do ronco. 15 pras 9, agora, gente, bom dia!
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2: Bom dia, Ronco.
3: Bom dia.
2: Eu tenho um problema sério no meu relacionamento.
3: Que foi?
2: Sou casada há 37 anos. O meu marido pediu o divórcio pra beber cachaça. E agora ele não quer mais. O que, que eu faço, Ronquinho?
3: Ele viu o preço de um advogado.
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0: está, seu Pedro? Acabou, hein?
1: Ah, amanhã tem Top 5, segunda-feira, se Deus quiser, estamos de volta pela Band FM para todo o Brasil, com a Hora do Rock.
0: Valeu, Vinhetão.
2: Valeu, gente.
0: Valeu, Pidoncio.
3: Obrigado, meu povo.
0: Manhã Show tá chegando, antes tem histórias que a vida conta.
1: Doutor Ronco, pelo amor de Deus, estou sentindo falta de ar, me dói o peito, me dói o coração, o que que eu faço? Paga a primeira consulta.
0: Por favor.
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5: Atenção para trânsito já congestionado na Avenida Paralela, sentido centro, na região do Trobogia, a partir do CAB até o Miolo Empresarial. Vem de Mussurunga, pode seguir pela Orla. Tem um pouco de lentidão por lá também, mas é mais curto.
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16: Vem comigo que eu cheguei na sua sexta-feira. Cadê o gritinho do sexto? Depois da alegria da hora do ronco, a gente chega com o nosso Manhã Show aqui da Band FM com a caixa premiada. Com muita coisa boa, porque hoje é dia 15 de maio e a gente tá onde?
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16: A Agora 8h56, um ótimo dia pra você, onde quer que esteja, por aqui Kátia Howlett, chegando pra te fazer companhia até às 11 da manhã, na manhã aqui da Band FM 104.3. Hoje, dia 15 de maio, a turminha que tá aniversariando hoje, muita saúde, muita paz, muita sorte. Hoje é dia do gerente bancário, já ligou pro seu gerente do banco aí pra ver qual saldo da sua conta e parabenizar ele pelo dia de hoje. Dia do assistente social e dia internacional da família, tá bom? A todas as famílias ligadas aqui nessa manhã gostosa da Band FM, aquele bom dia especial pra todas as famílias. Vamos começar o nosso Manhã Show de hoje com a primeira dica da Caixa Premiada, antes da abertura oficial do nosso programa. Lembrando que tá valendo hoje R$100. Como é que funciona? Primeira vez me ouvindo? Seja bem-vindo. Aqui é igual coração de mãe, cabe sempre mais um, tá bom? É sempre bom saber que você divulgou pro seu vizinho, que você ouve a Band e que é pra ele ouvir também. Ó, a dica número 1 da Caixa Premiada, eu dou dica 1, dica 2 e dica 3. Na terceira dica eu já ligo pra um de vocês. Quem acertar o que tem na caixa leva R$100. Se errar, a caixa acumula e a gente paga R$200 no dia seguinte, tá bom? Vamos nessa, Brasil. Primeira dica de hoje. Sem isso, muita gente fica na mão. É uma coisa que durante o dia, se você não tiver isso, o que é que acontece? Você acaba ficando na mão. Tem muita gente que fica dependente dessa coisa que pode ficar na mão, tá bom? 719-9947-6363. 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Aproveita, segue a gente no Instagram, @BandFM Salvador. Deixa eu contar uma coisa.

0: E aí, deixou ela?
1: Deixei, foi quieto.
2: Há batalhas que você vence em silêncio. Dias difíceis que ninguém precisa, nem ninguém presencia, na verdade, né? E momentos em que você quase desiste, mas continua. Que você é forte. É justamente aí que mora uma força, aquela força que surge dentro de você, que você nem imagina que tem. Quando ninguém estiver olhando, lembre-se, nesse instante, que você está sendo moldado aos olhos de Deus. Continue, mesmo cansado, mesmo em dúvida. A sua fé precisa ser maior do que qualquer obstáculo que aparecer na sua vida. Porque tudo aquilo que é construído com persistência, com coragem, uma hora floresce. Nada fácil presta, né? Tudo que vem fácil, vai fácil. Então, ó, valoriza cada luta, cada conquista, cada sorriso. Você merece. Você lutou pra isso. Então você é digno de receber. Bom dia!

0: 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É música boa o dia inteiro, é humor o dia inteiro, é notícia pra você, é música, é prêmios o dia inteiro. Então já sabe, né? Aqui na Band, a sua alegria é garantida. Participa com a gente do Manhã Show através do 719-9947-6363. E lembrando que hoje é dia do gerente bancário, hoje também é dia do assistente social e dia internacional da família, e seu dia de ser feliz. E é sexta-feira, dá aquele grito de sextou, participa com a gente aqui do nosso Manhã Show. Acerta o que tem na caixa, porque tem R$100 pra você na caixa premiada, e tem a bomba do dia. Você já sabe a bomba do dia, Vivi. Olha só, a bomba do dia é que Virgínia terminou com Vini Júnior e vai ter fofoca sobre isso hoje, que acaba
1: o
0: dia.
1: Sextou, meu povo, sextou. É, a bomba do dia é Virgínia Fonseca terminou o namoro com Vini Júnior. O que será que vai acontecer agora, hein? Foi antes da Copa do Mundo. Tem mais, Maurício Matar volta pra fazer novela na Globo. E Grazi Massafera termina Três Graças. Será que agora ela fica desempregada? Tudo isso a gente comenta aqui hoje na Band FM.
0: Grazi desempregada, duvido, viu? A mulher arrasou em Três Graças, foi a grande revelação, a grande atriz, foi boa demais. 9-8, aquele bom dia especial pra você. Não tô sozinha, não, tem fofoca. Virgínia Fonseca tá solteira, o Vini tá solteiro antes da Copa, mas quem tá comigo é a Roqueline. Oi, meu amor.
2: Alô, alô, Band FM. Oi, meu amor. Aqui é a Roqueline de Santo Amaro.
0: Alô, Santa
2: Amaro. Liga pra mim, porque eu sei o que tem nessa caixa premiada.
0: Já sabe, galera boa de Santa Amaro, da Purificação, terra boa, terra de Caetano Veloso. Oi, André.
3: Oi, bom dia, Cátia.
0: Tudo bem? Tudo maravilhoso. Bem?
3: Mais um dia, mais uma vez, estou aqui.
0: Como é seu nome?
3: Conectado à rádio.
0: Que bom,
3: espero,
0: meu amor,
3: que você me ligue hoje.
0: Tá bom, André.
3: Eu quero participar da caixa premiada.
0: Boa sorte aí pra você, tá
4: é bom,
0: Cláudia?
4: É tudo de bom.
0: Oi, Claudinha, bom dia, tudo
4: bom
0: bem?
4: PM, bom dia a todos. Que Deus abençoe o dia.
0: Amém, amém.
4: Aí.
0: Obrigada, meu amor.
4: Um abraço.
0: O som no último volume,
4: Deus
0: viu?
4: Abençoe.
0: Obrigada, Claudinha. Um beijo pra você. A Geilda de Itapuã já tá me esperando, já cheguei, meu amor. Aquele bom dia, Arlete, da Cidade Nova. Um abraço pro David, que tá em Brotas. A Paulinha, que tá comigo. Bom dia.
5: Ana Paula, de Mapelle.
0: Oi, Mapelle, Simões Filho.
5: Direto, já liguei um dia desse falando que eu queria ganhar pra poder fazer o banho da minha filha, que tá fazendo hoje 11
0: anos.
5: Parabéns pra sua
0: filhota.
5: Seja associada à ligação pra poder exigir e fazer o banho dela. Ótimo dia pra gente.
0: Parabéns pra sua filha, 11 anos, hein, Silvinha? Bom dia.
6: Bom dia, Catinha.
0: Bom dia, maravilhosa.
6: Maravilhosa, de linda.
0: Oh, obrigada.
6: Tô na Band, viu? Silvia, Cosme de Farias.
0: Cosme de Farias, Ávila de Candeia comigo.
6: Dia,
0: bom dia, Ávila. Tudo bem, meu amor?
6: Eu sei que tem dentro da sua caixa, viu?
0: Você sabe, Ávila?
6: Me ligue, que você nunca me ligou.
0: Ai, que caixa ruim.
6: Ser sorteado.
0: Carlinha, bom dia,
7: Carla.
0: Oi, maravilhosa.
7: Um ótimo dia pra você e todos os ouvintes da Band FM.
0: Obrigada, meu amor. Um beijo pra você, Raimunda.
8: Bom dia, Kátia Raul.
0: Bom dia, Raimunda.
8: Estou aqui no trabalho, mas eu tô aqui na escuta, viu?
0: Que bom.
8: Tô na Band e quero participar dessa caixa premiada. Meu nome é Raimunda Maria Melo Sobral, bairro de Ilha Amarela.
0: Um beijo pra você.
8: Tô precisando desse dinheiro, viu?
0: Ai, meu Deus, boa sorte. Gardênia de Camaçari tá com a gente. O Fábio tá onde, Fábio?
9: Bom dia, Catinha. Sextou.
0: Bom dia, sextou, Fábio.
9: Catinha, sextou com S de estresse, Catinha.
0: Estressado por quê,
9: eu
0: menino?
9: Eu estou estressado que você não me liga, Catinha.
0: Passa comigo nunca, não tenho
9: culpa. É brincadeira, viu, Catinha?
0: É brincadeira, sei.
9: Sextou com um dia abençoado pra nós. Deus abençoe nosso dia, nos dê um dia de paz.
0: Vai dar, com fé em Deus, Graciane.
10: Boa tarde, Teteu, me liga aí.
0: Aí a mamãe pegou o áudio errado, a Dolores de Simões Filho, fala aí, meu amor.
11: Bom dia,
0: Eliana.
11: Catinha, sextou, maravilhosa, meu Vitória classificado. Pega, Leão, aqui é sua ouvinte, Eliana Ribeiro de Sussuarana Velha. Que nossa sexta-feira seja abençoada e produtiva, em nome de Jesus. Um beijo maravilhoso.
0: Um beijo, tá feliz da vida.
11: Bora,
0: porque
11: o Vitória dela
0: derrubou lá o Flamengo. Gente, que jogo foi aquele, né? Inacreditável, né, o Vitória ganhar pro Flamengo, mas que bom que ganhou. Não fico triste, não, fico feliz. Só não pode ganhar pro Bahia, pros outros times pode ganhar, viu, Eliana? Outra Eliana de
12: bom
0: São
12: dia,
0: Marcos.
12: Catinha. Bom dia, Catinha. Te vi a foto de meu caçula completa 14 anos hoje.
0: Oh, meu Deus, você é linda,
12: parabéns,
0: seu caçula.
12: Ele,
0: parabéns
12: favor
0: pro seu caçulinha.
12: Eliana de São Marcos.
0: Um beijo pra ele, Eliana.
12: Vou esperar as dicas pra poder falar com você, viu?
0: Um beijo, Eliana. Parabéns pro seu caçula, tudo de bom pra ele. Gilzinha tá comigo também. Bom dia,
13: na
0: Gil.
13: Na Band, Cátia.
0: Ô, meu
13: Band.
0: Amor. Obrigada.
13: Aqui é o Gil de Dias Dávila.
0: Alô,
13: viu?
0: Dias Dávila.
13: Com essa caixinha aí pra mim hoje. Tamo junto.
0: Tamo junto. Grandes coisas estão por vir. Grandes coisas vão acontecer na sua vida. Acredita. Levanta a sua cabeça. Vai aí, ó. O não você já tem. Então corre hoje em busca do sim que você precisa pra sua vida. 9:12, bom dia, Fernandinho. Grandes coisas.

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0: O som do Fagner Canteiros. Eu sei que você foi lá no seu passado agora, visitou os canteiros da sua vida, ouvindo o Manhã Sol da Band FM, que tá valendo na caixa premiada R$100. Já saiu a primeira dica. Quem perdeu a primeira dica foi fazer o quê? Foi tomar o café, foi escovar os dentes, ou entrou no metrô, entrou no bus. Bota o fone de ouvido pra me ouvir, tá bom? Ó, lembrando que a primeira dica tá lá no nosso Instagram, que é o @BandFMSalvador. Aproveita, segue a gente lá. Gil de São Cristóvão tá comigo. Bom dia, Gil.
1: Bom dia
0: maravilhoso. Tudo bem?
1: Abençoe a todos, amém, sem exceção, amém. De azer.
0: Com certeza.
1: Forte abraço aí.
0: Abraço pra você também.
1: Que louvor maravilhoso. Não tem um dia, não tem um começo melhor ouvindo esses louvores aí.
0: Não tem
2: bom
0: dúvida,
2: dia,
0: Andrezinho.
2: Bom dia, minha querida amiga Kátia.
0: Oi, meu
2: dia,
0: lindo.
2: Bom
0: como é que
2: dia
0: vai você?
2: Jesus.
0: Sem ele nem tente. Tá vendo? Estamos
2: que eu desejo
0: sintonia.
2: Pra todos nós são dias melhores pra sempre.
0: Amém.
2: Kátia,
0: oi,
2: me
0: meu
2: liga,
0: amor.
2: Se você não me ligar. Você sabe que meu São João é Santo Antônio de Jesus, que é pertinho de Cruz.
0: Você não vai me levar.
2: E eu vou fazer uma visita a uma tia minha pra filar o lucro.
0: Oh, coisa boa. Boa. O amendoim.
2: Uma tia minha mais conhecida como sua mãe.
0: Dona Tereza.
2: Tá.
0: Tá bom, um beijo pra você, Nádia. Já tudo bem, Nádia?
3: Bom dia, bom dia.
0: Fala sextou, de onde, meu amor?
3: Sextou. Meu nome é Nádia, muito belo município de Jandaíra.
0: Jandaíra.
3: Ouvi a primeira dica, que meu wi-fi aqui deu um pão.
0: Oi, meu
3: aí
0: Deus
3: agora
0: do céu.
3: Que retornou.
0: Que bom.
3: Hoje
0: não
3: ouvi a primeira dica.
0: Oh, meu amor.
3: Eu mas vou ficar esperando a segunda e a terceira. Eu quero ganhar hoje essa caixinha, quero comemorar o aniversário de casamento com meu esposo.
0: Meu Deus do céu, Jandaíra é perto de Aracaju, né?
3: Aqui é Natália, viu?
0: Ô,
3: muito
0: Natália.
3: Belo tipo de Jandaíra.
0: Jandaíra, acho que é perto de Aracaju, Jandaíra. Vou pesquisar direitinho. Janine, bom dia.
4: Bom dia, Rádio Band FM. Uma ótima sexta-feira para todos nós, abençoada por Deus. Sou a Janine, do bairro da Pituba.
0: Um beijo pra você,
5: minha
0: Cléia.
5: Linda, bom
0: oi,
5: dia,
0: Cléia.
5: Minha flor do dia.
0: Tudo bem,
5: um bom
0: maravilhosa.
5: Dia pra você. Quero participar dessa caixa, viu, Cléia, aqui de São Marcos.
0: Valeu, maravilhosa. Um beijo pra você, a galera de São Marcos.
6: Gracinha. Bom dia, Catinha.
0: Bom dia, meu
6: me
0: amor.
6: Me liga aí, Catinha. Olha, você já pegou meu áudio errado.
0: Peguei o áudio errado, você tá
6: vai
0: vendo?
6: Que hoje é meu dia de sorte.
0: Vai que seja seu
6: eu
0: dia.
6: Eu sei que tem na sua caixa.
0: Já
6: me
0: sabe
6: liga,
0: quem é, daqui a pouco é a segunda dica. E o Mar.
7: Bora, Vitória.
0: Tá feliz,
7: o Castro. O leão pegou no mundo.
0: Ixi, meu Deus do céu.
7: Pegou no mundo.
0: Calma, homem. Só foi um joguinho.
7: Kátia Howlett, bom dia.
0: Bom
7: que
0: dia.
7: Que é o Macastro, minha querida. Me liga hoje aí que eu tô alegre. Meu Vitória ganhou. Eu quero tomar uma cerveja hoje com esse dinheiro. E a Band vai financiar. Vamos lá, galera.
0: Eu recebi tanta mensagem de torcedor do Vitória. Rapaz, não sou flamenguista não, gente. Eu sou Bahia. O jogo foi contra o Flamengo. Zé
8: bom
0: Carlos.
8: Dia, Kátia,
0: tudo
8: dia,
0: bem,
8: Band?
0: Zé Carlos?
8: Bom dia com Jesus. José Carlos aqui de Camaçari. Kátia, tô na Band sempre, viu? Tô na Band sempre. Kátia, eu quero aqui parabenizar a toda a nação rubro-negra aí. É, parabenizar o time do Vitória e a torcida do Vitória que deu show.
0: Deu show parabéns. Mesmo, parabéns aí, viu?
8: Segura, Leandro!
0: Bora,
9: dia,
0: Leonardo,
9: Kátia,
0: tudo bem?
9: Tá falando aqui o Leonardo Laureano de Paripe.
0: Alô, Paripe!
9: Eu quero participar dessa caixa premiada. Já sei o que tem aí.
0: Já sabe o que tem na minha caixa? Mas agora é hora de fofoca. É uma fofoca que pegou. Eu não acho que não pegou muita gente de surpresa, não. Eu acho até que durou bastante o relacionamento de Vini Júnior e de Virgínia, né? É a Cacá vai falar aqui, porque acabou o relacionamento antes da Copa do Mundo. O pessoal tava falando que ela queria ficar com o Vini por conta da Copa do Mundo e tudo mais, mas o relacionamento acabou antes. Será que ela vai voltar pro Zé Felipe agora? Me conte aí, Cacá.
10: Gente, bomba total. Virgínia Fonseca acaba de anunciar o término com Vini Júnior. É, o Vini Júnior e ela terminaram. Virgínia Fonseca escreveu um textão com uma foto ao lado, né, do jogador. E nesse textão ela fala o seguinte: hoje escolhemos respeitar um o caminho do outro. Torço muito pela felicidade, pelo sucesso do Vinícius. E tudo isso com muito carinho. Peço o respeito de todos e que seja uma página virada na vida de cada um, assim como será na minha. Obrigada. Foi um textão, a gente colocou aqui os melhores momentos desse textão. Eu tô passada. A gente sabia que o namoro estava em crise, né? Virgínia não estava bem com ele, dava para notar, mesmo ela falando que eu tô bem com o Vini. Ela foi para Madrid e aí decidiu a vida com ele. Provavelmente, isso é suposição minha, Vini deve ter aprontado alguma. Agora, o que mais me chamou a atenção é que realmente no texto ela fala que ela gosta de viver a verdade. E, por incrível que pareça, a gente até estranhou, né? Porque estávamos esperando, digamos assim, essa separação depois da Copa do Mundo. Mas aconteceu antes da Copa do Mundo. Virgínia Fonseca estará no Domingão com o Hulk, que é contratada pela Globo para fazer a cobertura da Copa do Mundo. Como será essa cobertura agora, hein, gente? Ela vai mostrar bastidores, vai mostrar o público, né, que foi assistir a Copa do Mundo. Enfim, vamos ver no que vai dar, mas eu tô passada. Será que ela volta pro Zé Felipe, gente? Zé Felipe lá na casa. Eita! Ó, daqui a pouco a gente volta pra falar dele. Maurício Matar, de volta às novelas da Globo. Me aguarde.
0: Ah, eu amo Maurício Matar como cantor e como ator também. Quanto a Virgínia, será que ela vai voltar pro pai dos filhos dela? Será? Zé Neto e Cristiano, notificação preferida. Agora, a notificação do Vini Júnior não é mais a preferida pra Virgínia, tá bom?

0: escutando esse forrozinho gostoso já pra esquentar, né? Aquele esquenta do final de semana. Lembrando que hoje tem ensaio da banda Estaca Zero, tá bom? É um show maravilhoso. 30 anos de Léo Macedo e banda Estaca Zero vai estar fazendo um ensaio espetacular. 9h36, aquele bom dia especial pra você que tá aí ligado com a gente, participando através do 719-9947-6363. Deixa eu mandar um abraço pra Patrícia de Lauro de Freitas, aí sempre na sintonia. Sua Lindia! Ô, sua Lindia, ela que é chefe de cozinha, tá aí me ouvindo. Obrigadão pela audiência, pelo carinho maravilhosa. Muito obrigada aí pelo carinho. Diga, Thiago.
1: Lindia! Um beijo, Lindia. Que é a linda do Lindia?
0: É Lindia, é isso aí. Opa, um beijo pra você, maravilhosa. Obrigadão pela audiência. Quem tá com a gente é o Neemias. Ele tá na cidade de Simões Filho. Ele disse, ó, tá triste porque o Vitória ganhou, porque ele era torcedor do Flamengo. Faz parte, meu amor. Não ligue, não. Lupinho, meu amor. Um beijo pra você. Obrigado pela audiência. Rosália tá comigo.
2: Com
0: fala, Rosália.
2: Com todo respeito, Teteu. Eu falo.
0: Cadê, Rosália? Eu tô pegando a áudio errado.
3: Bom
0: todo mundo.
3: Dia, bom.
0: Bom dia, Val.
3: Bom dia, FM.
0: Tudo
3: bom
0: bem?
3: Bom dia, Kátia,
0: oi,
3: minha florzinha. Aqui é Valdeci, de 7 de abril.
0: 7 de abril,
3: passa
0: comigo.
3: Passa pra você chamar ótima sexta-feira abençoada pra nós, minha querida. Tô por cá escutando a melhor, a Band FM. Beijo,
0: beijo, coração. Vem cá, Lucas, ontem você mandou uma mensagem pra mim, olha só, Vivi, Thiago e Lucas, você me mandou uma mensagem me perguntando meu peso,
4: foi.
0: Minha altura, quanto eu calço, o que eu como, como
4: breve,
0: eu vivo.
4: Em breve no Instagram.
0: Ah, eu pensei que você ia me dar um presente no meu aniversário, tava perguntando quanto eu calço, quanto eu visto.
4: Tava pensando isso também, né? Vai ter.
0: Pronto, mas pode me dar o Pix, viu? Eu compro, depois você compra alguma coisa que eu não goste, aí é melhor o Pix.
4: Já gosta de um Pix.
0: Massinho, bom dia.
5: Bom dia, Catinha.
0: Bom dia.
5: Bom dia, Cátia. Quem fala com você é Márcio de Narandiba.
0: Alô, Narandiba.
5: Um abraço pra você e pra todos os ouvintes da Band. Em especial pro meu amigo Brau.
0: Alô, Brau.
5: O Jadson, lá do Boa Vista do São Caetano.
0: Grande tá brother.
5: Aí, e pode me ligar que eu vou acertar aqui na sua Cátia, viu, Cátia?
0: Tá bom,
5: me
0: meu amor. Um beijo pra você. Alô, João. Tudo bem, meu amor?
6: Bom dia, maravilhosa. Que Deus continue te abençoando. Liga pra mim, princesa.
0: Ô, princesa maravilhosa.
6: Eu sou de Paris.
0: Amém, amém. Deus está na frente de tudo. Alô, Enya.
7: Aqui é a Enya de Pojuca.
0: Alô, Pojuca. Tudo bem, Enya?
7: Ouço a Band todo dia.
0: Ô, meu amor. Obrigada.
7: Caixinha, viu?
0: Tá bom, meu amor.
7: Bom
0: Nilda.
7: Dia, bom Candeias. Dia, Catinha. Aqui é a Nilda de Candeias. Jesus Cristo abençoe todos nós da
0: amém,
7: Band.
0: Amém,
7: todos
0: amém,
7: nós.
0: Amém,
7: Catinha, Nilda. Catinha, me liga que tô precisando desse dinheiro. Eu
0: sem
7: sei o que tem
0: na
7: sua
0: mão.
7: Caixa.
0: Já pensou? Alô, Vânia. Tudo bem? Monte Gordo, Vaninha, um beijo pra você. A Dani também tá comigo. Oi, Dani.
8: Dani Dias Dávila.
0: Dias Dávila comigo.
8: Uma sexta-feira pra nós.
0: Pra você também, Haroldo. Bom dia, Haroldo.
9: Bom dia, Kátia.
0: Bom dia, Arembep.
9: Kátia House.
0: Eita, falou
9: tô
0: direito.
9: Na Band.
0: Que bom,
9: vai lá
0: que bom.
9: Vai.
0: Com certeza.
9: Tô ligado na Band. Liga pra mim, viu? Haroldo e Arembep.
0: Um beijo, Simões
10: Filho. Bom dia, Catinho.
0: Bom dia, Francis.
10: Bom dia, Vivi. Aqui é Francis de Simões Filho. Catinha, eu sei o que tem na sua caixinha hoje, Catinha. Me liga, Catinha.
0: Tá bom,
10: obrigado.
0: Francis. Um beijo pra
10: bom
0: você.
10: Dia.
0: Pra Helenzinha, pra toda a sua família. Diga, Nilson.
11: Catinha, Catinha, bom oi. Dia, bom dia,
0: bom
11: sua
0: dia,
11: linda. Bom
0: bem?
11: Dia, ouvinte. Sextou, Catinha, sextou.
0: Sextou com essa de quê?
11: Tô por cá, ligadinho. Não falei mais cedo, porque onde eu tava aqui, a internet tava ruim. Oh, mas agora eu tô aqui, ouvinte. Ouvinte e participante, viu? Nilson Caçambeiro. Me liga hoje que eu quero pegar esse 100 conto que eu vou pro aniversário de meu amigo.
0: Valeu.
11: Tomar essa cerveja toda com ele, viu?
0: Valeu, forte, meu amigo.
11: Forte abraço.
0: Forte abraço pra você também, brigadão pela audiência. E vamos nessa trazer a segunda dica da caixa premiada, eu sei que todo mundo tá esperando, porque a caixinha hoje tá fácil, viu, gente? Super fácil. Primeira dica, quem não pegou, quem ligou o rádio agora, corre lá no nosso Instagram. Vivi já postou lá no nosso Instagram, tá bom? Você pode correr lá, porque tem a primeira dica da caixa premiada. E agora é a segunda.
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0: Aproveita, tô dançando forró do Zé Vaqueiro, do Natan. É coisa boa. Ó, gente, a segunda dica

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4: Fala galera, tô de volta e tem trânsito congestionado agora na semicaminho das árvores em direção à região do Iguatemi. As primeiras informações dão conta de acidente nas proximidades da estação Hiper do BRT. Vale o desvio para a marginal da via, por lá você já encontra melhor fluidez e não demora muito. 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Renata Falcone para a Band FM, a sua rádio do seu jeito.
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5: Tô de volta aqui na Band FM, a sua rádio do seu jeito, 9h45. Vamos nessa comigo aqui no Manhã Show até às 11 da manhã com a sua participação aqui na rádio. A sua rádio do seu jeito.

0: Rômulo Mega Sena aqui na Band FM, a sua rádio do seu jeito. Daqui a pouquinho tem pra você a terceira dica da caixa premiada valendo R$100. Mais a ligação pra você que tá esperando, né? Dizendo, Catinha, por favor, liga pra mim. Quem tá comigo aqui hoje, vem me visitar, esse lindo grande comunicador, Tassis. Tudo bem, Tassinho?
1: Oi, Catinha, bom dia. Bom dia, ouvintes da Band FM Salvador. Tudo bem?
0: Prazer receber você aqui nos estúdios da Band FM.
1: Oi, minha.
0: Já sabe o que tem na minha caixa, Tassis?
1: Eu acho que eu sei.
0: Mas você não pode falar pros ouvintes.
1: Não posso.
0: Não pode, que você vem visitar. Mas de vez em quando você acerta, né?
1: Acerto, claro. Tô sempre ligado. É a melhor de Salvador agora.
0: Ai,
1: tá
0: meu
1: dando
0: Deus,
1: só ela.
0: Só tá dando a caixa pra
1: claro.
0: Mim, né, Band FM?
1: Com certeza. E você com esse programa maravilhoso,
0: tá
1: que não quer ouvir?
0: Tá gostando do programa?
1: Adorando.
0: Que
1: tá
0: bom.
1: Tá sendo um sucesso.
0: Que bom. Vamos ouvir os ouvintes que tá participando com a gente nesse Manhã Show. Tá, você tá aqui comigo também. Fala aqui com o Jadson. Oi, Jadson. Bom dia.
2: Bom Tudo dia, bem? Kátia. Bom dia, pessoal.
0: Tudo bem,
2: aqui
0: querido?
2: Aqui fala o Wellington de Naranjinha.
0: É o Wellington, morreu.
2: Com a segunda dica ficou mais fácil ainda. Eu tô doido, tô aqui só ansioso pela essa ligação pra...
0: Ai, meu Deus do céu.
2: Será o dinheiro, né?
0: Ah, ai, meu Deus do céu. Dalvinha, meu amor.
3: Bom
0: tudo bem?
3: Dia, Catinha. Aqui eu sei o que tem na caixa.
0: Você
3: aqui
0: sabe?
3: É Dalva das Barreiras.
0: Alô, Estrada das
4: Bom
0: Barreiras.
4: Bom dia, Cátia. Eu sei o que tem dentro da caixa.
0: É o quê, meu amor?
4: É, me liga.
0: Você sabe o nome do
4: Camassari, Lourdes.
0: Ô, oh, Lourdes,
4: é
0: nome da minha vovó.
4: É da minha filha, Beatriz Lohane.
0: Ô, oh, Beatriz, um beijo também.
5: Bom dia, Catinha. Meu nome é Célia do São Cristóvão. Estou aqui esperando a segunda dica, viu? Estou ligadinha. Um bom final de semana pra você.
0: Pra você também, né?
6: Oi,
0: tá Nete, que
6: fortalece.
0: Nete tá retada comigo, viu,
6: Tassi? Meu filho, o carro de aluguel que dirige Uber.
0: Sim.
6: O carro tá aqui hoje, ele sem poder dirigir, que tava na oficina. Ele agora tá aqui parado, precisando de gasolina.
0: Ai, meu Deus do céu, ela quer ganhar os R$100 pra botar gasolina no carro do filho. Tá certa, né?
1: Tá certa, tá errada não. Tem que fazer mesmo.
0: Ele vai rodar Uber, vai ganhar dinheiro, vai pagar os R$100
1: Com
0: dela.
1: Certeza.
0: Tá certa,
1: justo,
0: Nete.
1: Isso, mais que justo.
0: Ellen, tudo bem, Ellen?
7: Sim, meu filho, sua fã.
0: Ô, meu amor.
7: E eu já sei o que tem na sua caixinha.
0: Você sabe mesmo, Ellen?
7: Me liga.
0: Um beijo,
8: Kátia,
0: pra você.
8: Me liga
0: Nunes.
8: Pra mim, viu? Uma coisa indispensável no dia.
0: É o quê?
8: É o tempo.
0: É o tempo? Será
8: Sem
0: o tempo?
8: Sem o tempo a gente não consegue fazer nada. Então ele é indispensável no nosso dia.
0: Será, Tassis, que é o tempo que tá na minha caixa premiada?
1: Será que é o tempo? Será?
0: É, não, acho que não é o
1: acho
0: tempo.
1: Que não.
0: Não, não tem nada a ver com o tempo, não, viu? Vamos tirar logo. O pessoal tá dizendo que é carregador, que é celular, que é pipoca. Não tem nada a ver, gente. Pensa direito pra não perder R$100. Se você ganhasse hoje, Tassis, R$100, o que é que você faria agora?
1: Rapaz, eu acho que eu ia aproveitar e fazer a recarga do Salvador Card. Que é preciso pra gente que é estudante, né? Tá precisando colocar a recarga.
0: Pronto, dá mais a recarga pra poder passar
1: exatamente,
0: pela cidade,
1: exatamente.
0: Né? Pra faculdade também, né? Luciene, tudo
9: Oi,
0: bem, Lu?
9: Bom dia, eu sei o que está na caixinha premiada.
0: Você sabe, Lulu? Um beijo pra você, Luciene. Obrigadão pela audiência. Bom dia, Catinha. Tô aqui ouvindo você na cidade de Vitória da Conquista. Terra boa, conhece Vitória da Conquista?
1: Muito bom, já fui lá, friozinho gostoso. Dizem que o São João é bom lá, hein?
0: É bom também. Você é da cidade de Ipiaú, né?
1: Ipiaú, Bahia.
0: Tá há quanto tempo aqui em Salvador, Tassis?
1: Eu moro aqui já tem 20 anos, Catinha. Cheguei aqui com 5
0: então...
1: anos de idade.
0: É mesmo, já tem 20 anos. Vai lá só no São João, né?
1: São João, férias, Natal, todo mundo junto e misturado.
0: É coisa boa. Agora 9h58, trazer fofoca. Você gosta de fofoca, Tassinho?
1: Adoro, tô sabendo de uma. Te contaram, não?
0: A qual?
1: Menina Vini Júnior.
0: Ah, essa fofoca foi a primeira que eu dei hoje. Já dei hoje. E todo mundo imaginando que a Virgínia Fonseca ia ficar com ele até a Copa do Mundo, porque ela queria ser a primeira dama da Copa e tudo mais. Eu acho que ela vai voltar pro Zé Felipe.
1: Eu também acho.
0: Eu acho que, assim, sabe, o amor tá falando mais forte. Mas a fofoca que eu vou falar agora é dela, da Arminda, da Grazi Massafera, que deu um show de interpretação da novela Três
1: Showzaço.
0: Graças, né?
1: Tá sendo sucesso.
0: Você viu a cena de ontem, do dinheiro
1: Menina,
0: no carro, que foi aquilo?
1: Absoluto cinema.
0: Muito massa. Eu vou falar com a casinha da nossa querida Grazi Massafera.
10: É Grazi Massafera arrasando como Arminda em Três Graças. Hoje é o último capítulo, né? Ontem teve uma cena que teve gente que achou pastelão, teve gente que achou bizarro, mas eu vou ser muito sincera, eu achei a cara do autor Agnaldo Silva. Simplesmente a Arminda pegando o carro e o dinheiro voando por toda a chacrinha e quando ela acorda, ela vê que ela tá algemada. E, olha, pra vocês terem uma noção, Agnaldo Silva, autor da novela, postou essa foto e falou que tem orgulho de toda a equipe. E mais que merecido mesmo. Só que Grazi Massafera encerrou o contrato dela com a Globo. É um contrato por obra. E agora, o que, que ela vai fazer? Ela tá em alta, né, gente? Porque ela tá no ar, na Band TV, como Dona Beja, que ela gravou, né, nos outros anos aí. E agora saiu do ar como Arminda. Só que ela tá com a bola toda. Claro, o streaming vão querer ela, os streams vão querer ela e mesmo a Globo, né? Vamos ver, mas o contrato dela é por obra. É diferente, por exemplo, do Murilo Benício. O Murilo Benício tem contrato longo com a Globo. A Globo acabou de renovar também com o Belo. O Belo tem contrato agora com a Globo até 2030. É, tem uns atores que a Globo já até gosta de deixar ali, já tipo assim, olha, você é nosso contratado longínquo, digamos assim. Thaís Araújo é uma delas, né? Cauã Raymond, Rodrigo Lombardi, Sophie Charlotte, Agatha Moreira, Pedro Novaes, esse povo tá com contrato aí longo com a Globo. É, não adianta, não dá pra dispensar todo mundo e só trabalhar por novela, porque senão acaba perdendo. Ó o Antônio Fagundes aí, né? Ficou um tempão sem fazer novela, agora entrou num acordo com a Globo, vai fazer a próxima novela das nove, uma participação, mas vai fazer. Gente, um beijo e até amanhã. Até amanhã não, hoje eu tô doidinha, gente.
0: Menina, até segunda.
10: Até segunda-feira.
0: Eita, meu Deus do céu.
10: Dia da convocação da seleção brasileira.
0: Ai, meu Deus do céu.
10: Um beijo, meu
0: povo. Será que o Neymar vai ser convocado? Cacazinho, um beijo pra você, tá bom? Ela volta na segunda-feira. Mas será, você acha que o Tarcísio, você acha que o Neymar vai ser convocado pra Copa do Mundo?
1: Eu acho que não, tô na dúvida, viu?
0: É,
1: eu acho que poderia melhorar.
0: Poderia melhorar. É, né? Já teve a oportunidade dele, né?
1: Já.
0: Apesar que não tem nenhum nome forte lá na seleção brasileira.
1: Não tem. Pior que não tem.
0: Da nossa época, não que você é jovem, sim, mas da minha época não tinha o Ronaldo, uhum, Fenômeno, o Ronaldinho Gaúcho, uma galera que jogava, uhum, muito futebol. E aí agora a gente tem lá, que nome é? Vini Júnior, quem é o outro que tá lá? Não sei nem o nome dos jogadores.
1: Não sei, não conheço.
0: Não conheço.
1: Mas assim, eu acho que a gente precisa, aquela coisa, reconhecer novos talentos, né? Oportunidades. Eu acho que Neymar já teve o seu tempo.
0: Tem aquele menino de 20 anos que joga muito futebol, tem, acho que é 20 anos, que ele tem 19, 17, como é? Endre, né?
1: Endre.
0: Endre, é ele mesmo? Então joga muito futebol aquele garoto. Mas vamos esperar aí pra ver, né? O pessoal tá torcendo, tem muita gente que quer que o Neymar seja convocado, é um, sim, grande nome. Eu só espero que ele seja convocado e ele não caia, né?
1: Eu também.
0: E é uma responsabilidade grande, porque se Neymar não foi e a seleção perder, vai jogar culpa porque não levou Neymar.
1: Exato.
0: E se Neymar foi perder, também vai levar culpa porque levou Neymar.
1: Com, entendeu, certeza. Vem o Hexa esse ano, né? Em nome de Jesus.
0: Não acredito muito não, mas tudo bem. Well, bom

0: Bahia. 10 horas e 10 minutos, 10 e 10, saindo com essa tal Liberdade SPC do fundo do baú, aquelas que você quase esqueceu. Música boa, não é da sua época, que você tem 24 anos, né?
1: Ó, tá... mas eu gosto das antigas também, tá?
0: Ah, você é aquele cara que é jovem, mas gosta das antigas.
1: É, eu falo que eu nasci na década errada.
0: Ah, Viviane, que tem 33 anos, nem parece, né?
1: Não parece.
0: Parece que tem 23 aninhos a Vivi, mas
1: chofem,
0: ela tem 33.
1: Chofem.
0: Gente, agora 10 horas e 10 minutos, tá na hora da terceira dica da Caixa Premiada e já a ligação da Caixa Premiada. Eu espero que você, que a gente ligue, que você possa acertar o que tem dentro da minha caixa e levar pra casa sozinho, R$100, que vai te ajudar a pagar uma conta, vai te ajudar a tomar uma cervejinha no final da tarde, vai te ajudar a fazer uma unha, um cabelo, fazer o que você quiser com essa grana, tá bom? É você que decide. Vamos pra terceira dica, deixa eu abrir essa caixa aqui.
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0: Você que tá participando com a gente, tá dando essa carona no carro, o pessoal que tá no carro costuma sempre ouvir a Band FM, né? Você escuta a Band?
1: Eu escuto, sempre. Agora que eu tô acordando de manhã cedo pra fazer o café do menino, tô botando logo você.
0: Menino? Você tem um menino?
1: Meu irmãozinho, rapaz, calma aí, Vivi, pelo amor de Deus. Se minha mãe ouvir isso, Kátia.
0: Qual a idade do seu irmãozinho?
1: 8 anos.
0: 8 aninhos. Que irmão bom. Faz o café do irmão, tá
1: faz
0: vendo?
1: Faz o café do irmão.
0: É, eu mando, chego lá, meu irmão, vai lá e faço o seu. Vai lá e faço. Ó, gente, a terceira dica de hoje da Caixa Premiada serve para dar energia. É uma coisa, o que tá na minha caixa, serve para dar energia. Você encaixa na tomada e essa coisa dá energia. Dei a dica, entreguei, né?
1: Já entregou.
0: Entreguei.
1: Tá fácil.
0: Entreguei o jogo, entreguei o jogo hoje. Tá fácil pra você. Então, agora vamos pra ligação. Eu vou ligar pra um ouvinte, tá? Vocês viu? A gente queria ligar pra todo mundo. A gente sabe a necessidade das pessoas, a gente sabe que as pessoas participam todos os dias, mas a gente queria ligar, a gente vai ligar hoje pra Ana Paula. Ela tem uma filha que tá aniversariando hoje.
1: Olha.
0: E ela disse que com essa grana ela poderia comprar um bolinho
1: aí,
0: pra poder bater os parabéns da filha, né? E é claro que o nosso coração de mãe fica, acaba ficando
1: quentinho,
0: mole, né? É, a gente fica com a vontade, assim, de ajudar todo mundo. Se ela atender e responder o que tem dentro da minha caixa, ela leva pra casa R$100. Tá chamando, segunda chamada, são 5 chamadas. Alô, Ana Paula, bom dia, Ana Paula.
3: Bom dia.
0: Você fala de onde, Ana Paula?
3: Eu falo de Mapele.
0: Mapele é na cidade de Simões Filho, não é isso?
3: É.
0: Você escuta o Manhã Show todos os dias, Ana Paula?
3: Oi?
0: Você escuta a rádio todos os dias?
3: Todo dia, assim que eu acordo.
0: E me fale uma coisa, você me contou que sua filha tá completando idade nova hoje. Qual o nome da sua filha?
3: Ela tá fazendo 11 anos, o nome dela é Sofia.
0: Sofia tá fazendo 11 anos. E que se você ganhar, acertar e me levar o que tem na minha caixa, você vai fazer o que com essa grana?
3: Vou fazer um bolinho pra ela.
0: Você
3: que todo ano sempre eu faço, aí hoje eu não tô com dinheiro pra fazer.
0: Oh, meu Deus do céu, espero que você ganhe, tô na torcida. Você é casada, solteira? Me fale mais de você,
3: eu
0: tá trabalhando? Tá trabalhando ou tá desempregada?
3: Tô trabalhando em casa, tô aqui agora fazendo feijão aqui.
0: Que delícia! Já deu água na boca. O almoço tá quase pronto, né, Ana Paula?
3: É.
0: Maravilha.
3: Ana Paula, faço comida cedo.
0: Ah, você faz comida cedo, tá vendo? Eu nem faço.
1: Bom, é assim, bom assim, né?
0: Um feijãozinho gostoso. Ana Paula, você tem quantos filhos?
3: Eu tenho uma de
0: 11 anos.
3: Tem uma de 16.
0: De 16, duas meninas lindas. Qual o nome da sua filha que tá fazendo aniversário hoje?
3: É Pamela Sofia.
0: Pamela Sofia, parabéns pra você, meu amor. Tudo de bom, que Deus abençoe a sua vida, tá bom? E que sua mãe leve os R$100 da Caixa Premiada pra comprar o seu bolinho. Ó, vou abrir minha caixa e te perguntar o que tem nela, tá bom?
3: Caixa Premiada!
0: Você pegou todas as dicas.
3: Você não perguntou, não?
0: Hã? Vou te perguntar.
3: A terceira,
0: eu falei a terceira, ó. Não posso. Eu vou repetir porque é aniversário da sua filha. É uma coisa que serve para dar energia, tá bom? Que você encaixa na tomada e dá energia. Tá fácil. Posso te perguntar? Você tem. Como?
3: Lâmpada.
0: Ó, uma coisa só, você precisa decidir o que você vai falar.
3: É lâmpada.
0: Tem certeza disso?
3: Tenho.
0: Boa, Ana Paula. Não quer mudar, Ana Paula?
3: E bota na tomada que dá energia?
0: Ó, vamos lá. Responde pra
3: tomada.
0: Mim.
3: Tomada.
0: Ana Paula, tem certeza que é uma tomada, Ana Paula?
3: Não, é. Vamos pegar o seu pai aí, Sofia. Pera aí, rapidinho.
0: Bora, Ana Paula, pelo amor de Deus, Ana Paula, meu tempo tá correndo,
1: Aninha,
0: Ana Paula.
1: Corre,
3: Aninha.
0: É uma coisa, tem que pegar. Você pegou todas as dicas?
3: É uma coisa o que mesmo?
0: Eu dei 3 dicas. É uma coisa que você dá energia, que você coloca na tomada. E é indispensável, assim, no dia a dia, na tecnologia de hoje, Ana Paula. Já sabe o que é? Responde.
3: Ei, papi.
0: Ana Paula?
3: E bota.
0: Você tem que decidir, que meu tempo tá acabando.
3: Que bota na tomada que dá energia, né?
0: É o que, Ana Paula? Bora, Ana Paula, Mapele e Simões Filho participando comigo da Caixa Premiada. Ela tá indecisa, ela tá sem saber o que tem dentro da minha caixa. Pode levar agora R$100 se acertar. Me conta, Ana Paula.
3: Não me explica, me fala só de novo a terceira aí.
0: Não posso, Ana Paula. A produção me pega que eu não falo pra ninguém. Eu já disse pra você, não podia falar. Bora, Ana Paula, responde, decide.
3: É lâmpada.
0: Pronto, você disse que é lâmpada. Ai, que pena, Ana Paula. Você perdeu, Ana Paula. É um carregador de celular, Ana Paula. Você não pegou as outras dicas, Ana Paula. Ó, sem isso, muita gente fica na mão. É indispensável no dia a dia. Oi? E serve pra dar energia.
3: Já perdi.
0: Oh, meu Deus do céu. Mas não fique triste, não, Ana Paula. Um abraço pra você. Muito obrigada aí pela sua participação, viu, meu amor? Um beijo pra sua filha. Tudo de bom. Saúde, paz e sorte. Ana Paula aí, de Mapela e Simões Filho. Que pena.
1: Poxa, Catinha.
0: Você viu que eu ajudei, né?
1: Ajudou.
0: Nem ajuda, assim.
1: E tava fácil.
0: Tava fácil. Eu disse a ela que encaixa e tudo mais.
1: E ela tava falando com ele. O celular que carrega.
0: Precisa carregar.
1: Mas
0: uma coisa boa, tá? Você sabe o quê? Que acumulou nossa caixa. Amanhã eu tenho R$200 nela pra você, tá bom?
1: Olha aí, Vivi.
0: Tá vendo? Fiquei triste porque ela não
1: sábado,
0: pode.
1: Rapaz.
0: Não pode ajudar ela com um bolinho, né? Amanhã tem sábado na Band, vai estar eu, o Tião Peixeira, o Zé Cagado,
1: time
0: Dan
1: de peso,
0: Paixão,
1: time
0: o Dan
1: de
0: Falcão.
1: Peso, rapaz.
0: Vai estar comigo aqui no sabadão. Ó, Ana Paula não levou, mas amanhã tem caixa premiada acumulada, R$200. É um carregador que tinha dentro da minha caixa. Disse tudo, tentei ajudar, mas a Ana Paula não acertou, tá bom? Beijo, eu volto daqui a pouquinho com a Super 6.
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4: 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O
5: trânsito ainda congestionado na Engenheiro Oscar Pontes, nas proximidades da Feira de São Joaquim. Trecho curto não chega a compensar desvios, mas a São Martinho está com trânsito bom. Se você está com pressa de chegar no acesso norte, ela é uma boa alternativa. 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Renata Falcone para a Band FM, a sua rádio do seu jeito.
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9: Tô de volta aqui na Band FM, caixa premiada acumulou, fiquei com pena da Ana Paula, a filhinha dela completa unidade nova hoje, e ela não levou R$100 pra casa, mas ó, amanhã tem 200 no sabadão comigo com o Dan Falcão aqui na Band no Manhã Show. A sua rádio do seu jeito tá na hora da Super 6.
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9: Agora 10:20, muito bom dia pra você onde quer que esteja ligado com a gente. Tô chegando com mais uma edição da Super 6 da Band FM, pra você onde quer que esteja ligado com a gente, participando através do 719-9947-6363. Sextou pra mim e pra você, e sextou com a Super 6. Quem não ganha na caixa premiada, pode ganhar na Super 6, né, Tassi?
11: Com certeza, Caixa Rollis, sextamos com tudo e de branco ainda, né?
9: Ai,
11: não?
9: Meu Deus do céu, então me conta o que é que tem na Super 6 agora.
11: Olha, agora a gente tem o quê? A gente tem ingressos para cinema. O cinema. Isso. Olha aí, vamos
9: sextar
11: vendo
9: filme. E uma
11: da
9: tarde vai ter o quê?
11: A gente tem uma...
9: Babyliss.
11: Isso mesmo. Pra você que tá precisando, né? Vai sabadar também, sextar
9: junto.
11: Fazer
9: um cachinho. Cabelo, deixar o cabelo aqui, né? Dar um tapa no visual.
11: Tapa no visual.
9: Bom demais. Então já sabe, comigo agora você fatura par de ingressos pro cinema na Super 6, tá bom? 719-9947-6363. E uma da tarde tem Babyliss. Agora as músicas que estão disputando, tá? Deixa eu te contar.
11: Me conta.
9: Tem um Pedro Sampaio, Sequência da Feiticeira.
11: Ó,
9: oh,
11: essa aí é boa, hein?
9: Boa demais. Ainda tem aqui, ó, Menos é Mais, Matadinha de Saudade.
11: Eita.
9: Que também é ótima. Matheus e Cauã com a Launa Prado, Admita, música nova.
11: Esse
9: que eles
11: é
9: estão
11: nova.
9: Trabalhando. E o Matheus tá solteiro, viu? Ainda tem a música 4 do Felipe Araújo, Estranho de Novo, Maiara e Maraísa,
11: olha
9: Todo
11: aí.
9: Mundo Menos Você, e o Jorge Matheus, Haverá Sinais.
11: Eita, já tá tendo sinais.
9: É. Então escolhe sua música preferida pelo 719-9947-6363 e vamos nessa com a música 1.
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0: demais, eu sou do Matheus e Cauã, admita aqui na Band FM, na Super 6. Música mais votada, a gente toca de novo e é claro que um de vocês vai faturar o que tá se cineminha, né? Tem um montão de filmes massa em cartaz, né?
1: Michael Jackson saiu, não assisti ainda.
0: E o Diabo Veste Prada também
1: vai,
0: tá em cartaz.
1: Tá ótimo.
0: Então já sabe, vai com acompanhante aí pro cinema, uma pipoquinha no escurinho do cinema.
1: Um lovezinho. Sextou, né? Sextou, né, Catinha?
0: Participa aí pelo 71999476363, tá valendo um par de ingressos pro cinema. Moçada participando comigo, deixa eu mandar um abraço pra Silvia de Cosme de Farias, tá ligada com a gente, brigadão pela audiência. Rosana de Itapuã, maravilhosa.
2: Kátia, aqui é Rosana de Itapuã.
0: Oi, minha linda.
2: Me coloca nessa promoção aí, esses dois celulares.
0: Ai, meu Deus, tá bombando
2: eu
0: essa promoção.
2: Que dar um pra minha neta, um pra mim e um pra minha neta.
0: Ai, coisa linda.
2: Pensa numa menina inteligente.
0: Oh, meu Deus do céu.
2: Chegou agora na banca, viu a última pergunta da caixa premiada.
0: Já sabia o que era.
2: Aceitou, disse que era um carregador.
0: Tá vendo?
2: E não é que era um carregador.
0: Tava fácil.
2: Mesmo.
0: Tava
2: me
0: fácil.
2: Coloca nessa promoção aí, Kátia.
0: Um beijo, boa sorte aí pra sua netinha. Tá participando, meu amor. Oi, meu querido Antônio.
3: Bom dia.
0: Sextou.
3: Com S de Kryptonita, é hoje.
1: Tá inspirado hoje.
3: Antônio Beraldo na cena.
0: Ô, querido, obrigado pela audiência.
3: Minha música é essa aí mesmo.
0: A qual?
3: É só a matadinha de saudade.
1: Olha aí.
0: Essa chama. Tá feliz ele hoje. Tá no clima da sexta,
1: tá
0: né?
1: Tá com saudade.
0: Tá com saudade. A Tayana de Brotas também tá ligadinha com a gente, participando aqui. Mandou um beijão pra toda a nossa equipe. A Tatiane Carvalho, do Alto do Beru. Ô, Tati, um bom dia pra você. Mandou
4: bom
0: áudio
4: dia,
0: também.
4: Kátia,
0: bom
4: que dia, Kátia. Que é Carvalho, moro no Alto do Peru. Kátia, tô aqui ligada e sintonizada, viu? Por enquanto, não quero brilho, não. Porque estou precisando muito do celular, viu?
0: Ai, meu Deus do céu.
4: Um pra mim e um pra ela. Das iguais para as iguais. Pra Tatiane Carvalho também, do Alto do Peru. Que semana que vem, dia 23, é nosso aniversário.
1: Olha então, aí, gente.
4: Né? É tudo massa. De bom. É tudo de bom.
0: Bom dia, Catinha. Parabéns pela programação. Show de bola. Estamos aqui trabalhando e te ouvindo. Mariana Souza. Ô, Mari, um beijo pra você. Muito obrigado pelo carinho, pela audiência, participando. A galera de Simões Filho e turma também que tá ouvindo a gente, Lauro de Freitas, Patrícia em Vila Azul Atlântico. E tem ele
5: Catinha,
0: também.
5: Catinha, o que eu faço, Catinha? Você me ligar, Catinha. Fica aqui na caçamba. Tá ansioso pra você me ligar e você não me liga.
0: O que eu faço? Você vê a loucura que é aqui, né, Tassi?
1: É loucura, é muita gente. É o sucesso da Band FM Salvador.
0: É, tem também a galera aqui, ó. Margot. Oi, Margotzinha. Música número 2. Matheus e Cauã, não. Menos é mais. Matadinha de saudade. Tem mais uma lindona aqui participando comigo.
6: Bom dia.
0: Catinha. Tudo
6: quero
0: bem?
6: Participar desse sorteio do celular. Um pra mim, um pra minha filha.
0: Oh, coisa
6: não
0: boa.
6: Não tenho notícia dela por falta de celular.
0: Oh, meu Deus do céu.
6: Eu moro longe da minha filha. Beijo pra todos.
0: É o poder que o celular tem, né, Tassi? De unir as pessoas. Na verdade, a tecnologia, né, a internet, se a gente souber usar, ela serve pra você matar saudade, serve pra você pagar conta, serve pra você pesquisar, pra estudar, mas usando com responsabilidade, não é isso?
1: E consciência mesmo, né? Consciência. Eu com meus avós mesmo lá no interior, a gente faz vídeo chamado pra matar saudade, porque às vezes na corrida não dá pra gente ir lá correndo, né? Mas dá pra gente conversar e resolver os BOs e os conflitos da família.
0: É verdade. Vamos nessa com mais uma música.
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música boa pra você que tá ligado com a gente, participando. Já escolheu sua música, valendo par de ingressos pro cinema. A música é uma música do Pedro Sampaio, Feiticeira, Menos é Mais, Matadinha de Saudade, Matheus e Cauã, Admita, Felipe Araújo, Estranho de Novo, Maiara e Maraíza, e ainda tem o Jorge Matheus, Haverá Sinais. Escolhe sua música preferida, tá valendo no cinema pra você. Deixa um abraço pra Thaís, que tá em São Cristóvão, tá ligada com a gente, o André, motorista por aplicativo e também taxista, o Edvaldo do Rio Vermelho, também sempre com a gente, brigadão pela audiência. 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
4: Tô de volta aí, o trânsito melhora na Avenida Paralela sentido centro, mas ainda tem uma lentidão entre Imbuí e a região da Avenida Tancredo Neves. Trecho curto pela marginal da via, você já ganha tempo e se segue em direção ao acesso norte, pode continuar pela via. Depois tudo melhora a partir da CM Detran. 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Renata Falcone para a Band FM, a sua rádio do seu jeito.
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11: Tô de volta aqui na Band FM, a sua rádio do seu jeito, nessa manhã gostosa de hoje. Sexta-feira, sextou por aí? Já tô sextando aqui na Band FM junto com você.
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11: A sua rádio do seu jeito, tá na hora do resultado da Super 6.
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11: De volta, né? Resultado da Super 6. Você viu como funciona o negócio aqui corrido, né, Tassi?
13: Corridíssimo. Tá, é a qualidade da Band, minha gente.
11: Você tá gostando, meu amor?
13: Demais.
11: Tá? A mandar beijo pra quem? Sua mamãe tá te ouvindo hoje?
13: Minha mamãe não tá não, tá cuidando do meu vovô, mas eu quero mandar um abraço e um beijo pra galera dos meus colegas da faculdade que estão aí sempre torcendo pra um pro outro.

0: tá se ajudando aí, sempre tá precisando, né?
1: A galera da comunicação. Exatamente. Aí, né? Que massa.
0: Comunicólogos, é jornalistas.
1: Isso. É, futuros jornalistas aí arrebentando, né? Ganhando espaço. A gente precisa abrir um espaço no meio do rádio, no meio da TV, para as pessoas novas mostrarem seu talento. Isso é muito bom. 10h47, o resultado da Super 6. Quem fatura aqui, ó, ingresso pro cinema é a Vanusa. Final do telefone 7373. Ela faturou ingresso pro cinema, se deu bem na Super 6. E a música mais votada a gente vai tocar agora, tá bom?
0: Ah, eu quero ouvir.
1: Vamos ouvir?
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0: hoje é.
1: Ai, demais, o som do Thiaguinho me balançou pra fechar por hoje o nosso Manhã Show, que teve a participação dele, do Tarcísio Pereira, né, Tarcísio?
2: Ô, Caetinha, muito gostoso estar aqui com vocês.
1: Ai, que bom, beijo pra você, um excelente final de semana.
2: Obrigado.
1: Tá bom? Aproveite a sua sexta junto com a Band FM.
2: Vou aproveitar.
1: Fechado?
2: Fechado. Beijo. Beijaço, pra sucesso pra você.
1: Obrigada, deixa eu dar um beijo pra todos os ouvintes que participaram com a gente nesse Manhã Show, dizendo que eu volto logo mais uma da tarde com mais uma edição da Super 6. Vem aí mais uma história linda do Quem Ama Não Esquece, que é linda essa história.
2: Ai,
1: né?
2: Demais,
1: ó. Cada dia eu tenho uma história maravilhosa do Quem Ama Não Esquece, você fica ligado aqui na Band. Não sai daí não, que a gente volta daqui a pouquinho com Quem Ama Não Esquece. Eu volto uma da tarde.
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8: Olá, pessoal, atenção você que tá na orla. Manuel Dias da Silva carrega a partir do início da via até as proximidades da rua Rio Grande do Sul. Pra você que tá saindo do Costa Azul, segue em direção a Amaralina, Vale do Desvio para a rua Amazonas. E depois você pode retornar pela rua Espírito Santo. 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Renata Falcone para a Band FM, a sua rádio do seu jeito.
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0: Eu sou a Milena e a partir de agora começa o nosso Quem Ama Não Esquece. Esse programa aqui a gente aprende tanto e tem histórias tão emocionantes e que muitas vezes fazem a gente refletir em diversos pontos da nossa vida e em vários lugares do nosso coração, dos nossos sentimentos. E a gente pensa, nossa, como eu reclamo. Olha, como eu poderia ter ido de um lado diferente aqui numa situação que parecia que estava muito semelhante à minha vida. Muito igual, já passei por isso. E eu agi de tal forma, olha só, como eu poderia ter feito. A gente fica assim, não fica? E aqui é um espaço aberto não só para você opinar nas histórias de outras pessoas, mas para você contar a sua também. Se você tem uma história legal para contar pra gente, uma história bacana, de superação, uma história de amor, um amor que você não tem mais ou que você conseguiu conquistar e não foi fácil, conta aí. 11 999 919197. Lembrando que nós estamos com uma promoção. Você que manda sua história vai pro ar e você concorre com a gente a uma cesta com delícias e ainda um par de alianças de ouro. Olha só que presentão, hein? Você quer concorrer? Então hoje é o momento de você mandar a sua história. A gente vai conversar aqui pelo WhatsApp. E muitas vezes as pessoas ficam um pouco confusas, né? Como que eu começo contando minha história? Eu não sei como que eu posso contar. Então você, mande sua mensagem agora que eu vou te ajudar a iniciar aqui a sua participação no Quem Ama Não Esquece, tá bom? Hoje nós temos aqui a história da Tanara. A Tanara que vem para ensinar que acolher a dor do outro é a melhor demonstração de amor. Ô Tanara, seja muito bem-vinda ao Quem Ama Não Esquece de hoje.
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0: Às vezes, o amor da sua vida não é a pessoa que vai tentar te mudar. É a pessoa que permanece até quando nem você consegue se compreender. Eu conheci o Thiago através de uma amiga em comum. E toda vez que a gente se encontrava, era muito divertido. A gente se dava bem. Mas também era só isso, viu? Não existia aquele algo a mais. A vida seguiu, eu vivi alguns relacionamentos, ele também. Até que, depois de alguns anos, a gente acabou se aproximando de novo. Só que dessa vez foi diferente. Quando nós percebemos, já estávamos saindo toda semana, só nós dois. E tudo acontecia de um jeito muito natural, sabe? A gente amava sair pra jantar, pra conversar, pra rir. E nunca faltava assunto. Até porque eu sempre falei demais, enquanto o Thiago era o tipo de pessoa que sabia ouvir de verdade. Acho que foi aí que a gente começou a se encaixar sem perceber. Nós tínhamos algumas diferenças, mas mesmo com elas, a gente acabou virando unha e carne. E depois de uns 2 meses saindo, ele me pediu em namoro. Eu aceitei sem pensar 2 vezes porque já dava pra sentir quem ele era. O Thiago tinha um coração bom, daqueles raros. Ele me queria por perto de um jeito sincero, sem ficar medindo as coisas, sem joguinhos. E isso me ganhou completamente. Quanto mais eu conhecia ele, mais eu tinha certeza de que queria viver tudo ao lado dele. Só que, no começo do namoro, a gente também passou a discutir bastante por causa das minhas grosserias. Eu era muito intensa, explosiva às vezes. Eu falava sem pensar. Enquanto o Thiago era completamente diferente de mim. Muito mais calmo, mais paciente, mais equilibrado.
1: Você não percebe mesmo, né?
0: O quê?
1: Às vezes, o teu jeito. Você é meio grossa.
0: Eu grossa? Como assim que eu sou grossa?
1: Sei lá, parece que você não tem filtro. Fala umas coisas assim, muito na cara. Às vezes isso machuca, viu?
0: Eu?
1: É, você. Toma cuidado. Porque nem todo mundo vai entender seu jeito, viu? Toma cuidado.
0: Eu nunca tinha percebido isso em mim. Achava que era só o meu jeito, que era algo normal. Não fazia ideia de que muitas vezes eu acabava sendo intensa demais sem perceber. Com o tempo eu fui aprendendo, na convivência mesmo, né? Fui tentando conversar com mais calma, pensar melhor antes de falar qualquer coisa, controlar as minhas emoções. Ai, mas nem sempre eu conseguia, não. Tinha momentos em que parecia mais forte do que eu. Do nada eu ficava agitada, explosiva, falava sem pensar. E só depois eu percebia que tinha passado do ponto. Enquanto eu tentava entender a mim mesma, o Thiago também foi aprendendo a entender o meu jeito de funcionar. E aos poucos a gente foi se ajustando um ao outro. Depois de 2 anos, a gente começou a pensar em ter filhos. Ser mãe sempre foi um sonho muito grande para mim. E eu tinha uma ordem na minha cabeça. Primeiro terminar a faculdade e logo em seguida viver a maternidade. O Thiago sabia disso desde o começo. E quando eu me formei, nós decidimos começar a tentar. Eu fui ao médico, parei com o anticoncepcional, passei a tomar vitaminas e fiz os exames. Nessa mesma fase, a gente também decidiu dar um passo maior. E aí decidimos morar juntos. Já não tinha mais como esconder as diferenças, né? Era a rotina, era o jeito de fazer as coisas, o tempo de cada um. A convivência faz tudo aparecer com muito mais força. A gente tentava se adaptar, mas nem sempre era fácil, não. Não era. Eu sempre fui muito intensa, muito chorona também. E o acolhimento do Thiago fazia toda a diferença pra mim. Porque mesmo quando eu exagerava ou me desorganizava emocionalmente, ele quase sempre tentava me entender antes de julgar. Só que, dividindo a mesma casa, tudo ganha uma outra proporção. Eu sempre morei sozinha, então na minha cabeça era ou é do meu jeito ou é do meu jeito. E conviver com alguém quebra isso na prática. Mudar era muito, muito, mas muito difícil pra mim. E com o tempo, Eu fui percebendo que muitas vezes, mesmo gostando de tudo do meu jeito, a minha rigidez acabava dificultando mais do que ajudando no dia a dia. E até no nosso relacionamento, né? A gente precisou aprender, na convivência mesmo, que amar também é ceder, é ajustar as coisas e respeitar o tempo do outro. Não era sobre quem estava certo, era sobre fazer dar certo. Então a gente foi se ajudando, se entendendo e aprendendo a ser cada vez mais abertos um com o outro. Depois de 5 meses tentando engravidar, veio o positivo. E nem teve aquele suspense, porque naquela fase, fazer teste já tinha virado algo muito comum pra gente. A surpresa mesmo ficou pra nossa família. Nós montamos caixinhas com sapatinhos de bebê, adesivos na tampa pra contar a notícia. Foi algo simples, mas muito especial pra nós dois. O Levi nasceu em 2018 e minha primeira gestação foi tão boa. Foi uma fase maravilhosa pra nós dois. A cada dia eu me apaixonava ainda mais pelo meu marido, porque a gente se uniu muito durante esse período. Existia uma expectativa muito bonita em volta da chegada do nosso filho. Mas, conforme o Levi foi crescendo, algumas coisas começaram a me chamar a atenção. Na época eu não desconfiava de nada. Eu só sentia que ele era um bebê diferente. Ele quase não dormia, chorava muito com qualquer estímulo. Parecia se incomodar demais com barulho, com muito movimento, com mudança de rotina. Mas como era meu primeiro filho, eu achava que podia ser só o jeitinho dele, né? Quando ele estava com 5 anos, a gente foi num evento. E aí eu percebi o quanto aquilo estava sendo difícil para ele. O Levi chorava, mas ele chorava. Parecia completamente sobrecarregado com o barulho, com as pessoas, com os estímulos ao redor. E foi ali. Ali eu comecei a observar algumas coisas com mais atenção. Nós procuramos ajuda psicológica e começamos uma série de consultas. Um monte de avaliações para entender o que estava acontecendo. Só que no meio desse processo, aconteceu algo que eu nunca imaginei. A cada avaliação do meu filho, eu começava a perceber alguns sinais iguais em mim também. Até o Tiago, que convivia comigo todos os dias, começou a perceber as semelhanças. Ele comentava sobre situações que pareciam pequenas, mas que afetavam muito mais do que deveriam. Em ambientes com muito barulho, por exemplo, eu me sentia completamente perdida. Eu sempre tive muita dificuldade com roupas, tecidos, etiquetas. Tudo isso me incomodava, sabe? O contato com a pele me deixava nervosa. Coisas que pareciam bobas para outras pessoas, mas que realmente me afetavam muito. Eu comecei a perceber o quanto a minha parte sensorial era sensível. E tinha outra coisa que começou a chamar a minha atenção também. Quando eu ia para festas, eu não precisava beber nada para ficar fora de mim. Só a música alta, só as luzes, o excesso de estímulos já me deixava extremamente agitada, acelerada, eufórica. Era como se o meu cérebro entrasse naquele estado sozinho. Mas eu nunca imaginei que aquilo pudesse significar alguma coisa. Eu achava que era só o meu jeito de ser. Acho que tudo ficou ainda mais claro em um dos momentos mais difíceis que eu passei. Teve um dia em que eu estava em casa e a ansiedade saiu completamente do controle. Eu chorava, mas eu chorava sem conseguir parar. Parecia que nada fazia sentido, que nada tinha solução. Eu só queria ficar deitada no escuro, isolada de tudo, de todos. Foi nesse dia que o Tiago conversou sério comigo.
1: Eu acho melhor eu marcar uma consulta com o psiquiatra, viu? Você não tá bem. Não, olha aqui. Essas crises que você tem não são normais.
0: Não precisa. Eu vou melhorar. Daqui a pouco vai passar. Sempre passa, né?
1: Tanara, olha pra mim. Olha aqui. Eu não vou deixar minha esposa sozinha. Eu não vou deixar você no quarto escuro, chorando, sem saber por quê. Não faz sentido.
0: Tá, você tem razão. Eu também tenho percebido alguns sinais em mim. Eu acho que é melhor mesmo.
1: Então, pronto. Eu vou marcar.
0: Nas primeiras consultas, o foco foi tratar a ansiedade, porque era o que mais estava afetando a minha vida. Só que ao mesmo tempo, eu comecei a notar várias coisas que eu percebia em mim. Pequenos comportamentos, manias, sensibilidades, reações, coisas que pela primeira vez pareciam fazer parte de algo maior. Eu fiz uma lista com 10 sinais que já não pareciam mais simples coincidências. E durante uma pré-avaliação, a minha psiquiatra percebeu que praticamente todos os pontos batiam. Então ela me encaminhou para uma neuropsicóloga para investigar transtorno do espectro autista e TDAH também. Foram várias sessões. Foram testes, perguntas, conversas, um processo longo, muito, muito emocional também. Eu confesso que, no fundo, eu tinha medo. Porque uma parte de mim queria respostas, mas a outra tinha medo do que ia ouvir. Até que, no final das avaliações, veio o diagnóstico. Autismo grau de suporte 1. Eu sei que muita gente imagina

0: que receber um diagnóstico assim traz dor. Mas a verdade é que pela primeira vez em muitos anos, eu senti um alívio. Sim, um alívio. Porque durante a minha vida inteira eu tentei entender por que eu me sentia tão diferente das outras pessoas. Por que algumas coisas simples pareciam tão difíceis para mim. Por que eu me sentia demais o tempo inteiro. Muitas reações minhas não faziam sentido nem para mim mesma. Eu me ocupava o tempo todo, eu me retraía, eu achava que existia alguma coisa errada comigo. Então, quando o diagnóstico veio, não foi como receber um rótulo. Foi como finalmente encontrar uma resposta depois de anos tentando me encaixar em lugares que nunca, nunca fizeram sentido para mim. Pela primeira vez, várias peças da minha vida começaram a se encaixar. Eu comecei a lembrar de muita coisa da minha infância. Situações, comportamentos, dificuldades que naquela época ninguém entendia. E isso mexeu muito comigo, porque eu comecei a me colocar no lugar da minha mãe. Ela passou a vida inteira sem diagnóstico para filha, sem suporte, sem informação. E acho que essa é uma das maiores dores que eu carrego quando eu olho para trás. Desde o começo, o Thiago meio que já percebia tudo aquilo. E depois do diagnóstico, ele até brincava dizendo quanto eu e o nosso filho éramos parecidos em várias coisas. Nos jeitos, nas manias, nas sensibilidades. Acho que foi justamente isso que deixou tudo menos assustador, sabe? Com meu filho, demorou um pouco mais para bater em um martelo. Mas ele também foi diagnosticado com um transtorno do espectro autista. E sinceramente, o diagnóstico trouxe um norte para nossa família. Muita gente enxerga isso como uma sentença, como se fosse algo ruim. Mas para nós, aconteceu exatamente o contrário. Saber o que era nos abriu caminhos. Trouxe entendimento, trouxe acolhimento e ferramentas para que a gente pudesse oferecer mais qualidade de vida para ele. E para todos nós dentro de casa também. Inclusive, conforme o meu filho foi crescendo, algumas crises começaram a ficar muito frequentes. Na época, ele girava bastante, chorava, se machucava durante as crises e ficava extremamente desregulado. Como mãe, era muito difícil assistir aquilo sem entender exatamente como ajudar, né? Só que, depois do diagnóstico, tudo começou a mudar aos poucos. A gente passou a compreender os gatilhos, começou a adaptar os ambientes, respeitar os limites dele e buscar as terapias certas. Isso transformou completamente a forma como nós lidávamos com cada situação. Não só eu e o Thiago com o nosso filho, mas eu e o Thiago, um com o outro também. Isso trouxe muito mais respeito, paciência e leveza para nossa relação. Nossa convivência melhorou tanto. Melhorou muito, porque a gente parou de enxergar algumas atitudes como exagero, como drama ou, sei lá, como falta de esforço. E começou a entender que existiam necessidades reais ali. Necessidades que precisavam de acolhimento e não de julgamento. Hoje, acontece uma coisa que mexe muito comigo. Muitas vezes meu filho percebe as minhas crises antes mesmo de mim. Às vezes eu chego do trabalho cansada, sobrecarregada, achando que eu tô normal. Mas ele começa a notar pequenos sinais. Percebe quando eu começo a passar muito as mãos nas pernas, quando eu fico mais agitada, mais sensível, mais acelerada. E antes mesmo de eu entender que eu tô entrando em crise, ele já percebe que alguma coisa não tá bem. Aí ele chega pertinho de mim e fala pra gente ir pra luz azul. A gente tem uma lâmpada azul em casa que acabou virando o nosso lugar seguro. O nosso jeito de respirar, de se regular e diminuir o barulho do mundo um pouquinho quando tudo parece demais. É muito emocionante perceber que no meio de tudo isso, a gente aprendeu junto a se reconhecer, a se ajudar, a se cuidar. Meu casamento também mudou muito depois do diagnóstico. Antes, a gente já tentava equilibrar as diferenças na convivência. Mas depois, muita coisa começou a fazer sentido. Facilitou a nossa relação como casal, a rotina da casa, a comunicação. E a gente aprendeu, né, a respeitar o tempo, o jeito e as necessidades de cada um, sem transformar tudo num conflito. Sem dúvida, tudo isso foi um divisor de águas para nossa família. O nosso relacionamento estava bem, nosso filho também. E como eu sempre sonhei em ter muitos filhos, eu brincava que eu queria uns 10. Então nós decidimos tentar mais um bebê. Não demorou muito para o positivo aparecer e foi uma felicidade enorme para todos nós. A gente ficou muito emocionado. Mas desde o começo da gestação eu tive muito sangramento e, com 9 semanas, eu acordei bem cedinho, sentindo que tinha alguma coisa errada. Quando eu fui pro banheiro, eu percebi que eu tinha perdido o bebê. Eu tive um aborto espontâneo. Nós fomos pro hospital e eu fiz todos os procedimentos por lá. E olha, foi um momento muito doloroso para nós dois. Até hoje a gente chama esse bebê de B2. Depois disso, nós decidimos parar de tentar por um tempo, mas depois eu descobri uma alteração hormonal e fiz um tratamento. 5 meses depois, num dia completamente aleatório, eu decidi fazer um teste sem criar expectativa, sem avisar ninguém e deu positivo. Eu chamei o Thiago para dar uma volta na praia nesse dia.
1: Que foi, hein? Que cara é essa que você tá? Você tá me deixando nervoso, vai.
0: Eu preciso te contar uma coisa, mas tenta não desmaiar, tá bom?
1: Ai, meu Deus, para de brincadeira, vai. Fala! Fala logo! O que aconteceu?
0: Eu tô grávida. O nosso bebê arco-íris tá vindo aí.
1: Eu não acredito! Eu não acredito, você tá falando sério? Que felicidade! Nossa, eu tô... Meu Deus do céu, eu não tô nem acreditando! Eu vou ser pai de novo! Eu vou ser pai de novo! É sério!
0: Foi ali, naquele momento simples, olhando o mar, que eu entreguei para ele o exame do laboratório confirmando positivo. Foi um daqueles momentos que parecem pequenos por fora, mas que ficam marcados para sempre dentro da gente. Hoje nós temos o Levi e o Lia. E estamos juntos há 12 anos. Acho que se eu pudesse deixar uma mensagem com a minha história, seria sobre a importância do autoconhecimento, do acolhimento e da compreensão dentro de uma família. Porque se o Thiago não tivesse entendido que eu funcionava de um jeito diferente dele, talvez muita coisa tivesse sido muito mais difícil. Muitas pessoas enxergam o diagnóstico como uma sentença. Mas eu aprendi que não é, não. O diagnóstico não muda quem a pessoa é. O meu filho não deixou de ser saudável por ser autista. Nós só passamos a entender melhor as necessidades dele. E as minhas também. A gente não procura diagnóstico para encontrar problema. A gente procura respostas, caminhos, ferramentas para construir uma vida com mais qualidade, com mais equilíbrio e principalmente mais acolhimento daqui para frente. No fim, eu entendi que ser acolhido muda tudo. Às vezes, a pessoa não precisava que o mundo dela fosse consertado. Não é isso. Ela só precisava encontrar alguém disposto a permanecer enquanto ela aprendia

0: Band FM, a Marisa Monte, Amor, I Love You, no nosso Quem Ama Não Esquece de hoje, dessa sexta-feira, com a história linda da Tanara. E que bom, porque muitas vezes a gente está passando por uma questão de saúde, nessa questão de comportamento mesmo, né? Desenvolvimento do dia a dia, algumas questões que passam pela gente. E é estranho, a gente causa um estranhamento para quem nunca viveu isso, porque muitas vezes a gente é julgado. Nossa, você está fazendo isso? Por que, que você está fazendo isso? Que comportamento é esse? Muitas vezes nem a gente se entende. Tem essas questões neurológicas, tem as questões psicológicas, tem as questões hormonais também, que são coisas que fogem ao nosso controle. Mas quando diagnosticadas de forma correta, a gente consegue o quê? Ter um caminho, um rumo, uma direção de como a gente consegue viver melhor com aquela característica, com aquele problema. E foi o que aconteceu também com a Tanara, né, gente? Ela vem pra falar aqui, pra dar uma... A Tanara, no caso. Pra falar pra gente aqui a experiência dela de participar do nosso Quem Ama Não Esquece, né, Tanara?
1: Eu também, então, muito obrigado a Tatá, ao Murilo e, claro, a Band FM, né, por esse espaço pra gente poder falar um pouquinho sobre as pessoas que têm os seus diagnósticos tardios e nem por isso são menos importantes que quem tem os seus diagnósticos desde criança. E a importância, né, de entender o seu parceiro.
0: Nossa, muito legal. A importância do parceiro, desse apoio sem julgamento, de você ter certeza que aquela pessoa é uma pessoa boa, pessoa que você quer, tá fazendo aquilo e nem ela se entende. E foi muito legal, né? A hora do parceiro aí, do marido, do Thiago, a hora que ele falou, não, eu vou te levar para um médico. Eu acho que foi, assim, fundamental esse entendimento e essa visão que ele teve para a resolução desse problema. E é isso, né? Acolher a dor do outro é a melhor demonstração de amor. E você que tá aí do outro lado, o que, que você acha dessa história? Já aconteceu algo semelhante com você? Eu acho muito bom as histórias aqui do Quem Ama, porque muitas vezes a gente tem esse comportamento e não se entende. Ah, eu sou muito agitada. Ah, eu sou muito explosivo. E a gente se julga. Mas se você tem algum problema e você mesmo não se entende, olha só que legal, você pode pegar esse exemplo da Tanara e procurar uma ajuda. 11 999 919197. Você comenta a história de hoje também através do @BandFM.

0: Band FM, é o Luan Santana, amar não é pecado, no nosso Quem Ama Não Esquece de hoje, 11 999 919197. Eu espero a sua mensagem para comentar a história de hoje aqui.
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16: Voltando às proximidades da Feira de São Joaquim, ainda tem trânsito carregado, tanto na Engenheiro Oscar Pontes quanto na Jequitaia, já afetando quem vem pela Via Expressa. Melhor alternativa, pegue a General San Martín, ela tá com trânsito apenas intenso nos dois sentidos e a melhor alternativa para quem segue em direção ao Bonfim. 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

0: pelas nossas redes sociais, @BandFM. Você confere a foto dessa família. E que família linda, que história linda da Tanara, que vem assim para selar a nossa semana. Pra gente encerrar com o nosso coração quentinho. É uma história de superação, mas também de muito amor. E lá no nosso Instagram, a Selma Santana Passos tá falando, ah, que história bonita. Felicidade para vocês. É sempre importante abordar esse assunto que ainda é desconhecido para muitos. Eu também concordo, viu? Lá no nosso Facebook, a Maria Botelho tá falando, história linda de amor, empatia, acolhimento, respeito e cuidado. Parabéns pro casal, especialmente para esse marido e pai. Que Deus continue abençoando grandemente a vida e a família de vocês. Tenho uma filha de 8 anos, aos 5 percebi que ela funcionava diferente. Fomos ver e foi constatado TDAH. Tem dias que são fáceis, outros nem tanto, mas estamos aprendendo com muito amor e muito cuidado. Ô, Maria Botelho, um beijo no seu coração, parabéns e muita força aí, viu, minha amiga?
1: Eu vou comentar sobre essa história. Se fosse outro rapaz, tinha largado ela. Ele tem mais paciência do que ela.
0: E é verdade.
1: Fez certinho.
0: Eu concordo.
1: Tenho paciência com o filho, eu vou no médico. O tempo também ajuda, né? O tempo muda. O tempo também ajuda a pessoa.

0: que mundo que as pessoas não dão valor para as outras, que não tem relacionamento sólido, que as pessoas vivem brigando. Ai, eu achei tão lindo a paciência que ele tem com você. É muito lindo.
1: Não é fofo demais?
0: Não exatamente a paciência que ele tem com você. A paciência é entender o amor. O amor é isso.
1: Sim, é cuidado, entendeu? Né?
0: E que bom que agora você descobriu. Ainda bem que você não descobriu antes, porque se você tivesse descoberto antes, talvez as pessoas iam falar: ai, não tenha filho, não faça isso. E você descobriu depois do seu filho.
1: Sim.
0: Que Deus abençoe sempre a sua família. Meu coração tá bem quentinho hoje nesse dia frio, em saber que ainda existe muitas pessoas que se amam. Um beijo, Mi, um beijo pra todos vocês. É a Vivi do Sesc Interlagos.
1: Ô, Vivi, um beijo no seu coração. Obrigado pelo seu depoimento, pela sua mensagem, através do 11999919197. Você comenta a história de hoje. Pode contar também se você já passou por alguma coisa que nem você se entendia e você teve uma pessoa como o Thiago na vida da Tanara que te ajudou em um momento tão difícil. Eu tô esperando sua mensagem.
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0: ano, na hora da raiva, no nosso Quem Ama Não Esquece de hoje, com a história da Tanara e história do Thiago também. Que marido, hein? Que companheiro, que homem maravilhoso, Tanara. Que família linda que vocês têm. Quem quiser ver a foto, tá lá no nosso Instagram, @BandFM. A Tanara que não se entendia, tinha alguns comportamentos que, ai, às vezes grosseria, às vezes levado com alguma questão, mas era questão de saúde. E aí, quando ela recebeu o diagnóstico da questão dela, da saúde dela, ela sentiu alívio, porque ela pôde entender pela primeira vez que tinha algo ali errado com ela, com esse diagnóstico, né? E aí foi bom, porque a família toda aprendeu a respeitar os limites, adaptaram a rotina, enxergaram as dificuldades e, principalmente, necessidades uns dos outros com mais carinho, com mais leveza. É sempre bom, né? Quando a gente realmente tem amor dentro de casa.
1: Boa tarde, Lina. Ana Paula de Pirituba.
0: Oi, Ana Paula.
1: É lindo a gente saber que hoje em dia que o casamento é tão banal. Casa hoje se separa daqui a 2 meses, porque não tem tempo um pro outro. Ele teve tempo para olhar para ela e ver que ela precisava dele. Que Deus
0: Exatamente.
1: Abençoe eles, continue unido. Que o Senhor dê a eles a cada dia um vinho novo.
0: Amém.
1: Que Deus dê a paz na vida deles.
0: Merecem
1: e dos
0: muito.
1: Filhos.
0: Sim.
1: Muito feliz. Esperança de um dia eu casar também e ter um parceiro como ele. Beijo.
0: Ô, amiga, que você consiga o seu casamento aí do jeito que você merece. E é exatamente o que você falou. Muitas vezes a gente tá dentro de um casamento, a gente tá dentro de um relacionamento que você tá clamando, não através de palavras, mas através dos seus comportamentos, das suas atitudes, que você precisa de ajuda. E você tá do lado da pessoa. A pessoa não te vê, a pessoa não te enxerga. E o Thiago foi além. Ele enxergou de forma profunda e realmente foi um super parceiro para Tanara nessa história, né? Foi sensacional, foi essencial. Lá no nosso Instagram, @BandFM, a Mônica tá falando, também tem uma neta assim. Que história linda, que Deus abençoe. E a Gilima tá falando, meu Deus, essa história parece muito com a minha. Eu sempre tive um jeito diferente de ser, sentir e demonstrar as coisas. Eu sou muito julgada até hoje, mas só depois do nascimento da minha terceira filha, o comportamento dela me chamou muito a atenção. Quando ela fez 3 anos, eu recebi o diagnóstico de autismo nível 1 e só aí eu comecei a me entender. Minha filha é muito parecida comigo. Eu ainda não tenho diagnóstico, mas aprendi muito a me controlar, ajudando a minha filha em todos os momentos. Eu costumo dizer que a minha filha veio para me mostrar quem eu realmente sou. É, a maternidade tem dessas, né? A gente se vê nos nossos filhos. E como a gente aprende. 11 999 919197. Eu quero o seu comentário e eu quero a sua história aqui no Quem Ama Não Esquece. Eu tô esperando a sua mensagem.

0: Tarde FM, meu sorriso maroto. Ainda existe amor em nós, no nosso Quem Ama Não Esquece dessa sexta-feira. E você vem e comenta a história pelo 11999919197.
1: Bom dia, Band FM.
0: Bom dia,
1: menina. Bom dia a todos os ouvintes. Aqui é a Ana de Botucatu.
0: Oi,
1: é
0: Ana.
1: É muito linda a história. Eu também vivi isso, viu, Milena?
0: É?
1: 2 anos depois que eu conheci o meu marido, 2 anos foram maravilhosos.
0: É.
1: Mas após 2 anos que estávamos juntos, uma enfermidade me acometeu, entendeu? E eu acabei perdendo minha perna.
0: Oh, minha amiga.
1: Foi muito difícil o processo.
0: Meu Deus, eu imagino.
1: Mas ele ficou ali do meu lado e tá até hoje, né?
0: Ai, que bom.
1: É, amor verdadeiro é isso aí.
0: Exatamente.
1: Parabéns a essa família.
0: Oh, minha amiga, parabéns também pra sua família. Olha esse marido, que coisa boa, hein? Porque a gente tá vendo que as coisas estão tão rasas, né? Por muito pouco as famílias se destroem. Aquele amor, cadê aquele amor? Onde foi? Cadê? Ué, sumiu? Não tem mais? Na primeira dificuldade. E aí a gente vê depoimentos como esse, a gente fica muito, mas muito feliz.
2: Bom dia, sou a Alba aqui de Pirituba.
0: Oi, Alba.
2: Isso é amor. Realmente quem ama, cuida. E aí tem esse olhar, né, do amor, do cuidado.
0: É verdade, do carinho.
2: Né, de estar ali ao lado. É aquele juramento, né, no amor, na doença. Então, assim, ele tá de parabéns. É esse olhar que tá faltando hoje em dia.
0: Também acho que tá faltando. Olhar, enxergar e ver de uma forma um pouco mais profunda, né? Lá no nosso Facebook, a Milene Godinho tá falando, Band FM, que é isso? Eu no serviço chorando, pensando no meu menino, que história linda. Ele também tem o transtorno e, olha, não é fácil. Tem o preconceito e muitas pessoas não entendem, mas em casa ele tem muito amor. Ô Milene, parabéns pela mãe que você é, viu?
3: Bom dia, Milena. Bom dia para todos da Band FM. Nossa,
0: bom dia.
3: Eu tô ouvindo essa história e eu vi a história da minha irmã. A minha irmã, ela tem 2 filhos autistas, né?
0: É.
3: E o marido dela é super paciente com ela, com os filhos. Nossa, eu acho a coisa mais linda do mundo.
0: É
3: a
0: lindo.
3: Forma que ele trata ela. A paciência que ele tem com ela e com os filhos.
0: Ah, que lindo, que bom, que sorte da sua irmã, que sorte desse marido ter a sua irmã também e que família, né? Isso é família, o resto é história. 11999919197, por falar em história, você comenta a história de hoje.

0: Band FM, eu sou Zezé de Camargo e Luciano, dou a vida por um beijo no nosso Quem Ama Não Esquece de hoje. Muito boa tarde, Murilo.
1: Boa tarde, tudo bem, Milena?
0: Tudo jóia.
1: Inspiradora a nossa história hoje, né? Acho que pra muita gente, todo mundo passa por algum momento no relacionamento em que você fala assim, nem tudo são flores e é mais difícil realmente quando você tem um problema e aí continuar com a pessoa, conviver. O autismo tem um diagnóstico que é difícil de ser dado, né? Por isso que ela até descobriu tardiamente isso, mas acho legal isso. Estamos aqui do teu lado, vamos lá, vou junto pro que der, pro que acontecer. Não é sempre que isso acontece, as pessoas estão cada vez mais sem paciência.
0: É.
1: Essa é que é a verdade.
0: Mais fácil trocar, né? Troca não fosse ter problema,
1: então,
0: né? Ilusão, hein, gente? Meio-dia 14 agora!
1: Ah, tá na hora, gente. O É da Sua Conta. A gente já tá aqui com o assunto, com a Lelupe também. 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
2: Beijo, Murilo, Milena e para toda a nossa audiência aqui na Band FM.
1: Valeu, Ale, beijo também.
0: Beijo,
1: obrigado
0: Lupe,
1: aí,
0: Lupe.
1: Viu? E aí a gente sempre fala, né? A gente quer muito contar a sua história, você que tá junto com a gente aqui na Band FM, você que ouve uma história como a de hoje e fala assim, nossa, eu passei por algo parecido, ou até não. Sabe o que a gente quer? A gente quer ouvir você. Aliás, se você tiver uma história de superação, passou por algo difícil, superou, conseguiu, enfim, dar a volta por cima, conta pra gente. A gente adora ouvir histórias de superação. Se você tem uma, manda aqui um WhatsApp pra Milena, ela vai responder você diretamente.
0: Tô aqui, gente.
1: Né?
0: Vamos conversar.
1: É ela mesma que conversa com você.
0: Eu adoro conversar.
1: Eu quero história de superação. Você tem uma? Divida com a gente, com os nossos ouvintes, que é sempre muito bom ouvir o que você tem a dizer. E como é que você passou por uma situação difícil e conseguiu superar. É uma lição de vida que a gente gosta de dividir aqui.
0: Ai, a gente aprende tanto, né? É tão bom, você vai ajudar uma pessoa através da sua história.
1: Isso.
0: Olha que legal. E no Band Love 10:30, você vê a reprise dessa história maravilhosa, inspiradora. Murilo, um beijo. Até segunda.
1: Até segunda, bom fim de semana.
0: Pra você também.
1: Tchau, gente.

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7: Ótima tarde, meio-dia 23.

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0: E aí, como é que você tá? Tudo bem? Tá afim de ouvir aquela música que você tanto gosta? Ah, então esse é o momento. Vamos para tudo. Pega seu celular, adiciona a gente aí. 11 999 919197. Por que, meu lindo, minha linda? Você vai pedir sua música aqui, eu vou tocar. Tá bom? Só que a gente vai fazer uma troca. Peraí, que não é bem assim. Você precisa me contar uma história. Que história que é essa? A história que você tem com essa música. Ah, tem um porquê, sim, que você gosta dessa música. Ela te arrepia, ela te traz uma sensação diferente, ela deixa você muito feliz, porque ela te faz lembrar de algum momento, alguma pessoa. A música tem esse poder, né? É tão bom, a gente viaja sem sair do lugar. Então me conta aí, por que que você ama essa música? E é claro, eu atendo o seu pedido aqui.
2: Bom dia, Band. Aqui é a Jéssica. Gostaria muito de pedir a música Instinto Animal, de Chitãozinho e Chororó. Ah. Essa música marcou o início do meu namoro, que meu namorado dedicou ela pra mim. É, me deu um CD, na verdade, e falou que essa era a música principal do CD, que era da nossa história. Então, a gente completou 14 anos de namoro, agora em março, e gostaria muito que tocasse na Band FM, porque eu sou ligadona na Band.
0: Oh, meu amor, um beijo. Beijo pra você, eu tô tocando a sua música agora. Olha só o negócio do CD, né? A gente lembra que antes a gente ganhava CD, as coisas vão mudando. Mas aqui, de uma forma ou de outra, você sempre vai ouvir sua música.

0: Band FM, é o Raça Negra cheia de manias. Aqui no nosso Minha Música, Minha Vida. Tá afim de pedir sua música? Nesse clima de sexta-feira, nesse clima de final de semana, é bom demais, hein? Cadê sua mensagem? Não vi aqui ainda. 11 999 919197. Você pede sua música e conta pra gente qual é a história que você tem com essa música, hein?
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4: Ótima tarde pra você, meio-dia e 44. E aí, tá tudo bem? Por aqui tá tudo ótimo. A sua rádio do seu jeito.
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4: Ah, mas eu gosto tanto de saber da sua vida e principalmente da sua música preferida, que faz parte da sua vida. É claro que você tem uma música que é a sua música, que você fala, não, essa música é minha, gente. Para tudo, ó, ninguém fala mais nada agora. Eu vou ouvir minha música. Sabe aquele momento? Você tem que ouvir a música porque te traz uma recordação muito importante. Então, me conta aí, qual música é essa, hein? Me conta a história que você tem com essa música também, faz o favor. 11 999919197, porque eu quero te ver feliz. Eu quero te ver realizada, realizado. E eu sei que você vai gostar, que você vai ficar desse jeitinho quando você ouvir sua mensagem aqui na Band FM. Oi!
12: Oi, meu amor, gostaria de escutar.
4: Oi, meu amor.
12: A música da Marília Mendonça, Estrelinha. Lembrar minha irmã, que faz 15 dias que ela faleceu.
4: Meu Deus.
12: Minha irmã Patrícia, faz 15 dias que nós perdemos ela de infarto. Toda vez que eu escuto essa música, eu lembro dela. E ela era muito fã da Band FM.
4: Oh.
12: Eu sou fã por causa dela.
4: Olha.
12: Beijo.
4: Nossa, que coisa boa que essa sua irmã te trouxe. Dentre tantas as outras coisas na sua vida, essa lembrança aqui da rádio. É bom saber que a gente aproxima você da sua irmã através da música. Um beijo no seu coração e que Deus possa confortar cada vez mais o seu coração aqui através da Band FM, através dessa recordação que é essa música. Marília Mendonça, de Paulo e Paulino, com Estrelinha. Um beijo, viu?

0: Tarde FM, é o Gustavo Lima, Luiz Fonsi, Vagabundo, pra encerrar o Minha Música Minha Vida. Eu vou ficando por aqui, obrigada pela sua companhia. De volta amanhã com você aqui, hein? Te espero, um beijo, diva. Beijo, divo.
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3: Tô de volta com vocês aqui na Band FM, a sua rádio do seu jeito, nessa tarde maravilhosa de sexta-feira, sua linda, dia 15 de maio. E você que tá aniversariando hoje, saúde, paz, sorte, sucesso e muita Band FM na sua vida.
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3: sua rádio do seu jeito, tá na hora de mais uma Super 6.
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3: Agora 1:05, ótima tarde pra você onde quer que seja, por aqui Kátia Howlett, grudada, colada com você, até as 2 da tarde, trazendo mais uma edição da Super 6. As 2 tem ele, Luan Dias, que tá de volta ao da Play, depois do descanso de ontem, tava dodói, e até um vídeo lá nas redes sociais mostrando que ele tá melhor, viu? Tá melhor. Luan Dias, daqui a pouquinho tem da Play com ele, aqui na Band FM, você participa pelo 719-9947-6363. Lembrando que a Super 6 de hoje tem um Babyliss. Atenção, mulherada de plantão. Já almoçou? Tá lavando os pratos? Tá fazendo o que agora? Tá no trabalho? Tá no carro? Onde você estiver, participa, porque tem um Babyliss pra você arrumar o seu cabelo. Isso mesmo, 719-9947-6363. A música 1 da Super 6 de hoje é a música da Simone Mendes, Saudade Proibida. A 2, o Gustavo Mioto, Pedido de Socorro. A 3, do Balançou com Tiaguinho. Música 4, do Léo Santana, Desliza, Papai da Liz. Música 5, do Filho de Jorge, Vai Logo Vida. E a 6, do Léo Magalhães, Não Traio Mais. Qual das 6 combina com a sua sexta-feira? Vota aí no seu sexto. Música 1, música 2, música 3, música 4, música 5 ou música 6? E tem Babyliss na jogada. Começou a Super 6?
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0: demais o som do Thiaguinho, você me balançou 1h14. Ótima tarde pra você que tá ligado com a gente, participando aqui através do 71999476363. Muito obrigado pela audiência, tá bom? A turma no Empório Velame, aí no Shopping Busca Vida, ouvindo a programação da Band, um abraço pra vocês. Obrigadão pela audiência, tá bom? E pelo carinho. Toda essa turma participando, a Vandinha, que tá comigo em Portugal. Grande Vanda, ela que é jornalista, tá em Portugal, aí sempre ligada com a Band FM. Beijo pra você, viu, Vandinha? Tudo de bom, uma ótima sexta-feira. Sextou em Portugal também, né, Vandinha? Cheiro pra você, maravilhosa. Ó, quem tá comigo também é a Cláudia. Claudinha, meu amor, um beijo pra você. Oi, Catinha. Tô ouvindo, tá bom? Um abraço pra Juliana, que também tá ligada com a gente. Votando na música do Thiaguinho, música 3 na Super 6. É, a música mais votada a gente toca de novo, tá bom? Oi, Catinha. O Eric também tá em Catu, tá ligado com a gente. Um beijo pra você, o Eric. Obrigado pela audiência. David Melo, de Brotas. Sextou, tô colado com a Band. Roberto, beijo pra você, Roberto. A Carla, oi, Catinha. Votando na música do Léo Santana, Desliza, tá bom? Ó, quero ouvir Filho de Jorge. Jorge, quem é? Helenzinha, de Simões Filho. Música 5 pra mim, Vai Logo Vida, o André. Ele que é taxista, motorista por aplicativo, tá comigo. O Beraldo, Vai Logo Vida também, né, Antônio Beraldo. E Valdeci, que bom que você votou, Valdeci.
1: Boa tarde, dona Cátia Gata. Tava com saudade de você.
0: Também, viu? Meu amor.
1: Você escutando a Band no rádio, porque meu celular deu problema. Ô, Cátia, me ajuda a ganhar esses dois celulares.
0: Tá concorrendo.
1: Um eu daria pra minha filha e o outro eu ficaria.
0: Todo dia tem
1: hoje,
0: celular,
1: meu amor, eu vou com Simone Mendes.
0: Ê, coisa boa, Valdeci de Pojuca. Obrigado pela audiência, Tayana, que tá ligada com a gente também, com Simone Mendes. Catinha, tô te ouvindo no segundo turno, Haroldo de Arembepe. Tem também aqui a Carla Solange, galera boa de Pituaçu, também participando com a gente. Oi, maravilhosa.
2: Boa tarde, Catinha.
0: Boa tarde,
2: maravilhosa.
0: Milena.
2: Milena da Ribeira. Tô
0: alô, Ribeira.
2: Maravilhosa. Vocês todos, da melhor forma.
0: Com
2: tô
0: certeza.
2: Na Band.
0: Obrigada, meu
2: quero
0: amor.
2: Quero escutar a música aí. Vai logo, vida. Vai logo, vida.
0: Vai.
2: Pra sextar direito, entendeu? Pro meu sextou começar legal.
0: Tá bom,
2: beijo,
0: meu amor.
2: Tudo de
0: beijo
2: bom, pra tudo de Band.
0: Um abraço pra Wesley Sondré, tá em Salinas, a Margarida tá ouvindo a gente, também escolhendo a música da Super 6. A quem é a música que você escolheu? A música 6, tá bom? Um abraço pra você. Oi, Catinha, tô aqui ouvindo vocês também, né? Cadê? Que é a Claudinha. Oi, Cláudia, um beijo pra você, maravilhosa. Obrigado pelo carinho, viu? E vamos nessa. Música 1, a música da Simone Mendes. A 2, o Gustavo Mioto, pedido de socorro. A 3, o Thiaguinho. 4, do Léo Santana, Desliza. 5, do Filho de Jorge, Vai Logo Vida. E a 6, o Léo Magalhães. Escolhe a sua música porque tá valendo pra você, minha amada. É um Babyliss maravilhoso.
3: Oi, Catinha, meu amor.
0: Oi, minha
3: tarde,
0: vida.
3: Querida, aqui é a dona Lourdes Castanho. Eu quero vou de Simone Mendes.
0: Simone Mendes.
3: Um abraço pra você. Quero ver esse Babyliss.
0: Ai,
3: meu cabelo é muito enrolado.
0: Vai ficar mais bonito.
3: Tchau, amor. Te amo. Vocês tudo aí.
0: Obrigada,
3: tarde.
0: Maravilhosa. Concorrendo a um Babyliss pra você. Alô, mulherada.

0: semana, o Vini Júnior disse que não traía mais. E parece que ele traiu a Virgínia. Será que ele traiu ela porque ela terminou tudo com ele? Botou um fim no relacionamento?
1: Eita! Eita! Pode confiar.
0: Será? Quem trai uma vez, pode trair três. É o Magalhães Música 6 aqui na Super 6. A música 1 da Simone Mendes, Saudade Proibida. 2, o Gustavo Mioto, Pedido de Socorro. 3, a Tiaguinho. A 4, do Léo Santana, Desliza. 5, do Filho de Jorge, Vai Logo Vida. E a música 6, o Léo Magalhães, Não Trai Mais. Qual das 6 você tá afim de ouvir de novo e concorrer a um Super Babyliss aqui na programação da Band FM? Silvinha maravilhosa, boa tarde. Boa tarde, meu amor, tudo bem? Simone Mendes, tá bom. Obrigada, meu amor. Giovanni
2: Boa
0: Gonçalves.
2: Tarde,
0: tudo bem, Giovanni?
2: Aqui é Giovanni, ouvindo a programação da
0: Obrigada,
2: Band
0: Giovanni.
2: Sempre. Eu fico hoje com a música 6.
0: Léo Magalhães.
2: Viu?
0: Tá bom, meu amor.
2: Tô ouvindo aqui,
0: tá
2: quero
0: onde,
2: participar das promoções. Tá bom? Me coloca aí. E a Band... audiência altíssima, viu?
0: Obrigada,
2: Giovanni. Eu tô colado na Band.
0: Primeira vez sua aqui comigo,
2: valeu,
0: seja bem-vindo.
2: Valeu, uma boa tarde.
0: Boa tarde pra você. Faltou de dizer de onde você é, tá bom? A galera que tá no IAPI, a Mariana tá no IAPI, tá acompanhando a nossa programação também. Muito obrigada pela audiência, Mari. Cheiro pra você e pra sua família. Tem aqui Luciana Docílio, escolhendo a música 5 aqui na Super 6. E você, qual a sua bairro da paz? Galera boa do bairro da paz. Giovanni, prazer falar com você. Seja bem-vindo aqui à Band FM. Quero contar com você todos os dias na audiência, tá bom? Ó, já tem resultado da Super 6 pra você.
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0: Agora 1h26, lembrando que logo mais a partir das 5 da tarde tem Band de Olho na Bahia com a apresentação de Emerson José, Matheus Borges e Gomes Nascimento aqui na programação da Band, onde você se mantém muito bem informado. O sistema metroviário terá uma operação especial neste domingo, dia 17, para atender os torcedores que irão ao confronto entre Bahia e Grêmio na Arena Fonte Nova, a partida válida pela 16ª rodada do Campeonato Brasileiro da Série A, que está marcada para começar às 4 da tarde. Segundo a concessionária responsável pelo sistema, a quantidade de trens em circulação será ajustada ao longo do dia de acordo com o fluxo de passageiros. Também haverá reforço nas equipes de atendimento de segurança, principalmente nas estações situadas na proximidade do estádio da Arena Fonte Nova. Tá informação para você que vai assistir o jogo do Bahia e do Grêmio próximo domingo às 4 da tarde na Arena Fonte Nova. Mais informações, 5 da tarde no Band de Olho na Bahia.
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0: sua rádio do seu jeito, tá chegando o resultado da Super 6.
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0: Sabe que a música mais votada a gente vai tocar de novo, né? E essa mulher, ela tá poderosa demais. Ela lançou até música nova recentemente, mas a música dela foi a mais votada. Mas quem faturou um Babyliss foi a Luciana. Alô, Luciana, levante aí, mande áudio pra gente. Final do telefone 6341. Você faturou um Super Babyliss aqui na programação da Band FM. Nossa produção vai entrar em contato. Luciana, final do telefone 6341. Ouvinte da Band participou da Super 6 e levou Babyliss pra casa. A música mais votada?
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0: A poderosa Simone Mendes. Saudade proibida.

0: Luísa Monte, feliz, alegre e forte. Tem que ser assim. Alô, Tarsis, um beijo pra você. Tchau, um abraço aqui pra Márcia Carvalho, que tá na sintonia, ouvindo a Band FM. O Henrique também, o Henrique Mota, tá na sintonia, ouvindo também aqui a 104.3. E você, tá ouvindo a gente onde? Participa aí pelo 719-9947-6363. Daqui a pouquinho tem ele, que é feliz, alegre e forte, Luan Dias, a partir das 2 da tarde. Fala, Janine.
1: Tô aqui ligadinha agora de tarde, com essa voz maravilhosa dessa mulher catinha.
0: Ô, meu amor, obrigada.
1: Beijos e ótima sexta-feira pra todos nós.
0: Amém.
1: Sextou, hein?
0: Sextou, Janine. Toda a turma da Pituba sempre na sintonia. Também um abraço pra Bia Monteiro, que tá na Pituba, tá ouvindo a gente. Sandrinha do Cabula, da Estrada das Barreiras, também sempre ligada. Ô, Sandra, um beijo pra você, meu amor. Obrigado pela audiência. Um abraço pra Ana, que não é Ana Castela, mas é a Ana, que tá curtindo a gente na Estrada do Coco, indo pra casa e ouvindo a Band FM. Pra você que pediu um forrozinho, vamos, Dorival Dantas.
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0: Gente, obrigadão pela audiência. Turma de Mapele, Simões Filho, um beijo pra vocês. Obrigado pelo carinho também. Deixa um abraço aqui pro Lucivan, que tá ligado na Band FM. Minha querida amiga maravilhosa, locutora, também da Band FM lá de Feira de Santana. Rose Moreno, um cheiro pra você, maravilhosa. Andrade, você tá aí com o doutor Antônio Lomes do Nascimento. Um abraço pra você. Um abraço pro Mauro, que também tá ligado. Ale Rizuti, um beijo pra você. Bianquinha, meu amor, um beijo pra você. E também tem um Pedro, que começou a me seguir no Instagram. Galera que tá seguindo, arroba Howlest. Obrigadão pelo carinho, pela audiência, viu, meus amores? Arroba Howlest, mas vocês me encontram lá no Instagram da Band FM. Arlete Conceição também tá na Cidade Nova, tá me ouvindo. Um abraço pra Sheilinha, beijo pra você, maravilhosa, sempre na sintonia. Continua aí que eu volto já já e já já tem da Play com Luan Dias.
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0: 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De volta aqui na Band FM, a sua rádio do seu jeito, nessa tarde maravilhosa de sexta-feira. E aí, você tá preparado? Tá preparada pra sua sexta? Coisa boa, boa tarde. A sua rádio do seu jeito, dieta forçada, Tyrone.
1: Vamos emagrecer 10 quilos em 6 meses. Olha isso, olha isso.
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0: demais, o som do Sorriso Maroto, refém, coração, aqui na Band FM, a sua rádio do seu jeito, que já chegou por aqui, tá até um meme dele, tem um vídeo lá na internet, né, um Reels, que tá bombando, porque ontem ele não veio porque tava dodói, né, aí hoje o Thiago perguntou se ele vinha hoje, aí tem lá ele com um negócio que chega, meu Deus do céu, tá melhor você ficar em casa, bom dia, como é? Solta aí os stories,
1: você
0: tem os stories,
1: eu vou soltar aqui.
0: Olha como é o meme lá que tá lá no
1: arroba, o áudio que eu gravei pra ele mais cedo,
0: arroba Band FM,
1: que ele perguntou se eu tava melhor, aí eu gravei um áudio pra ele mais cedo assim, quer ver, Kátia?
0: Vai, bote aí, você fala o Thiago. Meu Deus, que nojo.
2: Tô melhor. Eu posso na sua casa.
0: Tá vendo? Minha casa mesmo.
1: Me aguarde aí, você que tá ouvindo aí, me aguarde que eu tô chegando na sua casa aí, viu?
0: Ele, se vai só, pai. Gente, eu vou ficando por aqui agradecendo o carinho, a audiência. Bom dia, você tá chegando, né, Luan, com o Da Play, né?
1: Exatamente, Da Play agora aí, já tô esperando a sua participação. Nesta sexta-feira, eu quero um Da Play clima de sexta, viu, Kátia?
0: Sextou. E olha só, a Raimunda lá de... Raimunda tá, da Ilha Amarela, ela tá dando risada aqui desse áudio que você colocou aí, viu?
1: Tô melhor. Tá demais, já viu? Posso ir na sua casa.
0: Não quero você na minha casa, Luan Dias. Pior que eu já tô aqui de frente pra ele, olhando pra Luan Dias, ele desse jeito, o bicho pega, né? Então peça sua música aí pelo 719-9947-6363. O Da Play vai começar e você pode dar o play, não é isso?
1: Agora, bora lá.
0: Um beijo, Luan. Tchau, tchau. Até amanhã. Amanhã tem eu e Dan Falcão no Manhã Show a partir das 9 aqui na Band FM.
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2: Vamos lá, minha gente, boa tarde, estamos juntos na Band FM 104.3, nessa sexta-feira maravilhosa. Aumenta o volume do seu rádio, chegando Luan Dias junto com você. Aumenta o volume do seu rádio, aê! Band FM. A sua rádio do seu jeito.
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2: 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Bora lá, minha gente, dia 15 de maio, meata do mês de maio, né? Chegando já aí, praticamente na reta final, né? Sexta-feira, final de semana, já na cara do gol. E é claro que eu tô esperando aí a sua participação aqui no 104.3 FM com o nosso programa da Play. Você vai mandar aí pro nosso WhatsApp agora. Mande aí pro nosso WhatsApp seu nome, de onde você está falando e a música que você quer ouvir, tá? Você vai dizer assim: Luan Dias, boa tarde, como é que tá você? Tudo bom? Luan, o que não pode faltar nesse da Play aí é Pablo, é Ivete Sangalo, Luan, é o Belo, é Ivetinha, enfim. Fique à vontade, participe, mande sua mensagem, eu já tô aqui esperando. Lembrando, tá? E o nosso da Play do sextou aqui, você tem que mandar um áudio de até 10 segundos. E daqui a pouquinho eu atendo o primeiro pedido e a gente começa com Danilo e Davi. Apaga. Aumenta o volume do seu rádio. Da Play tá no ar na Band.
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0: Band FM 2:18, bora pro nosso primeiro pedido da tarde. Boa!
1: Olá, Luan, boa tarde.
0: Boa, tudo bom?
1: Tudo bem? Toca pra mim, por favor. Garotas Não Merece Chorar, de Luan Santana.
0: Agora!
1: Um abraço.
0: Luan Santana, Garotas Não Merecem Chorar. Aumenta o volume.

0: Vem logo, vem logo. Bora pra mais um pedido aqui na nossa tarde com o nosso programa da Play. Você tá sentindo falta de algum artista, alguma música nessa tarde de hoje? Esse é o momento, pede aí.
1: Dia,
0: tudo é bom, amor? Oi, Mari.
1: Gostaria de ouvir a música de Marília Mendonça, Leão. Beijo, tô na Band.
0: Ah, você tá na Band? Você tá na melhor. Esqueça tudo, Mari. Beijo, lindona. Aumenta o volume do seu rádio. É o seu pedido, Marília.

0: Band FM, 2h36 agora. Priscila Senna e Pablo, Não Me Faça Chorar. Bora pra mais um pedido, boa tarde.
1: Boa tarde, meu parceirão, Joãozinho.
0: Fala, meu parceiro.
1: Como é você, meu amigo?
0: E aí?
1: Aqui é o Andrezão, como você fala.
0: Andrezão.
1: De lá, tudo, rapaz?
0: Tudo bem?
1: Dá um play aí na música de Sorriso Maroto, meu irmão.
0: Sorriso Maroto.
1: Coração,
0: aumenta o volume do seu rádio, você está na melhor, é a Band FM, o Sorriso Maroto.

0: FM. Sorriso maroto, véi. Cê é doido, esquece. Tá doido. Aff, Maria. Coisa boa demais. Essa foi a última música deste momento do nosso Da Play, que não termina agora, tá? Tem mais tempo aí de você fazer mais pedidos. Se você ainda não fez o seu pedido, tá sentindo falta de algum artista nessa tarde de hoje, ou de alguma música, né? Porque de repente você tem qualquer uma da Ivete, Luan. Mas assim, eu quero Luan, eu quero Ivete e tem aquela música preferida sua. Então, você já manda lá pro nosso WhatsApp agora, tá? 719-9947-6363. Após o intervalo, quando eu voltar, eu já quero voltar do intervalo atendendo mais um pedido. Combinadinho? Combinadinho? Combinadinho? Sai daí não, daqui a pouco a gente volta com mais o nosso Da Play aqui da Band FM.
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0: Olá, meu parceiro.
1: E
0: E aí,
1: aí,
0: tá melhor,
1: irmão?
0: meu amigão?
1: Oh, graças a
0: Espero que
1: Deus, né?
0: sim.
1: Melhorando.
0: É, tamo junto daqui a pouco.
1: Daqui a pouquinho.
0: Mas dá o play aí pra mim na música de Natan. Aproveita que eu tô obrigado. Mas não é com a galera da Band, não, viu? Tá todo mundo em paz. Abraço, parceiro.
1: Valeu, meu parceiro. Tamo junto. Dá play na Band.

tarde, boa tarde, bom dia. Que bom, meu amigo, que você tá melhor. Lu, deu play pra mim, Nivete. Hoje é sextou. Tem que tocar uma música bem divertida, bem animada, hein? Tô por cá, escutando a melhor, a Band FM. Beijo, meu querido, deu play.

0: ninguém segura ela. Eita! Bora pra mais um pedido. Tá sentindo falta de algum artista, de alguma música? Manda pro nosso WhatsApp, esse é o nosso da Play, de segunda a sexta, das duas às três, aqui na Band FM. Energia
1: de gostosa. Boa tarde, Luanzito. Aqui é Milena da Ribeira. Quero muito escutar Aviões do Forró.
0: Oi, Mi.
1: Solange Almeida e Xande Avião, porque aquela época era massa.
0: Eita.
1: Beijo, seu lindo.
0: Beijo, meu amor. Faz o coraçãozinho aí pro Luanzito na Band FM. Você tá na melhor. Um beijo pra Maicon, pra Michel e Melissa. E pra Milena.

0: Band FM, 2h57. Bora pra mais um pedido.
1: Boa. Aqui é Graciene de Cajazeiras 7.
0: Fala, Graci.
1: O que não pode faltar é Pablo.
0: Pablo?
1: Me liga, hein? Tô esperando mais tarde pra ganhar esse dinheiro, hein? Tô precisando comprar meu remédio.
0: Ah, beijo. Meu amor, beijo. Boa sorte, viu, Graci? Obrigado pela audiência. Alô, Cajazeiras. Tamo junto. Essa é a Band FM, o seu programa da Play.

0: Pablo. Pablo, você tá demais, Pablo. Sexta-feira, essa hora, meu amigo. Aí não, né? Ah, finalizando aqui, viu? Finalizando aqui o nosso da Play de hoje. Vou mandar um abraço aqui pra um motorista. Ó, informação incompleta, viu, dona Alice? Atenção, dona Alice. Ela colocou que o motorista de aplicativo tá sintonizado. Que ela pegou lá o Uber, né? E tá ouvindo, mas não me falou o nome do motorista. Aí não vale, Alice. Um abraço aí a todos os motoristas por aplicativo. É, ouvindo a nossa. Ela mandou um áudio aqui, deixa eu ouvir aqui o áudio dela. Agora.
1: O motorista de aplicativo tá sintonizado.
0: Cadê, Alice? Mas o nome é do homem. Ah, Leandro.
2: É Leandro Senna. Ele fala maior, Leandro Senna.
0: Ah.
3: É Leandro, Lua.
0: Aê, Leandrão. Tamo junto, irmão. Obrigado, viu? Por essa audiência top aí no seu carrão, levando a Alice aí em segurança, né? Um abraço pra você e um abraço de toda a família da Band FM. Vou pro intervalo, é rapidinho e a gente volta já já com o nosso Tamo Junto aqui da Band FM. Não sai daí, não!
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10: Boa tarde para você ligado na Band FM. A BR-324 tem retenção na passagem por Porto Seco no sentido interior do estado. Para ir do centro de Salvador para Paripe, pegue a suburbana. Para ir do centro para Cajazeiras, use a paralela e a 29 de março. Pegue a visão, veja a vida além do volante. Se beber, não dirija. Evite celular no trânsito. Obedeça a sinalização. Detran e Governo da Bahia. Lucas Barbosa para Band FM, a sua rádio do seu jeito.
11: Vamos lá, minha gente, sexta-feira, dia 15 de maio, tamo junto aqui na Band FM por aqui, Luan Dias, junto com você nessa tarde maravilhosa. Aumenta o volume do seu rádio.
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1: Uma ótima tarde pra você! Pra você que tá aqui nessa sexta-feira maravilhosa, dia 15 de maio, o nosso Teteu Borges tá chegando, né? O nosso Teteu Borges tá chegando e daqui a pouco tem, claro, ele tem que tá por aqui pra bater esse papo maravilhoso com você nessa tarde hoje. Valendo, valendo, valendo, duzentão, R$200 hoje aqui no nosso Tamo Junto da Band FM. Você participa, manda sua mensagem aí agora, tá? Pro nosso WhatsApp. E daqui a pouquinho, inclusive, você pode ser o grande sorteado, a grande sortuda desse presentão que vai sair daqui a pouco aqui na Band FM. E a nossa conversa da tarde de hoje, nesta sexta-feira. Deixa eu contar uma coisa pra você que tá aqui agora comigo, você mesmo. Você sabe que o Vini, né, o Vini Júnior, o jogador, né, lá o atacante do Real Madrid, o atacante lá da seleção brasileira, e a Virgínia, os dois, rapaz, terminaram, né, os dois terminaram, o Vini Júnior, né, o jogador de futebol, e a influenciadora Virgínia. Eles dois anunciaram o término do namoro hoje, nesta sexta-feira. E você sabe que o relacionamento dos dois, né, foi marcado aí. O romance foi marcado por uma série de boatos, né, e muitas polêmicas aí envolvendo os filhos da influenciadora com o sertanejo Zé Felipe, né, alfinetadas familiares e supostas crises. E até então, não foi confirmada publicamente se o término do namoro foi por conta disso, né? Mas a gente sabe que foi um relacionamento muito conturbado, né? Em setembro, a empresária visitou, né, a Virgínia, visitou o estádio do Real Madrid, time que o qual o Vini é atacante. Eles foram fotografados juntos, né, após um jogo no Santiago Bernabéu. Enfim, foi um relacionamento onde teve seus mais baixos do que altos, né? Vamos dizer assim, porque todo relacionamento tem altos e baixos, né? Mas o relacionamento dos dois foi marcado por mais altos do que baixos, né? Ou quer dizer, mais altos, mais baixos do que altos. E a gente quer saber, né, o que é, você que tá me ouvindo agora, o que é que você acha que aconteceu para que esse relacionamento viesse a acabar, a terminar, né? A gente viu muitos comentários de pessoas dizendo que era muita exposição dos dois, né, nas redes sociais, né? A gente viu muitas pessoas falando que era inveja. Enfim, né? A gente, o que a gente quer conversar hoje com você é exatamente isso. O que é que você acha? Por quê que esse relacionamento terminou? Foram as crises que o relacionamento teve, né? Foram os boatos que estavam rolando por aí. Bom, você vai mandar o seu áudio aí pro nosso WhatsApp agora, pelo 719-9947-6363, falando o que é que você acha, o que é que rolou, que treta foi que deu que os dois terminaram. Alô, Virgínia! Alô, Vini Júnior! Fim de relacionamento, e a gente tá perguntando a você hoje exatamente isso. Aconteceu alguma coisa? O que é que você acha que aconteceu para que esse relacionamento viesse a terminar, a acabar, a vir a um fim? Já chega! Conta pra gente no nosso WhatsApp, 719-9947-6363. Tá valendo pra você duzentão nesta sexta-feira maravilhosa. Daqui a pouquinho, as primeiras participações do nosso Tamo Junto de hoje. Fê, meu amor, beijo pra você, obrigado pela audiência. Roselma, Raimunda, tamo junto na Band FM.

0: Band FM 3:21. É, menina do olho marrom. Bora lá, deixa eu mandar um beijão aqui. Ela só não falou o nome dela, mas tá aqui no WhatsApp, Lima, né? Pode ser o sobrenome dela, final do telefone 9536. Lindona, beijo pra você, viu? É, a Band FM aqui junto com você. Ela disse o seguinte: Luan, acredito muito que o motivo da separação de Virgínia indicou, né, que deu a entender que algo deixou de fazer sentido. É, então preferiu a maturidade, né, e encerrar aí a relação. É tudo de bom, é tudo de Band. Será que o motivo da separação da Virgínia com o Vini Júnior, né? É, o casal Vivir, né? Virgínia e Vini Júnior. Será que foi porque o relacionamento já não tava mais, vamos dizer assim, quente, né? Não fazia mais sentido, né? O que você acha, você que tá nos ouvindo aí? O que foi que aconteceu para esse relacionamento, né, que teve os seus altos e baixo, né? Esse mais baixos do que alto, né? É, que teve muita exposição desde o início do relacionamento, né? Os dois foram flagrados aí, mesmo quando ainda não estavam, né, oficialmente namorando, todo mundo já estava sabendo desse relacionamento. Muitas pessoas dizem que não é um relacionamento amoroso, mas sim um contrato de trabalho, né? Muitas pessoas falam isso, né? De que é um contrato de trabalho entre as duas partes, né? Os dois aí têm um, vamos dizer assim, uma troca, né, de questão de exposição, de marca, enfim. A gente quer saber o que você acha entre esse relacionamento dos dois, o que foi realmente, o que pode ter acontecido para essa junção, esses dois aí terminarem o casamento, né? O namoro, vamos dizer, né? Não estavam casados, mas estavam aí namorando a Vini e a Virgínia. Bora de participação do nosso ouvinte, Paul Ráudio. Boa!
1: Boa tarde, meu amor. Ontem eu senti sua falta.
0: Eu tô aqui, ó.
1: É de Nalva de Castelo.
0: Oi, Nalvinha.
1: Eu acho que a relação deles, sim, não foi amor, não foi nada em especial.
0: Sim.
1: Foi só ela querer aumentar o imbope dela.
0: Olha.
1: Porque dinheiro ela tem.
0: Sim.
1: Ele também. Então, foi só isso mesmo, imbope. Então, agora já tá. Chegou ao fim, acabou.
0: Beijo pra você, lindona. Obrigado pela participação, boa tarde.
2: Oi, Luan, boa tarde.
0: Tudo bem?
2: Quem fala aqui é Fernanda.
0: Oi,
2: de Cajazeiras.
0: Fê. Como é que tá, meu amor?
2: Sobre o que você perguntou aí de Virgínia.
0: Sim.
2: Pelo que eu li no Instagram agora, em menos de 2 minutos, eu li agora, quem tinha informação de um programa de fofoca. Ela recebeu umas mensagens avisando que 3 meninas do Brasil foram convidadas por Vini Júnior, novamente, né?
0: Convidadas aqui.
2: E aí, essas 3 pessoas estavam lá, onde ela também estava, sendo que ela tinha chegado casada, né?
0: Sim.
2: Com ele no estádio e já saiu de lá pro restaurante ainda casados. Quando chegou no restaurante foi que veio essa turbulência toda e que daí terminaram. Viu?
0: Fernanda.
2: Então ele foi infiel novamente, né?
0: Fernanda, mulher. Ó a informação que a Fernanda traz pra gente aqui agora. Você tá vendo? É que o Vini Júnior, né, foi infiel com a Virgínia. Que pode ser, né? Não estamos aqui afirmando, mas o que pode indicar, né? São informações ainda não oficiais, pelo que eu entendo, viu, Fê? O que até então, o que a Virgínia, né, ela falou na rede social é que ela abre aspas pra Virgínia aí. Hoje escolhemos respeitar um caminho, né, o caminho um do outro, e ela diz: eu torço muito pela felicidade e pelo sucesso do Vinícius. E tudo isso com muito carinho, foi o que disse aí a Virgínia. Ela ainda pede, no próprio texto, peço o respeito de todos e que seja, né, uma página virada na vida de cada um, assim como será na minha vida. É, será que realmente esse foi o motivo do término dos dois, hein? O que você acha, né? Na sua opinião, você que tá nos ouvindo aí. Vamos lá pro nosso WhatsApp. A mãe dela, né? soltou um sotaque, né? Isso também nas redes sociais, nos stories, que pode indicar também que foi uma traição, né? Enfim.
3: Boa tarde, Luan. Cadê Matheus?
0: Tá chegando.
3: Aqui é Cristiane e Raquel, eu falo do
0: Oi.
3: Tororó.
0: Oi, Cris.
3: O término deles dois, de Vini Júnior e de Virgínia, eu creio que talvez tenha sido dado por uma junção de fatos. Né? No início do namoro, teve aquela polêmica, né? Que nem começou, já tava terminando. Que, sobre
0: começou
3: a mulher
0: mal,
3: que
0: né?
3: apareceu com a camisa e tal, não foi?
0: Sim.
3: E aí agora, há 15 dias atrás, eu vi no site de fofoca e no programa da TV aqui falando que ela não ia aguentar o porradão porque teve essa história da mulher novamente com a camisa dele. Ah. Então eu não sei, não sabemos se é verdade, se é mentira. Sabemos que jogador de futebol não é flor que se cheire, né? Mas eu creio que tenha sido a junção de fato, sim.
0: Sim.
3: Beijo, meninos, me liga. É tudo de bom, é tudo de band.
0: Beijo, meu amor. Pois é, tem aquela história, né, gente? Tudo que começa mal, termina mal. Então, se os dois começaram mal o relacionamento, não é coisa que iria levar muito à frente, né? Ai, ai, vocês são demais, hein? Vocês são fifi, viu? Matheus e Cauã, admita, manda seu áudio e participe aqui da Band FM, nosso Tamo Junto.

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1: Band FM 13:34. É, esse é o nosso programa hoje, dia 15, sexta-feira. Deixa eu falar uma coisa a vocês. No início do programa eu abri aqui, né, e falei que o prêmio hoje era 300 reais, 200, né? Aí Matheus Borges veio no meu WhatsApp e disse: Luan, ontem acumulou e tava em 400, então é 500 reais hoje, tá? Hoje é 500 conto, tá vendo vocês? Ninguém me corrigiu, rapaz, ninguém veio aqui no meu WhatsApp pra me corrigir, vocês são mole? Vocês estão vendo falar um negócio aqui? 500 reais valendo hoje pra você, tá? Daqui a pouquinho, saindo aqui na Band FM, nós vamos ligar pra você. Quando você atender, não diga alô, diga eu tô na Band FM. Quando você atender, diga eu tô na Band FM e já ganha aí quinhentão, 500 reais, tá? E também Thiago veio aqui no estúdio, tá? E veio aqui e me falou o seguinte: Luan, tem ingressos aqui para o show do Léo Estaca Zero, que tá celebrando aí 30 anos de carreira, né, e com ensaio especial de São João. Hoje, o show vai ser hoje, 7 horas da noite, no Pátio da Ordem Terceira de São Francisco. Vai ser lá no Pelourinho. Ah, é bom demais, né, dançar Estaca Zero. Aquela música do Estaca Zero, encosta neu, dá um cheiro neu. Aquela sapatilha 37. Eita, que essa moça perdeu a sapatilha 37 dela, até hoje não achou. E tá todo mundo ajudando a procurar, né? E aí é o seguinte: quem quer ir pra esse show, que ainda vai ter a Jeane Lima e também o Tal de Shot e o Daniel Vieira, o grande parceiraço, meu grande amigo Daniel Vieira, o pessoal do Tal de Shot, Jeane Lima, também nesse show maravilhoso que vai acontecer hoje lá no Pelourinho. Quem quiser ir pra esse show, você que tá ouvindo agora a Band FM aí, atenção, viu? Além do prêmio dos 500 reais que tem aqui, você que quer ir pra esse show do Léo Estaca Zero que vai acontecer hoje, comemorando aí os 30 anos de carreira, manda aí pro nosso WhatsApp a palavra Estaca Zero. Escreve assim, Estaca Zero. Você, atenção, viu, gente? Só quem quer ir pra esse show que vai acontecer hoje, tá? Que daqui a pouquinho eu vou liberar 3 pares de ingressos. Pra quem quer hoje, sexta-feira, ir pra esse show maravilhoso, escreve Estaca Zero, Band FM e Estaca Zero. Escreve assim, Band FM e Estaca Zero. Manda lá no nosso WhatsApp. Quem tem interesse em ir nesse show maravilhoso de hoje, quem quer concorrer a esse brinde top demais, daqui a pouquinho eu vou liberar pra você 3 pares, tá? Pra 3 pessoas diferentes, tá? Um par pra cada pessoa. Manda aí, Band FM e Estaca Zero. Manda no nosso WhatsApp, que aí você já vai estar participando. Mande no nosso WhatsApp, Band FM e Estaca Zero. Você que quer concorrer a esse presente top demais aqui nos 104.3 FM. Pra quem quer ir pro show, viu? Hoje, no Pelourinho. Vou pro intervalo, é rapidinho, a gente volta já, valendo 500 reais também aqui na Band FM com o nosso programa. Tamo junto. Quando você atender, não diga alô. E esse negócio aí, hein? Terminou. Vini Júnior e Virgínia, os dois terminaram. O que que faz, hein? O que que você acha? Por que que esse relacionamento não deu certo? Por que que eles terminaram? Conta pra gente no nosso WhatsApp, daqui a pouquinho a gente tem mais participações aqui na Band FM. Sai daí, não!
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3: Ouvinte Band FM que está saindo agora de Paripe e vai em direção ao centro de Salvador deve usar a suburbana para não ficar preso na lentidão da estrada do Derba, que trava o motorista perto da região da Pedreira. 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
8: Bora lá, minha gente, estamos de volta aqui na Band FM 104.3, agora faltando 9 minutos, 19 minutos para as 4. 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

0: misturados. É, rapaz, o bicho tá pegando, viu? Fim do relacionamento de Virgínia e Vini Júnior balançou aí, né, as redes sociais no dia de hoje. E todo mundo querendo saber o que que se deu, por que que os dois terminaram. É, muitas pessoas falando aí que o Vini Júnior, né, tava, muitas pessoas falando, né, a gente recebeu aqui mensagens dizendo que o Vini Júnior estava mandando mensagem para algumas pessoas aí no Instagram, que o término do relacionamento pode ter sido por questão de infidelidade, né. A Virgínia nunca deixou isso claro. O texto que ela publicou na rede social foi somente dizendo que os dois vão seguir aí, não deu muitos detalhes, né, vamos dizer assim. Mas aí também surgiram stories, né, da mãe da Virgínia, né, lá no Instagram, é, que pode indicar, sim, uma possível traição do Vini Júnior. Enfim, tá um negócio que a gente ainda tá descobrindo aí durante esse dia, o que é que aconteceu com Virgínia, né, o casal Vivi, é, Virgínia e Vini Júnior. Bora de participação, pra você, o que é que se deu? O relacionamento esfriou, né? Você acha que já começou? Muitas pessoas falando o seguinte, né, Luan, tem aquela coisa, né, tudo que começa errado, termina errado, né? Não tem como dar certo. Então, bora de mais áudios aqui, participação através do nosso WhatsApp. Lembrando que tá valendo pra você hoje R$500 saindo daqui a pouquinho na Band FM. Boa tarde.
1: Boa tarde.
0: Tudo
1: cadê
0: bem?
1: Matheus.
0: Tá chegando, Matheus.
1: Tá falando é Nath, de Monte Belo.
0: Oi, Nath.
1: De Jandaíra.
0: E aí, amor?
1: Aí, sobre essa polêmica aí.
0: Do Vini, né?
1: E
0: da Virgínia, né?
1: Separaram.
0: Do casal Vivi.
1: Eu acho assim, né? No meu haver. Eu acho que o relacionamento dele não faz mais sentido, né?
0: Sim.
1: Ah. Acho que ela decidiu optar por cada um seguir seu caminho. Tanta polêmica, né? Liga pra mim, Luan. Ligue. Desde segunda-feira eu tô aqui ligadinha, querendo ganhar.
0: Boa sorte, meu amor. Já tá R$500.
1: R$500. Eu tô aqui no aguardo. Liga pra mim. E eu tô ligadinha na Band FM.
0: Beijo,
1: tô aqui,
0: meu amor.
1: Na Band.
0: Obrigado.
1: E eu todos os dias ali ouvindo. Liga pra mim.
0: Beijo, sua linda.
1: Queria tanto ganhar esse dinheiro.
0: Boa sorte.
1: Cheiro.
0: Cheiro, lindona.

0: Boa sorte, viu? Boa tarde.
1: Boa tarde, Luan. Tudo bem?
0: Tudo
1: com
0: bem.
1: Você?
0: Graças
1: aqui é
0: a Deus.
1: França.
0: Oi, França.
1: Filho, Luan.
0: Tudo bom, amor?
1: Luan, não faço a mínima ideia, viu?
0: Do que
1: o
0: foi?
1: O que ocorreu, não faço a mínima ideia. Eu também gostaria muito de saber, viu?
0: Estamos aí, né? Tamo
1: cadê
0: junto nessa.
1: Teteu, que não chegou.
0: Tá chegando,
1: beijos.
0: Tá chegando. Beijo, meu amor. Obrigado pela audiência. Boa tarde.
2: Boa tarde, Luan.
0: Fala, parceiro.
2: Houve a polêmica aí de mim do casal Vicky.
0: Sim.
2: Aí é briga de cachorro grande.
0: É
2: um querendo pegar, outro traindo. Isso aí começou errado, nunca vai dar certo. Mais ele amarela. Liga pra mim, Luan.
0: Valeu, meu parceiro. Tamo junto. Obrigado pela audiência. Tá valendo pra você daqui a pouquinho, quinhentão, viu? R$500. 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É a Super Band FM, chegando Ludmilla com o seu Poporri.

0: Tarde FM, faltando 5 minutos agora para as 4. Lembrando, viu, tá valendo para você hoje R$500 aqui na Band FM. E a nossa polêmica do dia, rapaz, que tá abalando aí, né, as notícias no mundo inteiro, porque é um casal, né, internacional, é o casal Vivi, casal Vini Júnior e Virgínia, que já não existe mais. E foi publicado aí, foi noticiado, foi, veio a público com a Virgínia, né? Ela deu uma nota oficial que os dois já não estão mais juntos. Big Boss tá aqui com a gente nessa sexta-feira.
1: Vini fazer companhia, loyal aos ouvintes. Matheus até agora não chegou, então tá, estou vindo por aqui.
0: Tá chegando, mas e aí?
1: Cadê você, Matheus?
0: Tá, já tá a caminho, um abraço. Já tá no Uber aí, né, ouvindo a gente.
1: Rapaz, essa Virgínia gosta de polêmica, parece que ela quer ficar em evidência o tempo todo, entendeu? E agora ela já terminou o namoro na boca da Copa, gente.
0: Imagina.
1: Que é isso, inimiga pública número um.
0: Exatamente.
1: Como é que tá a cabeça de Vini Júnior agora, rapaz?
0: E como é que ele vai jogar, né, a Copa do Mundo, né, Rafa?
1: É, rapaz, Virgínia, minha filha, pelo amor de Deus, alivia aí pro brasileiro que tá complicado.
0: É, quando a gente começou a falar aqui, muitas pessoas mandaram mensagem dizendo que o término, né, a gente não tem essa informação oficial, né?
1: Mas claro.
0: Muitas pessoas dizendo que o término se deu por conta de infidelidade por parte do Vini Júnior.
1: Não, ninguém sabe disso, ela escreveu um texto enorme na rede social dela, dizendo que ela não, que não faz mais parte, que o que não pertence a ela,
0: isso,
1: não faz mais parte, entendeu? Então,
0: dando a entender que o relacionamento esfriou, né? Deu a entender isso, né?
1: Eu acho que esse relacionamento nunca esquentou, a não ser pelo mercado publicitário.
0: Sim.
1: Eu acho que desde o início todo mundo ficava no questionamento sobre essa questão de publi de Virgínia. Parece uma coisa meio Marquezine, querer copiar o que Marquezine fez com o Neymar, entendeu? Então, assim, eu acho que ela ganhou muita publicidade e agora acabou, porque o que já tinha de benefício já tirou. Fui bem venenoso, mas eu acho que é a verdade.
0: ó, a Dani tá aqui também, ela quer operar, né?
1: Vem aqui, Dani, dá sua opinião.
0: Vem cá, Dani, senta ali, Dani. Dani, que inclusive saiu uma notícia essa semana, né? Tá aí bombando nas redes sociais e falando da Samantha, né? Aqui da rádio,
1: sim,
0: da Band.
1: Claro.
0: Né, destacando também a presença da Dani aqui. A gente já teve outros casais, né? Famosos, influenciadoras e jogadores de futebol. Por exemplo, Pelé e Xuxa. Você lembra de Pelé e Xuxa?
1: Sim, Marquezine e Neymar.
2: Tempo não, né? Mas eu lembro.
1: A gente quer opinião feminina,
2: tá,
1: certo? Virgínia tem esse namoro conturbado, essa vida conturbada. Inclusive, o ex-marido dela estava na casa, não foi pro aniversário da sobrinha, estava conversando com a sogra, dizendo que Virgínia era a melhor mãe do mundo, né?
2: Foi, né?
1: Foi,
2: essa parte eu não vi, não.
1: Exatamente. As pessoas estão questionando se ela tá voltando pro ex-marido. O que é que você acha desse relacionamento de Virgínia? Relacionamento não, ex-relacionamento de Virgínia com o
2: Júnior. Eu tô meio com você, viu, Rafa? Eu acho que quando a gente olha os dois juntos, quando a gente olhava, né, os dois juntos, eu não sentia química, não sentia aquela coisa que você vê assim, poxa, pelo menos tem algum movimento aí, alguma...
1: Eu sentia muita pose publicitária da parte dela. Ele não, ele tem uma cara de apaixonadinho.
0: Foi um contrato, será um contrato
2: será?
0: De empresa?
1: Será? Você sabe que isso é bem comum, né?
2: Super, super comum, essa coisa mais comum que tem.
0: É, agora...
2: Porque é pra um puxar o outro, né, e surfar a onda do outro.
0: Agora,
2: acho que pode
0: a
2: ser
0: mãe
2: um
0: da Virgínia publicou na rede social hoje, após o término, ela publicou o seguinte, viu? Um vídeo dela, ela falando, hoje em dia, muita coisa é essencial, né, que é chamada de ultrapassada. Amar é com compromisso, ser fiel, cuidar da família, educar os seus filhos. Mas princípios não saem da moda. Foi o que disse aí a mãe da Virgínia.
1: A mãe sai em defesa sempre, mãe é mãe, né? Então a gente sabe disso, entendeu? E eu acho que princípios são relativos nos casos deles, porque vive vivendo de publicidade e se expondo o tempo todo, expondo a família o tempo todo.
2: Eu acho que tem também uma questão que é o seguinte, eu não acompanho assim 100%, acho que Rafa tá aí bem por dentro, mas tem um ponto que surgiu uma possibilidade de traição e tudo
0: isso.
2: Mais. Será que não tem um movimento aí? Ela tá trazendo essa coisa do princípio, dos valores.
1: Pra se justificar.
2: Pra justificar. Porque ela pode ter pego alguma coisa, alguma questão.
1: Eu não acho que ela tenha o perfil de esconder as coisas. Se houvesse uma traição,
2: ela
1: teria vindo a público, entendeu? Mas eu acho que se percebeu, a assessoria dela deve ter percebido que ia ficar feio, ainda mais na boca da Copa, coisa toda como foi conduzida.
2: Pronto.
1: Né? E ela acaba aí tentando dar um subentendido pra gente ficar confuso porque ela terminou. Claro que ninguém é obrigado a ficar com ninguém, gente, pelo amor de Deus.
2: Pelo amor de Deus.
1: Não é sobre isso que nós estamos falando aqui, mas é sobre marketing publicitário.
0: Ó, se o Brasil perder a Copa, a culpa é de Virgínia, viu?
1: Gente, pelo amor de Deus, que responsabilidade.
2: Acabou agora.
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0: Rádio FM 4:11. Ó, quem chegou, Big Boss.
1: Amigo, olha, Matheus, já chegou no telefone, rapaz. Não. Eu não tô acreditando nisso.
0: Chegou ele.
1: Cheguei aqui. Peguei no flagra.
2: Cheguei pra colocar ordem. Tô vendo você aí falando de alguém. Deixe ela.
1: Rapaz, a mulher faz uma maior publicidade ela da vida. Tá, acaba sofrendo, com a pobre da cabeça do Vini Júnior.
2: O pobre?
0: Isso. A vésperas da Copa do Mundo.
1: Né? Eu acho, ó, tô falando que é traição. Será que não foi Virgínia que traiu?
2: Porque não
1: é o ex-marido.
2: Ele é uma mãe de família. Ele é um jogador.
1: Mãe de família não namora, não
2: jogador. Jogador é babado.
1: Ah, tá. É? Olha, olha pra você de... ficar rotulando as pessoas. Não pode. E outra coisa, ela o ex-marido
2: de
1: dela.
2: Família, mãe de três.
1: Zé Felipe, o ex-marido dela, estava na casa lá com a mãe dela. Sim. Dizendo que ela é uma mãe espetacular. Faltou até um evento da família dele. Isso é muito estranho. Giro. Será que a traição não foi de Virgínia?
2: Jamais, eu
0: vai,
2: acho.
0: Será que
2: eu não
0: vai
2: acredito.
0: Ter volta Virgínia e
2: acredito.
0: Zé Felipe?
2: Eu não
1: Se
2: acredito.
1: Voltar, a traição foi dela. Olha o que eu tô falando.
2: Eu não acredito que foi dela.
1: É, eu não dizem, acredito em nada, eu não sei de nada. A gente só tá especulando aqui.
2: Dizem que ela encontrou mulheres no restaurante em que ele estava, que os dois iria... Aqui, ó. Virgínia teria se esbarrado com as mulheres convidadas por Vini Júnior no restaurante durante a noite, o mesmo que o influenciador estaria jantando com o jogador.
1: Sim, vem cá. Homem não pode se relacionar com mulher, fazer amizade
0: com
1: mulher.
0: Não pode ter amizade, né?
1: Então, vamos lá. O ex-marido dela tá na casa dela com a mãe dela fazendo elogio pra ela. Também eu posso levantar a lebre que... A traição pode ser do outro lado.
2: Cheguei já com o negócio pegando fogo, né?
0: Você viu que teve o sensitivo que falou sobre a relação, né? O sensitivo que teve. Ele acertou na terceira gestação da Virgínia e também acertou no relacionamento, no fim do Vini Júnior
2: queria...
0: e a Virgínia, viu?
1: Ele deve ser amigo da babá de Virgínia, menino. Já sabe tudo lá, pois fofoca.
2: Ah, é mesmo?
1: É, claro.
2: Porque a menina deve saber de tudo, é babado.
1: Oxente.
0: Não, pois mas... Então, bora de participação. Bora ver quem tá mandando mensagem pra gente no nosso WhatsApp.
2: Bora ver quem é a favor.
0: O que você acha dessa situação? Por que que os dois terminaram?
3: Fala, Luan. Boa tarde, Big Boys. Rapaz, na minha cabeça aí, foi jogada só pra ela aí ganhar mais fama em bopa internacional.
2: Ela já é famosa.
1: Ah, mas não é internacional?
2: Peraí.
3: Não tem quem tire isso da minha cabeça. Aí vem até postar foto com o perfume novo dela no closet do cara.
1: Isso eu não sabia, tá vendo?
0: É o Body Splash, né?
3: Dando uma estacada de mestre. Ela tem uma visão empresarial invejável.
1: Se inspirou em Marquezine.
3: Ela é muito boa no marketing. Mas acho que Vini só foi uma
1: aí, ó. Pra ela aí. Tem outro aqui dizendo, verdade.
0: Quem foi falou?
3: Tá lá, essas coisas todas.
0: Matheus concordou com.
2: Epa!
0: Com o Rafael?
2: Não.
0: Você concordou?
1: Que ela se inspirou em Marquezine.
2: É porque, Bru. Marquezine, pra gente não tomar. Pior que o processo. Olha. Eu acho que Bruna. Não sei. Tô em dúvida aqui agora. O que ia falar?
1: Tá em dúvida porque sabe que
2: cê
1: eu tô falando
2: cancelado, certo, quer voltar você cancelado.
0: É. Aqui você tem
2: não,
0: que...
2: mas Virgínia Mateus... já é muito estabelecida
1: não, gente,
2: no mundo do business.
1: Gente, mas tá falando sobre isso.
2: E ele disse que Virgínia quis se aproveitar com a fama internacional.
1: Não, ele disse que Virgínia é uma excelente empresária e que tem uma visão de marketing invejável.
2: E que vai aparecer com vários flash no close.
0: A palavra se Júnior também, ele também se beneficia com o relacionamento com a Virgínia.
2: Claro,
0: Virgínia.
2: Pois
1: é. Internacional, que negócio.
2: Porque a imagem dele tava queimada no país, entendeu? No Brasil.
0: Agora, ela ajudou a Vini Júnior reconstruir essa imagem
1: pra você
0: do Vini Júnior.
1: Olhe para você ver o poder das palavras. O nosso ouvinte falou que ela é uma empresária invejável, que tem uma visão. Você já falou de se aproveitar.
2: Ela
1: ninguém falou aqui de se aproveitar.
2: Ele falou
1: não.
2: que ela quis se aproveitar na mídia internacional.
1: Entendeu? Não, não foram essas
2: falou,
1: palavras.
2: Falou, não foi?
1: Ele falou que queria se beneficiar. É muito diferente de se aproveitar.
2: Ai, não é a mesma. Pra mim é a
1: não.
2: mesma
1: não,
2: coisa.
1: Deixa eu falar uma coisa. Se você gosta de ter uma relação verdadeira, se beneficiar, faz parte. Uhum, ela também é famosa, você acabou de dizer.
2: Luan,
1: outra coisa que você dizer que ela fez com
2: intenção. Corta o microfone do Big Boss.
0: vou cortar.
1: Você chega atrasado e quer cortar meu microfone.
0: Bora demais. Bora pra mais uma participação. Boa tarde,
3: Luan. Boa tarde, Big Boys. Rapaz, essa história aí de Virgínia aí. E Vini, como o Big Boy falou, nunca aconteceu. Aí foi só marketing. O tal do marketplace. Business. Bufunfa, dinheiro na conta dos dois. Agora separou, ela jogou aí no ar. Como ele já é moleque mesmo, de pegar um e pegar outra, botou a mensagem subliminar aí, pra confundir a cabeça do povo. Mas tô por cá, Luan, vai me ligar hoje. A semana toda eu esperei pra você me ligar hoje.
0: Ai, ai, tá valendo R$500 hoje. Pois é, muita gente falando que o Vini Júnior foi se aproveitar da imagem da Virgínia e a Virgínia se aproveitando da imagem do Vini Júnior.
1: Você viu que a gente teve uma opinião feminina aqui mais cedo. Isso. E ela concordava que achava que poderia ser algo de marketing. Certeza, gente, ninguém tem sobre nada, só quem sabe são os dois, a verdade.
0: Exatamente.
1: A gente só tá aqui especulando.
0: Até o momento, Vini Júnior não se pronunciou.
2: E nem vai.
0: Não sei se vai também, né?
2: Não vai, não vai.
1: Na verdade, gente, se pronunciar aí, eu acho um absurdo. Relacionamento, roupa suja, te lava em casa. É prova que Virgínia tá lá se pronunciando pra ganhar publicidade, né? A toca está falando dela aqui, né?
2: Ela não precisa de publi, ela tem quase 60 milhões de
1: seguidores. Mas pra pessoa se manter, a Coca-Cola, pra esse publicidade, se divulga direto.
0: Bora ouvir a Body Splash da Virgínia. Será que o Vini Júnior vai dormir com o Body Splash da Virgínia hoje?
2: E ela tá na Espanha, né, Virgínia?
0: Ô, tá...
2: Se não voltou já,
0: Leonardo,
2: né?
0: Leonardo, Zé Felipe,
1: chora.

0: 4h19, bora pro intervalo valendo R$500 hoje. Daqui a pouquinho tamo de volta. Vini Júnior e Virgínia. Que confusão, viu, rapaz?
1: Matheus já tava confirmando aqui um monte de coisa.
2: Ele vai falar daqui a pouco o que eu penso.
1: Rasgue o peixe.
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2: Vamos lá, tamo de volta aqui na Band FM 422 agora. Esse é o seu programa Tamo Junto. 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

0: Band FM, agora 4h28. É, tamo junto, 104.3 com o seu programa, lembrando. E tá valendo pra você, sente ali, mocinho, vai. E tá valendo pra você R$500. Posso usar aí, mocinho, esse mouse? Você deixa? Você deixa eu usar esse mouse aqui? Pronto. Obrigado, viu? Você é muito gentil, você é muito gentil. Gosto muito de você, viu? Bora lá de participação do nosso WhatsApp. Ah, sim, senta ali, Thiago. Você falava? Senta ali, menino. Você entra aqui, você é obrigado a falar, viu? Você tem que falar, né? Virgínia e Vini Júnior, o casal Vivi. E que terminaram hoje. Você acha que foi por conta de quê? Esse término desse relacionamento aí, né? Ficou frio, esse relacionamento nunca existiu.
1: Eu acho que nunca existiu esse relacionamento.
2: Tô dizendo, gente.
1: Nunca existiu.
0: E foi o quê?
1: É mídia isso aí, viu?
0: Foi mídia?
1: Foi mídia, velho.
0: E a Virgínia ganhou o quê com isso?
1: Muito dinheiro.
0: E o Vini Júnior?
1: Ela mais ganhou foi isso aí.
0: E o Vini Júnior ganhou o quê?
1: Ele, eu acho que ele tava afim dela mesmo.
0: Ah, ele tava afim dela mesmo?
1: É, eu acho. Eu acho que ela não.
0: É, não sei, né? Ai, ai, viu? Então, você acha que Vini Júnior, quer dizer, a Virgínia usou o Vinícius?
2: Que palavra pesada.
0: É, não, mano, fala isso. Ele quis dizer isso. Ó, você viu o que ele disse? Que a Virgínia queria se aparecer, queria dinheiro e tudo mais, e o Vinícius Júnior, ele não queria nada disso, que era realmente amor por parte dele. O que é isso, então, se não for usar o rapaz, hein? Hein, Matheus Borges?
2: Associação publicitária.
1: É, quase isso aí.
0: Não, o Thiago disse que por parte do Vini Júnior realmente foi amor.
1: Não foi amor, não.
3: Minha gente.
0: Thiago, você acha? Thiago.
3: Você acha que foi o quê? Eles se amaram, sim.
0: Você acha que...
2: Mas devia estar mostrando o que ele está falando aqui no estúdio.
3: Eles se amaram, sim.
2: Cara
3: durou,
2: de pau.
3: Foram felizes enquanto durou.
1: E durou pouco, mas durou, não foi?
3: Importante é ter vivido. Ela foi pra Europa, ficou lá, vai e volta, tem dinheiro pra isso. Tá certa, tem que viver. Sim, vocês estão ficar olhando pra minha cara?
0: Matheus.
2: Rapaz, que cara de pau, bicho.
3: É claro, deixe ela.
0: Isso é fácil.
3: Tá bom. Tá, vou ligar pra Virgínia aqui agora.
2: Liga aí pra Virgínia, pai, pra ver o que ela vai me dizer.
3: Tá me atendendo. Tá triste.
0: Bora de participação, bora no nosso WhatsApp. Boa tarde.
4: Boa tarde, Tetê. Boa tarde, Joãozinho. Big Boss. Tô dizendo, Big Boss tá colando em tudo aí. Big Boss. Tá só observando todo mundo. Matheus já chega atrasado hoje. Pronto, vai receber uma férias long neck, viu? Cuidado, viu, Tetê?
3: Não piore não, rapaz, as coisas.
4: Foi minha opinião aqui. Jogada aí de mim, deles dois aí, alguma besteira com deles aí. O que é que soa mais? É Virgínia, a ex de Zé Felipe, ou Virgínia, a ex de Vinícius Júnior? No holofote internacional, lógico que é mais como Virgínia, a ex de Vinícius Júnior. Ah, que nada. Jogadinha deles aí, pai. Quanto mais tem, mais quer.
0: Ai, ai.
4: Tamo junto.
0: Será que
3: valeu, César.
0: Será que Virgínia vai pro estádio lá assistir o jogo na Copa do Mundo?
3: Não.
0: Com o Vini Júnior em campo?
3: Ah, menino, e ela fechou o contrato.
2: É, vai pros Estados Unidos através do
3: Caldeirão.
2: Hulk. Caldeirão não.
0: Caldeirão.
3: Domingão. Né?
2: Domingão do Hulk. É ela que vai fazer os flashes lá.
0: Você
2: chegou hoje? É.
0: Rapaz. Bora fazer uma boa tarde.
5: Sim, eu, Deise Almeida. Eu, Cleane Rios. Ah. Eu, da Cinete. Sentimos sua falta ontem.
3: Ah, é? Ele tava.
5: Sentimos muito a sua falta, viu?
3: Tá tomando.
5: Em relação à enquete.
3: Ah. Tá
5: eles
3: cachorro,
5: que
3: eles.
5: São ricos que se entendam. Deixa a vida de Kelé pra lá.
3: Deixa a
5: menina
3: vida.
5: Menina Luanzinho, sextou na melhor. É tudo de bom, é tudo de bom.
3: Isso é o grupo, as coleguinhas, são três. As coleguinhas,
0: O pessoal tá lá ouvindo a gente.
3: Que delícia.
0: São as coleguinhas, Deise e as coleguinhas. Boa tarde.
6: Boa tarde, Matheus. Boa tarde, Luan.
3: Boa tarde.
6: Eu acho que isso aí é marketing. E ela também queria se aparecer. Eu acho que é isso. Entendeu? E ele tava gostando dela realmente. Tá falando aqui, Rosemiro, do bairro de Paripe.
2: Concordo com ela aí,
6: por favor. Beijo.
0: Ela tava o quê?
2: Ele queria não aparecer.
0: E ele tava gostando dela realmente.
2: Ele tinha uma carinha de bobo nas fotos.
3: Eu acho que ele não tava gostando dela. Ela tava gostando dele.
0: Ai, ai, mano.
2: Rapaz, vou ficar apenas calado.
0: Ele tá falando uma coisa aí, por aqui ele tá falando outra.
2: Eu vou mandar ligar as

0: 4h46, bora pro intervalo e daqui a pouco a gente volta com Tamo Junto.
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2: Fica ligado, ouvinte Band FM, que tá saindo agora do Dique do Tororó e vai pro Rio Vermelho. Pegue a Avenida Anita Garibaldi, que está livre até o Complexo Viário Rei Pelé. Quem desce pela Vasco da Gama enfrenta a lentidão da saída do Vale da Muriçoca até a entrada para Lucaia. 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
3: Bora lá, minha gente. Tá valendo R$500 o nosso programa. Tamo junto. Daqui a pouquinho saindo pra você. Não diga alô, hein? Daqui a pouquinho nós vamos ligar pra você. 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

0: eu acho que você tem que mandar aquela mensagem. Mas manda o que está no seu coração.
1: Porque se fosse eu falaria mais ou menos assim.
2: Ei, boa noite. Antes de te bloquear, eu só vim te dizer que a partir de hoje pode tocar o terror, fazer o que quiser fazer. A boca é sua, curtir suas farras. Sinto mais nada.
0: Não, apaga.

0: 9h45, rapaz, Vini Júnior e a Virginia terminaram. E as, já tem gente levantando aí a campanha Volta Zé Felipe, viu? Já tem gente levantando.
1: Deixa a
0: campanha.
1: Menina seguir em frente.
2: Ah, eu gostava dela com o Zé Felipe.
0: Você gostava?
2: Gostava. Acho que formava um casal interessante.
1: Era uma família linda.
2: São lindos.
0: Tiveram três filhos, né?
2: Três, né? Quase quatro.
0: Você sabe o nome do filho da Virgínia?
2: Maria Flor.
0: Sim.
2: Que chama de Flor Flor. Tem Maria Alice e João.
1: Rapaz, temos um fã de Virgínia aqui, rapaz.
0: Agora entendi porque ele tá defendendo a
2: defesa Virgínia. Toda. Eu nem sigo Virgínia.
1: Ó, gente, vamos mandar um abraço aqui pro pessoal de Barreiras.
2: Bora.
1: Da Band Barreiras, que tá ouvindo a gente. Fernando e Natália, um abraço aí, parceiros
2: Fernando,
1: nossos
2: amicíssimos. Natália, tamo junto.
0: Pessoal de Band Barreiras é top demais, né?
2: São massa.
0: Maravilha. Manda ele participar também, falar o que, é que eles acham desse término de relacionamento.
1: Gente, manda um áudio aí pra gente.
2: A gente aqui é da resenha.
0: Bora
2: aqui
0: lá.
1: Quer dizer que você é fã de Virgínia e Carteirinha.
2: Eu sigo ela.
1: Você é o WePink.
2: Menino, falar nisso, eu tô usando um perfume. Olha, eu já fazendo propaganda de graça, viu, Virgínia? Ah, não precisa muito não, mas tô usando um perfume da WePink hoje.
0: Ah, tá vendo
2: tô
0: que é fã?
2: Você
0: tá vendo que é fã?
2: Cheiroso. Não vou falar muita coisa não.
0: Ah, tá bom. Bora de participação. Boa tarde.
3: É tudo de bom, é tudo de Band. Boa tarde, Luan. Boa tarde, Matheus.
2: Boa tarde, minha linda.
3: E aqui é a Adriana do Bairro Novo Horizonte. Sobre a enquete de hoje, sobre Virgínia e Vini Júnior, a gente já sabia que este relacionamento não iria pra frente. Era só propaganda mesmo.
1: Só
3: viu?
1: Quem não sabe é Matheus.
3: Me liga, Teteu. Me liga, Luan.
0: Matheus, que era
3: quero PSPix. Tô precisando muito. Me ajuda, meninos.
0: Então, Matheus disse que era amor. Que é amor,
2: eu
0: né, Matheus?
2: Que ela amava. Não, deixa eu ver.
0: Amava? Já acabou? Amor
2: já acabou,
0: é isso.
2: Acabou.
1: Amava quem?
2: Bloqueou já, né?
1: Amava quem? Diga aí.
2: Ele não amava ela, mas ela amava ele.
0: Vai no Instagram
2: ela.
0: Da Virgínia, vê se ele tá seguindo o Vini Júnior.
2: Ah, é mesmo?
0: Bora dar esse
2: você
0: furo
2: é
0: de
2: venenoso,
0: reportagem.
2: Viu,
0: vai lá pra fazer.
2: Você é ardiloso.
0: Será que já deixou de seguir? Vini e o Virgínio também.
1: Não, eu tava olhando, não tem mais nada dela assim nas últimas fotos, não.
0: Já apagou, né? Já apagou, arquivou as fotos com o Vini Júnior. Quando você procura
2: não
0: aí...
2: Não segue!
0: Não segue mais?
2: Já não, parou... segue.
1: Então, não foi traição, porque se fosse traída, ela não tava seguindo.
2: Não, mas aí tem o marketing, entendeu?
1: Deixa eu ver se... mas agora você falou que não tinha marketing, agora tem marketing.
2: É o business.
0: Mas será que esse relacionamento tem volta? Será que vai, os dois ainda voltam? Será?
1: Fica volta ela pro Brasil e
2: ele pra Espanha. Os dois se seguem.
0: Os dois seguem,
1: então não teve traição, porque eu duvido que uma pessoa traída ia seguir a outra.
2: Mas veja, ela deve estar mal, chorando, triste, aí nem pegou o Instagram. É tanto que ela nem postou hoje, ela posta de toda hora.
1: Ela postou a historinha lá que ela tava contando do término.
2: Ela postou só 9 horas, aí sumiu do Instagram. Virgínia sumiu do Instagram.
1: Oh, você sabe até quanto tempo
2: eu
1: tava
2: acho que hoje...
1: Olha pra isso, gente.
2: Não, eu acho que hoje é dia que ela faz dia off do Insta. Tem isso, ela faz.
0: Ah, tem o dia off, né?
2: Tem.
0: Ah, então ela terminou justamente no dia off.
2: Eu acho que dia de sexta ela faz isso.
0: O pessoal tá atualizando o Instagram dela lá, só pra ficar vendo se ela postou alguns stories.
2: Só tem isso, e ela, claro, ó...
1: Gente, ela é muito esperta, a gente tá falando dela aqui há 2 horas.
0: Exatamente. Essa é a ideia dela, né? Bora pra mais uma, boa tarde.
4: Boa tarde, meninos. Tudo bem? Aqui é a Laís do Monte Serrado.
0: Oi, Lai.
4: Tô ligadinha aqui na Band FM. E pra participar da enquete do dia, já era previsível o término do relacionamento de Virgínia e Vini Júnior. Mas é isso aí, vida que segue. Felicidade pros dois. E lá na frente eles se reencontram novamente.
0: Ó, você quer ver?
1: Né? É quase unanimidade.
0: Vocês querem que eu dê uma notícia pra vocês aqui? Diga. Antes de terminar os dois, né? Vini Júnior e a Virgínia. O Zé Felipe se declarou a influenciadora, viu?
2: Pra Virgínia?
1: Mas foi o que eu lhe falei, que ele estava
0: antes,
1: com a mãe.
0: Antes, né?
1: Vocês não viram essa notícia, não? Que ele perdeu o evento da sobrinha, estava com a mãe de Virgínia, fazendo a maior declaração pra ela, que ela era uma mãe espetacular.
2: Ela é.
1: Kikiki, kkk.
0: É, Matheus Borges.
2: Ela
0: parece
2: é
0: que vai.
2: Super mãezona.
1: Será que teve traição?
0: Com o Zé.
1: Gente, eu não disse isso, você que falou.
2: Eu fiz uma pergunta. Perguntar não ofende.
0: Ai, ai. Alô, Virgínia, viu?
1: Vai de alô, Virgínia.

0: cena dela.
1: Meu compadre, o único jeito é você não indo pra rua.
0: Aí fica ruim.
1: Liga, não vai dar problema. Chocolate!

0: Agora 4h55, ó, saindo agora dois pares de ingressos pra você curtir hoje. Léo Estaca Zero celebrando aí 30 anos de carreira. Saiu de São João, no Pelourinho, saindo para o final do telefone 9536. Ilza Gomes, parabéns, Ilza! É, vai aproveitar aí o aniversário do Estaca Zero. Ó, vamos pra última participação de hoje, que participação, inclusive, é polêmica, né? Porque falando aí sobre o Ancelotti. Tem alguém falando aí sobre o técnico da seleção brasileira, ó.
1: Fala, rapaziada da Band, tô aqui ligadaço. Rapaz, eu quero saber o que é que o Ancelotti vai fazer, viu? Porque quando o Virgínia aparecer em algum jogo desse da seleção com outro negão do lado, aí.
2: O Brasil perdeu.
1: Quero ver como é que vai ser.
0: Perder a Copa, a culpa é da Virgínia.
2: Imagina a torcida contra gritando: alô, Virgínia!
0: Não e pode.
3: Virgínia lá. Já pensou, Virgínia, com Neymar tá solteiro, não, Neymar tá casado.
0: Oxente, menino.
3: Menino.
0: Você imagina a coisa também.
2: Você tá viajando.
0: Tem imaginação aí.
3: Veio um negócio aqui e falou, não foi eu.
0: Bora ligar. Bora. Valendo R$500. Não diga alô, hein? Bora lá, são 3 toques. Foi pro 4º toque. Acumula. Primeiro toque já foi.
2: 1.
0: Final do telefone 43, segundo toque. Final do telefone. 2. Alô?
1: Eu tô na Band FM.
0: Aê! Rapaz, ele pensou muito pra falar antes de falar, viu?
2: R$500, quinhentão.
0: Ele quase viu. Com quem a gente fala? Com quem a gente...
1: É Yuri.
0: Oi, Yuri, tudo bom? Yuri. Você fala de onde, Yuri?
1: Eu falo aqui diretamente de Águas Claras, normalmente. Sou motorista de aplicativo.
0: Maravilha. Você tá rodando aí, aplicativo, trabalhando e ouvindo a gente,
1: isso,
0: né?
1: Isso.
2: Rapaz, que então na sexta-feira aí, no Happy Hour.
0: Eita.
1: Muito bom.
0: Maravilha. Parabéns. Tá acompanhando a nossa conversa de hoje, da nossa tarde, Yuri?
1: Com certeza. Sobre Virgínia e Vinícius Júnior.
0: Você acha que foi o que isso aí, rapaz? Você acreditou nesse relacionamento aí, não?
1: Não. Tudo começa errado, termina errado, infelizmente.
0: Ah, você acha que o relacionamento dos dois começou errado?
1: Acho que sim, né? Mediante a história deles.
0: Aí, tá vendo?
1: Começo.
0: O Big Boss tá aqui, viu? Tá te ouvindo aqui também.
2: O que é, Luan, que você quer? Deixa quieto, vai.
0: Não, o Big Boss só tá te ouvindo aí, Yuri. Você falando que começou errado o relacionamento. Irmão, um abraço, viu? Parabéns.
2: Parabéns, Yuri.
0: Mande seus dados aí no WhatsApp, viu?
3: Ele falou que ele vai fazer com dinheiro?
0: Oi?
3: Ele vai fazer o que com dinheiro?
2: Oxente, desse curioso, sei desse cara gastar o dinheiro dele, rapaz.
3: Entrar na semana.
0: A gasolina, meu filho.
1: Ainda tem programação.
2: Aí já tem programação, ó.
3: Eu ia, mas nem falou, viu?
0: Tá vendo?
3: Parabéns,
0: já quer o dinheiro,
3: Yuri,
0: do rapaz, né, velho?
3: Emprestado.
0: Não tem jeito.
3: Emprestadinho.
0: Tá bom.
3: Tchau, Yuri. Valeu, pai. Parabéns.
2: Valeu, Yuri.
0: Matheus, Rafa, um abraço, viu?
2: Ah, não, pera aí. Ó, gente, eu vou fazer de novo. Quinhentão, segunda de novo.
0: Aê! R$500 segunda-feira, hein?
3: Vocês não viciem.
0: Pois é. Um abraço.
2: Vem
0: Band de Olho na Bahia.
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5: Agora que o horário de pico está começando, o trânsito trava no início da Avenida São Rafael para quem vai de Pau da Lima ou São Marcos para o bairro. Vindo da BR-324, então pegue a Avenida Gal Costa para chegar a São Rafael rapidamente. Pegue a visão, veja a vida além do volante. Se beber, não dirija. Evite celular no trânsito, obedeça à sinalização. 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Lucas Barbosa para a Band FM, a sua rádio do seu jeito.
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0: Muito boa tarde para você que acompanha a partir de agora o nosso programa Band de Olho na Bahia, para Band FM em Salvador, Band FM em Feira de Santana e Band FM em Alagoinhas. Muito obrigado pela grande audiência. Hoje, sexta-feira, dia 15 de maio de 2026, comemora-se hoje o dia do gerente bancário. Já parabenizou o seu gerente aí? Dia também do assistente social e dia internacional da família. Emerson José, muito boa tarde. Tudo bem?
2: Boa tarde, Gomes. Boa tarde, ouvintes. Vamos aí para mais um programa até às 7 da noite. Boa noite, Matheus. Boa tarde, Matheus.
3: Boa tarde, Emerson. Boa tarde, Gomes. Boa tarde, você que acompanha a gente em Salvador, Alagoinhas, Feira de Santana e Teixeira de Freitas.
0: Teixeira de Freitas?
3: É.
0: Que maravilha. Ah.
3: Não é Teixeira de Freitas? Não, desculpa!
4: Rapaz, você tá atrapalhando.
3: Euclides da Cunha!
0: Eu já ia comemorar aqui, Euclides da Cunha, Eunápolis, Porto Seguro.
3: Teixeira de Freitas em breve, mas Euclides da Cunha, bem-vindo aqui, vamos juntos.
0: Vamos!
3: Troquei a cidade.
0: 5:04 agora, atenção para a bomba do dia. Porque é um dos assuntos mais comentados, principalmente nas rodas da política nacional. O ex-deputado federal Eduardo Bolsonaro é um dos produtores executivos do filme biográfico sobre o ex-presidente Jair Bolsonaro. A informação faz parte do contrato da obra, a qual o portal The Intercept Brasil teve acesso. A reportagem informou que o contrato da produção, firmado em novembro de 2023 e assinado por Eduardo Bolsonaro em 30 de janeiro de 2024, o documento coloca a empresa Golpe Entertainment, sediada nos Estados Unidos, como produtora, e Eduardo e o deputado federal Mário Frias como produtores executivos. A função dos dois era lidar com o orçamento e a gestão financeira do documentário. Nesta semana, o orçamento do filme entrou em debate após o The Intercept revelar que o dono do Banco Master, Daniel Vorcaro, pagou aproximadamente 61 milhões para financiar o documentário. Os recursos foram solicitados pelo senador Flávio Bolsonaro. Sendo assim, estaria sendo administrado por Eduardo Bolsonaro. E aí veio a grande questão: será que Eduardo Bolsonaro estaria sendo, digamos que, sustentado ou mantido nos Estados Unidos com esse montante que teria sido destinado ao documentário? Falando em comentário,
4: bom, segundo a Folha de São Paulo, Gomes. Boa tarde, ouvintes.
5: Rafael falando aqui. A PF suspeita que o dinheiro de Vorcaro tenha custeado despesas de Eduardo Bolsonaro nos Estados Unidos, segundo a Folha de São Paulo. Essa história fica cada vez mais cabeluda, porque o advogado de Eduardo Bolsonaro era quem era o administrador do fundo do qual o capital está sendo desvinculado. O senador, candidato, pré-candidato à presidência da República, diz não conhecer Vorcaro. Depois fala que é uma cláusula de confidencialidade que eximia ele de estar falando. Mas a coisa vai chegando mais fundo, né? Está chegando. Parece que Vorcaro tem tentáculos, não é, Emerson? Por esse país inteiro. Porque eu nunca vi um negócio desse. É um absurdo.
2: É, ele, como eu disse ontem, né? Ele abraçou com os tentáculos dele todos os lados. Inclusive nas instituições, né? Para se proteger, né? E estourou. Agora, a gente, inclusive, essa história do Eduardo Bolsonaro, ele nega, mas a documentação tá lá.
0: É, tem um posicionamento aqui de Eduardo Bolsonaro.
2: Tem uma matéria muito boa também, além da Folha de São Paulo, tem uma matéria muito boa também no Metrópolis de Brasília, falando dessa relação dele com a produção do filme, né?
0: Ele
2: e pelo dinheiro, né? poucos filmes brasileiros que custaram um dinheiro
5: desse. O Ainda Estou Aqui custou muito menos do que os 64 milhões.
2: Aí você, né? Vai dizer, não, porque tem atores internacionais, atores de ponta, mas é muito dinheiro, é muito dinheiro.
5: E tem que dar explicação, sim, são pessoas públicas, tem que dar explicação sobre esse recurso.
0: Vamos ouvir o Eduardo?
6: Deu oportunidade aqui para acabar logo com essa baboseira que tiraram sem pé nem cabeça, dizendo que o Eduardo Bolsonaro é sustentado pelo Vorkaro. Eu falei, meu Deus do céu! Meu Deus do céu! A vontade de falar um palavrão. Porque o negócio é o seguinte, se, imaginemos a situação, se o Vorkaro, ou sei lá, uma empresa do grupo dele, ou ele traz uma pessoa, investidor qualquer, coloca qualquer investidor que seja, não precisa ser o Vorkaro, qualquer investidor. Se ele coloca um dinheiro no fundo americano, que foi criado para fazer um filme, e esse fundo manda para mim, para eu, sei lá, comprar um carro, fazer compra no mercado, pedir um Uber, isso é cadeia nos Estados Unidos, gente. Isso é cadeia nos Estados Unidos. E agora a cereja do bolo. Porque no meu processo de green card, eu presto satisfação não só ao banco de onde vem os meus recursos, como também às autoridades norte-americanas. Então o fundamento sem pé nem cabeça. Isso descredibiliza até essas pessoas que estão fazendo essa investida política contra nós. Porque o Flávio só está sofrendo isso porque ele é o líder das pesquisas para presidente do Brasil. E tal qual ocorreu com o Jair Bolsonaro, vai ter investidas dessa, não será a primeira e não será a última.
0: Depois desse pronunciamento, o Intercept Brasil, que foi quem detonou essa bomba, deixou a seguinte mensagem há uma hora no X. Temos novos prints e documentos que achamos que você vai querer ler, Eduardo.
5: Não, eu acho interessante essa história. Ah, é só por causa disso? Não, é porque Flávio Bolsonaro, nitidamente numa coletiva, diz que não conhece Vorkaro e que o repórter da Intercept é um militante, descredibilizando o trabalho da imprensa. Então a grande questão é, você é um candidato, um pré-candidato à presidência da República, que mentiu abertamente no ar. Então por isso que se gera as dúvidas todas. Eu acho que essa é a grande questão. E agora, mais fundo, ele deu uma entrevista, ele poderia muito bem ter dito, esclarecido as coisas, não. Cada vez mais vai chegando mais fundo e se descobre que o advogado do Eduardo Bolsonaro é o gestor do fundo junto com o Vorkaro. Então, Eduardo não tinha sido citado em momento nenhum dentro dessa jogada, até que a própria imprensa começa a ir demonstrando mais e mais documentos. E parece que vem muito mais coisa por aí.
0: E eu gostaria muito de saber a opinião do nosso ouvinte. Você que está aí do outro lado acompanhando o Band de Olho na Bahia, aqui na capital, na região metropolitana, no interior do estado, fique à vontade para dar sua opinião, porque foi uma bomba que a gente detonou aqui ontem. E de ontem para cá, nas últimas 24 horas, há vários desdobramentos sobre esse assunto, né?
5: E Gomes, teve uma reunião do pessoal do PL, certo? O pessoal ainda continua apoiando o senador Flávio Bolsonaro, mas todos estão extremamente... Exato, e estão extremamente preocupados, porque parece que no transcorrer do primeiro trimestre se perguntava se Flávio Bolsonaro tinha alguma questão mais séria para a candidatura, e ele disse que não tinha, isso são as informações que nós temos, e agora estoura a bomba, porque poderia ser o Tarcísio de Freitas o candidato, né? E agora
7: não pode mais.
5: Não pode mais, ele já é candidato ao governo de São Paulo.
7: É, ele não deixou o carro.
5: Seu microfone está desligado.
2: Ó, eu mesmo desliguei, desculpa, eu desliguei o microfone. É, o Rafael estava se referindo ao Tarcísio Pimenta, que não pode mais. Essa seria a saída da direita para a candidatura, porque ele não deixou o cargo e se candidatou à reeleição ao governo do estado, que foi um erro. Um grande erro, porque o Tarcísio Pimenta poderia ter musculação para chegar até o final. E como o Rafael havia falado aqui agora, o PL e alguns partidos aliados estão esperando as próximas pesquisas, mas não há, na minha leitura, a candidatura dele derreteu.
5: Não, e tem uma coisa, né?
2: Derreteu.
5: Você ter o presidente do PP totalmente envolvido, recebendo recursos constantemente, então você está com uma crise muito grande nessa candidatura. Mas também temos outras opções aí do público de direita que pode se desenvolver com relação a isso também, né, Emerson?
2: É, você tem o Romeu Zema, né, que vem subindo nas pesquisas com o discurso contra o STF.
0: Só que surgiu a informação também que o pai de Vorkaro tinha dado uma mesada para Romeu Zema.
2: É, surgiu essa informação que ainda não foi comprovada. E todos... vai surgir de todos, principalmente aqueles que vão disputar com o Lula, todos vão aparecer, todos, isso eu falei lá atrás. E agora
5: Vorkaro é pai de todos, dando mesada a todo mundo, né?
2: Não, e a estratégia agora é a seguinte: é obrigar todo mundo a assinar a CPMI do Master, né? que tem muita gente correndo dessa CPMI do Márcio e do INSS, que vai envolver mais ainda a família Vorkado.
0: E atenção,
2: é muito dinheiro envolvido.
0: Acaba de chegar a informação, Flávio Dino entrou em cena, hein? O ministro do Supremo Tribunal Federal determinou agora há pouco a abertura de uma apuração preliminar para investigar possíveis direcionamentos das emendas parlamentares para projetos culturais, incluindo a cinebiografia do ex-presidente Jair Bolsonaro. Dino pede investigação sobre irregularidades na destinação de emendas para entidades ligadas a uma produtora cinematográfica. Entre as entidades citadas estão o Instituto Conhecer Brasil, Academia Nacional de Cultura e a GoUp Entertainment e Conhecer Brasil Assessoria. Essa antepenúltima aqui, que tem Eduardo Bolsonaro
5: como produtor. Exato. Exato.
0: E o Mário Frias também.
5: E o Mário Frias, exatamente.
0: 5:13, Matheus Borges, será que seu nome vai aparecer na lista de um dos beneficiados de Daniel Vorkado do Banco Master, Matheus Borges?
3: Recebe mesada também, Deus Mateus. Me livre, Deus me livre, não tenho nenhuma ligação.
0: Zero, né, Matheus?
3: Graças a Deus, graças a Deus. Olha, participe com a gente, 719-9947-6363, daqui a pouco a gente vai pra Lagoinhas, Feira de Santana, aliás, a gente já consegue ir, hein, Gomes?
0: Consegue sim. Primeiro, você quer o quê? Lagoinhas ou Feira?
3: Vamos pra Feira de Santana, princesinha do sertão. Alô, Feira!
7: Muito boa tarde, Gomes Nascimento.
0: Boa.
7: Emerson,
0: boa
7: José, tarde. Matheus
0: boa
7: Borges
0: tarde.
7: E amigos ligados no Band de Olho na Bahia. Foi definido hoje, sexta-feira, na sede da Bolsa de Valores de São Paulo, na capital paulista, que o consórcio Saúde Feira de Santana será o responsável pela construção e operação dos serviços não assistenciais do novo Hospital Municipal de Feira de Santana. O martelo foi batido com a proposta de 6.887.200 reais. A licitação da parceria público-privada contou com a presença do prefeito José Ronaldo, também do secretário municipal de saúde Rodrigo Matos. Também participou do certame o consórcio Hospital de Feira de Santana, representado pela Terra Investimentos. O prefeito destacou a emoção de participar da definição do consórcio responsável pela execução do projeto e classificou o momento como a realização de um sonho antigo da cidade e também de sua trajetória política. O novo hospital será voltado ao atendimento pelo Sistema Único de Saúde, o SUS, e contará com estrutura moderna para ampliar a capacidade de assistência da rede pública municipal. O consórcio Saúde Feira de Santana, representado pela Necton Investimentos, ficará responsável pela construção da unidade e pela operação dos serviços não assistenciais, como manutenção, segurança, lavanderia e logística. A estratégia da administração municipal é concentrar os esforços da prefeitura na assistência direta à população. O projeto prevê a construção de um hospital de alta complexidade com 110 leitos de internação, incluindo 10 leitos de unidade de terapia intensiva, além de centro cirúrgico moderno e parque completo de bioimagem para exames e diagnósticos. Dos estúdios da Band FM Feira de Santana, reportagem Rivaldo Ramos.
0: Grande Rivaldo Ramos, um abraço para você, um abraço para nossa grande audiência em Feira de Santana. E eu preciso dizer uma coisa. Parabéns à torcida do Vitória que ontem fez uma festa. O milagre aconteceu. Eu disse aqui.
3: Eu acredito em milagre.
0: Não. Eu falei.
3: Eu acredito em milagre.
5: Eu acho que você falou uma coisa sobre milagre realmente.
0: Foi isso.
5: Antes de você ficar doido por ter perdido, mas eu me lembro disso.
0: Eu falei, o Vitória precisa de um milagre pra vencer o Flamengo. E ontem
3: foi 2-0.
0: Justiça seja feita. O Vitória chocou o país, porque ontem todos os especialistas, todos os comentaristas de esportes do país dava a vitória do Flamengo como certa e de goleada. Né? Vários comentaristas, quando perguntados o placar, 3-0 Flamengo, 4-1 Flamengo, até por conta daquele 8, né, que o Vitória tomou ano passado do Flamengo. Então a expectativa era ontem mesmo de Vitória tomar uma goleada. Mas muito pelo contrário, o time fechadinho lá atrás, um golaço do Eric, até zagueiro fez golaço ontem na pequena área depois do cruzamento de escanteio. Então 2-0 em cima do Flamengo, eliminou o Flamengo. Boa vitória,
3: que
0: hein?
3: Presentão.
0: Presentão pra torcida que fez uma festa lindíssima no Barradão.
3: Verdade, foi lindo demais. Parabéns.
0: O doutor estava lá, aquele doutor que estava aqui no último sábado, apareceu na tela.
3: Doutor Flávio.
0: Doutor Flávio Feitosa. Estava lá no
5: Ele Barradão. Faz parte do conselho do Vitória.
0: É, não perde Exato. Uma, tá vendo? Vamos a Alagoinhas, Matheus.
3: Vamos agora, Alissa Magalhães. Oi, Alissa.
8: Olá, uma ótima tarde de sexta-feira, Gomes, Matheus, Emerson, e a todos os nossos ouvintes da Band FM. Falo aqui diretamente de Alagoinhas e com o objetivo de reforçar a proteção das gestantes diante do cenário epidemiológico atual, por meio da Secretaria Municipal de Saúde, em parceria com o Governo do Estado, a Prefeitura de Alagoinhas iniciou a distribuição de repelentes em toda a rede de atenção básica do município. Ao todo, foram disponibilizados 444 frascos de repelente, estrategicamente distribuídos por todas as unidades de saúde aqui da cidade. A decisão visa garantir que gestantes acompanhadas pela rede pública tenham acesso ao item de prevenção. De acordo com a Direção de Atenção Básica, o processo de entrega foi planejado para ser simples e direto. A identificação da beneficiária é feita através do pré-natal e o produto é entregue na própria unidade onde ela recebe o atendimento. Não é necessário apresentar um documento específico adicional, pois a gestante já está registrada no prontuário eletrônico do cidadão. O repelente é uma barreira física essencial para evitar a picada do mosquito Aedes aegypti, que é o transmissor da dengue, zika e chikungunya, doenças que podem trazer complicações graves durante o período gestacional. Lembrando que Alagoinhas está em estado de emergência ainda devido aos números e casos de arboviroses na cidade. Alissa Magalhães para o Band de Olho na Bahia, eu volto com vocês no estúdio.
0: Muito obrigado, Alissa Magalhães. Um abraço a toda a nossa audiência aí em Alagoinhas. Alô, Band FM em Alagoinhas. 5:19 agora.
3: Ô Gomes, a gente está acompanhando, né, o país inteiro, a decisão da Anvisa, que inclusive formou maioria para manter o veto ao detergente IP, sabão líquido e desinfetante da IP. A agência cita falhas, né, de controle de qualidade, presença de bactéria em lotes. Só que a empresa IP diz que vai promover uma reestruturação na fábrica, né? Os diretores citaram aí histórico recorrente de contaminação microbiológica. Os diretores da Anvisa classificaram o risco sanitário como alto e afirmaram que medidas adotadas pela empresa foram insuficientes para reverter a suspensão de linhas de detergentes, lavar-roupas e até desinfetantes. Então tá aí, a diretoria colegiada da Anvisa, Agência Nacional de Vigilância Sanitária, a Anvisa, decidiu por unanimidade hoje manter a suspensão da fábrica, a suspensão da comercialização, da distribuição e também o uso de linhas de detergentes, sabões líquidos, desinfetantes da IP com lotes de fabricação final 1. Então você já pode olhar aí na sua casa, ver se tem esse...
5: Eu olhei na minha casa, Matheus, e tinha um e a gente teve que jogar tudo que a gente tinha comprado fora. Agora me diga uma coisa, só agora, depois que a Anvisa realmente tomou a decisão, é que a fábrica diz que vai fazer, porque na defesa dela, ela disse que já estava tudo correto. Não foi mais ou menos isso? Me corrija se estiver errado.
3: Pois é. E agora, né, vai promover uma reestruturação na empresa. Porque, afinal de contas, a Anvisa diz que as condições sanitárias ali da fábrica eram terríveis. E só agora que a IP diz que vai promover essa reestruturação.
5: É um absurdo, né? Foi para a defesa para tentar fugir de ter que fazer os gastos para a reestruturação que deveria ter acontecido antes. Precisa o órgão regulador realmente estar em cima para que a gente não corra riscos. Na minha casa eu cheguei e nós estávamos usando o produto IP do Código 1. Então pode ter na sua casa também. Joguei fora na mesma hora ou então ligue para a ouvidoria da empresa. Tá bom?
0: Olha, gente, o pré-candidato a deputado federal e um dos principais articuladores políticos do PT, José Dirceu, está internado no Hospital Sírio-Libanês em São Paulo, isso desde o último domingo. Segundo o boletim médico divulgado agora há pouco, durante a realização de exames gerais, foi detectado um linfoma, tipo de câncer que atinge o sistema linfático responsável pelas células de defesa do corpo. Apesar de a comunicação do centro médico afirmar que José Dirceu apresenta boas condições clínicas, o político deve continuar internado nos próximos dias para iniciar o tratamento específico necessário.
3: Olha, uma notícia boa que repercutiu o país inteiro, de uma empregada doméstica que foi agredida, foi torturada por uma empresária. Isso não foi na Bahia, mas é importante a gente falar sobre isso. Esse caso repercutiu o país inteiro. Isso aconteceu na região metropolitana de São Luís, em abril. E agora vem a notícia da contratação dela, né? A Samara Regina Dutra.
5: Isso, ela foi a funcionária, ela era funcionária empregada doméstica, estava grávida,
3: sim,
5: né? Foi agredida pela patroa e por um policial, foi um absurdo, isso passou no Fantástico no último domingo, e o governo do Maranhão fez esse trabalho incrível de estar contratando essa moça, entendeu? Parabéns pro governo do Maranhão pela atitude.
3: Ela vai ser recepcionista, parabéns, vai ser recepcionista, vai trabalhar ali pra segunda nota para garantir o sustento, é o que diz a nota do governo do Maranhão. A jovem, aliás, o governo disse que a equipe se reuniu com a jovem para tratar do futuro dela, né? Dar assistência social, assistência jurídica, psicológica, tudo isso após as agressões terríveis que ela sofreu. Impossível esquecer, mas a gente espera e torce que ela se restabeleça agora com esse novo caminho, com esse novo traçado de vida, né? Contratada, então. Era empregada doméstica, foi agredida brutalmente pela empresária.
5: Foi acusada de roubo.
3: Acusada de tantas outras coisas. Sofreu violências de todos os tipos, né? Psicológica, violência física. E agora, uma notícia boa, né? Foi contratada, então, vai ser recepcionista. Contratada pelo governo do Maranhão, né? Da honra aí ao pessoal que contratou. Parabéns, então, a Samara Regina Dutra. Ela tem 19 anos.
5: Sim. É. Super jovem.
3: É isso.
0: Agora, 5h23, você falou ontem sobre a vereadora e o filho dela,
3: sim,
0: que teriam pedido para suspender, não querem pagar.
3: Sim.
0: Não é para
3: a pensão.
0: Isso, a pensão. Só que acaba de chegar a informação que o Tribunal de Justiça da Bahia negou o pedido de liminar apresentado pela vereadora de Salvador, Débora Santana, para suspender as obrigações solidárias impostas a ela no caso do atropelamento do corredor Emerson Silva Pinheiro. O atleta perdeu a perna direita e sofreu fraturas na perna esquerda após ser atingido por um veículo conduzido por Cleidson Cardoso Costa Filho. Quem é ele? Empresário e filho da parlamentar que, segundo os autos, trafegava em alta velocidade e em aparente estado de embriaguez.
3: Hora da gente dar uma respirada.
0: Vamos lá.
3: É, rapaz, hora da gente... Sexta-feira, hein, meu São José? Sextou. Não
2: é não? É, sexta-feira. Sexta de forró aqui na Band.
3: Sexta de forró, São João tá chegando. Daqui a pouco...
2: Pertinho.
3: Pertinho, São João tá chegando, minha gente. Então, ó, nada melhor do que a gente começar nossa sexta-feira com muito forró, com muita música boa, que isso é importante, claro, pra gente dar aquela respirada, porque imagina, é tanta notícia que a gente vai trazendo, mas hora da gente respirar. E pra isso, nós convidamos João Miranda, cantor, forrozeiro, sanfoneiro. Bem-vindo, boa tarde.
9: Obrigado, bancada. Um prazer estar aqui com vocês. Que coisa linda esse estúdio, viu?
3: É lindo,
9: encantado.
3: Né?
9: Muito feliz de estar aqui, né? Temporada junina chegando e a gente já esquentando as turbinas.
3: Olha, a gente está ao vivo para Salvador, Feira de
9: Opa.
3: Santana, Alagoinhas.
5: E Euclides da Cunha.
3: Euclides da Cunha. Interior, quase interior logo. Daqui a pouco a gente está na Bahia inteira.
9: Oh, fé em Deus, falta pouco.
3: Falta muito pouquinho. Mas aí, ó. Interior bomba, São João, forró.
9: É, a gente conta os segundos, né? Assim, quando acaba o São João ali, mais ou menos agora tá acabando meados de julho, a gente já fica contando os segundos pra quando vai chegar maio de novo e chegar junho de novo pra gente pegar a estrada, rever amigos, conhecer novas cidades, novas pessoas. E esse momento tá chegando, né? Estamos aí um pouco mais de 30 dias pra chegar o São João e tudo pronto e preparado já.
0: E falando nele, o que o diferencia dos outros eventos, do carnaval, por exemplo?
9: Ah, o calor, velho, aquele coisa da família, né, da culinária, que as pessoas falam muito do forró, da música, mas eu amo mesmo a culinária, as vestes, né, que o São João é uma festa, assim, vamos dizer, completa de tudo. Então, o carnaval é muito concentrado em algumas cidades, né, o São João aqui na Bahia, principalmente, né, dos 417 municípios, vamos dizer que pelo menos 300 municípios fazem festa, fora os seus distritos, né, comemorando Santo Antônio, São Pedro. Então, São João é diferenciado, principalmente na Bahia.
3: Hora de então a gente aproveitar uma musiquinha.

0: tinha... Eu tinha apenas 7 anos, eu me lembro. Espumas ao Vento tocando no rádio. Um grande sucesso.
1: Foi ontem, né? Parecia que foi ontem.
0: E essas músicas antigas, elas fazem parte do repertório. Elas trazem aquele sentimento, né? Saudoso.
1: É, a nostalgia.
0: Faz,
1: né?
0: Isso, toda a diferença também,
1: isso,
0: não é?
1: Não falando mal, mas já falando, mas isso é a cara do São João, né?
0: Sim.
1: Isso é a essência do São João, é falar da paixão, falar da saudade, falar um pouco da culinária ali, falar do sertão, falar dos pais, dos amigos, e que dentro de tudo tem se perdido um pouco em algumas grandes cidades, mas a gente como sanfoneiro, eu como seguidor do Luiz Gonzaga, do Dominguinhos, Flávio José, tá sempre no meu repertório. Eu tenho a honra de estar cantando esse tipo de música, esse segmento que é o forró autêntico pé de serra.
2: Ô, João, e quando é que você percebeu que o forró ia ser sua missão de vida? Porque a música é vasta, né?
1: Rapaz, engraçado. Meu avô era sanfoneiro, eu não conheci. Né, meu avô, eu sou nascido em Santo Amaro e me criei em São Sebastião do Passé, então em Salvador há 25 anos. E meu avô era sanfoneiro, não conheci. Do nada meu pai apareceu com a sanfona em casa, eu já estava adulto, eu tocava tocava teclado, né, em bandas de axé aqui. Eu trabalhei muito tempo na WR com o nosso saudoso Wesley Rangel.
3: Saudoso mesmo.
1: Saudoso, um pai pra música do Brasil, né?
3: É.
1: A Rangel montou um projeto junto com o Robson Nonato de uma banda de axé que tinha sanfona. Eu disse, pô, e aí a sanfona do meu pai ficou lá jogada não sei quantos anos. Eu comecei a tocar com os amigos, fui me adaptando, sem aula, sem didática nenhuma. E de repente, quando eu me vi, eu tava tocando sanfona nas festas, nos trio elétrico. E eu pensei assim, rapaz, será que meu avô tá feliz com um negócio desse? Né? E aí... Estão completando 18 anos de estrada agora de carreira, né? Mas já tinha 4 anos tocando com outros artistas. Acompanhei o saudoso também Carlos Pita, o saudoso Zelito Miranda, né? E em 2008 eu recebi um
3: convite. Haverá até um tributo a Zelito Miranda domingo lá no parque.
1: Tem um projeto onde ele
3: cidade.
1: Criou, né? Mesmo com a ausência dele, a sua esposa Thelma.
3: Ele também, que tinha um estúdio também.
1: Tinha um estúdio também. Eu falei isso também do estúdio porque eu tô terminando de montar o meu. Tô na fase final do meu estúdio e tô aqui admirado com isso aqui. Mas enfim. Quando eu me vi, tava no palco tocando, cantando, já compondo também, né? E aqueles caras que eu olhava de lá de baixo, assim, fã ainda, que eu sou fã, mas não me via perto, hoje sou meu colega de trabalho, né? A gente grava junto, a gente produz, né? Estaca Zero, gravamos Caminha, Trio Nordestino, então... Foi um redemoinho que aconteceu em minha vida. Quando eu vi, já tava com os dois pés dentro do forró.
0: Vamos mais um forrozinho?
1: Vamos sim.
0: Vamos lá? Eu tenho um pedido.
1: Você quer pedir?
0: Quero.
1: Essa.
0: Asa Branca.
1: Asa Branca.
0: Essa é um clássico.

0: Traz um milho assado inteira, aí.
1: Demora uma hora aqui. Rapaz, isso é engraçado, que essa branca é na minha... ali saindo infância para pré-adolescência, fazia parte da cartilha escolar, né? A gente tinha que saber cantar Asa Branca, a ordem certinho e tal. Até hoje no show do canto ela e tá tudo decorado, que era obrigatório mesmo, era tipo uma nota a mais ali para você cantar Asa Branca.
0: Tem uma música, eu tô tentando lembrar o título dela, tem uma música de forró que é um clássico também, que ela tem uns 8 minutos, ou música grande
1: essa. É, a Triste Partida.
0: Rapaz,

0: 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Dá quase 9 minutos essa música.
1: Quase 9 minutos, tem também a Saga de um
0: Vaqueiro. Saga do Vaqueiro. Rapaz,

0: Chega o seu destino.
1: Aí eu amanheço o dia aí.
2: Bom demais, né? Demais. Jô, eu sempre fico nessa dúvida assim de como faz pra se preparar, né? Porque é de fato uma maratona. E parece clichê quando a gente pergunta, mas não é fácil mesmo, assim, porque imagino que seja um show atrás do outro, uma cidade, daqui a pouco você tá na outra, daqui a pouco volta pra... Sabe?
1: Eu costumo dizer que é uma loucura gostosa, né? O ano passado, no último dia, na madrugada do 23 para 24, nós fizemos 4 cidades em 16 horas.
2: Quatro cidades em 16 horas.
1: E a gente, terminando a última cidade, ligaram para fazer o encerramento do Pelourinho. A gente não estava com o contrato fechado, vinha para, né, uma solicitação. A gente não conseguiu fazer porque pegamos engarrafamento em Santo Amaro. Assim. E aí era para chegar meia-noite, chegamos quase 1h30. Né? Mas como não era contrato, ficou tudo tranquilo. Eu acho que é o prazer mesmo, né? A gente que é sanfoneiro ainda tem uma dificuldade maior, que é o peso do instrumento, né? A dificuldade do esforço de tocar. E hoje você tem que estar interagindo, você anda para um lado do palco, anda para o outro. Então quando a gente termina aquele show ali de 1h30, 2h, é realmente como se tivesse feito um super treino mesmo de academia. É doloroso, mas naquele momento ali a gente tá ali entregue, né, ao calor, a troca de energia com o público. Então isso acaba sendo mais prazeroso do que dolorido.
3: Ô Jô, quando você fala em nós, vocês são um trio?
1: Não, a gente tem...
3: nas apresentações.
1: Seguindo a cartilha de Luiz Gonzaga, com o trio eu já faço forró. Tendo o Zabumba e o Triângulo ao meu lado, a festa está feita. Mas para atender a demanda do grande palco, de grande estrutura, a gente tem uma equipe total de 19 pessoas. Mais 2 motoristas para segurança de estrada e tal. Então lá tem iluminador, técnico de som, produtor, técnico de luz, técnico de LED, filmmaker.
3: Não, a estrutura é grande,
1: então. É o cara que solta os fogos agora, né? Que virou cartilha também pra gente, holds. Então é equipe de 19 pessoas diretamente, fora a galera que fica externa, assessoria de imprensa.
3: E esse movimento que o Gonzagão falava, né? Um trio já faz forró, fica bem destacado no filme Gonzaga, né? De pai para filho.
1: Com certeza, com certeza. Com a modernidade, algumas coisas foram se perdendo, algumas pessoas foram não seguindo a cartilha. Nós temos um projeto em Salvador chamado Forró do Talco. Ele acontece todos os domingos, desde 2011. A gente, domingo passado agora, ou se quiser contar também, o próximo domingo, a gente estamos completando 612 edições. A gente está completando 15 anos em novembro. A gente criou um projeto de forró no mês de novembro em Salvador, aos domingos. No início me chamava de louco, você é louco, ninguém vai lá. E graças a Deus, se não fosse a pandemia, a gente já teria até um pouco mais, porque a gente parou uns dias e depois ficou da forma online, né, como live. Mas nós temos 611 edições completadas assim, de forró pé de serra, nesse formato do trio, para atender também a massa sonora que a gente está atendendo hoje. A gente colocou mais um contrabaixo e uma percuteria. Mas aquela linha do Zabumba, Triângulo e Sanfona, na ordem que Luiz Gonzaga deixou, porque existe uma ordem, né? A sanfona fica no centro, quando o cara é o cantor. Então os baixos da sanfona, que fica sempre do lado esquerdo, Luiz Gonzaga determinou que do lado esquerdo tinha que ser uma coisa aguda, para balancear com o baixo, que é grave. E do lado direito fica a Zabumba, que é grave, para balancear com o teclado, que é agudo. Então isso ele criou uma sonoridade uniforme. Do lado que você estiver, você não vai ter o excesso de... Se o triângulo tivesse lado, ia ser um excesso de agudo.
4: Ou seja, aquela harmonia musical.
1: Ele harmonizou ali. Exato. A coisa de uma forma...
2: Era um mestre.
1: Luiz Gonzaga,
4: é,
1: né? Verdade. Luiz Gonzaga, sacada.
4: Agora, Jô, perfeito. Como é que você lidar com aquela turma? Matheus Borges fica na frente do palco pedindo...
2: Quero essa, canta, quero essa, quero essa.
4: Das meninas.
1: Do Gorão são meus colegas de trabalho.
4: Porque você tem o seu repertório ali, saiu tudo direitinho.
2: Ele tá falando de mim, eu gosto. Ele tá falando de mim, mas quem pediu foi ele agora.
4: Eu não ia dizer nada.
1: Eu adoro esse desafio, assim, tanto dentro do script ali, da nossa zona, do forró ou até da própria zona de música boa,
4: sim,
1: eu
4: sim.
1: vou ter o maior prazer em atender qualquer pedido, né? Claro que tem um cronograma, às vezes a gente tá no meio do bloco ali, é complicado você interromper, né? Mas a gente vai sempre dando aquele jogo de cintura e se for possível a gente atende sim.
0: Vem cá, Jô, qual foi a música que marcou mais sua carreira? Foi o Povo Quer Forró? Que você foi finalista? Ou existe uma outra música que
1: O Povo Quer Forró foi bem forte, assim. É, eu fui finalista do Festival Nacional de Itaúnas, lá no Espírito Santo. E em seguida o Trio Nordestino gravou. Ela virou o título do álbum, o nome do álbum chama O Povo Quer Forró. Então o Trio Nordestino está completando 65 anos de história. Então você ter uma música sua gravada, realmente inclusa na história do forró, é uma coisa sei lá, não tem como dar preço nem dimensão a isso. E eu fiz participação no disco, aí eu gravei o meu segundo DVD, Ademário Coelho foi participar, quando ele olhou o cast, ele fez, não, eu quero cantar essa música. E aí ficou até um negócio estranho, porque o Trio Nordestino foi convidado também. Eu falei, porra, Jô, a música que a gente gravou, a gente não vai cantar. Eu fiz, não, eles gravaram duas músicas. Eu sugeri cantar a segunda música. Ele, não, queria cantar O Povo Quer Forró, e Ademário queria. Aí eu apresentei uma música do Targino até. Aí eles gostaram da música, acabou que O Povo Quer Forró ficou com o Ademário, e eles gravaram o Targino. Mas é engraçado que tem um shot chamado O Dia em Navegar, que foi gravado pelo Estaca Zero, que talvez seja o meu xodó, né? E hoje eu tô com a música de trabalho que não é minha, que eu tô assim apaixonado também, que é a música Saudade Dói. Então é tipo filho, né? A gente gosta, claro, de todo mundo. Acho que tem aquele preferidozinho, mas a gente sempre gosta de todo mundo.
3: Mostra pra gente aí.
1: Exato. Saudade Dói, que é desse ano, né?

0: O povo quer forró, já é mais um forrozão, né? O povo quer forró, um shot, um arrasta-pé, um bem, um amor, um carinho, me diga quem é que não quer.
1: Muito bem!
2: Obrigado.
1: Bom demais, bom demais. Para você que acompanha o Band de Olho na Bahia, agora são 5 horas e 42
3: Estamos
1: minutos.
3: Estamos ao vivo no YouTube também.
1: Exatamente.
3: Se inscrevam, deem um like.
1: Muito bem, você pode mandar sua mensagem aí através do YouTube. Nós estamos recebendo o grande Jó Miranda, forrozeiro da nossa terra. Agora eu quero saber o seguinte, Jó, você falou Sim. que você está trabalhando a música agora que não é de sua autoria e tem muita gente boa aí cantando música sua. Cite ou cante algumas músicas que são sucesso aí com outros artistas e que ninguém sabe que é sua. Sim.
0: Ah, minha basicamente eu tenho um Contra o Nordestino também que rodou muito. Duvidar de quê, nega? Se sabes que eu sou louco por você, se sabes que eu não vivo sem te ter, esse amor que faz meu coração bater. Tem um ano que eu fiz comemorando os 20 anos da Estaca Zero, né? Então eu peguei trechos de sucesso da Estaca Zero e consegui criar uma música. Até parece que foi ontem que eu vi você dizer encosta, meu. Tá vendo aqui?

0: por aí vai.
1: Muito bem.
2: Jô, tô olhando o Instagram do Jô, minha gente. Tem uma pequenininha, né, agora, Maia.
0: Minha pérola, Maia, completando 2 meses.
3: Saúde e paz pra ela.
0: Pra gente, obrigado,
2: Anderson,
0: obrigado
2: mesmo. Tem alguma música que você canta assim pra Maia, um forrozinho?
0: Rapaz, é engraçado, que a intenção era pra ela dançar, mas toda vez que eu canto ela dorme.
2: Dorme?
0: Dorme. A única pessoa que, não sei se acalma ela, mas enfim, que é a Sala de Reboco, né, Luiz Gonzaga, que é uma música extremamente dançante. Mas quando eu boto ela no colo, eu fico parecendo que tô dançando com ela, daqui a pouco ela

0: não tem quem aguente ficar parado, mas Maia dorme.
1: Eu fiquei esperando mais.
2: Ela é boa, né?
1: Essa é boa. Ô, Jô, como é que tá a agenda pra esse São João,
0: hein? Ah, graças a Deus a gente tem colhido bons frutos, assim. São 18 anos de trabalho sério. É, fora Deus e os amigos, né? A gente não tem nenhum apoio assim forte, nenhum super empresário, nenhum super escritório, mas a gente vem ao longo da confiança e da credibilidade rompendo barreiras e fazendo. No momento, acho que a gente está com 15 shows fechados já para o mês de junho e muita coisa ainda acontecendo. O celular que, graças a Deus, está toda hora dando uma pitadazinha aqui. De cabeça, assim, eu lembro que eu vou estar aqui em Salvador no dia 3 e dia 7.
1: Pelourinho.

0: Aí dia 13, saúde. Dia 19, vou estar no Pelourinho, já no festejo do São João. Dia 20, eu vou estar em Mucugê. Dia 21, eu estou em Amargosa e Elísio Medrado. Dia 22, São Felipe, provavelmente São Sebastião do Passé, que é minha cidade. Dia 23, eu vou estar em Brejões e Ubaíra. Dia 24, se não me engano, é Pujuca, alguma coisa assim.
1: E onde pessoal...
2: Lembrou todas
1: as regiões. Pois é, mas isso que eu ia falar, ouvinte às vezes não lembra, a gente está falando para Lagoinhas e toda a região, Feira de Santana e toda a região, Euclides da Cunha, toda a região metropolitana aqui, Linha Verde, e onde o ouvinte que está aqui curtindo a sua música pode ver essa agenda e saber se vai estar na cidade perto ou alguém bacana. Que queira contratar também.
0: Contratar também, a gente está no Instagram, né?
1: Qual é o Instagram?
0: Jomiranda.oficial.
1: Jomiranda.oficial.
0: Todas as redes estão com esse mesmo endereço. Jomiranda.oficial. TikTok, Facebook. Pode me encontre em tudo quanto é lugar.
2: 18 anos de carreira, como foi o start, assim? E outra coisa, tocar sanfona, pra mim, rapaz, é muito difícil.
1: É um instrumento caríssimo.
2: Caríssimo. Caríssimo. Muito bonito. Tocar é bonito, o instrumento é muito bonito, mas difícil, né?
1: Muito.
0: Difícil, eu acho.
3: É muito parecido com teclado em relação à dificuldade, não?
0: Olha, você vai ter uma semelhança do lado direito, né? Que são as teclas.
3: Sim, é.
0: Porém, o teclado, a sua visibilidade é aqui. A sanfona, quando você baixa a cabeça, você vê um monte de coisa branca e um monte de coisa preta. Você não tem aquela visão ampla, frontal, né? E os baixos você não vê de jeito nenhum. Os baixos são três botões marcados e dentro desses três botões, essa aqui são 120 baixos. Tem umas repetições, né? Porque eles fizeram uma dinâmica para a região ou a escala que você vai usar, você fique mais próximo. Mas a partir de três botões, você tem que achar os outros 117.
2: Aprendeu como, Jô?
0: Eu costumo dizer que foi Deus. Força de vontade também.
2: Sozinho?
0: Sozinho.
2: Aprendeu sozinho?
0: Sozinho em casa. Eu ia muito assistir shows, né, com sanfoneiros. E isso eu ficava ali olhando. Mas uma grande leva dos grandes sanfoneiros, não tem didática, não foram pra escola. Aprendeu com o pai, aprenderam de ouvido. Então quando você perguntava o que era, não, vá assim que tá certo. Mas dizia assim, faça esse caminho. Eu não tive essa escolha, essa chance de ter um caminho. E a boa memória que eu tenho, né? Eu tenho facilidade com instrumentos, né? Tenho facilidade. Então, graças a Deus, com o acordeão eu sigo batalhando todos os dias, mas aprendendo também.
1: Mandando um abraço aqui para Berg, que está curtindo aqui o programa. Um abraço, Berg, muito obrigado. Ao Rodrigo também, mandando um oi aqui para Jó. Tá gostando muito do som. E ao Marcos.
0: Maravilha.
2: Mas você tava falando do início de tudo, de aprender, né, a tocar sanfona. Mas ganhou de alguém ou vou comprar uma sanfona e vou aprender?
0: Então, rapaz, engraçado também. Como eu falei, meu pai tinha essa sanfona e meu pai vendeu a um grande amigo meu que tem um forró maravilhoso lá em minha cidade, chamado Forró do Calango. Aí a sanfona tava lá jogada e meu pai resolveu não ter mais, vendeu. Na semana seguinte eu fui lá buscar. E vou aprender. Aí fiquei com essa sanfona emprestada por um tempo. E fui fazer um show no Rio, em Campos do Goitacazes. Aí eu já tava já fazendo algumas coisas, já tocando mesmo. Aí fui com a banda daqui fazer um show lá. E aí passeando na cidade, eu queria comprar um carro pra mim, né? Aí tipo, vou dar uma olhadinha como é preço de carro aqui e tal. Aí tinha um Uno, né? E eu, pô, vou olhar esse Uno. Isso já o quê? 2006, 2007. Aí entrei, gostei do carro, fui lá pro escritório pra ver, fazer o orçamento direitinho, ver se comprava. O cara negociando, não, eu facilito e tal, você já volta pra Bahia dirigindo. Quando eu olhei de canto, tô vendo a sanfona lá no canto. Eu fiz, e ali o quê? Ele, rapaz, aqui é uma sanfona, rapaz. O cara ficou devendo as prestações, disse que ela custava 2.000 e deixou aí de calção e nunca mais voltou. Aí disse, posso abrir? Você sabe isso, eu toco. Aí eu abri a sanfona toda maltratada, toda, disse, ó, 2.000 valeria se ela tivesse boa. O senhor quer 700? Aí, não, você é louco, meu prejuízo. Enfim, a gente chegou num consenso lá no valor e eu trouxe essa sanfona. Aí foi a sanfona de show, que eu tinha comprado uma sanfona anterior, mas bem pequena.

0: máquina bem, agora muito boa, italiana. Eu comprei na mão de um rapaz, ele morava aqui na Saúde. Ele tinha, a esposa dele, eles tinham uma foto, o avô dele, o pai dele com a sanfona e ele criancinha. Eu comprei na mão dele, já tinha já uns 70 anos quando eu comprei esse instrumento. Aí ficou lá, mas não dava pra fazer show. E essa que eu comprei no Rio foi a primeira que eu passei a fazer show, e de lá pra cá não parei mais. A gente foi evoluindo até chegar no que a gente considera hoje o top das sanfonas do mundo, né?
1: Você já sentiu alguma dificuldade em estar cantando e tocando ao mesmo tempo?
0: Não, eu já sinto dificuldade. Eu tô fazendo, essa época sempre a gente volta a fazer acompanhamento com a fono, e eu sinto dificuldade em cantar sem a sanfona.
1: Sem a sanfona. A gente parece que tá faltando alguma coisa,
0: né? Tá sempre faltando. É igual no palco, você tá ali, às vezes, né, assistindo um show, alguém chama, vem cantar, Jó, bicho. Você sobe, aí a mão fica assim, sozinha, assim, e o microfone querendo balançar, e você não sabe por onde é que vai.
1: E quando alguém toca pra você, você acha estranho também? Fala, poxa.
0: Não, assim, o apoio que o instrumento me dá cantando, quando eu tô sem ele, faz uma falta significativa. Sim. Mas a gente vai, né, se adequando a essas dificuldades, às situações, não pode parar de fazer festa pro povo.
1: Vamos de música? Vamos errar com música?
0: Vamos lá.
1: Gente, obrigado de coração.

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0: Obrigado, gente.
1: Ó, YouTube, viu? A Bianca, boa tarde, João Miranda, sou sua fã e gostaria de saber se você já fez, saber quantos CDs você já fez, mandando coração aqui.
2: O Bia, do bem, obrigado. Olha, CD foram seis CDs, dois DVDs e agora passou a ser conteúdo e
1: acha single, sua música nos streaming, nos
2: Sky, qualquer plataforma
1: Spotify,
2: digital, todas as plataformas, a gente tá lá.
1: Bacana.
2: Sincronizados.
3: Jó, muito obrigado pela presença. Bom São João, que os festejos juninos sejam assim maravilhosos para você e para todo mundo.
2: Obrigado,
1: bom São João. E bom forró do talco.
2: Obrigado, todos os domingos. Espero encontrar vocês bem em breve e outras vezes aí. Tchau, gente. Bom final de semana.
1: Valeu. Obrigado.
3: Obrigado pela grande audiência. Band de Olho na Bahia de volta na segunda-feira. A gente segue por aqui porque vem aí o Band Cidade.
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0: 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Muito bem, agora 5h59, pulou, 18 horas em ponto. Muito bem, Band Cidade no ar, pela Band FM em Salvador, 104.3, muito obrigado pela grande audiência. Sexta-feira, pra muita gente, diz assim, até que fim sexta-feira, porque vai folgar no final de semana, vai aproveitar o final de semana, e daqui a pouco o Matheus Borges tem as informações sobre a previsão do tempo para este final de semana.
2: Tenho, claro, muito boa noite, Gomes Nascimento, boa noite. Boa noite, minha gente. Boa noite, Emerson José.
3: Boa noite.
2: Logo, logo a gente vai saber se vai chover ou vai fazer sol nesse fim de semana. Eu tô trabalhando sábado. Então, será que pode chover?
0: Será?
2: Brincadeira, logo logo a gente vai trazer essa informação aqui com muita notícia, muita informação. Participe com a gente, 719-9947-6363. Mande pra gente como é que tá seu bairro, como é que tá o lugar onde você está passando agora. Mande aqui pra gente que a gente quer ouvir. Comente também os nossos assuntos, tá? Antes a gente vai para as principais manchetes do dia, Gomes Nascimento.
0: Vamos lá, 6h01 agora.
2: O estado de São Paulo.
0: Polícia Federal vai apurar pagamentos pedidos por Flávio Bolsonaro.
2: Estado de Minas.
0: Ataques de Zema a Flávio Bolsonaro enfurece aliados do Novo.
2: Correio Brasiliense.
0: STF valida por unanimidade lei da igualdade salarial.
2: Aqui na Bahia, Correio.
0: Rodoviários de Salvador aprovam estado de greve em segunda assembleia.
2: Tribuna da Bahia.
0: Vorcaro tinha grupo de hackers para realizar ataques cibernéticos.
3: Ele tinha duas turmas, né? Uma dos ataques cibernéticos e outra turma que eram hackers, né? Contratados, caríssimos. E outra turma que fazia algumas ameaças, poderíamos dizer assim.
2: À tarde.
0: Não teria fome no Brasil se fizessem o que fizemos, afirma Lula.
2: 719-9947-6363. Participe aqui com a gente. A gente quer ouvir sua opinião sobre isso e outros assuntos, claro. Você pode mandar sua mensagem, falar como é que tá o bairro onde você mora. Inclusive, já tem participação de ouvintes, viu? 719-9947-6363. Vamos. Aqui você sabe, na Band FM a gente dá voz pro povo.
0: Exatamente. César, cadê você? Boa noite.
4: Boa noite, Gomes. Boa noite, Emerson.
3: Boa noite.
4: Diga a Jô aí que eu vou estar em Amargosa pra curtir o forró dele aí, viu?
0: Coisa boa.
4: São João, na melhor cidade da Bahia, Amargosa. Tamo junto, César.
3: Que beleza, César.
0: Muito bem.
2: Valeu, César.
0: Ivan.
5: Um abraço, Emerson José, Rafael e também Gomes.
3: Ivan.
5: Forte abraço.
3: Outro.
5: Aqui saindo de Candeias. Um ABA, trânsito intenso. Olha só, se sair mais ligação aí e mensagem de Vocaro, vai sair muito mais gente aí, viu? O negócio tá ficando complicadíssimo. A cada dia que vai descobrindo coisa, vai aparecendo. Não dá brincadeira não, hein? Um abraço. Ivan M7 na escuta, hein?
6: Ivan, nossa. E o Intercept disse que vai sair mais coisa assim, viu? Vamos preparar. Inclusive, o senador Flávio Bolsonaro atacou o ex-governador Zema, dizendo que ele não tem mais condições de ser possível candidato a vice na chapa dele devido ao comportamento dele com relação às mensagens. Vamos ver aí que o negócio só tá começando.
0: Nai!
7: Boa tarde, bancada da Band FM, quarteto aí, da apresentação aí da
3: Boa
7: Band
3: tarde.
7: FM.
3: Boa tarde.
7: É o seguinte, se passar uma peneira aí sobre a questão de Vocaro com esses políticos aí, sobra poucos aí, uma meia dúzia, contado de dedo aí, pô. A maioria envolvida é o nosso país da corrupção. Os caras só pensam nisso, os caras são capitalistas, os caras matam e morrem por causa da ganância do dinheiro. Manda um abraço pra Murilo Variedades em Pojuca, Gomes, aqui na cidade de Pojuca. É um empresário que ajuda muitas instituições, muita gente carente, é cristão aí, o cara do bem, né, envolvido com política. Manda um abraço aí, viu? Murilo Variedades, próximo à Veneza, centro de abastecimento em Pojuca, Bahia.
0: Olha, Rafael Lomes tá de olho em você, ouviu isso, viu? Pega mal pra gente.
2: Ele tá ajudando, pelo menos ele tá ajudando o pessoal da cidade.
0: Valeu, tá, um abraço pra um você, abraço. Viu? Participe, você que acompanha a gente de casa, do carro, queremos saber como é que está o trânsito aí, por onde você está passando agora, mande a sua informação, você pode fazer a sua queixa, a sua reclamação, a sua denúncia e deixar a sua opinião também sobre a polêmica do dia, que foi os desdobramentos do caso que destacamos ontem aqui, do senador Flávio Bolsonaro, que é pré-candidato à presidência da República, que teria recebido milhões de reais do Daniel Vorcaro, dono do Banco Master.
6: Teria não, ele recebeu, já está provado que recebeu 64 milhões, quer dizer, o fundo recebeu isso. 64 milhões com a produtora Go Up, se eu não me engano, me corrija se estiver errado.
0: Essa aí mesmo.
6: Exato, e essa produtora pertence o gestor é o advogado do Eduardo Bolsonaro e um dos produtores da produtora é o Eduardo Bolsonaro. Então, o desdobramento do dia é esse, cada dia, cada mergulho é um flash, como diz o pessoal, né?
0: E agora há pouco, o The Intercept Brasil, que foi o site que detonou essa bomba, deu essa exclusiva, mandou um recado para Eduardo Bolsonaro informando que tem mais prints e que pode soltar a qualquer momento, porque Eduardo Bolsonaro negou que tenha recebido qualquer quantia nos Estados Unidos. Participação do ouvinte, vamos lá, 719-9947-6363. Luciano!
8: Boa tarde, turma da Band.
3: Boa tarde,
8: Luciano. Eu pensei que hoje nem ia ter o programa, pelo menos com a participação de Emerson, porque fiquei sabendo, ouvi dizer, me disseram que Emerson acordou hoje de manhã transtornado, agoniado, quando soube da separação de Vinícius Júnior e Rodrigues.
0: Ih, eu soube mesmo. Ele não, rapaz, acreditou. Verdade, verdade.
8: Eu pensei que ele não ia fazer programa hoje. De tão triste que ele tava. Noite, Luciano do Áudio Freitas.
3: Valeu, Luciano. Meu Deus do céu.
0: Um abraço pra você, grande Luciano.
2: Há quem diga que o Brasil deve ficar prejudicado na Copa.
0: Por quê, rapaz?
2: Dizem. Emerson José que vai comentar aí.
3: Eu não.
2: Vini Júnior tá mais triste.
3: É, tadinho. Tô morrendo de dó dele. Nossa, não tem nem dormido.
0: Inclusive, a convocação é na próxima segunda-feira, né?
3: 17 horas.
0: Expectativa lá em cima pra saber se o Carlo Ancelotti, que primeiro não deu pra entender. Ele nem passou pela Copa ainda, não mostrou o serviço dele na Copa e já teve o contrato renovado. Que beleza, hein? Contrato renovado até 2030. Rapaz,
6: tem que olhar aí a multa se o negócio não der certo.
0: Exatamente, exatamente. Então, segunda-feira tem convocação. Será que Neymar será convocado para a Copa do Mundo do Brasil? Copa do Mundo, né? Nos Estados Unidos. Jorge, cadê você?
9: Boa noite, turma aí, quarteto fantástico da Band.
2: Boa tarde.
9: Aqui é Jorge, motorista de aplicativo.
3: Boa tarde.
9: Rapaz, como o ouvinte anterior falou aí, se botar peneira não vai sobrar quase nada aí de político no Brasil. O que acontece é que eles vão filtrar as informações que eles querem divulgar. Nem tudo ele vai divulgar. Nem tudo eles vão divulgar. Você vê que o Vocado financiou filmes também para o Lula, para o Temer e outras coisas mais. Tá envolvido com o Credit Sexta aqui, ninguém fala nada, nada. Infelizmente o poder tá na mão de um lado que não informa tudo o que acontece. São Martin, tudo engarrafado aqui, viu? Um abraço.
3: Um abraço, obrigado.
0: A notícia do dia sobre Flávio Bolsonaro e Eduardo Bolsonaro. Não tem jeito, mas aqui a gente falou sobre a polêmica envolvendo o Credit Sexta, sobre a polêmica envolvendo o nome de ACM Neto também, que já posicionou em relação
6: a consultoria, né?
0: A consultoria, enfim, a gente dá tudo aqui. Agora, vocês ficaram sabendo que o Tribunal de Contas dos Municípios da Bahia publicou uma medida cautelar que atinge em cheio a organização de uma vaquejada da cidade de Formosa do Rio Preto? É que a decisão obriga a prefeitura a se abster de realizar qualquer pagamento aos artistas contratados que ultrapasse o valor médio recebido por eles nos festejos do ano passado, devidamente corrigido pela inflação. A intervenção atende a uma representação do Ministério Público que identificou supostas irregularidades nos contratos para o evento, programado para ocorrer entre 28 e 31 de maio. Participação do ouvinte, vamos lá. Ronaldo, sua vez.
10: Boa noite, Gomes.
0: Boa.
10: Matheus, Rafael.
2: Boa noite.
3: Boa noite.
10: Emerson.
3: Boa noite.
10: Eu queria lançar uma polêmica aí. O que é que vocês acham? Neymar deve ser convocado ou não? Diga aí.
6: Eu acho que não.
0: Pelo futebol que vem apresentando, não. É um grande nome, é. É um dos maiores atletas, um dos maiores craques do nosso país. É, mas hoje não intimida mais. Porque na época, eu lembro logo de Ronaldinho Gaúcho. Na época, Ronaldinho Gaúcho entrava em campo, a turma tremia, porque sabia que ele tirava de um lance bobo assim, algo extraordinário que resultava em gol. Então, Neymar não intimida mais, né? Neymar não tá naquele futebol brilhante, não tá na melhor fase. Então, por que ser convocado? Romário também não foi. E olha que naquela época, na minha opinião, Romário tava numa fase melhor do que Neymar tá atualmente. E Filipão não levou o Romário. Verdade. Que foi aquela polêmica, né? O Brasil parou, por que não levou Romário? Enfim. 6:10 agora, 6:10, você pode participar também do nosso programa, fique à vontade, viu? Espaço aberto para você, tem mensagem de texto aqui. Poderia explicar como a Intercept consegue acessar áudios de políticos? Isso não é ilegal? É Divaldo de Brotas. É, Divaldo, essa turma consegue, rapaz.
3: Não, consegue. Não consegue, alguém vaza.
0: É
3: alguém
0: isso, vazou.
3: As informações estavam na
0: no
3: investigação.
0: No celular de Vorkar, inclusive.
3: Sim, na investigação da Polícia Federal, então alguém vazou. Né? Agora, se vai vazar outros áudios de outras pessoas, eu não sei, mas alguém vaza. A Intercept não tem como, desculpa o trocadilho, interceptar.
0: Exato. Tiago, cadê você?
11: Boa noite, Gomes. Aqui
0: boa.
11: É Thiago de Pau da Lima. Boa. Rapaz, agora nós ganha a Copa. O Vinícius Júnior largou a bonitona. Na época também, Ronaldo Gaúcho. Ronaldinho, o fenômeno, largou. Milena, a gente foi campeão. Tá dando tudo certo.
6: Não tinha pensado sobre esse ponto de vista.
0: É verdade, tá vendo? Os nossos ouvintes são sensacionais, por isso que eu faço questão da participação de vocês aqui. Até mesmo você que tá aí no carro, né? Ouve a gente sempre e nunca participou. Hoje pode ser o seu dia de participar. Manda o seu áudio aí para o nosso WhatsApp 71999476363. Você, torcedor do Vitória, tá feliz da vida, né? Eliminou o Flamengo da Copa do Brasil, num jogo espetacular com a festa da torcida. Foi a torcida que venceu o jogo ontem. E a dedicação dos jogadores, rapaz, ali a gente dá pra comparar com esse time ridículo do Bahia atualmente, do jeito que o Rogério Ceni tá treinando o time. Porque a gente viu garra ontem, Rafael. A gente viu um time com vontade de vencer. Um time que não se intimidou com as estrelas do Flamengo. Porque se comparar até salário de Bruno Henrique, por exemplo, paga metade da folha do Vitória.
6: Não, e com toda a expectativa que tinha do Flamengo golear o Vitória no final das
0: contas,
6: né?
0: Exato.
3: Aliás, Bruno Henrique jogando, mesmo envolvido até o talo, naquela história das bets, né?
0: Ah, isso que eu já falei, já foi inocentado.
3: Se ele jogasse em outro time que não fosse do Rio ou de São Paulo, aconteceria com ele o que aconteceu com outros jogadores que pegaram 2 anos de suspensão e por aí vai.
0: Jimmy, cadê você?
12: Boa noite, meus amigos da Band.
0: Boa.
12: FM.
3: Boa noite.
12: Eu tô ouvindo aqui o programa de vocês, eu tô meio assim, né? Hoje eu tô passando por umas provas, meus dois carros velho quebrou, o HB20 e a junta do cabeçote queimou, o outro, a bomba deu problema, o adiesel, mas eu tô em pé, firme e forte, correndo atrás do pão de cada dia pra pagar minhas contas.
0: Isso aí.
12: Eu sou gesseiro, mas eu vou dizer uma coisa pra vocês, a gente é trabalhador, poxa, acorda 4 da manhã pra trabalhar, chega 6:00 em casa, não dorme, não descansa direito, e ficar brigando, ofendendo os outros por causa de político, pelo amor de Deus, as pessoas estão doentes, vocês estão vendo aí as provas com documentação, com voz, ainda estão brigando, discutindo, defendendo o indefensável, pelo amor de Jesus Cristo. A mesma coisa foi aquele pastor lá, Demóstenes, sei lá o nome dele, foi pego com 400 e poucos mil escondido, dinheiro roubado, que aquele ali não foi dinheiro suado. E ainda tem gente defendendo essas coisas, pelo amor de Deus. Vocês querem um país melhor? Vamos mudar também esse comportamento. Vamos mudar, isso aí, galera. Boa noite, aqui é Lambissal, acabei até esquecendo de falar que era eu, né? Um abraço a todos vocês, que Deus continue abençoando a mim, a você.
3: Amém.
12: E a nós.
3: Também.
12: Tchau, obrigado.
0: Valeu, um abraço pra você, obrigado pela participação. É isso, né?
6: E é isso, mas na verdade somos nós que colocamos eles lá, né? Então, vamos avaliar que é ano de eleição e dá pra mudar sim. É só a gente voltar melhor e escolher melhor os nossos candidatos.
0: Eli,
13: Boa noite, galera. Boa da Band.
0: Boa noite. Boa.
13: Falando ali, Samuel, junto com o eletricista José Dilson, aqui na cidade de Camaçari, colocando a iluminação em dia aqui de Camaçari. Rapaz, sobre Neymar aí, velho. Cara, pela jogadores da seleção que tá hoje em dia, rapaz, tá no mesmo nível de Neymar de hoje, velho. Não vejo muita diferença, não, viu? Um abraço.
3: Valeu.
0: Valeu, um abraço pra você. E na sua opinião, ei, você que acompanha agora o Band Cidade, na sua opinião, Neymar tem que ser convocado na próxima segunda-feira? Ele merece estar com o elenco da seleção brasileira? Merece disputar a Copa do Mundo? Mande a sua opinião aí para o nosso WhatsApp, 71999476363, Matheus.
2: Falando do estado de greve dos ônibus aqui, dos rodoviários aqui em Salvador, o Sindicato dos Rodoviários decidiu manter esse estado de greve da categoria. Teve uma reunião que foi realizada com os representantes das empresas de ônibus, aconteceu hoje, e de acordo com o sindicato, de acordo com os trabalhadores, não houve avanço nas negociações. Uma nova reunião vai acontecer na terça-feira, dia 19. Em nota, a direção do sindicato ressalta a importância, né, da unidade dos trabalhadores e diz que reivindica reajuste digno, aumento do valor do ticket e também a redução de jornadas excessivas. A reunião contou com a presença da Superintendência Regional do Trabalho. Ontem, os rodoviários confirmaram o estado de greve. Depois de uma segunda assembleia que foi realizada pela categoria, na primeira foi durante a manhã, os trabalhadores já haviam sinalizado para a aprovação do estado de greve. Na prática, isso significa que uma greve pode acontecer a qualquer momento, visto que legalmente só deve acontecer se avisada com antecedência mínima de 72 horas. O sindicato disse que ainda tenta uma negociação, só que na terça-feira, próxima terça-feira, é que vai acontecer uma nova reunião para então decidir o que vai acontecer. Se vai acontecer uma greve de ônibus de Buzu aqui em Salvador ou não. A gente está acompanhando. Ontem conversamos com o diretor de comunicação do sindicato, conversamos com o secretário da Secretaria de Mobilidade de Transporte, né, de Salvador, Pablo Souza, mas ainda não há uma decisão, ainda não há um acordo sobre as reivindicações do sindicato, dos rodoviários, sobre essa questão de jornada excessiva, também reajuste salarial e outras reivindicações. A gente está acompanhando, claro, que a qualquer momento e sempre vamos trazer aqui no Band Cidade.
0: Olha, gente, 5 anos após ser preso acusado de participação em um assalto no bairro do Rio Vermelho, aqui em Salvador, o barbeiro Luan Bruno Barbosa foi absolvido pela justiça. Luan havia sido detido em setembro de 2021, enquanto trabalhava em uma barbearia. Na época, ele passou quase 5 meses preso. Segundo a investigação da polícia, o barbeiro teria participado de um roubo contra clientes em um restaurante. A família dele, porém, sempre afirmou que o jovem agredido dentro da delegacia, ele foi agredido na delegacia para confessar o crime. Na decisão mais recente, a justiça entendeu que não existiam provas suficientes para ligar Luan ao assalto. Participação do ouvinte, cadê Alexandre? Boa noite.
14: Boa noite, bancada, boa noite, Ponte, boa noite, Matheus, boa noite, Emerson.
3: Boa noite.
15: Boa noite.
14: Bom, deixa eu te perguntar uma coisa, disse que era contra a convocação do Neymar, certo? Mas no futebol brasileiro, hoje, no futebol brasileiro, quem é que joga melhor do que Neymar? No futebol brasileiro ou mundial? Diga aí você, me responda você que acompanha o futebol. Qual atacante brasileiro hoje que se equipara a Neymar hoje? Um só, digam aí, por favor.
0: Vamos de atacante. Atacante faz gol, não é isso? Pra fazer gol. Porque Neymar nesse ano se fez muito, foram 2 ou 3 gols. Neymar é craque, mas não tá num momento bacana. Sabe quem tá num momento melhor que Neymar? O próprio Pedro do Flamengo. O cara sabe fazer gol. O cara não é aquele cara que dribla, que faz, que acontece, faz firula, mas é um cara que decide. Tá na pequena área, é gol. Pega a bola na entrada da área, faz gol. Então, é um cara que tá no melhor momento que Neymar e merece a convocação, é Pedro do Flamengo. Quer outro nome? Já eu dou. Pera aí. Porque tem outro ouvinte pra falar com a gente aqui. É o Luan do Barbalho. Fala, Luan.
15: Gomes, Emerson, Matheus
3: e Big
15: Boys.
3: Boa noite.
15: Cara, o problema é que na seleção brasileira não tem ninguém que jogue o que Neymar joga. O melhor ali, vamos supor, Vinícius Júnior, não chega nem perto do que Neymar joga, cara. Não joga. O Neymar ruim é melhor do que qualquer um deles no auge da carreira. E não tem um ali na seleção ali que jogue melhor do que ele, não, cara. Não tem. Infelizmente, a nossa safra acabou em 2006. E não vencemos aquela Copa, né? Até hoje ninguém consegue explicar. Mas é isso, infelizmente.
0: É, eu tenho aqui os dados do Brasileirão desse ano, ok? Os artilheiros do Brasileirão desse ano. Até Juba aparece. Juba do Bahia aparece e Neymar não. Gente, a gente não questiona que Neymar não é um bom jogador, não é craque. Mas atacante, craque, tem que fazer gol. É resultado dentro de campo. Se o cara não tá dando resultado, vai fazer o que na Copa? Vinícius Júnior tá no melhor momento que Neymar. É porque a gente tem aquela figura de Neymar no melhor, no auge dele.
6: O histórico, né? O sucesso do
0: Neymar histórico. Neymar no Barcelona, Neymar no PSG. Pô, aquilo ali é brilhante. Disparado dos melhores jogadores do mundo. Até hoje eu não entendo porque ele não foi um jogador classificado melhor do mundo naquela temporada que ele fez brilhante, naquela virada excepcional do Barcelona em cima do PSG, que depois ele foi transferido pro PSG. Mas o momento atual é completamente diferente.
6: Depois ele entra no momento cai-cai, né?
0: Exato. Exato. Então, pra você ter uma ideia, eu falei de Pedro, né? Sem nem saber que ele é realmente hoje o artilheiro, ao lado de Viveiros do Atlético Paranaense, com 8 gols. É o artilheiro do Campeonato Brasileiro. Vamos lá, Matheus. 719-9947-6363. Vamos com Marcelo. Tá em Camaçari. Fala, Marcelo.
16: Boa noite, galera da Band. Aqui quem fala é Marcelo, motorista de aplicativo aqui de Camaçari.
3: Boa noite.
16: Rapaz, esse assunto de Neymar aí, todo mundo sabe que ele não tá 100%, né? Mas vocês sabem que o gênio, em um momento, ele pode decidir um jogo, né? Ou seja, Ancelotti poderia levar ele pra, pelo menos, jogar o segundo tempo, né? Uma parte do segundo tempo. Porque ali, no sufoco ali que o Brasil tiver, de repente, empatando ou perdendo... Ali ele pode fazer uma jogada e cavar um pênalti, uma falta, ou então até decidir, né, o jogo.
0: Mas ultimamente Neymar tem feito gol de falta? Qual foi o último gol de falta que Neymar fez? É isso, gente.
6: Porque o Neymar ainda é, tecnicamente, para muita gente, aquele brilho de quando ele era mais jovem, que ele fazia aquela entrega. Mas se você analisar, quem tá como melhor jogador hoje seria o Vini Júnior. Quer dizer, depois da história da separação hoje, ninguém sabe como é que vai ser, né? Mas segundo o nosso ouvinte, foi o que aconteceu com o Ronaldinho na época e foi que ganhamos a Copa. Isso. Vamos torcer para isso.
0: Vamos com o Antônio. Fala, Antônio.
17: Boa noite, bancada. Todo mundo rapaz, tem que levar homem. Tem que levar Neymar. Não tem Rodrigo, não tem Estevão. Quem é que vai criar ali? Meio de campo pra frente. Quem vai criar as jogadas ali? Paquetá? É Bruno Magalhães? É mesmo? Tem que levar Neymar. E outra, tá com a minha segunda-feira do Brasil ali. É o... Boa noite, eu tô na Band.
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0: Uau! Alisson, cadê você?
18: Fala, meus irmãos da bancada, aí um forte abraço a todos.
3: Outro.
18: É a primeira vez que eu participo.
3: Bem-vindo.
18: Eu não sou muito de participar, só de ouvir as transmissões, mas agora eu tô me inteirando mais. E dar um forte abraço aí para esse rapaz que tá aí com vocês, a Emerson José. Eu acompanho desde o tempo que ele era apresentador de jornal.
3: Obrigado.
18: Da emissora, e foi só o crescimento. Eu acompanhei bastante aí um pouquinho a carreira dele pelas telinhas, pelo rádio. Em relação ao Neymar, ele tem que ir, porque ele ainda mexe com o psicológico do adversário, e ele tem potencial para isso. E ele está guardando todas as energias para jogar dentro da seleção e trazer essa Copa para nós. Forte abraço, Alice, daqui da Suburbana.
0: A única coisa, obrigado, na minha opinião, que Neymar tá mexendo é com a cabeça das mulheres. Ele ainda consegue, né? E com a euforia da garotada que se espelha nele, né? Claro.
6: Que sonha em chegar onde ele chegou.
0: Então,
6: mas segundo os ouvintes, a gente é voto vencido, viu?
0: É verdade, verdade. E viva a democracia.
6: É bem aí.
0: A gente volta já já, depois do intervalo.
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25: Dentro de Lauro de Freitas, a Estrada do Coco tem trânsito bom para você que vai de Salvador para o litoral norte. Agora, entre a saída da Via Metropolitana e Abrantes, há cerca de 20 minutos de congestionamento atrapalhando o seu caminho até o pedágio. 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
25: Até que o trânsito está tranquilo na região do Iguatemi. Quem chega por ali vindo da paralela pega a pista livre para subir o viaduto Nelson Dial para seguir em direção à CM Detran. Apenas a LIP no sentido paralela que tem lentidão e a Avenida Tancredo Neves também está livre. 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
0: FM. 6:30, ótima noite pra você. Alô, Lucas Barbosa, sempre com informações do trânsito aqui pra gente. Você, ouvinte, também pode mandar sua informação do trânsito. Você que tá passando agora pela Bonocô, paralela, Estrada do Coco, BR-324. Você que está na Frano e Peixoto, a popular suburbana. Como é que tá o trânsito na suburbana aí, hein? Você passando pela LIP, você passando pela ligação Pirajá, né, suburbana, Pirajá-Lobato, você que está passando aí pelo Acesso Norte, Avenida CM, Garibaldi, enfim, informa pra gente o trânsito aí. 719-9947-6363, Matheus.
2: Olha, tem participação de ouvinte, ia trazer uma notícia, a gente vai falar do tempo já já, como é que vai ficar o fim de semana aqui em Salvador, região metropolitana, se vai chover, se vai fazer sol, mas vou deixar pro final, pra daqui a pouco não dizer que tô agorando o fim de semana.
6: Só porque você vai trabalhar, né?
2: Tá certo. Eu vou trabalhar sábado.
6: Tô ligado.
0: Mike, cadê você?
4: Boa noite, bancada do Band Cidade, aqui é Mike do Cabula. Gomes, Emerson, Matheus, vocês são 10, viu?
3: Obrigado, boa noite.
4: É um enorme pra gente ter vocês aqui de segunda a sexta, para que a gente possa expor os problemas de nossa cidade no dia a dia. Isso é muito gratificante. Pessoal, queria fazer um apelo aí. Tem uma sinaleira ali no Doron, ali em Narandiba, ali após o Hotel Bora Bora, antes da Condé. Aquela sinaleira, desde a manhã que ela está quebrada, o dia todo essa sinaleira quebrada, teve até a operação da polícia hoje lá no Doron e a sinaleira continua quebrada, então fica esse registro aí, valeu? Um abração, meus queridos, fico com Deus.
3: Atenção, Transalvador.
0: Muito bem, agora 6:32, já já previsão do tempo para o fim de semana com Matheus Borges, daqui a pouco, porque tem o Washington agora. Fala, Washington.
5: Boa noite, pessoal aí da bancada.
3: Boa noite.
5: Ô Gomes.
0: Oi.
5: Aqui é o Washington Tavares, do Emissário, em Camaçari, loteamento Quinta de Arembepe.
0: Sim.
5: Ô Gomes.
0: Oi.
5: Fale aí pro prefeito de Camaçari,
0: Luiz Caetano,
5: uma providência aí com a iluminação pública nessa região, que tá muito precária. Essa travessa Tancredo Neves, a que eu tenho o imóvel, não tem iluminação. Onde tem, foi os vizinhos que colocaram, entendeu? Mas iluminação que a gente paga, que vem já na conta, pra gente é obrigado a pagar. Então faça esse apelo aí, Gomes. Muito obrigado. Eu tô ligado na Band.
0: Pronto, a gente reforça o apelo feito pelo nosso ouvinte em Arembepe, no Emissário, que é uma área muito visitada por turistas também em Arembepe. Um ponto lindo demais no litoral ali de Camaçari. Então, por favor, Prefeitura de Camaçari, dê uma atenção ao povo do Emissário em Arembepe, porque a gente sabe que a escuridão chama a atenção do ladrão.
3: Exatamente.
0: Ladrão gosta do escuro, né? Vamos lá, cadê? Mais uma participação ao vivo do ouvinte.
7: Boa noite, bancada.
0: Boa, boa.
7: Respondendo o questionamento aí do outro ouvinte, quem vai levar para a Copa no lugar de Neymar, pedindo para citar algum jogador melhor do que Neymar na atualidade, esse rapaz é daqui de Salvador, porque se ele for de Salvador, ele só pode estar cego. Eric do Vitória, melhor do que Neymar na atualidade, sem blá blá blá, sem mimimi.
6: Aí, Gomes.
0: Se for... Rapaz, Eric, ele é um bom batedor de falta e um bom chute de fora da área. Pronto, é o que Eric tem. Eric não é de driblar, Eric não é de correr, não tem velocidade em campo, é aquele cara que define. Pronto, se for pra definir, é Eric. É o cara que faz a mesma jogada de sempre e tem dado certo. Cara que desce pela direita, corta pela esquerda e chuta. E faz cada golaço, foi o que aconteceu ontem. Fez golaço no Maracanã e fez golaço ontem no Barradão. Bom nome, bom nome. Ilmar, cadê você?
8: Boa noite, Emerson. Boa noite, Matheus. Boa noite, Gomes.
3: Boa.
8: Boa noite. Rapaz, vou lhe dizer, eu não concordo em levar Neymar, não. Aqui é Ilmar Castro. Não concordo mesmo. O cara não tá em um momento bom e acabou. Ô, Big Boy, diga a Matheus aí. Diga a Matheus e a Luan Dias. Que é pra escutar meu áudio, cara.
6: Ele tá lhe ouvindo aqui.
8: Hoje eu tava esperando, ele não escutou meu áudio. Eu mandei 500 conto. É brincadeira.
2: Oi, Uma. É porque, graças a Deus, igual aqui o Band Cidade, tem, a gente lota de áudio, graças a Deus, mas vamos ouvir sempre.
0: Valeu, Ilmar. Um abraço pra você. Olha,
6: um abraço,
0: gente,
6: Ilmar.
0: Tá chegando informação agora de um acidente entre duas carretas. Qual é a BA? Cadê? Tem um áudio aqui do ouvinte? Cadê?
9: Um acidente entre duas carretas aqui na BA.
0: BA 526, via Parafuso. Né? Tô tentando checar aqui se é no sentido Camaçari ou no sentido contrário. Cadê? Aqui.
9: Acidente entre duas carretas na BA 526. Travou o trânsito na saída do pedágio. Rodovia BA 526.
0: Saída do pedágio BA 526, que é a via Parafuso. Então, acidente agora, na via Parafuso, que acessa a cidade de Camaçari, acesso para a cidade de Camaçari, né? Então, muita atenção, você no trânsito aí vai pegar um baita engarrafamento nessa hora do rush, ok? Luan, cadê você?
10: Boa noite, Gomes, boa noite, bancada.
0: Boa noite.
10: Cara, relação a Neymar. É, Neymar hoje no Santos. Ele só não destaca mais por conta do conjunto. Vou te falar bem a verdade, nem Noé carregou tanto animal igual o Neymar carrega no Santos. Seleção brasileira aí é outro patamar. É, vamos ver aí Neymar jogando bola na área. E o cara tem a estrela, pô. Não tem jeito. É levar que é sucesso.
0: Valeu, Luan, um abraço pra você, muito obrigado pela participação. 6h36 agora, mais ouvinte aqui, vamos lá.
11: Boa noite, bancada, boa noite boa. A todos, isso aqui é Jadson.
3: Boa noite.
11: Motorista de aplicativo.
2: Boa noite,
11: Jadson. Irmão, eu vi a seleção brasileira ser campeã em 94, levar a porradinha dela em 98, ver a seleção brasileira ganhar em 2002, levar a porrada dela em 2014, né, novamente. E digo mais, meu irmão, quem já viu a seleção brasileira ser campeã do mundo, agradeça, porque a emoção é muito boa, viu, cara, é muito boa, a festividade é maravilhosa, mas quem não viu, esqueça, não vai ver mais. Futebol hoje mundial, tem brasileiro, tá um futebol muito fresco. Certo?
0: Quando você para pra assistir, por exemplo, a Premier League, a Bundesliga, a própria La Liga, né, que é o campeonato espanhol, você sente uma diferença assim absurda para o campeonato brasileiro. É por isso que você às vezes não tem nem como comparar,
6: né? Você acha que o Brasil chega até onde, Gomes, aí nessa história?
0: Olha, pode chegar às oitavas de final.
6: Você acha
0: com muito
6: que
0: esforço.
6: Será, rapaz?
0: Porque tem cada seleção aí, Rafael, tem cada revelação. E se você pegar a França, por exemplo, hein, Emerson José? O ataque da França é matador. Só jogador de ponta que... É, cada jogador é melhor no seu time. É o atacante que é melhor no Bayern de Munique, é o melhor do PSG. Dembélé, o melhor do mundo, tá lá na França. Então, é uma seleção que tá aí entre as favoritas, né? Jorge, cadê você?
12: Boa noite, Quarteto Fantástico, aqui é Jorge, motorista aplicativo novamente.
3: Boa noite.
12: É, essa pesquisa referente ao Neymar aí, por mim, por uma boa parte da turma aí, seria não. Mas para, é fortalecer o ego dele, daquele menino mal criado. Eles vão chamar, porque a seleção também não tá essa Coca-Cola toda, né? Com o Neymar ou sem o Neymar não vai mudar muito, tem muitas outras seleções com mais raça e mais vontade. Estão cheios de direito, é igual o Esporte Clube Bahia, é a mesma coisa. Você vai no mercado com a barriga cheia, você não sente vontade de comprar nada. Com a barriga vazia você compra muita coisa. É isso que está acontecendo com o Bahia, com a seleção. Os caras não tem mais força de vontade. Não existe mais força de vontade para nada. Valeu, um abraço para todos aí.
3: Outro.
0: É, você falou uma realidade. Teve um dia que eu fui no mercado com a fome terrível. Eu peguei muito mais coisa do que eu precisava. Sim. Rapaz, nunca mais faço isso. Cadê? Mais um ouvinte. 71999476363. É aqui.
13: Boa noite, bancada.
0: Boa noite.
13: Na banda aqui, Paulo Leite, de Dias D'Ávila, Bahia.
3: Boa noite.
13: Boa noite. Boa noite. Tô ligado na banda fazendo. Olha a minha foto aí.
0: Opa! Tá
13: eu
0: bem.
13: Sou a favor de Neymar.
3: Obrigado.
13: Neymar tem que ir pra Copa do Mundo.
0: Valeu, Paulo. Toda a nossa audiência aí na cidade de Dias D'Ávila, cidade da água mineral. Cadê Jorge?
12: Boa noite, Quarteto Fantástico.
0: Aqui. Jorge já foi. O próximo aqui.
14: Informação, bancada.
0: Já pronto.
14: Tô passando aqui em frente ao Salvador Norte. Quer dizer, Salvador Shopping. Tá fluindo, hein? Sentido antigo Iguatemi, o Shopping da Bahia.
0: Sim.
14: Tá fluindo.
0: Valeu, obrigado. Sobre o acidente e o engarrafamento na via Parafuso, é no sentido Salvador. Então, para quem está saindo de Camaçari, no sentido Salvador, vai encarar engarrafamento aí por conta deste acidente na via Parafuso. Mais um ouvinte para falar com a gente.
15: Boa noite, Gomes. Boa noite, Emerson. Boa noite, Matheus.
0: Boa noite,
15: galera da Band. Gomes, eu queria fazer um apelo aqui, Gomes. Tá falando aqui, Jailson, aqui, morador de Monte Gordo. Aqui da rua Nova Aliança, próximo à Cascalheira, Gomes.
0: Sim.
15: Gomes, tem um buraco imenso, imenso. Parece que esse lugar aqui é esquecido pela prefeitura de Camaçari. Porque a rua, o mato, tá numa altura. O lixo no meio da rua, que não tem uma contêiner. Então, quer dizer, quando eles querem voto, o prefeito, inclusive, passou aqui, andando por dentro aqui dessa rua. Hoje, você não vê ninguém passar por aqui, Gomes. Ninguém passar por aqui. Então, eu queria fazer esse apelo aí, Gomes, porque tem um buraco aqui que tá imenso. Tô vendo a hora de um cair ali e quebrar o pescoço. Porque até agora ninguém resolveram.
0: Chamar atenção mais uma vez. Aí
3: prefeitura de Camaçari tá esquecendo é lugar, hein, bicho?
0: Exatamente. Aí o prefeito vai pra TV, fica mostrando a cidade do saber. Ah, tá tudo lindo, tá tudo maravilhoso. Que é no centro da cidade.
3: Sim.
0: Centro da cidade. Claro que vai estar bacana.
3: Né? Município enorme como Camaçari, mas você vê pontos totalmente distintos. Monte Gordo e Arembepe.
0: Exato. Então, lado de lá, a prefeitura precisa dar uma olhada.
3: Guarajuba,
0: né?
3: Que é do lado ali.
0: Guarajuba, exato. Aí não adianta fazer festa com cama forró e tá esquecendo o básico, né? Exatamente. Cadê Mário?
16: Ali bancada, Matheus, MC Gomes e...
3: Boa noite.
16: Ou esqueci, mas tenho que me familiarizar com o Big Boys.
0: É, Rafael Gomes.
16: Boa noite a todos. Que é Mário, motorista por aplicativo.
0: Fala, Mário.
16: Só pra dizer, passando sem novidade. Quem é viciado na Band vem até sem novidade. Tô aqui pra dizer que tô de olho na Band. Tô ouvindo.
0: Valeu. Ligado aí.
3: E fique de olho na rua aí pra informar a gente as coisas que estão acontecendo.
0: Exatamente. O Sam, cadê você?
17: Boa noite, Gomes.
0: Boa.
17: Boa noite, Emerson. Boa noite, Matheus. Tô aqui na estrada. Tô chegando em Candeias agora.
15: Esquecido,
17: irmãos, solicita aí o prefeito de Candeias pra tapar esses buracos aqui da via principal. Tá insuportável, tem que estar desviando de um buraco pro outro. Ou complicado. E outra questão, irmãos, solicito também que a Bahia Norte, via Parafuso, seja ressinalizada, porque as faixas horizontais estão tudo apagadas, viu? E não tem sinalização à noite. Só Jesus por nós. Valeu.
0: Com a palavra, Eriton Ramos, prefeito de Candeias. Tá aí a reclamação do nosso ouvinte. Candeias.
6: E outra coisa, mas com certeza todos os radares estão ligados.
0: Ah, com certeza.
6: Pode ter certeza.
0: Exatamente. Marcos, cadê você?
18: Boa noite, Band. Aqui é Marcos, falando de Lauro de Freitas.
3: Boa noite.
18: E falando de Camaçari, eu trabalho em Camaçari, rodo Camaçari toda.
0: Sim.
18: Camaçari é uma tragédia de pobreza, de buraco, de falta de transporte. Camaçari abandonada, esquecida. E agora piorou, né? Porque o doutor Caetano, o prefeito, tá em época de campanha, né? Então, assim, agora é que ele não trabalha mesmo, entendeu? Então, Camaçari é uma tragédia. E aí o transporte de Camaçari pra região aqui de Salvador, que é uma vergonha. Eu trabalho em Camaçari 3 vezes na semana. Camaçari é esquecida pelo próprio prefeito. Mas o povo gosta de festa, sonhou agora vai ter festa. Um abraço pra vocês aí, boa noite.
3: Boa.
6: Dinheiro é o que não falta naquele município para poder corrigir esse tipo de coisa, né?
0: Não mesmo, né? Tem um polo ali riquíssimo, né?
6: Um dos maiores PIBs aqui da Bahia é Camaçari, né?
0: Exato. Olha, gente, a Polícia Rodoviária Federal apreendeu uma grande quantidade de medicamentos irregulares, incluindo canetas emagrecedoras, anabolizantes, eletrônicos e diversos produtos durante uma fiscalização na BR-135 em Formosa do Rio Preto, aqui é a região oeste da Bahia. A ação foi realizada por equipes do Grupo de Patrulhamento Tático e da Base de Inteligência da Polícia em Barreiras, com apoio inicial da Polícia Militar. Durante a abordagem a um SUV T-Cross pertencente a uma locadora, os policiais identificaram indícios de transporte irregular de mercadorias. 10 unidades de retratutida foram apreendidas. Como sempre, as canetinhas emagrecedoras no contrabando, né?
6: Viraram ouro, né? É, a verdade é essa.
2: Olha, uma loja, viu? Grande loja em shopping aqui de Salvador fechou as portas. A unidade da Tok Stok no Salvador Shopping, minha gente, encerrou. Vai encerrar amanhã. Fechou. Diz que em meio à crise financeira enfrentada pelo grupo Tok.
3: Em São Paulo também fechou, tá fechando.
2: Pois é, que é o controlador das marcas Tok Stok e Mobile, diz que não conseguiu manter aí as unidades abertas e decidiu fechar. É uma loja que está instalada ali no piso L1, no centro de compras, no shopping. A loja foi inaugurada em 2021, marcou a chegada de um novo conceito da marca Salvador, apostando, né, em um modelo mais contemporâneo, com foco em experiência, integração de ambientes, curadoria de itens de decoração e até utilidades para casa. Mas aí veio a notícia do fechamento. Esse fechamento

0: estava fazendo esse saldão de 50%. E hoje veio já a confirmação que amanhã vai ser o último dia da Tok Stok no shopping aqui na capital baiana. Então, a loja que fica na Avenida ali Tancredo Neves segue funcionando normal, aquela maior, mas a do shopping encerrada depois, segundo o próprio grupo, de crise econômica e de dívidas, né, superiores a R$1 bilhão.
1: Um mercado que está superaquecido, rapaz. E olha que de vez em quando a gente divulga pesquisa aqui, a última foi em dezembro do ano passado, falando sobre o número de divórcios que disparou no país. É muita gente divorciando. Mas você acredita que o mercado de casamento está superaquecido no nosso país? Deve movimentar cerca de R$32 bilhões neste ano, segundo estimativas do setor. A expectativa é de aproximadamente 472 mil cerimônias realizadas no país, com um ticket médio de R$69 mil por celebração. Aqui em Salvador, o cenário acompanha essa tendência, impulsionado pela procura por eventos mais personalizados, afetivos e alinhados à identidade dos casais. Então, um casamento hoje, Matheus Borges, custa, quanto? Em média, R$69 mil. É o mais em conta.
2: Mas,
1: sim,
2: pelo menos o povo tá com esperança, né? Que isso é fundamental. Sim. Mostra que o brasileiro tem esperança no amor, tem esperança em ter uma boa relação, apesar de um lado tá disparado, o outro lado também está.
1: É verdade.
2: Né? Apesar de ser caro fazer esse sonho, né?
0: 60 é caro. Mil reais. Eu acho que vai ser um casamento muito discreto com 60 mil, não?
2: É, tá achando pouco dinheiro, mas
1: você acha?
0: Não é isso que eu quis dizer.
2: Rapaz.
0: Pra um casamento com aluguel. Se você for alugar um espaço, é caríssimo. Buffet é caro.
2: Eu tô imaginando o tipo de casamento que você quer fazer. Para um orçamento de 69 mil, você é pouco.
1: Você faça uma festa, porque depois da notícia, que o noivado de Vorcaro foi não sei quantos milhões.
2: 200 milhões, né? 200 milhões na Itália, né?
1: Pense aí.
0: Não, mas entendam: um espaço é caro para alugar, o buffet é caro para manter. Mesmo que você faça um evento aí para 100, 200 pessoas é muito, né?
2: 200 pessoas é caro também.
0: É muito caro.
1: E tem gente que ainda sai falando mal, né? Ficou revolta. Tem gente que faz um evento tão grandioso, né? Se esforça tanto, tem gente que ainda sai falando mal.
0: Mas vamos casar.
2: Vamos casar que movimenta a economia, né?
1: É. Ó, a chamada, falando em casamento, vamos pro outro lado. A chamada sobre o possível nova lei do divórcio em 2016 começou a circular com força, porque mexe com um tema sensível: dinheiro, filhos, separação e responsabilidade familiar. Mas há um ponto essencial antes do susto, que existe no centro da discussão, é uma proposta em tramitação, não uma mudança automática já aplicada a todos os casos. A principal discussão envolve a forma como a pensão alimentícia pode ser calculada quando há filhos menores. A ideia em debate é considerar não apenas a renda de quem paga, mas também o peso real da rotina de quem assume a maior parte dos cuidados. Na prática, isso pode afetar casos em que um dos pais participa pouco da criação, mesmo tendo condições de ajudar mais. Por isso, muitos ex-maridos e também ex-companheiras podem sentir impacto caso a proposta avance e vire lei. Participação do ouvinte, 6:50, 719-9947-6363. Cadê você?
3: Boa noite.
1: Boa.
3: A todos da bancada da Band.
2: Boa noite.
3: FM. Gomes, eu queria fazer um apelo aí ao prefeito Caetano.
1: Sim.
3: Ali na Cascalheira, próximo à Cajazeira de Abrantes.
1: Conheço.
3: De Jauá.
1: Sim.
3: Pedir ao prefeito Caetano que olhe aquele ponto ali, entendeu? Porque eu tenho um carro, eu subo e desço e vejo e me sinto no lugar de quem tá ali também, entendeu? Tiraram o ponto, a cobertura do ponto, e não colocar o outro. Pede ao prefeito Caetano que olhar aqueles pessoal que fica ali, faz sol, chove, entendeu? E é um absurdo aquilo. Então, peça aí ao prefeito Caetano, com o maior carinho, que olhe pelaquele ponto ali, olhe para aquelas pessoas de Caseira de Abrantes, que pega aqui ali, Terreiro de Jauá também, entendeu? Aí eu faço meu apelo a esse, ao prefeito Caetano, que olhe para aquelas pessoas. Não é porque eu ando de carro que eu não observo essas coisas. Entendeu? Faz sol, faz sereno e os pessoal fica ali debaixo do tempo, e isso é um absurdo. Pede ao prefeito Caetano aí que olhe por ali para aquela casa de Abrantes. Muito obrigado, boa noite a todos.
2: Aí depois tem surto nas UPAs.

0: bloqueia o período de chuva, o pessoal toma chuva, o pessoal com asma, com essas questões todas por causa de chuva, criança, e fala que não sabe por quê.
1: É verdade. Aí. Ele falou o terreiro de Jauá, pertinho ali do Orquidário também, da Vila Verona, Flor das Águas, as margens da BA 531, Cajazeiras de Abrantes. Atenção, Prefeitura de Camaçari, mais uma demanda aí, a gente espera que o problema, ou os problemas,
0: sejam... Só hoje, acho que já foram 5 demandas, não foi no intervalo curtíssimo.
1: É. 6h52, Matheus.
2: Vamos saber se vai chover ou não.
1: Bora,
2: amanhã.
1: Rapaz.
2: Lá vem ele. Ó, segundo a previsão, a meteorologia diz que aqui em Salvador, o fim de semana vai ser marcado por sol entre nuvens. E pode ter pancadas de chuva rápida, nada de muito forte, é o que diz a previsão do tempo. É, hoje você viu que Salvador fez aquele calorão, a mínima foi de 23 graus, a máxima de 30. A previsão para hoje foi de sol, exatamente como foi hoje, sol com algumas nuvens. Então, assim vai ser também o sábado e o domingo.
0: Vai dar pra pegar praia, então.
2: Vai dar pra pegar praia. Hoje fez um solzão, o cenário vai permanecer muito parecido com o de hoje. Temperatura mínima entre 23, a máxima em 30. O sol vai ficar entre nuvens em alguns momentos, aquela nebulosidade, mas nada que atrapalhe. Tem possibilidade de chuva? Tem, mas é uma chuva rápida.
0: Rapaz, quando você fala chuva, você chega, bota grave, só porque você não vai trabalhar, não. Né? Você percebeu, Gomes?
1: Dá uma ênfase, né? Dá uma ênfase na
2: pois
1: chuva.
2: Pois é, rapaz. Você é de folga, o Gomes vai trabalhar também amanhã?
1: Domingo.
2: Ah, é domingo. Ah, é verdade.
0: Então ele tá com o sábado dele, não joga água no sábado dele.
2: Ele quer que chova domingo, né?
1: Não, rapaz.
0: Chova dia nenhum, rapaz.
1: Não pode chover, não.
2: Domingo não pode chover, não.
0: Deixa pra chover segunda.
2: Domingo não pode chover, não, que a gente vai correr.
1: Vamos correr de manhã cedo.
2: De manhã cedo.
1: Minha primeira corrida.
2: É. Ó, chuva rápida durante o sábado, durante o dia e qualquer horário também durante a noite. É, no domingo, os termômetros vão seguir os mesmos, 23 a 30 graus a máxima. A previsão aponta sol com algumas nuvens, muito parecido com o sábado. Não deve ter chuva, se tiver vai ser aquela chuva rápida ao longo do dia, também durante a noite. Então, dá para aproveitar a praia nesse domingo. Se chover, não foi minha culpa.
0: Tá certo.
2: É o que diz a meteorologia. Tomara que faça um solzinho.
1: Muito bem, muito bem. Agora, atenção, atenção, chega a informação. Que tragédia, gente. Poxa, que pena, uma jovem tão linda. Na verdade, uma adolescente de 16 anos. Isso deixa um alerta para você, jovem, adolescente, para as mães também, terem até cuidado com isso. Porque Maria Catarina Souza, ela morreu após sofrer uma descarga elétrica enquanto pranchava o cabelo. Isso aconteceu na zona rural da cidade de Central, aqui na Bahia. É, Maria Catarina, 16 anos, a adolescente estava no quarto de casa, usando a prancha de cabelo com a mãe. Aí, em determinado momento, a mulher saiu para buscar água na cozinha. De repente, ouviu os gritos da filha. Quando retornou ao quarto, encontrou a adolescente desmaiada e ainda recebendo a descarga elétrica. É, então, fica alerta aí, prestar muita atenção onde coloca, né, o aparelho, prestar atenção na tomada, se tá tudo
0: direitinho. Que tipo de aparelho? Se é aprovado pelo Inmetro, porque o selo do Inmetro que garante a qualidade do produto e às vezes da onde você compra, isso pode dar esse tipo de situação, né?
2: É, o cabelo normalmente quando prancha é molhado, né?
0: Eu acredito que sim, né? Acredito que sim.
2: É, tem que tomar muito cuidado.
1: Então cuidem-se, tá? A última informação... Matheus
2: Olha,
1: Borges.
2: Uma dica aí para quem vai participar do Enem, Exame Nacional do Ensino Médio. A Prefeitura aqui de Salvador lançou um edital 2026 do programa Ingressar. Oferece curso preparatório de graça para alunos de escolas públicas ou também bolsistas integrais de escolas privadas que vão realizar o Enem. São 1.000 vagas. É, foi anunciada hoje esse serviço, né? Períodos aí de aula de 4 para 5 meses de aula, tá? Então, de preparação. No dia 24 de outubro vai ocorrer um mega aulão antes do Enem, que vai ser no Centro de Convenções. É, então, dá para você participar e se preparar. As inscrições para o Ingressar vão ser abertas só no dia 28 de maio, com cadastro realizado pelo site ingressar.salvador.ba.gov.br. ingressar.salvador.ba.gov.br. Se esquecer, não tem problema. Coloca no Google, ó, Ingressar Salvador, que você encontra.
3: Já que falamos muito de futebol durante o programa, os ouvintes também, final de semana tem a 16ª rodada do Brasileiro e o Bahia recebe o Grêmio na Fonte Nova às 4 da tarde no domingo, e o Vitória às 6:30 da tarde joga contra o Bragantino em Bragança Paulista. É a 16ª rodada do Brasileirão.
1: Gente, muito obrigado pela companhia, pela grande audiência durante toda essa semana. A gente que vem recebendo relatórios positivos no número de audiência, a gente está crescendo assim de maneira extraordinária. E se tem alguém para agradecer, a você, ouvinte, que acompanha a gente. Exato. De casa, do carro, do trabalho, que nos faz essa companhia. E melhor ainda, você acaba espalhando para todo mundo, para os amigos. Olha, tô ouvindo a Band FM, tá legal, a gente está ganhando prêmios, é divertida a programação da tarde, a gente fica bem informado no fim da tarde, tem Katia Howlett pela manhã também, com muita alegria, muita diversão. E o fim de semana, então, tá recheado de presentes.
2: Prêmio de hora em hora.
1: Exatamente. É. Então, não perca a programação da Band FM, que tá boa demais. Até segunda-feira, bom final de semana.
2: Tchau, gente, bom fim de semana.
3: Bom final de semana. Bom final de semana a todos.
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6: Tem notícia boa agora pro ouvinte Band FM. O trânsito melhorou na Estrada do Coco e quem vem para Salvador ou vai para o litoral norte já não precisa fazer desvios no seu caminho. Agora na BR ainda tem retenção entre o trevo com a estrada do Cieroporto e Valéria no sentido Salvador. 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Lucas Barbosa para Band FM, a sua rádio.
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0: chifrou, hein?
1: O que, que eles vão fazer agora?
2: Cara, vontade de dar um abraço gostoso?
0: Chifrou também. Não chifrou?
1: Não. Não.
0: Não, será?
1: Só pagou, só pegou dinheiro.
2: Cheirosa.
0: É, né?
1: Bastante.
2: Cheirosa.
1: Muito,
2: o
1: né?
2: Véio?
1: Muito. Faz tempo?
2: Vontade de largar tudo.
1: Foi essa semana?
2: Foi, nossa. Depois,
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2: Os amores da vida, né?
1: Tô enrolado aqui, viu, gente?
2: Você tá enrolado com os amores da vida?
1: Tô enrolado com o cabo do fone, mano. Olha isso. Meu Deus. Esse negócio de sair rodando aqui, meu. 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Falar em bonita e maravilhosa, a Vera mandou mensagem aqui. A hora que eu falei do biquíni, que eu falei, as pessoas falam que o biquíni branco, a calça branca é pra quem tem uma silhueta específica.
0: É.
1: Eu falei, as pessoas dizem. Aí ela falou, ai, eu não tenho uma silhueta especial, mas eu vou usar um biquíni branco. Eu falei, mas você pode usar.
0: É.
1: Quem falou que não pode?
0: Pode.
1: E outra coisa, quem é que disse que não é perfeita a silhueta dela?
2: Se põe, tá com vontade de pôr, pode pôr.
1: A beleza está nos olhos de quem vê, meu amor.
2: Eu não tô nem aí, velho.
1: É, não é lógico, também é só falhar. Aliás, eu uso biquíni branco.
2: É mesmo? Hobby?
1: É, fala aqui pra gente o seguinte.
0: Ah, não.
1: Vini Júnior. É, foi bom pra ele, pensando em Copa do Mundo, tá?
0: Ah.
1: Vai ser melhor o Vini disputar a Copa sem Virgínia ou com Virgínia?
2: Ai, ai,
5: boa noite, Band. Boa noite, pessoal. Então, vou falar a verdade pra vocês, né? Esse término deles aí até demorou muito, né? A gente sabe muito bem que não tem amor, não tem sentimento nenhum ali. É interesse puro. Principalmente da Virgínia. Ó, a menina largar uma família estruturada pra... e aparentemente o pai muito mais bonito do que esse cara aí do Real Madrid. Pelo amor de Deus, né, gente? Já demorou até demais, já tava demorando. Eu e todo mundo sabe. Sabia, né? Todo mundo sabia que isso ia acontecer. Falsidade pura, interesse puro.
1: Olha, menino, véio. Polêmico.
0: Rapaz,
1: mas aqui, há controvérsia, porque tem um vídeo famoso dela na internet que ela tá lá no estádio e ela fala, lindo!
2: Gato!
1: Gato!
2: É, ela
0: fazendo na média, né? Fazendo a média, né, pai?
3: Fazendo a média,
2: você não acha no gato?
1: Me dá um biquíni branco.

0: FM, Simone Mendes, Saudade Proibida. Daqui a pouco o Paulo Gomes vai contar detalhes aí da Virgínia e do Vini. Então, boa. Na hora que o Paulo Gomes falar, eu vou mostrar o áudio. A gente já recuperou o áudio do dia que a Chaline, a vidente, veio aqui no Estação Podcast.
1: Entendi.
0: E falou o que ia acontecer com o casal, lembra?
1: Faz meses isso aí.
0: 2 meses e meio, mais ou menos.
1: Então faz tempo, não é de hoje, né?
0: Exatamente, a gente vai botar no ar. Mas na hora que você falar, porque senão eu vou furar
1: não,
0: você.
1: Já, você põe.
0: O ouvinte tá com a gente aqui.
1: Eu tô percebendo.
0: É, tá aqui. Alô?
2: Alô?
0: Oba!
2: Tudo bem?
0: Tudo bem, quem tá falando?
2: Oi. Maurício de Mauá.
0: Maurício de Mauá. Oba! Tá no Estação BDF. Maurício, tá aqui, Ana Maria Brisa. Fala com ele, Maurício,
3: tá
0: Ana Maria.
3: Tá bem, menino?
2: Ana Maria, sou seu fã.
3: Ah, sou mais você.
2: A minha esposa também, ela tá querendo te dar um alô.
0: Olha!
4: Boa noite, Paulo!
3: Beijo pra ela também, menino.
0: Ela quer dar um alô pra todo mundo.
3: Qual o nome da esposa?
2: É minha esposa Eliá, tá?
3: Eliá.
0: Beijo pra Eliá. A Eliala mandou um boa noite coletivo através do Paulo Gomes.
3: É importante essa opinião de casal também, né?
1: Também.
3: É bom o casal opinar agora sobre esse assunto.
0: Quando o Vinícius e a Virgínia começaram a namorar, a gente brincou aqui. Ah, pode ser que ajude ele na Copa, que vai estar animadão e tal. Mas a gente nunca sabe.
1: Acabou.
0: Então, mas acabou, mas pode ser que seja melhor. Pode ser que ele não distraia tanto.
3: É melhor ou não pra ele, na opinião de vocês?
0: Fala aí, Maurício, vai ser bom, vai ser ruim pro Vini?
2: Então, eu acho que esse namoro já tava com prazo de validade vencida, né?
0: Ih, é mesmo, é?
2: É, eu acho que sim, né? E sobre a Copa, eu acho que não. Ele já não vinha desempenhando um bom papel faz muito tempo, né?
0: Na seleção,
2: né? Na seleção. Eu acho que foi até antes da Virgínia, né?
0: É.
2: Mas eu acho que não vai afetar muito, não, porque já não estava bem, não. Acho que vai ser bom para ela, como diz o Paulo Gomes, né? Porque se ela fosse na seleção, ela já era vice-campeã, né?
0: É. Tá vendo?
1: Mas, ó, eu acho que vai ser bom para ele sim, sabe por quê?
2: Diz aí.
1: Porque antes ele não tava marcando gol na seleção, né?
0: É.
1: Marcava só fora. Agora ele não vai marcar mais fora. Agora ele vai ter que marcar na seleção.
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1: É gol na seleção, velho. Era gol só fora na seleção, velho.

0: pode essa cara de sexta-feira mesmo, hein, Gomes?
1: Você tá maluco,
0: velho. Pelo amor de Deus,
1: sentindo bicho, a gordurinha que é caindo no carvão, assim, dando aquele cheirinho, velho. Olha isso, né?
0: Mas aí vem o... Você corta ali a fiapinha de. Olha, subiu até fumaça aqui de.
1: Delícia!
0: De picanha!
1: Olha, água na boca!
0: Sexta-feira?
1: Vem, Ana Maria! Ó!
2: Ai!
0: Ana Maria! Ana Maria, essa é pra você!
1: Você sabe pensar essa?
3: Acho que eu sei, hein?
1: Vai! Ó! Ó!
3: Coreografia é essa!
1: Olha, sabe, meu! Cuidado, hein?
3: Trend, ó! Agora!
1: Feitiço!
0: Sabe quem que tava dançando essa música do dia?
3: Lembra do. O coreano, né?
0: Ele também.
3: Ele veio aqui, o coreano, lá na Castela, ele dançou essa.
0: O Oni.
3: Oni.
0: E a Cacá Novelas tava dançando essa.
4: Ali fica na ponta do pé.
3: Ó.
4: Engata na massa
3: ré.
0: Eu adoro, Paulo Gomes. Vai, Paulo Gomes, é hora de contar a história agora, vai, meu filho.
1: Olha, vou contar pra vocês a notícia do dia. O que saiu por aí? Pegou todo mundo de surpresa hoje pela manhã?
3: Pegou.
1: Um comunicado de Virgínia Fonseca. Virgínia Fonseca, esperava, se você mora em outro planeta, ela era namorada de Vini Júnior.
0: Não,
1: o jogador
0: é
1: do Real Madrid da seleção. Acabou.
3: Deu ruim mesmo.
1: Seis meses de namorico, velho. Mas aí teve umas crisezinhas esses seis meses aí, né?
3: Teve.
1: Muito se fala aí, né? Mas olha, uma coisa eu já vou falar de antemão. Ela se dedicou, cara, que ela pegava o avião e ia pra Madrid ver ele várias vezes, hein?
0: Direto. Até o pessoal, inclusive, sendo muitas vezes criticada, porque dizia que deixava as filhas, aquela coisa toda.
1: Às vezes levava, muito no pé as dela. Crianças ficavam muito lá, né? Mas enfim. E aí o que acontece? Aí, todo mundo falou assim, acabou, mas por quê? A curiosidade vem, né? Aí a internet, os sites aí de celebridades foram todos fazerem aí a sua apuração, né? E o que se sabe é que é o seguinte, que segundo se fala aí, Vini Júnior e seus parças teriam patrocinado a viagem de duas moças, amigas, a Madrid. Duas brasileiras que moram em Piracicaba.
0: Pagou?
1: Duas mulheres estariam hospedadas em um hotel na Espanha. Nossa, e teria recebido o convite dele. O nome dela é Bruna Pinheiro e a outra é Jéssica de Paula. E nas redes sociais as duas compartilharam as viagens, né? Mas até aí tudo bem, né? Mas dizem que foi a patrocínio de Vini Júnior e amigos.
3: Olha.
0: E é verdade que ela pegou
1: então,
0: as meninas?
1: Soube dessa história.
3: Eu ouvi dizer que ela chegou num restaurante
0: que elas estavam lá junto.
1: Então, aí piorou de vez quando ela foi ao restaurante com o Vini Júnior e soube que as moças da história que tinha chegado no ouvido dela estavam lá também.
0: Eram aquelas que estavam... Ah, rapaz!
1: Entendeu?
3: Ué, pique um harém do maluco, né?
1: Então, e aí, falei, não, gente, foi só coincidência. E as meninas falaram, não, ninguém patrocinou nada, não. A gente veio aqui por nossa conta.
3: Pai, ó, e a Virgínia é esperta do jeito que ela é? Você acha que é fácil?
0: Mas essa não cola, essa não cola.
1: E aliás, né? Ela, antes de anunciar o término, ela postou meio que um pensamento nos stories assim, ó. Amo ser uma mulher expressiva. Tudo fica nítido na minha cara, me poupando palavras.
3: Rapaz.
1: Então ela já acho que já tava meio. É claro que todo mundo negou, né? As meninas negaram, não, tem nada a ver. Tem nada a ver com o Vini Júnior, né, bicho?
0: Olha. Você lembra que a Chaline teve aqui, né?
3: Sim.
0: A Chaline teve aqui, eu acho que foi no fim, logo depois do carnaval que ela veio.
1: Foi depois do carnaval.
0: A vidente Chaline participou com a gente do programa, ela já veio outras vezes aqui. E ela disse isso aqui, ó, ouça. Ela esteve aqui no Estação Podcast.
5: E o Vini? Então assim, o Vini Júnior, eu já sei de cor. Eles vão terminar, ele e a Virgínia.
0: Ah, gente.
5: Ele vai trair ela, como eu falo, com uma moça de cabelo castanho, sim. De cabelo castanho.
0: Olha lá, hein?
5: Ele é uma pessoa que ela está apaixonada por ele, sim.
0: Ah, é?
5: Mas ele pode ter aquela paixão, fogo de palha, que é passageiro. De começo pode entrar com tudo, porque a energia da Virgínia em cima do Vini, porque vai fazer gol e tal.
0: Aí
5: mas depois tem uma coisa assim que vai mudando. É como se o Brasil entrasse, de certa forma, bem, e depois as coisas fossem mudando. E tem alguma coisa.
0: Só pra explicar esse finalzinho, ela falou dos dois assuntos ao mesmo tempo. Ela falou do Vini e da Copa. Porque a gente perguntou como é que ia ser o Brasil na Copa, e ela falou do Vinícius e emendou o negócio da seleção brasileira. Não,
1: mas a parte do amor tá aí.
0: Tá aí. Que só falta amor. Vê se a moça lá tem cabelo castanho.
1: Ou então, vê se não tem outra de cabelo castanho.
3: Essa
1: é a Band FM. fogo de palha.
0: É. Ó, esse vídeo da Chaline tá no Instagram da Band FM pra você assistir inteiro lá, lá também.
1: Comenta lá, deixa o seu comentário.
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0: FM, Zé Neto e Cristiano, cadeira cativa aqui no nosso Fogo Estação Band FM. Demo com Virgínia, Vini, Copa, Chaline, vai ter desafio ao Mano.
1: Ter,
0: então cachorro. Manda pra gente aí três palavras pro Mano rimar aqui pelo nosso WhatsApp da Band FM, que é o 11999919197. Manda aí, tá bom? Rapaz, estão chamando de vovó do crime. É uma mulher que tá sendo investigada porque aplica golpes em outras mulheres que vão no banco fazer o saque da aposentadoria.
1: Ué.
0: O caso mais recente envolve uma mulher chamada Emelinda, de 77 anos. Ela conta que foi abordada pela suspeita na rua com a desculpa de ajudá-la a carregar as compras do mercado. A vítima tinha tirado o dinheiro da aposentadoria do banco. A golpista aproveitou o momento de desatenção dela. Foi na casa da mulher pra pegar uma água.
1: Olha.
0: Ah, você serve uma água pra mim? Entrou lá, foi no banheiro, a mulher se perdeu a atenção, ela voltou pra fora do banheiro, pegou o dinheiro que tava em cima da mesinha e sumiu, foi embora.
1: Pode confiar, tá?
0: R$1.621. Outras mulheres aposentadas relataram situações parecidas de outras senhoras que se aproximam, fazem amizade, aquele negócio todo, e aí a pessoa inocente acaba caindo. A polícia tá acreditando que pode haver conexão entre os casos. Pode ser ou uma quadrilha ou até a mesma pessoa que vai a regiões diferentes da cidade, uma senhorinha.
1: Tá vendo?
0: Que tá nessa vida, mas gente, já deve estar nessa vida faz tempo. Ninguém começa hoje a fazer esse tipo de coisa.
1: Certeza.
0: Né?
2: Ela foi, como é que fala? Jovem do crime, a mulher do crime, hoje é a vovó do crime, né?
0: Exatamente.
1: Mas é.
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0: FM, João Gomes, vou te procurar, I love you baby, junto com o Pablo, aqui na Band FM.
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3: A pista está livre para o 20 Band FM, que faz o percurso entre o Acesso Norte e a Cidade Baixa. Via Expressa e Bonocô fluem bem nos dois sentidos de cada uma delas. E na região do Iguatemi, o trânsito é bom também na Lipe e em toda a Avenida Tancredo Neves. Pegue a visão, veja a vida além do volante. Se beber, não dirija. Evite celular no trânsito, obedeça à sinalização. Detran e Governo da Bahia. Lucas Barbosa para Band FM, a sua rádio do seu jeito.
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3: Ai, que medo.
4: Vem cá.
0: Vamos lá.
4: Vem cá.
3: Olha. Você ia falar no lugar do Crack Neto, hoje o que aconteceu? Deu tilt na cabeça do Maicon Salles?
4: Deu.
3: Acontece às vezes. Vai lá, menina.
0: Pensamento de hoje. Olha, e diz que hoje eu nem ia beber, viu?
2: Né? Não?
0: Mas como o Vini Júnior terminou com a Virgínia, aí vamos ter que beber hoje, né, gente?
3: Vocês vão aguentar se voltar ela e o Zé Felipe, as mesmas historinhas?
2: Vamos.
3: Ela comprou uma calça nova pro Zé Felipe.
2: Mas é,
3: ela comprou
2: é a novela,
3: um avião. Robson.
5: Que aquele foi o nosso último dormir com os anjos. 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

0: até o pedido de socorro aqui no nosso Estação Band FM. Você quer falar ao vivo no Estação? Quer polemizar com a Virgínia aí? Põe, escreve assim na mensagem, ao vivo. A gente põe você no ar por aqui também. Enquanto isso, o pessoal segue mandando mensagem, porque a gente quer saber o seguinte. É bom ou é ruim pro Vinícius Júnior na Copa ter terminado com a Virgínia, hein? Fala pra gente.
1: Boa noite, amigos. É Rochester de Uberlândia. Rapaz, até que enfim esse Vinícius Júnior acordou pra vida, né? Você tá doido? Essa mulher é problema, só. Até que enfim ela acordou pra vida. Não vira não. Fez certinho. Tem que ficar solteiro mesmo.
2: Quem essa acordou aí, pra vida foi chega. Ela.
3: Você viu? Zé? Certinho, isso.
2: Ela que acordou pra vida, ele traiu ela. Acordou pra vida,
0: o cara levou as minas de Piracicaba no lá, pagou até passagem, ela que acordou pra vida.
3: Não mandou elas. As minas foram por conta. As minas foram por conta.
0: Ah, tem mais gente aqui com a gente. Alô!
4: Fala, Robito!
0: Oba, quem fala?
4: Ah, quem você acha? É o Eric, pô!
2: Aê!
0: O Eric, o cara claro. Tá virando funcionário já aqui.
4: Vamos tomar uma, pô!
0: Você tá bom, Eric? Você tá trabalhando na sexta-feira?
4: Tô trabalhando. E só pra avisar, hein? Ganhei os ingressos lá na Paz Leme, hein?
0: Rapaz, aí, o cara foi lá na praça pegar. Tá, o cara tá feito na vida.
3: Pra quem tá ouvindo a Band FM do Brasil, ele ganhou, passou nos pedágios, chega junto da Band aí.
0: Em São Paulo,
3: pegou. São Paulo.
0: O Eric, fala pra mim aqui. E aí, foi bom pra nós? Quando eu digo pra nós, é pra Copa, né?
4: Cara, eu vou ser sincero pra vocês, meu. No tempo do Romário não tinha isso, não, cara.
0: Não?
4: O Romário era com bebida, mulher e trouxe o pito, trouxe o tetra, pô.
2: Verdade, né?
4: Pior que ele. Com ele vai ser diferente?
0: Pois é, porque a preocupação de uns é que ele possa ficar triste, a de outros é que ele vai virar o foco, que ele tava com foco só na Virgínia.
4: Ah, mas na verdade, cara, esse Vinícius Júnior é muito perninha, que nem diz aquele treinador do Corinthians lá, pô.
0: É mesmo?
4: É.
0: Mas no Real Madrid ele marcou 25 gols na temporada.
4: Mas no Brasil não faz nada.
2: A Virgínia falou que ele era pernudo.
5: Não falou, né? Perninha não. Perninha não. Era três.

0: FM, Leonardo Sangue de Gelo, Estação Band FM no ar. Conta aí.
1: Boa noite, amigo. É Rochester de Uberlândia.
0: Não, você rapaz, já falou. Já, peraí, rapaz. Não é. É aqui.
2: Oi, pessoal da Band.
3: Oi. Oi.
2: Pauline. Olha, sobre Vini Júnior e Virgínia, pra mim, pra eles, eu acho que não vai mudar nada. Porque o cara é famoso. Ela também. Então, a fila andou, né? Daqui a pouco estão todo mundo com o outro.
0: É. Posso falar uma coisa pra essa ouvinte nossa? Aqui, ó.
4: É isso mesmo. Outro, né, Ana Maria? Você também.
0: É isso mesmo.
4: Toda hora você tá com...
3: Sete vezes.
0: Cara, você acha que o Vini Júnior não emitiu declaração até agora? Você acha que ele tá preocupado? Não.
3: E há 50 minutos depois de solteiro, já seguiu uma menina nova.
4: É, gente. Andou.
0: Você entendeu?
4: Andou.
0: Ai, ó, 16ª, hein?
3: Rapaz.
0: Faltam só mais 3 pra acabar o... Vai pra pausa do Brasileirão. Vai até dia 30.
4: É mesmo.
0: É a 16ª, 17ª e a 18ª. A 19ª rodada, que é a última do turno, vai ficar
4: só depois
3: da Copa. É, amigo. É o Brasil na Copa.
0: Mas
3: Copa
0: antes do Brasileirão, aí. Calvão.
3: A Copa vem aí.
0: Você acha que vai ficar bom pro Vini ou não?
3: Eu acho que é igual o Vini falou, tanto faz. Né? Com Virgínia, sem Virgínia, tem que entrar em campo e fazer bonito.
0: Mas antes de falar do Brasileirão 16ª, o Flamengo tá fazendo companhia ao São Paulo e ao Botafogo e está fora da Copa do Brasil.
4: Caramba, velho.
0: Perdeu pro Vitória 2-0 ontem. E assim, perdeu perdido, tá? Não é que foi por acaso, na bola bateu, não. Perdeu perdido,
3: amigo. Não pode acontecer com o maior time da história.
4: Parabéns pro time do Vitória.
0: Parabéns pro Vitória.
4: Atenção, pessoal do Salvador. Parabéns, porque com as armas que tinham ali, cara, neutralizou o Flamengo ontem.
0: Neutralizou.
4: Eu vi o jogo, o Flamengo tentava e não conseguia.
0: Teve o golaço do Eric, hein?
4: Também.
3: Mas é aquilo, né? Uma vez Flamengo, sempre Flamengo.
0: Até perdendo. Mas vou contar uma coisa pra você. Além disso, Salvador deve estar em polvorosa, porque o Vitória tirou o Flamengo, não tirou qualquer um, e o Bahia caiu pro Remo.
4: Nossa, torcida do Vitória.
0: O Bahia perdeu 3 vezes pro Remo em 3 meses.
4: Verdade.
0: Perdeu no Brasileirão de 4-1, aí perdeu em Salvador de 3-1 na ida e 2-1 na volta na quarta-feira, tá fora, mas o Rogerão tá lá.
4: Só uma última coisa do Flamengo aí. O Paquetá, né? O Lucas Paquetá deu uma entrevista pro YouTube do Flamengo lá.
3: Certo.
4: E ele fizeram uma pergunta pra ele, porque ele jogou com o Vini Júnior lá, né? Paquetá. Na época do Flamengo, né? Lá atrás, né?
0: Ah, eles surgiram juntos.
4: Juntos, pois é. E aí ele falou, perguntaram pra ele, e aí, você vai reviver essa dupla com o Vini aqui no Flamengo de novo? Ele falou, vai dar certo sim, na hora certa. Ele já me falou que a gente vai jogar junto de novo aqui no Flamengo.
0: Talvez seja na seleção brasileira.
3: Na seleção.
4: Enfim, lembrando, o contrato do Vini no Real Madrid até 2030.
3: Paquetá.
0: Rodada do Brasileirão começa amanhã às 18h30 com Atlético Mineiro e Mirassol. Aí tem Inter e Vasco, às 19h, Fluminense e São Paulo do Maracanã, às 21h, Palmeiras e Cruzeiro, domingo, 11h, Santos e Coritiba, aí 16h, Botafogo e Corinthians, Bahia e Grêmio, jogão também, 18h, Red Bull e Vitória, Chapecoense e Remo, e termina às 19h com Atlético Paranaense e Flamengo, amigo.
4: Cara, vamos esperar que segunda-feira, porque segunda-feira também vai ter negócio da seleção. Vamos falar a tabela do Brasileirão.
0: Alô, segunda-feira, a gente vai repetir aqui no programa a convocação. O Fernando Fernandes vai participar do programa. O
4: jornalista esportivo aqui da Band.
0: Do Estação Podcast, nós vamos chamar o Ancelotti aqui
3: também. Vamos falar da convocação.
0: Vamos chamar, ele vai vir aqui. Vamos chamar ele.

0: FM, Thiaguinho me balançou aqui no nosso Estação Band FM. Vem cá, Manuel.
1: Meu amigo.
0: Vamos comentar?
1: Vamos comentar ali.
0: Vamos comentar aqui o Paulo Gomes ali, ó.
1: Vamos comentar.
0: Acabou Paulo. Vini e Virgínia, hein?
2: Acabou. Você é amigo deles?
1: Acabou, meus amigos.
2: É amigo de todo mundo também, né?
1: Meus amigos. Felicidade.
0: Ah, cada um vai pro seu lado agora, tá tudo bem.
1: Cada um pro seu lado.
0: Paulo Gomes tá aqui para as manchetes que mudam o seu dia, vulgo... É, e daí? É o quadro e daí.
2: Cara,
1: verdade.
2: Vamos lá. Notícia 1.
1: Verdade.
2: O Web debocha após revelações sobre término de Virgínia e Vini Júnior.
0: Debocha?
2: É, corna internacional, diz o Web, velho.
1: É muito pesado, né?
0: Exato.
1: É muito pesado. Tem que ser chifre internacional.
0: É porque saiu em vários jornais do mundo.
2: Do mundo, velho.
0: Saiu em vários jornais. O Vini é muito famoso.
1: Tá bom, né?
2: Mas não é. Ela é chifre internacional.
1: Chifre internacional. É os dois, né? Corna e chifre. É os dois. Né?
2: Fala, notícia 2. Não sei quem é. Atriz Joana Cabral expõe jogador casado que está na pré-lista para a Copa. Coisas obscenas. Se vazar, vai ser babado.
1: Aí, né?
2: Quem será que tá casado e manda coisas pra ela, velho?
1: Isso é novidade, né?
2: Nossa, jogador
1: pra ela?
2: Faz isso mesmo. Jogador faz isso mesmo?
1: É, jogador.
2: É.
0: Rapaz.
2: Notícia 3. Musa Fitness Graciane Barbosa e namorado Gabriel Cardoso sofrem com espacate em aula. Amor e dor. Abrir a perna até onde der.
1: Tá certo, né?
0: É verdade, isso é importante.
1: Tá certo, tem que abrir a perna,
0: tem.
1: Né? Pra namorar,
2: né? Espacate.
0: Não, não, espacate.
2: Não é namorar.
0: Espacate.
1: Não, é casal, espacate.
0: É casal. Não, é ginástica.
2: É espacate, não é abacate.
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0: Band FM, Luan Santana, boa memória. Tô ouvindo um zum, zum, zum aí, domingo de manhã. Quero vocês dois aqui, viu?
1: É, não, vamos.
0: Será que não, não vamos vir? Venho. Que esse domingo a gente não vem? É, 7 horas da manhã, pô. Vocês estão de brincadeira comigo?
2: Tô aí.
0: Pô.
2: Você espera, Maria?
0: E nesse domingo, nesse domingo eu vou entrar às 5, tá?
2: Não, a gente vem às 5 também. Pode ficar tranquilo.
1: Assim, assim, ah, claro.
0: Assim, que eu venho fazer o Band Bom Dia.
1: Ah, não, então tá, né?
2: Fechou, né, Ana?
1: Claro.
0: O cara da escala me põe nesses horários aí, tem que vir.
2: Que eu vou vir, assim, sabe também. Quanto
0: aqui,
2: eu
0: ó.
2: Vou vir,
0: meu. Vocês para com coisa. Garrafa térmica da Band FM, o kit com 3 Stick Balms para Aline Vieira de Oliveira. Aline!
1: Ganhou!
0: Parabéns para você, só passar para retirar. Beijo para todo mundo. Domingão tem Estação Band FM, edição de domingo com os melhores, piores momentos da semana, que é 7 da manhã. E segunda-feira estamos de volta e vai ter seleção.
1: Fernandinho,
0: Ancelotti.
2: Ancelotti vem mesmo?
0: Vai ter Capriotti, vai ter, sei lá, meu. Vai Ulisses Costa, vai estar todo mundo aqui.
3: Vamos chamar ele. 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
0: Júlia vai vir. 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
17: 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As notícias do governo federal que movimentaram o país no dia de hoje.
18: Boa noite.
19: Boa noite para você que nos acompanha em todo o país.
18: Sexta-feira, 15 de maio de 2026.
19: E vamos ao destaque do dia. Atendimento contra o câncer ganha reforço.
18: 2 bilhões e 200 milhões de reais serão investidos para aumentar o acesso a tratamentos de ponta e medicamentos pelo SUS.
19: Serão financiadas também cirurgias robóticas e ampliação de reconstrução mamária.
18: O presidente Lula destaca que o governo tem a função de fazer justiça e garantir igualdade a todas as pessoas.
20: É garantir que todo mundo, sem distinção, tem que ser tratado com dignidade e com respeito em qualquer lugar desse país.
19: E ainda desenrola Fies.
18: Em um dia, estudantes já renegociaram mais de 1,3 bilhão de reais. Graziela Mendonça.
21: Mais de 22 mil beneficiários do Fundo de Financiamento Estudantil já negociaram as dívidas nesta nova etapa do Desenrola Fies.
19: Você vai ouvir também sobre o acolhimento às mães que estudam e não têm com quem deixar os filhos pequenos.
18: Crianças podem ficar nas cuidotecas instaladas em instituições de ensino.
19: O governo do Brasil investe para aumentar o número de espaços em todo o país. Érica Brás.
18: E até 2028, 295 cuidotecas vão ser implementadas em todo o território nacional. Hoje na apresentação da Voz do Brasil, eu, Mariana Jung, Mainaz
19: e
18: Brum.
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6: investimentos para o tratamento contra o câncer pelo Sistema Único de Saúde.
19: São mais de 2 bilhões de reais que serão destinados a 23 novos medicamentos de alto custo, além de tratamentos de ponta.
6: O SUS vai contar com cirurgias robóticas e ampliar a cobertura de implantes mamários.
19: As novidades foram anunciadas em evento no Hospital de Amor, em Barreto, São Paulo, com a presença do presidente Lula.
13: O Hospital de Amor em Barretos, no interior de São Paulo, é o maior centro de tratamento oncológico gratuito da América Latina. O hospital atende mais de 2 milhões de pacientes do Sistema Único de Saúde por ano. Nesta sexta-feira, o presidente Lula e o ministro da Saúde, Alexandre Padilha, visitaram a unidade e anunciaram a construção do novo Centro de Pesquisa Clínica e Cirurgia Robótica do hospital e do Instituto de Treinamento em Cirurgias Minimamente Invasivas. O Ministério da Saúde vai repassar 129 milhões de reais em parcela suplementar para o Hospital de Amor. O vice-presidente Geraldo Alckmin falou sobre a importância da instituição.
22: A gente vê no Brasil inteiro o Hospital do Amor fazendo prevenção, diagnóstico, tratamento e pesquisa, treinamento de robótica, você poder atender à distância, telecirurgia.
13: Também foram anunciadas medidas para fortalecer o tratamento contra o câncer. O investimento total é de 2 bilhões e 200 milhões de reais, recursos que serão empregados em novas tecnologias, equipamentos e medicamentos. De acordo com o ministro da Saúde, Alexandre Padilha, a medida beneficia 112 mil pacientes no tratamento de 18 tipos de câncer, como mama, pulmão, leucemia, ovário e estômago.
23: 23 novos medicamentos que o povo não tinha acesso pelo SUS. Tem medicamento que custa 25 mil por mês. Agora é de graça, pelo SUS, como direito às pessoas.
13: Também foi garantido o financiamento para a cirurgia de reconstrução mamária na rede pública, o que amplia o custeio do setor com um investimento estimado em mais de 27 milhões de reais por ano. Além disso, foi implantada uma tabela específica para o financiamento da cirurgia robótica oncológica na rede pública. O presidente Lula destacou que os investimentos elevam a qualidade dos serviços públicos de saúde.
24: O SUS está provando que aquilo que é público, quando é feito com respeito, quando é feito com dignidade e quando é feito com justiça, aquilo que é público é muito melhor. É garantir que todo mundo, sem distinção, tem que ser tratado com dignidade e com respeito em qualquer lugar desse país.
13: No evento também foi anunciada a compra de 80 novos aceleradores lineares para ampliar em 25% a oferta de radioterapia em um ano e a entrega de veículos para o transporte de pacientes por meio do programa Agora Tem Especialistas Caminhos da Saúde. São 15 veículos do programa, além de 22 ambulâncias do SAMU e uma unidade móvel odontológica. De Barretos, em São Paulo, Luciana Colares de Holanda.
6: E uma esperança para pacientes que enfrentam a batalha contra o câncer.
19: O governo do Brasil investe também em tecnologia para a produção de medicamentos para a rede pública de saúde.
6: A medida vai ampliar o acesso e proporcionar mais sobrevida aos pacientes.
25: A descoberta de um câncer avançado mudou completamente a vida da comerciante Tereza Ferreira. O diagnóstico de câncer de pulmão veio em 2018, acompanhado de medo e incertezas. Depois da quimioterapia, surgiu uma nova alternativa, a imunoterapia com um medicamento moderno, capaz de estimular o próprio organismo a combater a doença.
26: Eu fiz um ciclo de quimioterapia, deu muito resultado, e aí fiquei só com a imunoterapia. E aí foi dando certo, e com isso já ganhei 7 anos, né?
25: O tratamento teve uma resposta satisfatória. Hoje, Tereza está sem evidências do tumor e leva uma vida normal. A experiência mostra o impacto da imunoterapia, considerada uma das estratégias mais avançadas no combate ao câncer. Conhecido comercialmente como Keytruda, o medicamento age de forma diferente da quimioterapia tradicional. Em vez de atacar diretamente o tumor, ele estimula o sistema imunológico do paciente a reconhecer e combater as células cancerígenas. Isso pode aumentar a eficácia do tratamento e, em alguns casos, reduzir efeitos colaterais, como explica Clarice Baldotto, presidente da Sociedade Brasileira de Oncologia Clínica.
0: Ele mudou a história da oncologia, eu diria assim, essa classe de medicamentos, principalmente para alguns tumores, como o melanoma, que é um tumor de pele bem agressivo, que a gente tinha pouco tratamento, câncer de pulmão, e mais recentemente para vários outros tipos de tumores, como câncer de mama, câncer de esôfago, câncer de cabeça e pescoço. Então, hoje, muitos tipos de tumores, o paciente se beneficia em utilizar essa classe de medicamentos isolada ou, às vezes, até combinada com outros tratamentos, como a própria quimioterapia.
25: Agora, essa tecnologia de ponta pode chegar a mais pacientes da rede pública. O governo do Brasil firmou uma parceria para a produção 100% nacional do medicamento, indicado para até 18 tipos de câncer. O acordo prevê a transferência de tecnologia para o Instituto Butantan, que passará a produzir o medicamento no país para distribuição pelo Sistema Único de Saúde. Um avanço para o tratamento universal, disse Fernanda Denigri, secretária de Ciência, Tecnologia e Inovação do Ministério da Saúde.
1: A expectativa é que haja uma transferência de tecnologia da empresa detentora da tecnologia para o Instituto Butantan, e neste tempo o Instituto Butantan vai começar a aprender a fazer essa molécula e começando a produzir no Brasil.
25: Na rede privada, o custo do Keytruda pode chegar a cerca de R$ 27 mil por dose, o que limita o acesso. Com a produção nacional e a oferta pelo SUS, a expectativa é ampliar o tratamento e baratear o custo. Para pacientes como Tereza Ferreira, a chegada desse tratamento à rede pública representa mais do que inovação. É a possibilidade de ampliar o acesso a uma terapia que pode prolongar a vida e trazer esperança para quem enfrenta a batalha contra o câncer.
2: E acho maravilhoso todo mundo poder ter acesso a isso.
25: Hoje, a terapia já é usada no SUS para casos de melanoma, mas a expectativa é ampliar o acesso para outros tipos da doença. A ampliação depende da avaliação técnica da Comissão Nacional de Incorporação de Tecnologias no SUS, que já está em análise. Reportagem Pablo Mundim.
3: Quem está em débito com o FIES tem uma grande chance de sair do vermelho.
4: Até o fim do mês, o programa Desenrola FIES oferece descontos de até 99% nas dívidas.
3: E nos primeiros dias de adesão, muitos estudantes já aproveitaram as condições e foram negociados mais de R$ 1 bilhão em 24 horas.
21: Mais de 22 mil beneficiários do Fundo de Financiamento Estudantil já negociaram as dívidas nesta nova etapa do Desenrola FIES. Apenas nas primeiras 24 horas, foram mais de R$ 1 bilhão e 300 milhões negociados. A adesão começou na última quarta-feira. Mais de 1 milhão de alunos podem ser beneficiados com os descontos. O ministro da Educação, Leonardo Barchini, explica como participar.
5: E quem pode participar? Estudantes com contratos firmados até 2017 e que estavam em fase de pagamento em 4 de maio deste ano. A negociação pode ser feita até 31 de dezembro deste ano. Para fazer essa renegociação, você tem que entrar no site ou no aplicativo do seu banco, quer na Caixa Econômica Federal ou no Banco do Brasil. É uma nova oportunidade para você renegociar o seu débito, alívio no seu bolso, alívio no bolso dos brasileiros.
21: O FIES é uma das principais políticas públicas de acesso ao ensino superior privado no Brasil. O programa oferece financiamento para cursar graduação em instituições avaliadas positivamente pelo MEC. O Desenrola FIES visa ajudar milhares de estudantes a reorganizarem a vida financeira e seguirem com os projetos acadêmicos e profissionais. As condições variam conforme o perfil do estudante e o tempo de atraso no pagamento. Para quem está em dia ou com atraso de até 90 dias, a opção é quitar integralmente o financiamento, com 12% de desconto. Quem tem débitos vencidos há mais de 90 dias pode quitar o financiamento com desconto total nos encargos e redução de 12% no valor principal. Também tem a opção de parcelar tudo em 150 vezes, sem juros nem multas. Mas os descontos são maiores para quem está inadimplente há mais de 360 dias. O abatimento pode chegar a 99% no caso de quem participa do Cadastro Único para programas sociais do governo federal. Para renegociar, basta acessar o aplicativo do banco em que o contrato foi firmado, clicar na aba Renegociação do FIES e seguir os passos. Reportagem Graziela Mendonça.
7: E a partir de segunda-feira, 25 de maio, os trabalhadores vão poder consultar o saldo do FGTS disponível para uso no novo Desenrola.
8: A iniciativa permite utilizar até 20% do saldo do Fundo de Garantia ou até R$ 1.000, o que for maior, para renegociar dívidas em atraso.
7: Depois da consulta, as instituições financeiras vão ter até 30 dias para formalizar os contratos e registrar as informações junto à Caixa Econômica Federal.
8: Após a validação, o valor será transferido diretamente para o banco responsável pela renegociação.
7: Interesse num assunto, habilidades, notas, tudo isso pode influenciar na hora de decidir qual curso fazer no ensino superior.
8: Mas é preciso ficar atento também na escolha da instituição de ensino. Antes de se matricular, confira se a faculdade está regularizada.
9: Medicina, Direito, Engenharias, a lista de cursos superiores é grande e a responsabilidade na hora de escolher também. É preciso ficar atento sobre onde vai estudar. A instituição de ensino superior escolhida tem que ser reconhecida pelo Ministério da Educação. Caso contrário, o diploma não terá validade no mercado de trabalho. Além disso, é importante saber a nota do curso, que é dada pelo MEC. A pasta realiza ciclos de avaliações contínuos e examina quesitos como o desempenho dos estudantes, infraestrutura da instituição e formação dos professores. Cursos com notas baixas podem sofrer punições, reduzir turmas ou até fechar, caso continuem sendo mal avaliados. Saber a modalidade, se presencial ou não, também é necessário. Todas essas informações são públicas e devem estar nos sites das instituições de ensino. Os estudantes também podem realizar a consulta pelo EMEC. O sistema reúne informações sobre todas as graduações oficiais do país. Em caso de dúvidas ou problemas, procure a ouvidoria da faculdade ou a plataforma fala.br. Márcia Fernandes para a Voz do Brasil.
7: Garantir o cuidado das crianças para que as mães possam trabalhar e estudar.
8: Esse é o foco das cuidotecas, espaços públicos e gratuitos que oferecem lazer, alimentação e proteção para crianças de 3 a 12 anos, principalmente no período noturno.
7: O programa é uma alternativa segura para os horários em que as creches tradicionais já estão fechadas.
8: Até 2028 serão instaladas mais de 295 cuidotecas no país.
10: O Ministério do Desenvolvimento e Assistência Social, Família e Combate à Fome anunciou que até 2028, 295 cuidotecas vão ser implementadas em todo o território nacional, em 25 estados e o Distrito Federal, com presença em 204 municípios. As cuidotecas são espaços noturnos que recebem crianças com ou sem deficiência de 3 a 12 anos para que seus responsáveis, na maioria mulheres, possam trabalhar, estudar ou se qualificar profissionalmente. Ao todo, já foram implementadas 101 cuidotecas temporárias ou permanentes. O ministro Wellington Dias, do Desenvolvimento e Assistência Social, Família e Combate à Fome, destacou o papel deste novo instrumento social na vida dos cidadãos.
11: As cuidotecas nas universidades, nos institutos federais, no âmbito acadêmico, ela também nos municípios e instância de participação social, representam uma inovação nas políticas públicas brasileiras. Elas criam condições reais para que muitas mulheres permaneçam e avancem em sua trajetória escolar, acadêmica e profissional.
10: Maria Lúcia Tavares, professora no Instituto Federal de Minas Gerais, em Belo Horizonte, enalteceu as cuidotecas como espaços que têm auxiliado suas alunas a continuarem os estudos.
12: E o que a gente tem percebido é que essa política é super importante, não só como acesso, mas como também permanência. O fato da gente dizer que a gente vai ter um recurso como esse, ele é mobilizador para que as mulheres se inscrevam nos programas, né? Eu, como mãe, digo isso, que assim, é muito difícil para a gente estar em determinados lugares que não tem recurso para atender as nossas filhas, né?
14: A secretária nacional de Cuidados e Família do MDS, Laís Abramo, apresentou dados que evidenciam a relevância de cuidotecas na busca pelo desenvolvimento acadêmico e profissional de adultos, sem deixar de lado o cuidado com as crianças.
15: Hoje, entre os jovens que não concluíram o ensino médio, 9,5% pararam de estudar ou nunca estudaram pela necessidade de cuidar da casa, dos filhos, filhas ou outros parentes. Essa também é a principal razão pela qual 34% das mulheres que estão fora do mercado de trabalho não conseguem nem sair para procurar um emprego ou nem poderiam aceitar um emprego caso lhes fosse oferecido, é pela mesma razão. Essa proporção é maior para as mulheres negras, 37,6%, em comparação com as brancas, 29,3%.
14: Ao todo, já foram implementadas 101 cuidotecas temporárias ou permanentes. Reportagem Érica Brás.
16: Empresas brasileiras exportadoras afetadas pela instabilidade internacional podem contar com o apoio do Plano Brasil Soberano.
17: São 21 bilhões de reais, sendo 15 bilhões do governo do Brasil e outros 6 bilhões do BNDES, o Banco Nacional de Desenvolvimento Econômico e Social.
18: O BNDES, Banco Nacional de Desenvolvimento Econômico e Social, abriu nesta sexta-feira o protocolo para que o setor produtivo do país possa solicitar crédito dentro do Plano Brasil Soberano. O objetivo da nova etapa do plano é apoiar empresas brasileiras de setores relevantes para a balança comercial nacional. O Brasil Soberano também visa apoiar as empresas exportadoras e seus fornecedores afetados pela instabilidade internacional, seja por causa dos conflitos no Oriente Médio, seja por causa das medidas tarifárias impostas pelo governo dos Estados Unidos. Tem direito ao crédito empresas dos setores de siderurgia, fertilizantes, móveis, automotivo, têxtil, farmacêutico, equipamentos eletrônicos, informática e minerais críticos, entre outros. Ao todo, estão disponíveis 21 bilhões de reais, sendo 15 bilhões do Fundo de Garantia à Exportação e mais 6 bilhões em recursos do BNDES, como explica o diretor de Desenvolvimento Produtivo, Inovação e Comércio Exterior do Banco, José Luiz Gordon.
20: O programa tem um foco muito estratégico de impulsionar os investimentos no Brasil, ajudar as empresas a ganharem novos mercados de exportação, e são 21 bilhões colocados para ajudar o setor industrial a investir no capital de giro e a enfrentar tanto as adversidades como criar uma base produtiva mais robusta para que o Brasil tenha mais soberania e possa gerar mais emprego e renda.
18: Para saber como solicitar o crédito e todas as informações sobre o plano, inclusive as condições de financiamento, você pode acessar o site bnds.gov.br/Brasil Soberano. Reportagem André de Barros Lima.
16: Um gigante de mais de 2 mil quilômetros, o Rio São Francisco banha 5 estados e cerca de 30 milhões de pessoas dependem diretamente das suas águas.
17: Para assegurar o futuro do Velho Chico e garantir água a quem mais precisa, foram anunciados novos investimentos para revitalização ambiental, segurança hídrica e recuperação de bacias nas regiões do São Francisco e Parnaíba.
22: Na nascente histórica do Rio São Francisco, o ministro Valtês Góes conheceu de perto o berço do Velho Chico no Parque Nacional da Serra da Canastra, em Minas Gerais. O rio tem um papel fundamental para a segurança hídrica do semiárido brasileiro. As águas que nascem lá percorrem mais de 2 mil quilômetros e levam desenvolvimento para o coração do sertão nordestino. Hoje, mais de 30 milhões de pessoas são beneficiadas com as águas do Velho Chico. As obras de recuperação da estrada de acesso à nascente do Rio São Francisco, na cidade de São Roque, Minas Gerais, estão sendo realizadas para melhorar a trafegabilidade e fortalecer o turismo sustentável na região, como garante o ministro da Integração e do Desenvolvimento Regional, Valdez Góes.
0: Uma obra desafiadora, porque quem conheceu a estrada da Serra da Canastra antes de iniciar essa obra, sabe que a caixa dela era bem estreita. Nós temos ali de 6 a 7 metros de extensão, uma obra com toda a segurança, de proteção de encostas, com drenagem, com preparação do solo, para ter uma vida útil realmente longa.
22: Valdez Góes também ressaltou o papel estratégico do Rio São Francisco para a segurança hídrica do país e defendeu a continuidade das políticas públicas voltadas à revitalização das bacias hidrográficas e o acesso à água.
0: Nós temos em torno de 2,6 bilhões de reais da conta Furnas e da conta São Francisco Parnaíba destinada a projetos de revitalização de bacias em Minas Gerais. Um impacto positivo não só para Minas, mas para todo o Brasil.
22: O ministro Valdez Góes também assinou contratos para ações de recuperação hidroambientais em Pilão Arcado, na Bahia, e Petrolândia, em Pernambuco. As iniciativas somam 9,5 milhões de reais em investimentos voltados à recuperação de microbacias e ampliação da disponibilidade hídrica para comunidades locais. Reportagem Cleide Lopes.
6: A utilização do caça F-39 Gripen em um exercício conjunto da Força Aérea Brasileira com outras aeronaves marcou esta semana uma nova etapa na integração para a defesa aeroespacial do Brasil.
13: O caça Gripen é a aeronave mais moderna da frota brasileira e este ano teve a primeira unidade produzida totalmente em solo brasileiro, numa parceria com a empresa sueca criadora do modelo.
19: O principal destaque dessa edição é a participação inédita do caça F-39 Gripen, considerado atualmente a aeronave de combate mais moderna da FAB. Essa é a primeira vez que o modelo é empregado no exercício, marcando uma nova etapa no processo de integração do caça ao sistema de defesa aeroespacial brasileiro. O treinamento é conduzido de forma conjunta pela FAB, pela Marinha do Brasil e pelo Exército Brasileiro, com o objetivo de aprimorar a integração entre as Forças Armadas em cenários de alta complexidade. O diretor do exercício conjunto, Brigadeiro do Ar Paulo César Fischer da Silva, traz mais detalhes.
23: A gente tem a oportunidade de um cenário mais complexo, conseguimos inserir a parte de antiaérea, além da parte de salto operacional, que é muito interessante porque cria um cenário tático totalmente diferenciado para os nossos pilotos poderem realizar essa capacitação das novas táticas, técnicas e procedimentos que são utilizados no âmbito da aviação.
19: Segundo os organizadores, o exercício busca fortalecer a capacidade de resposta em situações de crise, além de aperfeiçoar operações aéreas e terrestres coordenadas. As atividades incluem missões de defesa aérea, escolta, reconhecimento, evacuação aeromédica, defesa cibernética e transporte de tropas e cargas. A operação também serve para testar procedimentos, treinar militares e elevar o nível de prontidão operacional das unidades participantes. A base aérea de Anápolis é considerada uma das estruturas estratégicas mais importantes da Força Aérea Brasileira para operações de defesa aérea e emprego do poder de combate no país. Reportagem Gabriel Pinheiro.
6: Serviços no Brasil avançou 3% em março desse ano em comparação com março de 2025, segundo pesquisa do IBGE.
13: O destaque foi o setor de informação e comunicação, com alta de 7,9%, impulsionado por telecomunicações, tecnologia da informação e serviços digitais.
6: Já em comparação com o mês anterior, fevereiro, o setor recuou 1,2%.
13: Ainda assim, opera 18,2% acima do nível pré-pandemia.
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13: Fique agora com as notícias do Poder Judiciário e do Congresso Nacional. Uma boa noite e bom fim de semana.
6: A gente volta na segunda-feira. Boa noite para você e até lá.
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26: Você vai ouvir agora notícias do Poder Judiciário.
27: STF autoriza a operação contra esquema de fraude e sonegação fiscal no ramo de combustíveis no Rio de Janeiro.
28: STJ admite remissão pelo Enem para preso que já tinha diploma superior.
27: Neste fim de semana, 4 cidades realizam novas eleições.
28: Boa noite, eu sou Marcela Luiza.
27: E eu sou Walter Lima.
28: Supremo Tribunal Federal autoriza a operação da Polícia Federal contra esquema de fraude e sonegação fiscal no ramo de combustíveis no Rio de Janeiro.
27: A decisão é do ministro Alexandre de Moraes. Repórter Fernanda Porto.
1: O foco é investigar os negócios da Refit, a antiga refinaria de Manguinhos, diante de suspeita de fraudes fiscais. O grupo é considerado um dos maiores devedores de impostos do país. Entre os alvos está o ex-governador Cláudio Castro, acusado de proteger e favorecer os interesses do grupo Refit. Também é alvo da operação o empresário Ricardo Magro, dono da empresa. Diante da gravidade do caso, também foi solicitada a inclusão do nome dele na difusão vermelha da Interpol, a lista dos mais procurados do mundo. A operação dessa sexta-feira também estipulou o bloqueio de cerca de 52 bilhões em ativos financeiros e a suspensão das atividades econômicas das empresas investigadas.
28: O ministro do STF, Flávio Dino, determinou a abertura de uma nova frente de análise para apurar suspeitas de irregularidades na destinação de emendas parlamentares para projetos culturais.
27: As informações foram apresentadas pelos deputados Henrique Vieira e Tabata Amaral. Repórter Judite Aragão.
2: No despacho assinado nesta sexta-feira, o ministro Flávio Dino

0: Lima. Fátima Uchoa.
1: A sexta turma negou o benefício a um preso, mas como a quinta turma tinha entendimento oposto, reconhecendo que a escolaridade anterior não impede o benefício, a defesa interpôs embargos de divergência. Ao resolver a divergência, a terceira sessão do STJ fixou a tese de que a escolaridade prévia do preso não impede a remissão, pois tal limitação não está prevista na lei de execução penal. O ministro relator Ribeiro Dantas sustentou que é possível a interpretação extensiva do artigo 126 dessa lei para favorecer o apenado quando se trata de remissão por estudo, especialmente porque o objetivo da execução penal inclui a ressocialização.
2: Neste fim de semana, quatro cidades realizam novas eleições.
0: Elas ocorrem devido à perda dos mandatos dos eleitos em 2024. Fábio Ruas.
3: Eleitoras e eleitores de Brejo Alegre, em São Paulo, e das cidades de Itaú e Ouro Branco, no Rio Grande do Norte, voltam às urnas neste domingo para eleger novos prefeitos e vices. Em Melgaço, município no arquipélago do Marajó, no Pará, a renovação será em todas as 11 cadeiras da Câmara de Vereadores. Em todas as votações deste domingo, quem vencer vai cumprir mandato até o dia 31 de dezembro de 2028.
2: Justiça do Trabalho e CNJ levam serviços gratuitos ao arquipélago do Marajó.
0: Os atendimentos acontecem de 18 a 22 de maio. Larissa Batista.
4: Anota aí, você trabalhador, trabalhadora, pode fazer a carteira de trabalho, entrar com o pedido de abono salarial e de seguro-desemprego. E pode até entrar com ações para a garantia de direitos. Entre 18 e 22 de maio, o mutirão vai levar tudo isso, de graça, a moradores dos municípios de Breves e Portel, na ilha do Marajó, no Pará. E a população vizinha, em Melgaço, também será atendida.
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2: Uma boa noite.
0: Bom fim de semana e até segunda-feira.
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7: Eu sou Paula Groba.
8: E eu sou Ricardo Nakaoka.
7: E estes são os destaques de hoje do Jornal do Senado, que começa agora.
8: Senado vai analisar projeto que autoriza restituição do imposto de renda como garantia de empréstimo.
7: Avança projeto que destina parte da arrecadação das loterias a lares de idosos.
8: Comissão debate uso de imagens de flagrantes para combater crimes no comércio.
7: Boa noite.
8: Boa noite.
7: Quem tem dinheiro a receber da restituição do imposto de renda poderá usar esse valor para conseguir crédito antecipado nos bancos.
8: Um projeto que começa a ser analisado pelo Senado autoriza a restituição como garantia para empréstimos. A ideia é permitir que o contribuinte receba o dinheiro antes do calendário da Receita Federal e use os recursos da forma que considerar mais vantajosa. A reportagem é de Alexandre Campos.
9: A ideia do projeto é simples. A instituição financeira antecipa o dinheiro ao contribuinte deduzido os valores com encargos e juros, que deverão constar claramente em contrato, e passa a ter direito de receber a restituição no lugar dele na data do calendário divulgado pela Receita. Autor do projeto, o senador Plínio Valério, do PSDB do Amazonas, afirmou que em 2025 foram pagas quase 22 milhões de restituições que, somadas, correspondiam a cerca de 40 bilhões de reais. Ele explicou que, ao anteciparem o recebimento desse dinheiro a que tem direito, por meio de contratos de empréstimo com os bancos, os contribuintes poderão usá-lo para quitar uma dívida mais cara ou comprar um bem em condição mais vantajosa.
10: A gente quer assim surgir uma nova possibilidade, uma nova opção para que as pessoas possam utilizar o seu imposto de renda de forma como queira, que ele beneficie e não apenas o Estado.
9: Pelo texto, o valor do empréstimo com a instituição financeira não poderá ser superior ao indicado na restituição pela Receita. Se eventualmente ultrapassar, o contribuinte continuará responsável pelo pagamento do saldo remanescente. Se for menor, o total que exceder será devolvido a ele na data da restituição.
7: E o dinheiro arrecadado com multas ambientais poderá ajudar no resgate e cuidado de animais abandonados em todo o país.
8: A Comissão de Assuntos Econômicos

0: Aprovou um projeto que destina parte desses recursos a organizações sem fins lucrativos, responsáveis pela proteção animal. Repórter Lana Dias.
1: Quem comete infrações ambientais pode ser multado entre R$50 e R$50 milhões, com base no dano causado. A proposta aprovada na Comissão de Assuntos Econômicos quer direcionar parte desse valor a programas de acolhimento e proteção de animais domésticos abandonados. Na leitura do relatório, a senadora Tereza Cristina, do PP de Mato Grosso do Sul, lembrou que as multas ambientais já subsidiam outras ações.
2: Esses recursos já são fonte para outras ações governamentais, de forma que caberá ao processo orçamentário decidir em que medida cada um dos objetivos concorrentes será contemplado com as receitas arrecadadas.
1: A proposta vai ser analisada pela Comissão de Meio Ambiente.
3: E parte do dinheiro arrecadado com loterias poderá ser usada para ajudar na manutenção de lares de idosos em todo o país.
0: A medida foi aprovada pela Comissão de Assuntos Econômicos. Repórter Marcela Cunha.
4: O projeto permite destinar parte da arrecadação das loterias esportivas a instituições sem fins lucrativos que cuidam de idosos em tempo integral. Segundo o autor, senador Jaime Campos, do União de Mato Grosso, muitas acolhem pessoas sem apoio familiar e sem recursos. Pela proposta, a receita líquida de 3 concursos por ano ajudará essas entidades na compra de medicamentos, higiene, segurança, prevenção de infecções e adaptação de espaços. A relatora, senadora Damares Alves, do Republicanos do Distrito Federal, lembrou que os abrigos para idosos atendem uma população especialmente vulnerável.
5: Os casos de idosos com pouco ou nenhum amparo familiar e com carência de recursos para viver um final de vida de forma digna tende a aumentar nas próximas décadas. Precisamos garantir recursos para essa finalidade tão nobre e meritória.
4: Damares também reforçou que o projeto cria uma fonte permanente de recursos sem aumentar despesas da União, já que apenas reorganiza a destinação de parte do dinheiro das loterias.
3: E com o aumento da população idosa no Brasil, um outro projeto em análise no Senado pode ampliar a presença de médicos geriatras no atendimento básico do SUS.
0: A proposta prevê apoio da União para a contratação e qualificação desses profissionais. Repórter Henrique Nascimento.
6: Com o aumento da expectativa de vida, cresce também a preocupação com a saúde e a autonomia da população idosa. O projeto apresentado no Senado pelos senadores Alci Lucas, do PL do Distrito Federal, prevê incentivo à atuação de médicos especialistas em geriatria nas unidades básicas de saúde e equipes de saúde da família. Para o parlamentar, o país precisa criar políticas públicas voltadas ao envelhecimento da população.
7: Será que o governo acha que de 60 até os 100 o cara vai ficar assistindo televisão o dia todo em casa? Não vai. Você tem que criar política pública para o idoso. Nós temos sérios problemas com os idosos hoje. Se a gente não criar política pública, a gente vai ter sérios problemas.
6: A preocupação com a qualidade de vida faz parte da rotina do aposentado Nelson Takayanagi, que pratica atividades físicas na Universidade de Brasília.
8: Com o passar da idade, né, a gente vai tendo uma série de dificuldades locomotoras, psicológicas, físicas. E aí, esse tipo de atividade tenta manter a gente ativa e tenta manter a gente sem necessidade de um apoio.
6: O projeto será analisado pelas comissões do Senado.
3: Já está em vigor a lei que garante que assassinos de agentes de segurança cumpram pena preferencialmente em estabelecimentos federais de segurança máxima.
0: A iniciativa tem o objetivo de oferecer uma resposta rigorosa a crimes cometidos contra policiais, membros da Força Nacional e militares das Forças Armadas. Repórter Douglas Castilho.
9: Além do encarceramento em unidades federais, a nova legislação promove mudanças nas regras do regime disciplinar diferenciado, o RDD. O intuito é agilizar o processo legal, permitindo a solicitação da inclusão do preso nesse sistema mais rigoroso logo no início de sua detenção, dando ao juiz um prazo máximo de 15 dias para a decisão final. O texto determinava que o cumprimento da pena nesse regime fosse obrigatório, mas com vetos do presidente da República, essa ida para o RDD continuará dependendo de avaliação judicial caso a caso. O relator da proposta no Senado, senador Sérgio Moro, do PL do Paraná, falou falou sobre o objetivo da medida.
10: Manda um recado ao mundo do crime, ao crime organizado especialmente, que assassino de policiais vai cumprir a pena em penitenciária federal de segurança máxima. Regime de cárcere duro, sim, mas um regime de cárcere necessário.
9: Também foi vetado o trecho que proibia expressamente o preso submetido ao RDD de progredir de regime ou conseguir livramento condicional. A presidência justificou que o endurecimento das penas precisa caminhar junto com as garantias constitucionais.
3: E a Comissão de Constituição e Justiça pode aprovar na próxima reunião a divulgação de imagens e áudios de crimes em flagrante dentro de estabelecimentos comerciais.
0: A ideia é que o compartilhamento dessas informações ajude na identificação e denúncia de criminosos. As informações com o repórter Bruno Lourenço.
11: O relator senador Esperidião Amin, do Progressistas de Santa Catarina, afirmou que o objetivo é auxiliar no combate à impunidade por meio da identificação e denúncia dos infratores. Ele ressaltou que a proposta traz mecanismos para impedir a simples divulgação de vídeos de furtos.
12: Ademais, a exigência do registro de boletim de ocorrência e a previsão de responsabilização por divulgação indevida funcionam como mecanismos de controle e desestímulo a abuso.
11: Depois da CCJ, o projeto de lei vai ao plenário do Senado.
0: Com trabalhos técnicos de João Lira, o Jornal do Senado fica por aqui. Acompanhe agora as notícias do Tribunal de Contas da União e da Câmara dos Deputados. Boa noite.
3: Boa noite e um bom fim de semana.
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14: O Tribunal de Contas da União fez auditoria para avaliar o uso dos recursos federais destinados à saúde. Em 2025, o setor representou mais de 240 bilhões de reais no orçamento da União. A fiscalização analisou se o dinheiro foi aplicado de forma eficiente e se os resultados planejados foram alcançados. O trabalho verificou o alinhamento entre planejamento e execução orçamentária, além do uso de dados para apoiar decisões. O TCU identificou avanços na gestão da política de saúde, mas também apontou problemas. Entre eles, redução de recursos em programas estratégicos e baixa execução de ações importantes, como a compra e distribuição de vacinas e insumos. Quase um terço das iniciativas analisadas tiveram execução física abaixo do esperado, o que pode comprometer a entrega de resultados à população. Saiba mais em tcu.gov.br.
13: 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Deputados aprovam remarcação de concursos para gestantes e lactantes.
15: Plenário cria uma rota turística religiosa na região do Cariri, no Ceará.
13: Câmara regulamenta a aposentadoria compulsória de empregados públicos.
15: Boa noite. O plenário da Câmara aprovou proposta que permite que pesquisadores e cientistas de empresas públicas sejam recontratados, mesmo após a aposentadoria compulsória aos 75 anos. O repórter Antônio Vital acompanhou a votação.
16: A Câmara dos Deputados aprovou o projeto que autoriza pesquisadores e empregados de empresas públicas a permanecerem trabalhando mesmo depois da aposentadoria compulsória aos 75 anos. Isso será permitido para os funcionários em geral, caso não tenham completado o tempo mínimo de contribuição exigido para a aposentadoria. Esses funcionários poderão permanecer em serviço até que esse requisito seja atingido. Isso vai valer também para consórcios públicos e sociedades de economia mista. A proposta também permite que pesquisadores aposentados sejam recontratados para atuar em projetos de desenvolvimento científico, tecnológico ou de inovação. Eles poderão ser contratados, inclusive, pela instituição onde trabalharam até a aposentadoria. A condição para isso é que tenham um requisito de notória especialização, necessário para que sejam contratados diretamente sem licitação. Autor da proposta, o deputado Luiz Carlos Rauli, do Podemos, do Paraná, disse que apresentou o projeto a pedido de pesquisadores da Embrapa. Ele disse que qualquer país do mundo tem interesse em manter seus cientistas na ativa.
17: O ser humano do século XXI está vivendo até 100 anos, alguns até 105, até 110. Um pesquisador se leva no mínimo 30 anos para que ele tenha densidade total do conhecimento científico, tecnológico. Qualquer país do mundo iria olhar com carinho e atenção para não deixar os seus cientistas serem expulsos do trabalho de pesquisa.
16: O projeto recebeu parecer favorável da relatora, deputada Bia Kicis, do PL do Distrito Federal.
18: Realmente, nós não podemos abrir mão de cabeças brilhantes, de profissionais que, por décadas, desenvolvem projetos, cientistas renomados que trabalham pelo nosso país.
16: O projeto que autoriza pesquisadores e empregados de empresas públicas a permanecerem trabalhando mesmo depois da aposentadoria compulsória aos 75 anos, seguiu para análise do Senado. Da Rádio Câmara de Brasília, Antônio Vital.
19: Ciência e tecnologia.
20: Patrus Ananias, do PT Mineiro, propõe que a sociedade discuta o projeto que institui a Política Nacional de Minerais Críticos, aprovado na Câmara e em análise no Senado. O congressista defende a industrialização nacional com o objetivo de processar minerais como lítio, nióbio e terras raras em solo brasileiro.
15: Patrus Ananias entende que é preciso garantir o uso de recursos estratégicos para fortalecer a soberania e evitar a entrega do patrimônio nacional a interesses estrangeiros. Ele vê a exploração dessas riquezas vinculada à criação de postos de trabalho e ao fortalecimento da economia interna.
20: Célia Chacriabá, do PSOL de Minas Gerais, critica o texto da Política Nacional de Minerais Críticos e Estratégicos aprovado na Câmara. Ela afirma que a proposta não define com precisão o que são esses minerais, nem separa interesses econômicos da proteção à soberania nacional.
15: Célia Chacriabá defende uma política nacional para a exploração mineral com consulta pública prévia e informada à população indígena. A deputada alerta que a extração sem critérios ambientais ameaça territórios, adoece comunidades e amplia os riscos para os povos originários.
20: Na opinião de Inácio Arruda, do PCdoB do Ceará, o Congresso deve priorizar o debate sobre minerais estratégicos e tecnologia em vez de discutir pautas secundárias. Ele acredita que o desenvolvimento do país passa pela capacidade própria de extração, processamento e industrialização dos recursos naturais.
15: Inácio Arruda também teme a entrega de minerais estratégicos a interesses estrangeiros, sem geração de valor agregado no país. Para o deputado, investimentos em ciência, tecnologia e inovação fortalecem a soberania nacional e ampliam a participação da indústria brasileira no setor.
20: José Nelto, do União de Goiás, destaca que o Brasil vive uma disputa internacional em torno das chamadas terras raras. Por isso, o parlamentar reitera que os recursos minerais estratégicos devem permanecer sob o controle nacional.
15: Além disso, José Nelto critica a exploração mineral sem tributação adequada de outros metais associados ao níquel. Para o deputado, o Congresso deve impedir qualquer forma de entrega dos recursos naturais brasileiros a interesses estrangeiros.
19: Turismo.
20: A Câmara aprovou a criação de uma rota turística religiosa na região do Cariri, no Ceará. A repórter Daniela Lessa tem mais informações sobre o lugar.
21: A Câmara dos Deputados aprovou o projeto que cria a rota turística religiosa do Cariri, reunindo municípios do Ceará conhecidos pelas tradições religiosas e pelo turismo de peregrinação. O projeto foi apresentado pelo deputado Yuri do Paredão, do MDB do Ceará, para fortalecer o turismo religioso, valorizar o patrimônio cultural da região e estimular a economia local. Entre os principais pontos da rota estão monumentos e espaços religiosos já conhecidos pelos visitantes, como a estátua de Padre Cícero, em Juazeiro do Norte, a estátua de Nossa Senhora de Fátima, no Crato, a estátua de Santo Antônio, em Barbalha, e a estátua da Menina Benigna, em Santana do Cariri. Relatora da proposta, a deputada Renilce Nicodemos, do MDB do Pará, argumentou que a criação da rota ajuda a divulgar os atrativos religiosos e culturais do Cariri e pode ampliar o número de turistas e a geração de empregos na região. Pontos que também foram defendidos pelo deputado Helder Salomão, do PT do Espírito Santo.
22: E conciliar o turismo religioso com o desenvolvimento econômico sustentável, isso é também muito fundamental, com a geração de emprego, renda e oportunidades, é, de fato, de se louvar uma iniciativa como essa.
21: O texto prevê que o governo federal poderá apoiar ações de melhoria da infraestrutura turística, da sinalização e da acessibilidade, além de iniciativas de qualificação profissional e atendimento aos visitantes. Ao defender a aprovação do texto, o deputado Chico Alencar, do PSOL do Rio de Janeiro, comentou a beleza da expressão religiosa do Cariri.
1: Nós somos sequiosos de explicação das nossas origens e desejosos de infinitude. E eu, como filho de piauiense, tive a honra já e o privilégio de conhecer Juazeiro do Norte, Crato, Barbalha, Santana do Cariri, com as suas santidades e devoções muito bonitas, muito piedosas e dignas de uma rota turística religiosa.
21: O projeto que cria a Rota Turística Religiosa do Cariri no Ceará seguiu para análise no Senado. Da Rádio Câmara de Brasília, Daniele Lessa.
2: Desenvolvimento Regional.
15: Átila Lins, do PSD, destaca a visita a municípios do interior do Amazonas, onde participou de inaugurações e anunciou obras nas áreas de saúde, assistência social, esporte e infraestrutura. Segundo o deputado, as ações contemplam cidades como Lábrea, Tefé e Jutaí.
5: Ele também participou da posse do novo governador do Amazonas, Roberto Cidade, e do vice-governador Serafim Correia, após a renúncia dos antigos ocupantes dos cargos. Átila Lins destaca que a eleição realizada pela Assembleia Legislativa representa um momento inédito na política estadual.
2: Educação.
15: Sônia Guajajara, do PSOL de São Paulo, celebra a aprovação no Senado de proposta que cria a primeira universidade federal indígena, com sede em Brasília, mas com polos distribuídos em diversas regiões.
5: Sônia Guajajara registra que a Universidade Federal Indígena nasce de debates realizados nos territórios com a participação de professores, estudantes, educadores e do Congresso Nacional. Ela ressalta ainda a importância da instituição para valorizar os saberes dos povos originários.
15: Hildo Rocha, do MDB do Maranhão, lamenta ataque ocorrido no início do mês em uma instituição de ensino de Rio Branco, no Acre, onde um adolescente matou duas servidoras que tentavam desarmá-lo. Ele defende a aplicação efetiva da lei anti-bullying como forma de prevenção a episódios de violência.
5: Hildo Rocha também cobra do Ministério Público, das prefeituras e das comunidades escolares medidas contra o bullying no ambiente escolar. Ele afirma que diretor e profissionais da educação devem receber treinamento para identificar conflitos antes que a violência se agrave.
15: A Câmara analisa propostas que incluem os jogos eletrônicos como recursos pedagógicos no ensino básico. Confira os detalhes com a repórter Sofia Peçanha.
23: O uso de jogos eletrônicos como ferramenta de aprendizado pode ganhar mais espaço nas escolas brasileiras. Dois projetos que propõem desde atividades extracurriculares com games educativos até a utilização de técnicas de gamificação em sala de aula avançaram na Câmara dos Deputados. O primeiro projeto, apresentado pelo deputado Marcos Tavares, do PDT do Rio de Janeiro, institui os jogos eletrônicos como atividade extracurricular em escolas públicas e privadas de ensino básico. Na prática, as escolas poderão oferecer atividades com jogos educativos fora da grade obrigatória de disciplinas. O objetivo é estimular habilidades como raciocínio lógico, criatividade, a resolução de problemas, trabalho em equipe e a inclusão digital. O texto também determina limites para o tempo de exposição às telas, critérios pedagógicos e adequação por faixa etária e a capacitação de professores e monitores. A proposta foi aprovada pela Comissão de Educação. No parecer, o relator, o deputado Dagoberto Nogueira, do PP do Mato Grosso do Sul, destacou os benefícios do uso pedagógico dos jogos eletrônicos no ambiente escolar.
24: A utilização de jogos eletrônicos como ferramenta pedagógica contribui significativamente para o desenvolvimento de competências essenciais como raciocínio lógico, pensamento crítico, criatividade e resolução de problemas.
23: Também foi aprovado pelas Comissões de Finanças e Tributação e de Educação projeto do deputado Coronel Crisóstomo, do PL de Rondônia, que cria uma política nacional de estímulo ao uso de jogos eletrônicos na educação básica. A ideia é incorporar elementos de gamificação ao processo de aprendizagem. Isso inclui o uso de dinâmicas inspiradas em jogos, como desafios, fases e sistemas de pontuação, para aumentar o engajamento dos alunos nas atividades escolares. O texto prevê que o governo federal deverá definir os recursos para custear a nova política de educação e o momento de adotá-la, de acordo com a disponibilidade financeira financeira e sem aumento de despesas. Durante entrevista ao programa Painel Eletrônico da Rádio Câmara, o deputado Coronel Crisóstomo afirmou que o uso orientado de tecnologias digitais pode ter impacto direto na permanência dos alunos na escola.
4: Toda criança gosta de usar um aparelho eletrônico. Guiado, orientado, é muito melhor e com certeza nós vamos diminuir drasticamente a evasão escolar. Agora, se ela sabe que vai para a escola, mesmo tendo orientação do professor, e ele vai usar uma máquina que possa aprender, a criança não vai faltar à sala de aula.
23: Agora, os dois projetos que incluem jogos eletrônicos como recursos pedagógicos no ensino básico no Brasil aguardam a análise da Comissão de Constituição e Justiça. Da Rádio Câmara de Brasília, Sofia Pessanha.
6: Segurança Pública.
7: Rosângela Reis, do PL de Minas Gerais, celebra a aprovação do projeto que aumenta as penas para homicídio e lesão corporal contra trabalhadores da segurança privada. Ela explica que a medida busca proteger vigilantes que atuam na defesa de vidas e patrimônios em locais de grande circulação.
8: Rosângela Reis defende a valorização salarial e institucional da categoria com melhores condições de trabalho. A parlamentar afirma que os vigilantes não pedem privilégio, mas reconhecimento pelo serviço prestado à população.
7: Coronel Ulisses, do União do Acre, reforça a importância do projeto que aumenta as penas para crimes contra vigilantes e profissionais de segurança. Ele observa que a categoria precisa ser valorizada, pois atua na linha de frente de bancos e escolas, estando exposta a riscos iminentes.
8: Para Coronel Ulisses, aumentar as punições contra homicídios e lesões corporais significa dar uma resposta firme aos criminosos. Ele ressalta que o texto também prevê o amparo a familiares dos agentes caso o crime seja cometido em razão da atividade profissional da vítima.
7: Silvio Antônio, do PL do Maranhão, afirma que casos recentes de estupro coletivo contra crianças evidenciam a necessidade de o Congresso Nacional retomar o debate sobre a redução da maioridade penal.
8: O deputado também defende punições mais severas para adolescentes envolvidos em crimes graves. De acordo com Silvio Antônio, a legislação atual é insuficiente para responder a casos de extrema violência contra crianças e adolescentes.
7: Jorge Sola, do PT da Bahia, acusa parte da oposição de alterar a legislação penal para beneficiar aliados políticos. O deputado alerta que a mudança na dosimetria das penas aplicadas aos envolvidos nos atos de 8 de janeiro pode abrir precedentes para reduzir punições para outros crimes graves.
8: Jorge Sola também relaciona a derrubada de vetos presidenciais a articulações políticas ligadas às investigações sobre o Banco Master. Ainda assim, o deputado afirma que a Polícia Federal deve conduzir as apurações de forma imparcial.
7: Paulo Marinho Júnior, do PL do Maranhão, acredita que mudanças na legislação penal podem reduzir a sensação de impunidade no país. Segundo o parlamentar, autores de delitos graves precisam ser responsabilizados com mais rapidez e rigor pela justiça.
8: Na visão de Paulo Marinho Júnior, a morosidade do judiciário e a falta de punição favorecem a reincidência criminal e estimulam fraudes eleitorais. O deputado defende a união de diferentes correntes políticas em torno de propostas voltadas ao fortalecimento da segurança pública.
6: Direitos Humanos.
7: A Câmara aprovou a remarcação de etapas de concursos para gestantes e lactantes. O repórter Antônio Vital acompanhou a votação.
16: A Câmara dos Deputados aprovou o projeto que garante a remarcação de etapas de concursos públicos para candidatas por motivo de saúde relacionado à gestação, ao parto ou ao período pós-parto. A proposta, já aprovada pelo Senado, estabelece que candidatas nessas condições poderão fazer qualquer etapa do concurso em segunda chamada, incluindo provas escritas, avaliações práticas e testes físicos. A candidata terá que cumprir os mesmos critérios e exigências dos demais concorrentes, preservando o caráter competitivo do processo. O projeto também define regras para a remarcação da prova. Ao ter o atestado médico aceito, a nova data deverá ocorrer entre 30 e 90 dias após o parto ou após a comprovação da condição de saúde. Em alguns casos, esse prazo poderá ser prorrogado. Outra medida prevista é a garantia de atendimento para candidatas lactantes, com direito à amamentação durante as avaliações, sem prejuízo do tempo de realização da prova. Relatora da proposta, a deputada Júlia Zanatta, do PL de Santa Catarina, argumentou que o projeto garante tratamento igualitário entre os candidatos, sem criar privilégios, pois apenas autoriza a realização das etapas em momento adequado. A relatora também destacou que a proposta, que inicialmente tratava apenas dos testes físicos para gestantes, protege não apenas a candidata, mas também a saúde do bebê.
0: Consegui, inclusive, ampliar, porque o projeto ele previa a questão das regras para concurso público, especialmente no TAF, no teste de aptidão física. Com o nosso texto, enquanto relatora, conseguimos ampliar para todas as etapas do concurso e incluir também a questão da amamentação.
16: O projeto foi aprovado de maneira simbólica pelo plenário, sem votos contrários. Para a deputada Érica Cocai, do PT do Distrito Federal, é uma maneira de garantir o direito das mulheres.
9: Asseguram que as mulheres